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1: 21 horas e 17 minutos.

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1: 22 horas e 24 minutos.

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No dia 31 de agosto, comemoraremos o centenário de nascimento do Santo Irmão Aldo, aquele que, tendo sido escolhido e preparado pela Santa Vó Rosa, cumpriu de maneira honrada e simultânea as funções de primaz, de sucessor do Consolador e de profeta à frente desta Igreja Apostólica.

Prezados ouvintes da Hora Milagrosa, convidamos a todos para que venham participar das reuniões da Igreja Apostólica que são realizadas nesta cidade de Chapecó, estado de Santa Catarina, com reuniões às quintas-feiras, às 19h30, aos sábados, às 19h e aos domingos, às 18h. O endereço é Rua Pedro Álvares Cabral, número 556 e bairro Bela Vista. Serão todos muito bem-vindos.

0: Que as celebrações do centenário do Santo Irmão Aldo sejam mais do que memórias. Que sejam momentos de renovação da fé, de louvor sincero e de reconhecimento pelo amor divino, que através desse santo de Deus se manifestou e continua se manifestando na história desta Igreja Apostólica e na vida de cada apostólico do Consolador e dos ouvintes da Hora Milagrosa.
1: Antes de terminar os seus dias na Terra, a Santa Vó Rosa preparou aquele que seria o seu sucessor e representante do seu poder, escolha aprovada pelo Pai Celestial, que recaiu na pessoa do irmão Aldo. Para cumprimento dessa nobre, porém trabalhosa missão, ele foi agraciado com todas as virtudes dessa santa bendita e poderosa, visto que, para exercer as funções para as quais fora escolhido e aprovado, seria necessário que ele possuísse sabedoria e poder espiritual perfeitos e completos. Assim aconteceu, porque, além de haver preservado os dons e qualidades espirituais que recebeu ao nascer, o irmão Aldo mereceu essa preciosa bênção. A humildade, a fidelidade, a justiça, a coragem e o sincero e profundo amor foram virtudes naturais do irmão Aldo, que, aliadas a um cérebro perfeito, próprio para a manifestação do Santo Consolador, foram necessários para que ele cumprisse a missão de representar a Santa Vó Rosa como seu porta-voz e exercer as funções de profeta e primaz apostólico, encargos cumpridos com dignidade e honra, enquanto esteve à frente desta Igreja Apostólica. Glorificado nos céus como santo de grande poder, portanto, com mais liberdade de ação, o santo irmão Aldo continua manifestando o poder do Consolador em favor de tantos quantos assim vierem a crer, ó ouvintes. Basta que confiem na justiça e na misericórdia de Deus, eterno Pai Celestial, e que aceitem a nova oportunidade de redenção e de salvação que está sendo oferecida a toda a humanidade na pessoa espiritual desses benditos santos do tempo presente, a Santa Vó Rosa e o Santo Irmão Aldo.

0: Estamos apresentando a Hora Milagrosa e na sequência vai falar-lhes o pastor Clóvis José Aguiar.
1: Ó prezados ouvintes deste programa A Hora Milagrosa, com imensa alegria que nesse instante apresento-lhes os meus cumprimentos. Desejo que os santos desta Igreja Apostólica, a nossa santa e bendita Vó Rosa e também o nosso santo e querido irmão Aldo, profeta de Deus, os abençoe grandemente em vossa vida e também vossa família. Que a paz bendita do nosso Senhor Jesus, de Maria Santíssima, esteja nesse instante em seu lar, em seu coração, em seu viver. Prezados ouvintes, nós estamos muito alegres, muito felizes como Igreja Apostólica. E esta alegria, esta felicidade que sentimos, nós queremos compartilhar agora com todos os nossos ouvintes de Hora Milagrosa. Porque nós, ó prezados ouvintes desta Igreja, nós somos testemunhas de um acontecimento importantíssimo para a história da intervenção divina nesta terra. Porque Deus, o nosso Pai Celeste, ó prezados ouvintes, nós temos uma honra muito grande de lhes anunciar isso. Deus, o nosso Pai Celeste, para esses tempos que nós chamamos de tempos da regeneração, tempos inclusive muito difíceis para esta humanidade, mas exatamente neste tempo, Deus, o nosso Pai, formou nesta terra o último e grande profeta para esta humanidade e para o reino dos céus também. Trata-se do nosso santo e querido irmão Aldo. Uma pessoa santa, um homem santo, um grande profeta de Deus que foi formado inclusive nesses tempos, os tempos da regeneração. E nós, como lhes disse, prezados ouvintes, nós estamos com uma alegria sem par, porque nós estamos vivendo o centenário do profeta de Deus. Porque lá no ano de 1926, nascia nesta terra o último e grande profeta do Criador, nosso santo e querido irmão Aldo. Cumpria-se então na terra, ó prezados ouvintes, uma linda promessa do nosso Senhor Jesus, quando ele disse as seguintes palavras: Eu sou o bom pastor, conheço as minhas ovelhas, e elas também me conhecem, assim como o Pai me conhece e eu conheço o Pai, e eu dou a minha vida pelas ovelhas. Então disse Jesus na continuidade: Tenho outras ovelhas que não são deste aprisco. É necessário que eu também as conduza. Elas ouvirão minha voz e haverá um só rebanho e um só pastor. Que palavras lindas de Jesus! Jesus, quando esteve na terra, olhando com tanto amor, com tanto carinho pelos seus discípulos, pelos seus seguidores, por aquelas pessoas que gostariam tanto de entrar nos céus, gostariam tanto de viver para Deus nesta terra, de viver uma vida pura, singela, mas agradável a Deus, o nosso Pai. Jesus, ele disse: são minhas ovelhas, fazem parte do meu rebanho, e eu sou este bom pastor, e eu dou a vida por estas ovelhas. Mas Jesus, preocupado com o futuro, e sabendo que lá num futuro, em um outro local, que ele chamou de um outro aprisco, existiria também um povo que seria dele, Jesus. E para este povo, Jesus gostaria, como quer, como é a vontade do nosso divino Mestre e Senhor Jesus, que este povo ouvisse também a sua voz, como aqueles discípulos estavam ouvindo naquele tempo. Jesus, ele tinha este desejo, que as suas palavras benditas, gloriosas, palavras que é vida, fossem também ouvidas por este povo. Por isso que ele disse: então haverá um só rebanho e um só pastor. Ou seja, também, igualmente naquele tempo em que ele estava proferindo aquelas palavras, haveria também as suas ovelhas. ou seja, o seu rebanho, o rebanho de Jesus, um povo de Jesus, e aquele povo ouviria sua voz, e para este povo ele daria novamente um pastor. E foi o que aconteceu, prezados ouvintes. Lá naquele ano de 1926, nascia, portanto, nesta terra, o pastor do rebanho de Jesus, o nosso querido e santo irmão Aldo. Mas nós estamos falando isso, compartilhando esta grande alegria, esta boa nova de salvação para esses tempos com os nossos prezados ouvintes, porque nós desta Igreja Apostólica, como lhes disse, somos testemunhas desta verdade. Porque o irmão Aldo, ó prezados ouvintes, assim como a Santa Vó Rosa, ele não falava nada por si mesmo. O irmão Aldo, ele nos ensinava a crer em Jesus. Ele nos ensinava a crer em Deus o Pai. E ele mesmo assim nos dizia: tudo o que eu tenho lhes ensinado, todos os ensinamentos que através do programa Hora Milagrosa ou dos boletins internos da Igreja Apostólica, são ensinamentos que vêm dos céus. São ensinamentos que vêm de Jesus. Cumpre-se então a promessa de Jesus de que para este rebanho a sua voz na terra seria novamente ouvida. Olhem que lindo, prezados ouvintes, ouvirmos nesta terra a voz de Jesus. As palavras que ouvem através desse programa, prezados ouvintes, são palavras de Jesus. Os ensinamentos que ouvem neste programa Hora Milagrosa são ensinamentos de Jesus, que transmitiu a Santa Vó Rosa e logo após também ao Santo Irmão Aldo, que então nos retransmitiu, prezados ouvintes. Palavras e ensinamentos tão lindos e tão gloriosos vindos diretamente da glória celeste por parte de Jesus Cristo Salvador. Foram 44 anos em que este profeta, ele esteve fisicamente entre nós, garantindo que as palavras benditas e gloriosas de Jesus Cristo fossem então ouvidas nesta terra, ó prezados ouvintes. Momentos maravilhosos que vivemos ao lado de um profeta de Deus. Sim, prezados ouvintes, nós somos as testemunhas de que esta promessa de Jesus Cristo Salvador se cumpriu, existiu, aconteceu, prezados ouvintes, nesta terra, no seio desta Irmandade Apostólica. Então, nós podemos assim dizer, nós vimos um profeta. Com os nossos próprios olhos, ó prezados ouvintes, nós podemos contemplar a singeleza do seu olhar. Olhar divino, ou seja, olhar com as características divinas, com o amor divino. O nosso santo irmão Aldo assim nos olhava, com aquele olhar fraterno, e assim nos abençoava. O irmão Aldo esteve a nos abençoar e nós estamos lhes anunciando, nós estamos lhes falando isso, prezados ouvintes, porque nós apostólicos vimos por tantas e tantas vezes o profeta de Deus, o nosso santo e querido irmão Aldo, curar uma pessoa, uma criança, um jovem, um adulto, até mesmo um idoso. Ele assim curava. Quantas e quantas pessoas foram aconselhadas na frente do nosso olhar. Nós vimos, ó prezados ouvintes, estes acontecimentos por 44 anos na Terra. Os seus gestos de carinho e o amor de Deus se manifestando na vida de um homem, na vida de um profeta. Ali, quando nós olhávamos aquele profeta bendito e glorioso, prezados ouvintes, nós estávamos vendo o amor de Deus manifestado na terra, na vida de um homem, na vida de um profeta. E nós pudemos presenciar isso por estes 44 anos. E nós ouvimos também, prezados ouvintes, palavras tão gloriosas, como nós dissemos ainda nesta mensagem, palavras de Jesus. Porque o irmão Aldo, ele recebeu o dom, a virtude de entrar na glória celeste. Isso, prezados ouvintes, é isto mesmo que estão ouvindo. O nosso querido e santo irmão Aldo, ele recebeu a permissão de, mesmo estando fisicamente em seu corpo na terra, de ir para os céus. Ou seja, ele era arrebatado para a glória celeste, onde podia falar com Deus, falar com Jesus. Então, quando Jesus ele disse que as suas ovelhas também ouviriam a sua voz, é por isso, prezados ouvintes. Por isso que nós ouvimos a voz de Jesus, porque o irmão Aldo ia coletá-las diretamente lá nos céus e trazia para esta terra como uma palavra que é vida. Todos os ensinamentos do irmão Aldo vieram de Jesus. São palavras que nós ouvimos ao longo desses 44 anos e ficaram registrados em nossos boletins. E nós estamos, cada um dos nossos programas, A Hora Milagrosa, que os nossos ouvintes ouvem, transmitindo, relembrando estas palavras singelas, porém celestiais, do nosso profeta de Deus, santo e querido irmão Aldo. Essas palavras, prezados ouvintes, nunca, nunca irá silenciar. As palavras que recebemos do irmão Aldo, do grandioso e glorioso profeta de Deus, nunca irá silenciar. Essas palavras vão até o fim dos tempos, quando Deus, o nosso Pai, coletar para a glória celeste o seu povo na terra. Até o último dia, prezados ouvintes, estas palavras que ouvimos, ela irá acontecer, ou seja, será ouvida na terra. Também nós sentimos a sua graça. Muitas vezes longe, às vezes em locais longínquos, uma necessidade, nós clamamos, santo irmão Aldo. Sentíamos então uma graça bendita. Esta graça, o irmão Aldo hoje está nos céus, mas ela continua a ser sentida. Quando precisarmos, quando clamarmos por este nome, santo irmão Aldo, certamente iremos sentir. Sentir estas virtudes, sentirmos esta graça, sentirmos este amparo e sentirmos esta proteção. Então, prezados ouvintes, nós somos as testemunhas desta verdade e temos este desejo na alma de espalhar esta boa nova, esta alegria que sentimos para toda a humanidade e para todos os nossos ouvintes de Hora Milagrosa também. Esta grandiosa realidade que vivemos por estes 44 anos e agora o irmão Aldo está nos céus, na glória celeste, mas ele continua a ser visto pelos olhos da fé. O irmão Aldo, ele continua a ser ouvido também através da nossa doutrina apostólica e sentimos também sempre que precisamos dele. Creiam, prezados ouvintes, nesse santo de Deus que pode te ajudar, que pode te abençoar. Creia fielmente neste profeta bendito que é o nosso santo e querido irmão Aldo e que a graça dele esteja para todos sempre em seu viver. Oro nesse instante em favor de todos. Ó santo e querido irmão Aldo, profeta de Deus Altíssimo, peço nesse instante em favor de todos os ouvintes de Hora Milagrosa, que a sua bênção, irmão Aldo, possa alcançá-los onde estiverem, mas se estiverem com fé, com sabedoria, ouvindo este programa Hora Milagrosa, crendo nestas palavras, crendo nestas boas novas de salvação que temos anunciado por meio deste programa. Abençoe, irmão Aldo, abençoe, ó querida e santa Vó Rosa, todos estes ouvintes, dando-lhes a verdadeira paz. Muitos estão pedindo pela sua saúde, mas para que haja também a cura das enfermidades, abençoe, ó Jesus bendito, a vida dessas

0: gloriosa do reino dos céus para aquilo que precisam para o seu viver. Encerramos, portanto, a audição deste programa dando glórias ao Deus de poder e a todos os santos e anjos da glória celeste, hoje e para todos sempre. Amém.
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0: ceder.
1: Tudo estava muito triste. Jesus havia morrido. As pessoas achavam que não havia mais esperança. Você pode imaginar o cenário triste que havia? Você pode se transportar para lá agora. Feche os olhos e se transporte para este lugar. Que clima sombrio. Uma mulher chorava. Era Maria Madalena. Ela estava chorando junto ao sepulcro de Jesus. De repente, ela viu dois homens. Eram dois anjos do Senhor vestidos de branco. E eles lhe perguntaram: mulher, por que você está chorando? E ela disse: eu estou chorando porque levaram meu Senhor embora e não sei onde o colocaram. Quando ela disse isso, ela olhou para trás e viu um homem, mas ela não reconheceu e não sabia quem era ele. Era Jesus que estava ali.

Hoje é domingo, que prazer trabalhar com meu querido Nicolas. Tem a marca do Senhor Jesus em seu rosto, uma pessoa de Deus, ser humano que veio para nos ajudar. Pessoa querida, tenho o prazer desse amigo do nosso querido Nicolas, de toda a família, a Lindamir, a sua tia, toda a família, uma família de Deus, a avó dele. Pessoas, olha, show de bola, né? Hoje é domingo com o Nicolas, completando o programa do Cantar do Galo, de número 1109. São 23 anos no ar, mais de 400 casamentos. A apresentação é de Sérgio Doutel de Barros, o anjo do amor, único locutor do mundo, Nicolas, que quando faz amor, os olhos trocam de cor. Mentiu pro tio, né, Nicolas? Exatamente. Até às 7, depois vem o pastor Alvino Serafini com a luz do evangelho. Quero receber a sua ligação, o seu WhatsApp, né? 3361-3110. Na supervisão, Raquel Lange, direção geral do Dr. Alfredo Lange, lá nas vendas, Décio Bonner, o Baby Lai. Hoje à tarde teremos Baby Lai, sucesso da Condá. E também a Rosemary Sibusque da Silva, até às 7 da manhã. Um abraço também para Adam Sikazeski, que dá toda a coordenação ao sistema Condá de comunicação. Ele que mexe nas aparelhagens aí para colocar tudo em dia. As microfonias, o rádio aí é o Adam Sikazeski. Se eu soubesse escrever na água como sei escrever na areia, escrevia seu lindo nome aqui no sangue da minha veia. A vida só é linda e bem vivida porque somos duas vidas, eu e você. Se a lua fosse toda de diamante, o céu ele fosse todo feito de ouro, eu seria o seu maior valor e tu meu maior e lindo tesouro. Azul é o céu, azul é o mar. É fogo, é beijo que eu quero te dar. Lá no céu uma estrela me chamou a atenção. Aqui na terra uma linda pessoa roubou meu coração. Nadaria nos desertos e correria dos maiores mares, com a certeza, com a condição que você me beije, nunca pares, querida. As estrelas nascem no céu, os peixes no rio, no mar, no açude. Eu nasci aqui no mundo somente para te amar, querido. Everton Nascimento, Uber do Amor, bom dia, anjo do amor. Mui, estou na escuta, abraço do Uber do Amor, querido. Lembrando também que o nosso Vandeco, Vanderlei, do Brasão, também está na escuta. Ele disse, essa boquinha não aguenta, e não aguenta mesmo. Essa é boa, né? Até 7 da manhã. Depois vem o pastor Avino Serafini com a luz do evangelho. Borboleta azul do meu peito bateu, tudo expressas quem te amas, mas quem morre por ti sou eu. Claudemir, gente boa, Paulo Smolinski, bom dia, cara de boneca, estamos moendo, exatamente. Claudemir, Paulo Smolinski, eu quero mandar um abraço para vocês, meu querido Francisco Copete, esse é gigante, 3361-3110, grande meu amigo Francisco Copete ao lado da Motofé Chapecó, do nosso querido lindo, lindo Mar Castilho. É, boa noite, estamos na escuta e essa boquinha no mento, Vanderlei do Brasão, 3361-3110. Carotinho, depois tu olha se tu acha aquela chamadinha do Mauro Pena que tu gravou, né? Aquele comercial, sabe aquela? Se tu achar, deixa ali na. Depois eu te peço, tá? Olha que coisa linda! Essa é a vantagem de trabalhar com o nosso querido Nicolas, os dois finados. João Mineiro Marciano. É, parece que o nosso querido Nicolas viveu na Jovem Guarda. É jovem, 22, 23 anos, né, Nicolas? Dá um bom dia lá, Nicolas. Ah, então tá, 23 anos? Super jovem, né? 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
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Pai dele tem a cabeça, parece um coloral. 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Tu tem aquela chamadinha do Mauro? Bota pra nós ali, bem de querido, aquela chamadinha dele. 3361-3110. Manda teu WhatsApp 3361-3110. A hora que tu achar aquela chamadinha ali, tu bota pra nós. Você salvou domingo. Abraços. Tá saindo, ó.

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5: É, obrigado, Nicolas. Eu quero mandar um abraço pro deputado estadual Júnior Cardoso, o Ari Maia, maior assessor parlamentar do mundo. Só baixa um pouquinho, Nicolas. Male mal, tá? Um abraço pro Júnior Cardoso, pastor da Assembleia de Deus, deputado estadual e pré-candidato. Um abraço pro Ari Maia e a esposa Elizabeth. Um abraço pro Teodoro também, assessor, e todos que estão na escuta. É, grande presença. Nossos grandes heróis, um abraço para Pampa Locke, na John Kennedy, na Grande FAP, tudo para alocar. 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um abraço para o irmão Orides, que está na escuta, grande presença, detetizadora catarinense, 3323-2930-17, e aqui Barato Confecções em dois endereços, aqui Barato Confecções é tão barato que estão 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Grande presença, garotinho, bota aquela que faz papapá. Um abraço para Renovacar, nosso Emerson Capelito, grande, ele que é filho lá no próximo, o Brechó da Mari, próximo ao Cristo Rei Mercado, no Santo Antônio. Aí, garotinho, não me jogue pedras, 3361-3110, quero escrever seu WhatsApp, vamos fazer o esporte. É, lembrando, o esporte, deixa eu dar uma bombeada, é onde que eu botei aquela folha ali, ela estava por aqui agora. Ah, na verdade, eu nem tirei a folha, mas já tá vindo aqui, bicha velha. 3361-3110. Vamos fazer o esporte agora. Começamos destacando a Série A do Campeonato Brasileiro. Ontem o Inter quase caiu do burro, mas não caiu. Série A do Campeonato Brasileiro: Inter 0-0 com o Atlético Mineiro, o Galo, Cruzeiro 2-1 no Flamengo e o Fluminense 2-1 no Remo de virada. Palmeiras e Vasco hoje, Red Bull, Bragantino e Grêmio, Vitória e Bahia, Clássico Bavi, Santos e Mirassol, Chapecoense e São Paulo, 18h30, com transmissão da equipe nota 10, e Coritiba e Corinthians. Amanhã teremos Botafogo Carioca e Furacão Atlético Paranaense. Já na Série B, o Cuiabá 0-0 com o Goiás em casa, o Ceará de virada venceu a equipe do Londrina por 2-1, Ponte Preta e Avaí hoje, São Bernardo e Náutico, São Bernardo e Náutico, Operário, Fantasma e Vila Nova, Criciúma e Fortaleza. O Criciúma está uma fortaleza. Amanhã teremos Atlético e Novo Horizontino também, Esporte e América Mineiro, terça-feira Juventude e CRB, Atlético, Dragão e Botafogo de Ribeirão Preto. Já na Série C do Campeonato Brasileiro, o Confiança caiu do burro e perdeu em casa 1-0 para a Nápoles. Santa Cruz 2-0 no Caxias, que caiu do burro. Volta Redonda caiu do burro 1, Floresta 2, Ituano 0, Paysandu 1, o Ituano caiu do burro. Botafogo da Paraíba

3-1 no Guarani de Campinas, o Bugre Campineiro. Hoje teremos Internacional de Limeira e Figueirense, Brusque e Amazonas, Maringá e Barra. Cuidado que o Barra cai do burro. Maranhão, Itabaiana, Ipiranga e Ferroviária de Araraquara. Lutinho, bota aí pra nós detalhes, não me jogue pedras. Eu só quero receber de vocês beijos, beijos, beijos, beijos. Detalhes. Com o Roberto Carlos, nosso Robertão do Amor, o nosso Nicolas, ele é especial, olha que coisa linda os dedos do Nicolas, sempre com os dedos mágicos, 3361-3110, também abraço ao Camilo Auto Center, recebe sua roda usada na troca, no antigo Doutor Escape, próxima Assembleia de Deus, e no líder, Ângela, Renato, e Jaqueline e todos os funcionários, 3322-1112, vai lá comprar pneus. 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O nosso Adrian, Sotana, o Giovanni e a família Sotana, o seu Dilmo. Também grande presença a todos os nossos grandes heróis. 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Se um outro cabeludo aparecer na sua rua, não é o Tongão aqui, né? É grande presença. 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Um abraço para Valdomiro Garcia. É, a Mercedes, Geocir Zanuso, a esposa, minha prima. 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Duvido que ele tem mais amor do que eu, duvido. Aí eu pago para ver. Evangelista Márcio, meu querido, nos escutando. Que Jesus te abençoe, Ronaldo Vargas Saldanha também. 3361-3110, quero receber seu WhatsApp. Garotinho, bota pra nós ali, ó, em algum lugar do passado, 5h24, em algum lugar do passado, Chico Rei e Paraná. Vamos escutar essa primeira música aí, vocês vão mandando o WhatsApp. 3361-3110, quero receber seu WhatsApp aqui. O gigante acordou. O gigante tá de pé, bicho velho, cedo, fazendo cantar do galo, o mais apaixonado, apaixonante. Que bom que você ainda existe, apesar de tão longe. É, que bom.

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2: Eu quero mandar um abraço para o Célio Neto, Carolina Kinjeski, Paulo Gilmar de Freitas, meu grande herói, minha namorada Beatriz, está de aniversário. Que Jesus abençoe ele, toda a família. Bom domingo, Serginho e Nicolas. Estou assistindo vocês aqui em Foz do Iguaçu. É, parabéns, né? Estamos agora numa temperatura de 9 graus. Aqui tá baixo, deve estar uns 8, 7, né? 3361-3110. O WhatsApp tá com a FM 98.9. 3361-3110. Nosso querido Célio Neckel também está nos assistindo. Esse é gigante. 3361-3110. Um abraço, meu padrinho Anacleto Meneghini, está na escuta. E a Leila, lá no Serviço Urbanos. Um abraço também para o nosso querido Caixa Seca, gente finíssima. O Sapo também, o Lambari, o Cobra Verde. Um abraço para o Temperado e todos que trabalham nos Urbanos. Um abraço para o Célio Portela, da Farmácia América. 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Quero receber a sua ligação, 3361-3110. 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Bota em algum lugar, bota Milionário Rico, a distância, garotinho, não me jogue pedras à distância. Quero mandar um abraço pro nosso querido Peti, ele gosta da música da Jovem Guarda. 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Essa é machuca, né, Gilmar? Paulo Gilmar de Freitas, ao lado da Triple S Chapecó. Alexandre Verche e Adriano, sorteio do Erva Mate. 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Quantas vezes eu pensei voltar? Vou voltar com uma loucura, né? É. Carolina Kinjeski, querida Carolina do Budanese, FAP, bom dia, Serginho, Anjo do Amor, todos ligados na 98.9, no Cantar do Galo, abraço, Deus te abençoe todos nós também, queridos. Garotinho, bota uma mensagem aqui de um amigo meu que entrou ali agora, 2999, eu acho que é o Antônio Marques, vai lá. Alô?
3: E Sérgio, bom dia. Escutando aí. Já dá pra plantar todas as coisas, né, Sérgio?
2: Sim. Porque
3: você é velho já. Tem uma boa idade, né?
2: Sim,
3: né? Aí você sabe das coisas. Porque minha mãe, que agora, agosto, dia 29, vai comprar 97, né?
2: É.
3: Você também, eu acho que anda beirando 97, né?
2: Puxa, louco! É. João Marques, acho que é o João Marques, né? 3361-3110, não sei se é o João ou Antônio, acho que é o João Marques, que é irmão do Antônio, parente do irmão João. 3361-3110, essa do irmão João é boa, né? Toda igreja tem o tal de irmão João. Se não tem irmão João, ele se batiza para ser chamado irmão João. Um abraço, meu pai, Rui do Debaixo, no Santo Antônio Juco, Paulo Bergamo, todos que estão na escuta. É o Rafael Bergamo também, Joanin Fopa. Um abraço para o nosso querido Fubico, Fubicão do Povão. Está reformando o Fusca do Boca de Égua. Vamos fazer um sorteio, 10 centavos o número. Agora vai, né? Grande Boquete de Égua, 3361-3110. Também um abraço para o Caixa Seca no Serviço Urbano, Anacleto Meneghini. A Leila faz um trabalho maravilhoso. 3361-3110. Quero receber o seu WhatsApp. O meu silêncio foi maior, querido. 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Maximino Cabral, grande presença também. 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Lá tem o irmão Miguel, o popular Soneca, tem uma cara de sono, mas é só a cara. É, se tu senta no sofá, olha pra cara do Miguel, dá vontade de dormir, né? Soneca Antônio, o irmão João, grande irmão João, o Aquiles. 991-07-96-89-991-44-78-42. 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Depois das 4h30 às 10h30, o Gigante, ó, tá de pé, o bicho velho, até das 12h30 às 19h. Um abraço pro Caveirinha da Paixão. É, um abraço pro Juliano Bonzanini, Maximino Marçola e todos os clientes do Quito. Depois de 36 anos, ele aposenta. O Célio Neckel, que é cliente lá do Quito Cabeleireiro, grande presença, agradecendo a todos nossos grandes heróis, sem você saber. Garotinho, bota ali aquela música, eu tenho pedido do Padre Marcelo. Não, aquela é do Tudo é do Pai, Fábio de Melo, Fabião do Amor, querido. É, não facilita. Não deixa Jesus que tu cai do burro, né? Um abraço para Leudir Marquezine, Produtos Naturais. 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Ela mandando um abraço para Jaqueline Jaqueline, da Jax Farm em Guatambu. 15 anos, 15 brindes. Ótimos prêmios. É, tu cai do burro, bicho velho. Domingo eu quase caí do burro. Fui fincar ali fogo no fogão e explodiu o álcool. Facilita que tu cai do burro. Fuja louco.

0: Ah, não tem quem nunca caiu do burro, né? Eu acho que eu já caí do burro umas 55 vezes. Bem mais, acho. 3361-3110. Tu nunca caiu do burro, Carolina Gessi? Se tu não caiu, te prepare que tu vai cair do burro. Essa boquinha não mente! Que não mente mesmo, graças a Deus. 3361-3110. É o WhatsApp que dá quando é FM 98.9. Carotinho, bota pra mim aquela 100 ovelhas tocada, nosso querido Nicolas. É o plano de Deus para nós, para as nossas vidas. É comum as pessoas perguntarem, para que eu vim a esse mundo? Qual o plano de Deus para a minha vida? Nesse texto da Bíblia encontramos respostas para essas perguntas. Ele também nos fala da grande graça de Deus e do perdão de Deus em nós. Por causa do seu amor por nós, Deus já havia resolvido que nos tornaria seus filhos por meio de Jesus Cristo. Pois este era o seu prazer e a sua vontade. Portanto, louvemos a Deus pela sua gloriosa graça que Ele nos deu gratuitamente por meio do seu querido Filho Jesus. Pois pela morte de Cristo na cruz, nós somos libertados. Isso é, os nossos pecados são perdoados. Como é maravilhoso e a maravilhosa graça de Deus que Ele nos dá e nos deu com tanta fartura. Deus, em toda a sua sabedoria e entendimento, fez o que havia resolvido e nos revelou o plano secreto que tinha decidido realizar por meio de Cristo único. Este é o plano de unir no tempo certo, debaixo das autoridades de Cristo. Tudo o que existe no céu e na terra tem que seguir Jesus Cristo, que Ele é o único caminho que nos leva ao Pai. Também um abraço para o pastor Luiz Olímpio Teixeira da Rosa, da Igreja Pentecostal dos Apóstolos Missão Jesus Voltará, no bairro Frigorífico São Carlos. Culto sexta, 7h30, quarta, 19h, culto das irmãs. Missionária Lourdes Boita, abraço para o nosso querido Baralho. O homem era perdido no Baralho, o Baralho. É, ele vende frutos do Conde, milho verde ali na Feira Livre. Grande Baralho. É, grande Baralho. Um abraço para o vendedor de sabão lá também, que está na escuta. Grande presença, o Saboneiro do Amor. Não, deixa esse... deixa eu ver. Vou deixar esse aí baixinho, então. Um abraço para o Lindomar, pastor da Igreja de Nova Vida de Chapecó. E a pastora Ângela Chiesa convida o povo para participar dos cultos lá no Santo Antônio. Um abraço para o pessoal da Igreja Santificação do Senhor, do Jair do Carmo. Terça, 19h30, quinta, 14h30 e sexta, 19h30, Albino Safilho. Também tem na Mato Grosso. Um abraço para Clarice e o pastor Jair. Ivânia Bom Amigo nos escutando, querido Ivânia, que Jesus te abençoe. A Igreja do Evangelho Quadrangular do Líder, Rua João Minella, próximo ao Florestan Fernandes, com o pastor Douglas Minuso, pastora Jucimara, sexta, 19h30, culto de libertações, 19h, domingo, culto da família. Um abraço para o pastor Alvino Serafina, da Igreja Pentecostal Evangélica Luz do Evangelho, Rua Vidal Ramos, 201E, no Bela Vista. Sábado e domingo tem culto, 19h. Também um abraço para o pastor Tafarel. Ai, que é tua, Tafarel. Lá na Igreja Amigos de Jesus, sexta e domingo tem culto na linha Tafarel. Grande, uma dessa, vou passear lá no Tafarel. Grande, Tafarel. 999-08-1637. E a dona Assunta, grande presença, 3361-3110. Tudo é do Pai. Glória a Deus, tudo é do Pai. É, Deus é maravilhoso. Um abraço para o nosso querido, amado Emerson Capelito, pessoa de Deus, ele é maravilhoso. Meu grande amigo que Deus botou na minha vida, o Emerson Capelito, ele que é cunhado do nosso querido Boca de Égua. o Adelmo lá no Santo Antônio. 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Um abraço para toda a família de Deus. É, tem o Davi, né? Toda a família. O Emerson Capeleto. João Paulo, olha o que esse cara de boneca, João Paulo, botou ali um áudio, ó. Dá uma olhada, João Paulo, esse cara. É o fofo também, né, João Paulo, né?
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0: É. Fale com Deus. Bonito seu louvor. Bom dia, meu amigo Sérgio. Estou trabalhando, escutando o programa Cantar do Galo, escutando no celular. Abraço. Pode deixar esse louvor, é bonito isso aí. Deixa eu ver.
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0: sofrendo. Glória a Deus. Olha que louvor faz bem a saúde. Tudo é do Pai. 3361-3110. 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Rômulo Portela. Célio Portela saiu das profundezas, né, Célio? Um abraço pra esposa também, a Tatiane Schiffer. É, você vinha à noite traiçoeira, o cara cai do burro. Moacir Sabadinho também está na escuta. Melhor caldo de cana do mundo.
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0: É.
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0: Meu querido amado Paulo Barpi, grande comunicador, ele que sempre substitui o Perão Altura. Tem uma carisma na voz, ele trabalha na Rádio Coração. É um coração, hein, Paulo Barpi? E dono das Carnes Barp. Ele é forte, meu grande herói, Paulão Barpão do Amor. É. Ivânia Bonamigo, Deus quer te fazer sorrir. Com Deus tu não cai do burro, bicho velho. A Celita aí. Quem abandona Jesus cai do burro. Ele vai te ajudar. Lá no Santo Antônio tem o Brechó da Mari, com Y, mãe do Emerson, Capeleto, rabo d'égua. Vista-se como um rei e uma rainha. Um abraço pro Quito Popular, gigante acordou, ó, gigante, tá de pé, bicho, velho. Deus te trouxe aqui. E vai te aliviar. 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Um abraço para o nosso querido Anacleto Meneghini, Sandro Santos, a Leila e todos lá, o Caixa Seca, Juca no Santo Antônio. Meu pai, o prefeito da Santa Catarina, o Juca, agora é o vice-prefeito. 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Um abraço para Dona Lourdes, a pasteleira da praça. 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Aceita todos os cartões. Sorteio de uma erva mate e lumate hoje. Pastelão do pastel e cia. É, Jesus estará contigo. Grande Paulo Barpi, meu grande herói. Mas é o fofo também, né, Paulo Barpi? É, erva mate e lumate, a melhor erva mate do mundo. Um abraço também para a família Viski. É, o Leonardo, que está nos escutando, e também a doces, salgados e tortas de aniversários, casamentos, x-salada, meio-dia, o melhor x-salada, melhor massa folhada. 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Aí somos fofos também. É. Essa semana tem o passamento ao nosso querido Miguel Araújo, toda a família, nossos sentimentos. Ele que era cliente do Célio Portela. Um abraço também para o Gilberto França, que está na escuta. 3361-3110.

0: Eu quero mandar um abraço pro nosso querido Pete, mais conhecido como Petão do Povão. 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Um abraço pra Clunice, a Íria, é, todos, e o Sir e toda a família. Pedrinho Gobe é o fofo também. Grande Pedrinho Gobe, da Fez Indústria e Comércio, Juvelino Pandolfo e todos que trabalham lá. 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Grande presença, então um abraço pro Célio Portela. 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Um abraço para o Zé, o Antônio, a Bruna e todos, a Flávia, que estão comprando, recebem lá os seus cartões, fazem 10 pagamentos, 2 na Avenida Getúlio Vargas, 3361-3110. Garotinho, não me jogue pedras, eu só quero beijos, beijos, beijos. Abaixe para mim lá o volume, quero largar uma entrevista com o Célio Portela agora. O Célio Portela, que é o grande farmacêutico do amor, sempre atendendo bem a cidade de Chapecó e região. Célio, é um fofo também, vamos lá então.
1: 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E esse ano que passou, eu queimei o dedo fazendo fogo lá no fogão além. E o Célio me socorreu, o Célio visitando a Conda FM nessa manhã, com o programa do Contato do Galo, de número 1109. 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
1: Lembrando também, Sérgio, que para encerrar ali hoje, tem a Chapecoense às 18h30. Eu acho que vamos fazer o crime no São Paulo, Sérgio. E depois de sendo uma mensagem para terça-feira, dia do município, você foi um grande vereador e com certeza, na próxima vai ser um dos mais votados. Em nome de Jesus, né, Sérgio?
2: A gente tem a graça, a grata satisfação de ter sido presidente da Chapecoense e deixamos lá uma história positiva, não ficamos devendo nada para ninguém e fizemos a nossa parte. Talvez não conseguimos chegar no objetivo que era ficar campeão estadual, mas deixamos o time vivo e permanece até hoje. Hoje a diretoria também passa por dificuldades que vieram de outros tempos ali, mas que é assim mesmo, todos os times estão passando por problemas e a Chapecoense não é diferente.
0: E o Célio que deixou aí uma mensagem de feliz dia do município a todos os clientes, o Rosalino, o Chimitão. O Rosalino trabalha no Moura, vai fazer seu óculos, vai lá conhecer o Célio, que é ser humano fantástico. Deus tem usado muito o Célio, é o trabalho de Deus divino, né, Célio? Um abraço para o Marcelo Chagas, Evangelista Márcio, Jair Ribeiro, Carolina Kinjeski, Évora Nascimento, Silvio Thaís Neck, maravilha, Célio Neck, irmão do Silvio, Pedrinho Gobi, Joás Nogueira, Tânia Bon Giovanni Chaxim, Xanxerê, Ivânia Bonamigo, todo mundo amigo. Estão todos na escuta, 3361-3110. Nosso querido amado Célio Portela, quero mandar um abraço lá em Marau. Bom dia, locutor do amor! Estamos na escuta, Cantar do Galo, Maguiliana, aqui em Marau. O cara disse assim, vai mentir lá em Marau. Tem esse ditado, vai mentir em Nova Bressa, mas agora tem vai mentir lá em Marau, um pouquinho mais perto. 3361-3110. Garotinho, bota pra mim aí detalhes. Pode colocar detalhes, enquanto isso eu vou dar uma... fazer uma viagem. Bota detalhes aí.
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0: Vamos com a música. Aí, nosso querido amado Nicolas, meu grande herói. 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Grande presença. Quero mandar um abraço para o Ari Maier. O Ari Maier, que é o maior assessor parlamentar do mundo. O Ari Maier é do deputado Júnior Cardoso, pastor da Assembleia de Deus e pré-candidato a deputado. Ex-vice-prefeito de Camboriú. Um abraço para Elizabeth da Silva. Também um abraço para o canal Golf Resort, Dona Idão, que estão sempre na escuta. Rodrigo Gabriel, bom dia, Sérgio de Barros. Manda um abraço aqui para nós da segurança. Manda um alô para o seu Volmir Bianchetti. Grande presença, 3361-3110. Garotinho, bota aquela do Mauro Pena para nós ali. Aquela vinhetinha do Mauro. Depois bota essa música de novo. 3361-3110, o WhatsApp está com a FM 98.9. 3361-3110, manda...

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2: O nosso querido Rodrigo Gabriel Popular, seu guarda. Semana eu caí do muro com o Quito lá no Barainho, lá. Rodrigo. Caí do muro. Bem caidinho. Facilita que tu cai do muro, né, Rodrigo? Me largou de tanga, bicho velho. Quitão do povão 3361-3110, contra o Fácil Chapecó. 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Facilita que tu cai do burro. 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Próxima Assembleia de Deus na Fernando Machado e lá no Líder Renato Jaqueline e Ângela Medeiros. O meu português, ele não é muito fácil, mas estamos levando, né? 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Um abraço pro Projeto Canan Golf Resort, grande presença, o Neidão, que está sempre na escuta. 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Um abraço pro Dadá também lá no Serviço Urbano. Ai, Dadá, exatamente, Dadá. Aí tu quer me quebrar, né? Daí tu não me ajuda, hein? Dadá. Ai, bota ali o Fuja Louco, garoto, ó. O Fuja Louco, exatamente. Enquanto isso, eu vou mandar um abraço.
3: Exatamente.
2: Ai, Dadá. Mas será que não fica meio meigo? Bota aí de novo o Dadá ali. Fuja Louco.
3: Dadá. Exatamente.
2: Ai, Fuja Louco. Exatamente. Atenção, atenção, né? 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Um abraço pro Dioro. Ô garotinho, o Diorinho, a Elenita, todos os clientes. 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
2: 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Meu querido Raul Rolim de Moura, bom dia, cara de boneca. gigante acordou, é. Mas é o fofo também, né? Não me leve a mal as pessoas. Bom dia, anjo do amor. O gigante tá na escuta. Daltro Pereira, meu grande herói. Daltrão do amor. 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Se tu falar Lourdes, tá errado. É Lourdes. É, querido. 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Vai acabar com esse negócio. Garotinho, bota aquela, eu vou tirar você desse lugar. Agora nós vamos resolver que nós vamos tirar. Tira com uma loucura. Será que tira? Mas é que tira, mas não tira, né? Ah, vai saber se não tira. Só na caixa, DJ! Fuja, louco. O que que tu fez? Foi só pra me distrair. É. Eu não acredito. É, não vai cair do burro, bicho, velho. Pega essa então aí, Raul Rolim de Moura. Mas você é o fofo também, né? 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Pega essa aí, Dalto Pereira, Pereirão do Povão. Lá em Guatambu tinha o finado Pereirão. Pereirão era o fofo também. É o pai da minha tia Marilene. Era o bonitinho também, o Pereirão. Fuja louco. Na verdade era Pereirão, Veiga da Silva, mas é mais conhecido como Pereirão. Aquilo lá era forte, Pereirão do Povão. Deu uma briga lá no passado, lá em Guatambu, e o Pereirão queria saber onde que estava o buraco da bala.
5: O pai, cê chama de vagabundo, o que quer saber?
2: Pereirão do amor. Um abraço para minha cunhada, a minha irmã. É, então tá. A minha irmã Silvana, popular Pete, e o meu cunhado Rosemar. Um abraço pro Fernando também. 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Que linda essa música. José Augusto. Sabe aquela outra música do José Augusto também? A primeira namorada, depois tu pula pra aquela lá, né? Meu querido Moacir Chagas, ele trabalha junto com o Burrento. Grande Moacir Chagas. Grande Burrento, Burrento. Chamei ele de Bu, ele disse, vai comer sagu. Coração de jabuti, 1,65, 75 quilos, olhos pretos, cabelos castanhos. 31 anos, procura mulheres de todas as raças, segundo ele. Em bom estado de conservação para um relacionamento sério. Eu disse, ô Burrento, eu disse, ô Bu. Ele disse, vai comer sagu, vai comer tomate cru. Relacionamento sério, 988-75-76-97. Me mandaram comer tomate cru. Aí comer sagu. Essa boquinha não mente. E não mente mesmo, cara. Não mente mesmo. Gavião solitário. Será que não vai cair do muro, gavião? 1,65, olhos castanhos, cabelos castanhos. 66 quilos, 66 anos, mora no interior. Mulheres de todas as raças, de 60 e 70 anos, bom estado de conservação. 988-45-29-99. Cuidado pra tu não cair do burro, Daltro Pereira. Será que tu não vai cair do burro? Um abraço pra Rosa Vermelha, 1,60 de altura, 54 anos. 55 quilos, olhos castanhos. Mora em Chatinho. Homem de 55 a 60 anos. 49-999-91-94-20. Bota a primeira namorar lá, começa o gaúcho que tá cantando aí.
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Um abraço para o Quito Cabeleireiro. Ele está mandando um abraço para o Miguel Centenário, Miguel Isidoro da Silva e o Miguel Flávio Fonseca, Valmor Zufo e o Miguel na Barra da Xalana, Miguel Nelda Marim, Miguel Pedrinho de Paula, Darcy Maria Marciano Belato no Simoneto. Está chegando o nosso queijo, espere que está vindo. Está curtindo o queijo. Valdeci Pedroso, Deunildo Chaime, Gerson Pedroso, Juliano Bonzanini, Maximino Marcelo, um abraço para Marinilce, o Irineu Pinto de Toledo, Pedrinho Quilhan, o Martini, o Darcy Toledo, é da Tolau Toledo, hein, Darcy? Jairo Vailon, Caveirinha da Paixão, Valdir Soares Leite, Linha São Roque, cliente do Quito José Prestes, um abraço para Jussara, Adelar Trindade, Cisinando Bertazzo, Valmir Lopes, Jardim Itália, o Anderson Fagundes e todos os clientes. 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É, sábado, tinha, só sábado. Eu não acredito. 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Borges de Medeiros com Uruguai, o Índio e toda a grande equipe, Kenny com Y Chaves. Kenny, eu tenho 29 anos, eu moro em Chapecó. Na IFAP, o WhatsApp quer uma companheira, quer acabar com a solidão. Antes que a solidão venha acabar com ele, então acabar com esse negócio. 49-998-10-5620. Você é o fofo também, né, Kenny? É uma leve a mão. Um abraço pro Luiz da Árpia, também nos escutando, o Cássio, o Elisandro e todos da Árpia. E Luiz Fascina, irmão do Celinho Fascina, das Construções Fascinantes. Meu querido Celinho Fascina também, sempre nos escutando. Radialista apaixonado, locutor apaixonado, último dos apaixonados. 1,75m, 80kg, olhos verdes, cabelos castanhos. Ela é evangélica, procura mulheres de todas as raças para um relacionamento sério. 57 anos, 988-61-38, que seja duradouro até enquanto durar. Um abraço para o Antônio. Grande presença, então, o nosso, que está sempre na escuta, o locutor apaixonado, o locutor das paixões, 3361-3110, é o WhatsApp da Conda FM 98.9. 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É. E Luiz Fascina nos

00, Valdemiro Garcia, um abraço para a esposa, a Mercedes Gelsir Zanus, sua esposa, minha prima Noemi Cabeleireira, Gilson Carlos Confortinho, esposa, Martins e Quadros Advogados, atendemos em todas 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Estão sempre na escuta, é a Detetizadora Catarinense. 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Um abraço para Renato, Jaqueline e Ângela Medeiros.

É, o Gigante tá na escuta. Daltro Pereira, grande presença, Daltrão do Amor. Garoto, olha ali, ó, aquele telefone. Primeiro escuta lá o que, que ele vai falar, esse caboclo aí. 1600. Só aparece J.

0: Alô? Aquele J, que só botou 1600. Ele quer uma música?
1: Dia, Serginho.
0: Fuja louco.
1: Vai ter uma música bonita aí, ó.
0: Só isso aí? Ah, então tá, 1600, eu não tenho o nome do... Só botou a letra J. A Joraci Miller, meu grande herói, Joraci Miller. Joraci Miller, agora não sei se é homem ou mulher, porque a letra J, Valdir Correia, meu grande herói, mas é o fofo também, né? Bonney Antônio Zorzi, bom dia, anjo do amor. O gigante acordou, agora aquele abraço, ótimo domingo. Grande presença, diz você. É o fofo também, né, Boni? Eleva mal. Mas é o Boni também, né? 3361-3110. Um abraço pro meu pai, seu Ruído de Bikes. Agora é só o que faltava. Boca de Égua reformando Fusca lá no Fubica. Mas é o Boni também. Valdir Correia, meu grande herói. Que Jesus te abençoe, Valdir. 3361-3110. Agradecendo a todos que estão escutando o Cantar do Galo. 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Um abraço para o nosso querido Rosalino, popular Cosalinda. 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Um abraço, o Chimitão também. 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Um abraço para o Paulo Barpi, meu querido Paulo Barpi. O Paulo Barpi, grande presença, bom dia, meu grande amigo. Porém, no sorteio, aquele abraço, tá concorrendo, tá, Mauri? Grande presença, a Mauri Nunes, esse é dos nossos também, né? Bom dia! Mas é o fofo, por lá do sorteio do pastel. Aqui, deixa eu ver aqui. Hoje, pagamento tá longe, né? É, o Claudemir tá na escuta aí, 3361-3110, lá nos Urbanos. 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Um abraço pra todos. O

0: Já seco, sapo, lambari e o dadá. Ai, dadá. Já é o fofo. Cobra verde também. O dadá. Puxa, louco. O dadá. Ele gosta de incomodar todo mundo. Hoje vai incomodar o dadá. É, acabou lá, meninos e meninas. O dadá. 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É, um abraço para o Quito Cabeleireiro Popular Gigante, acordou, acho que o Gigante deitou, né? É, um abraço também para Pampa Locke na John Kennedy, na Grande FAP, tudo para alocar. 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É... 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E a esposa dele, a Gabriela, Ana Gabriela, trabalha na Caixa também, a esposa. É. Vai tirar... O Cavaleiro do Amor, popular Quinzinho, cliente do Quito em busca de um grande amor. 1,65m, 57 anos, olhos azuis e 70 quilos. Ele tem cabelos claros. Nicolas, aquela do Roberto Carlos tem aquela Cadê Você? Eu acho que... Alguma coisa, eu acho que é mais... É parecido quase com o Roberto. Olha o que tem do Roberto Carlos ali. Como, ah, não, é Como Vai Você, tá? Cadê você, Doudeiro José? Como vai você? O Cavaleiro do Amor, o telefone dele é 988-72-1887. 1,65m, 57 anos, olhos azuis, tem 70 quilos. Cabelos claros e tem chácara. Procura uma mulher. Um bom estado de conservação. O Padeiro do Amor, conhecido como Manjericão da Paixão. 1,80m, olhos castanhos, cabelos claros. Um abraço pro irmão Alfredo, que está sempre na escuta. Ele tem cabelos claros, 70 quilos, o Padeiro do Amor. O Padeiro amassa a massa e os outros comem o pão, né? Quero uma companhia de todas as graças, de 30 a 45 anos, 988-37-8148. O Serelepe, o popular Borrento, tem 35 anos, tem seus olhos castanhos. Ele disse, ô Bu, ele disse, vai comer sagu. 1,65m, 70 quilos, cabelos pretos, procura uma companheira para relacionamento sério. De todas as raças. Ô Bu, vai comer sagu. 49-999-94-34-59. O eletricista da paixão. Ele disse que quer incendiar no amor. 1,77m, olhos esverdeados. Cabelos grisalhos, 80 quilos. Procura mulher de todas as raças para um relacionamento sério. Diz que quer pegar fogo. Ele tem casa própria, 988-05-47-83. O querido gatão chacreiro do amor. 1,75m, 82 quilos, olhos azuis. Cabelos grisalhos, 63 anos, casa própria. Ele tem terra, aposentado. 50, 65 anos, de todas as raças, 988-55-78-33. Um abraço para Lúcia e o Abdon Baldiceira lá no Esplanada. E o nosso querido Matias. Quero mandar um abraço para Flor de Primavera, Flor de Calândiva. 1,65m, 63 anos, olhos castanhos. Aposentado e tem casa própria, 999-35-69-95. Procura um homem que não bebe, não fume, não é. Estado de conservação, boa. Ela é muito querida. O nosso querido garoto sorridente, nos escutando. E o gatinho dengoso, 55 anos, 1,75m, 83 quilos, olhos verdes e cabelos castanhos. Tem casa própria. Mulher de 30, 58 anos, 999-220180. Bota a amada amante do Robertão do Amor, Roberto Carlos, a nossa querida amada, amada, amada, amada amante. 3361-3110. Amor, amor antigo, querido. É. Um abraço, meu pai, o prefeito da Rua Santa Catarina. Agora botou o Juca na lanterna. Ah, não. O Juca é o vice. O Joaninho Fopa é o presidente da Câmara de Vereadores. Um abraço pro Denilson Cedrena Grossi. estão lá na Big Pão Panificador. 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Tem que manter acesa a chama. Agradecendo a nossa querida Helena Andrigue Munarini. Bom dia, amigo, tenha um lindo dia. Que Jesus te abençoe, querida Helena, amada, e Gabriel, Rafael, todos. Família de Deus, 3361-3110. Não pode ter preconceito, amor. É. Nosso querido Gilberto, queria saber o sobrenome do Gilberto aí. Mas você é o fofo também, né, Angelino? Não me leve a mal. Você ficou bastante meigo com essa camisa aí, Rosa. Bom dia, amigo. Angelino Flores dos Santos, direto do Alto do Bom Pastor, chimareando. E eu vindo, amigo, ainda de atestado, depois de um acidente, é, querido, de trabalho, esperando a patroa, Thailize, se levantar e vir matear comigo no fogão a lenha. Domingo eu quase caí do burro aí, Angelino. Finquei de fogo e explodiu o álcool. Mas não caí do burro. Eu queria saber o sobrenome aí do meu querido. Bom dia, Serginho. Aqui é o Gilberto, tratorista do amor. De plantão hoje na Cetric, de ouvindo no Cantar do Galo. Manda um abraço pro nosso amigo Leleco. Mas fica meigo, né? Ai, Leleco. Tá que nem o Dadá. Ai, Dadá, exatamente. O Dadá pega, não pega, agora ele vai arrumar a sarna pra se coçar, né? Grande tratorista do amor, Gilberto, mandando um abraço pro Leleco. Fuja louco. Nelson de Bairros, meu irmão, como um raio, Sérgio Doutel. Desceu como fosse um raio, Nelsinho Mala, popular Nelsinho Maravilha. Meu querido Dirceu Marosco, o gigante acordou. Só um pouquinho, não mente! Ele que levou a erva também, 3361-3110. Um abraço então para o nosso querido Dadá. Ai. Um abraço para o pessoal do Todos West Chapecó, nossos queridos. É. 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Entreu Contabilidade. 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Camilo Auto Center, um abraço também. 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Um abraço para Dona Lourdes, a pasteleira da praça, 3361-3110. Garotinho, bota o meu primo cantar ali agora, o Barinhos de Alencar. 3361-3110. Tem aquelas duas, o último café que tu sempre gosta, né? Prometemos não chorar. E tenha também os 3 minutos, querido. 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O gigante acordou. É. Será que o gigante acordou? Tá deitado, bicho velho. Gatinho dengoso, tem 55 anos. Será que esse gato aí não arranha o gato? 1,75m, 83 quilos, olhos verdes e cabelos castanhos. Alô? Ele tem casa própria?
1: Oi, sou eu.
0: Por favor, não deixe... Mulheres de 40, 58 anos.
1: Eu estou com o telefone de
0: rua. 999-91-201-80. Será que o nosso querido Matias, lá do Esplanada, foi arrebatado?
1: Eu tenho apenas 3 minutos.
0: Hoje não apareceu, Matias. De seu Manaus, que bom dia, anjo do amor. Erva boa, né? Grande. Como dissesse uma vez.
1: Quando brigamos, até parece que fomos levados por uma força estranha.
0: Tu viu? Levados por uma força estranha. Eu parei de ser levado pela força estranha. Perdemos mil coisas boas. Acho que eu já perdi mais, né? Depois tem o último café ali também, né? Sabe qual que é o último café, né, Nicolas?
1: Eu posso parar.
0: Aquele prometemos não chorar. Nicolas, fica na tua mão ali, tá? Aquela tem até o barulhinho da xícara, né?
1: Só nós dois.
0: E ninguém mais.
1: Sem ninguém.
0: É. O Último Café. Essa é boa, né? Ó, aqui, a voz mais linda do rádio. Agora ele tem lá. Ele tem lá em Guatambu City. A Rádio Ametista, sucursal O Som Que Brilha no Ar. Todas as tardes, a partir das 2 horas da tarde, 2h30. O meu querido amado Doga Scheller. Uma pessoa querida, tem um sorrisão alegre. Verdadeiro amigo, né? Ele botou aqui o gigante, acordou e já deitou.
2: Não.
0: Prometemos não chorar, né, Douglas Scheller? Eu falei pro Douglas, se eu tivesse 1% da beleza da tua voz, eu era milionário. O Douglas tem uma simpatia, eu acho que a voz mais linda que tem aqui no sul do Brasil é do Douglas Scheller. Som que brilha no ar. Mas você é o fofo, né, Douglas? Não me leve a mal. LD Maria da Silva, eu quero nos escutando. A Última Lembrança e O Último Café.
2: Por favor, não chore.
0: Não chore.
2: Não chore.
0: O garçom tá vindo.
2: Lembra a tarde em que nos conhecemos?
0: Lembra? Aquela tarde.
2: Foi lindo conhecer você.
0: Foi lindo conhecer você.
2: E mais bonito ainda, o que aconteceu entre nós?
0: O que que aconteceu? Agora eu vou só escutar o que que aconteceu. O que que aconteceu?
2: Mas já passou.
0: Já passou, né?
2: Já passou.
0: Já passou. Querido agora Douglas Scheller, sou fã número 1 do Douglas Scheller.
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0: Um abraço pro Matias, o Santo Antônio. Um abraço pro Piado Doce, aquele que disse assim, vai querer, eu vou chorar, o Alexandre Bertolo. Me puxou o tapete, hein, Alexandre? Parabéns, né? Não me convidou pro... O aniversário, a 7, meu pastor Avino Serafini, com a luz do Evangelho. 3361-3110, já está aí no estúdio. Mas o pastor começa às 7 horas, não desliga o rádio. Um abraço também para todos que estão na escuta do Cantar do Galo. Jouço também está escutando o Cantar do Galo. O Último Café.
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0: Ninguém. Nenhum de nós.
2: Nenhum de nós.
0: Nenhum de nós. O Último Café.
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0: Ó, facilita. Cuidado, o garçom está chegando. Só com o garçom e não. Hã?
2: Não chora.
0: O gigante acordou e já deitou. Cláudio Barque, teu fã, sempre te ouve e pediu para eu te avisar. KKK, lá de Guatambu City, nosso Douglas Scheller. Onde eu vou fazer uma visita lá no Douglas Scheller. Na Rádio Ametista, o som que brilha no ar.
2: Eu vou embora.
0: Que prazer, Douglas, a Rádio Ametista ter contratado a voz mais linda. Imagine, homem. Gigante acordou, né?
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0: É.
2: Muita sorte.
0: Bastante sorte.
2: E que seja muito feliz.
0: Bastante.
2: Adeus.
0: Adeus. Garotinho, bota pra mim ali o seu olhado, Nicolas. Nicolas.
2: Tchau.
0: Bota o seu olhado com Francisco Coco. Aquela música que fala que perdemos 1000 coisas boas. Eu acho que eu já perdi mais de 1000 coisas boas. É, eu perdi mais. Acho que se botar em linha reta, dá umas 30 mil coisas boas. Eu perdi mais, acho. Falando em coisas boas, eu vou mandar um abraço pro nosso querido Rosalino, popular Cosalindo, o nosso querido Dada. É, lá nos Urbanos. O temperado, o corvo.
3: 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Tenho todo
0: o
3: tempo.
0: O raposão do campo. Ele tem paixão por mulheres gordinhas e fofinhas. O raposão do campo é jogador de futebol. Ele é bem relacionado na cidade. Já passou por Atlético do Paraná, Fluminense, Flamengo, Internacional. Hoje ele quer entrar no campo do amor. Raposão do campo, Fox inglês. Todas as tardes estamos no ar. Tramela só por lá de fora. Pode ir um dia, vou lá. Te deito nas nossas.
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0: É. Tu viu? Sentiu o calor dos corpos juntos, formando um acorde maravilhoso. Não, não foi culpa minha, não foi tua, não. 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É,

0: O Antônio Carlos da Silva hoje levou o almoço do Don Cine, Antônio Carlos da Silva. O Pastel e Cia, o Amaury Nunes. Amaury, tu pegou o pastelão do Pastel e Cia. Se tu estiver escutando, eu vou deixar o teu nome lá no Pastel e Cia, Amaury. É, e a dona Helena Andrigue Munarini. Dona Helena, tu levou a erva lá da Ilomate, na Porto Alegre, fica lá, ao lado da Triple S, pega com o Alex lá, Helena Andrigue, tá? A erva mate da Helena Andrigue, na Porto Alegre, perto do Brasão, ali perto do Quito, atrás ali. 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É, aí saiu das profundezas, Falema apontou rabo. Olha ali o que o cara de boneca, o Matias, mandou ali. A Lema saiu das profundezas, saiu do nada. Fala, Matias. Aí o céu fofo, né, Matias? Puxa, louco. Fala, Matias.
1: Bom dia, Serginho.
0: Bom dia,
1: Matias, do Esplanada.
0: Padrinho, querido.
1: Eu e a dona Cecília.
0: É.
1: Acordamos aqui, estamos escutando teu programa.
0: Baita programa.
1: De sucesso.
0: É.
1: Podia achar uma música do Jânio Irandir.
0: Ah.
1: Vou dar pra gente, pelo menos um pedacinho, aquela Não Se Vá.
0: Procure Não Se Vá. Vamos botar ele
1: aqui. E é verdade, eu também sou fã do Douglas Scheller. Todo dia.
0: Que voz
1: ligo
0: linda,
1: rádio,
0: né? Ele é muito. Já conhece
1: pra
0: ele?
1: Escutar aquela rádio FAP lá, que agora tá em Guatambu, lá, é, a rádio não, Ametista.
0: Ametista.
1: Estão de parabéns lá em Guatambu.
0: Imagina,
1: nossa terra natal, né, Serginho?
0: Sim, sim. O Douglas Scheller é um amado, né?
1: O Douglas Scheller, meu Deus, é um grande locutor.
0: Eu não conheço.
1: Meu Deus do céu,
0: voz
1: também
0: linda.
1: Escuto o programa dele. Meu Deus. Tá de parabéns o Douglas Scheller.
0: Imagina,
1: e oferece essa música. Do Jânio Irandir pro Douglas Scheller aí, Serginho.
0: Douglas
1: Scheller.
0: Não
1: Se Vá.
0: É o
1: beleza?
0: Fofo também, né,
1: Douglas? Um abraço,
0: né,
1: meu amigo. Fico com Deus aí.
0: Fuja, louco. Bota aí Não Se Vá um pedacinho. Agora nós não vamos ir mais. Vamos ficar por aqui. 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É, um abraço também em Pinhalzinho. 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O nosso querido Teodoro, te adoro se eu quero, né, Teodoro? Assessor. 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Um abraço para o Irineu, o popular Nenel. A mãe dele dizia Nenel. 33, aqui o telefone da Mudança Chapecó, 991-07-96-89. 991-44-78-42, Mudando Chapecó, Miguel, Assis, o irmão João e o Antônio e o Aquiles. 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A Bruna, gerente do caixa, o Antônio, gerente, o Antônio, proprietário lá junto, o Zé, gerente, o Carlos, da grande equipe, e a Flávia, todos que estão na escuta, um abraço para Executa Soluções Empresariais, nosso querido Fernando Nando Vaz e a Pâmela, Abraço pro irmão Orides da BHW Construções, vai construir. 999-66-3050. Nosso amor não é mais o mesmo. É, querido. 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Dia 5, 6 e 7, então, vai ter a grande feira no mercado público. A nossa Leudi Marquezine está mandando o pessoal participar lá. A nossa querida Leudi Marquezine, 3361-3110, o WhatsApp da Condé FM 98.9. 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Bota aí do Mauro Pena mais uma ali, aquela vinhetinha do Mauro Pena ali. Eu quero mandar um abraço aqui, ó.

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2: Eu quero mandar um abraço aí para o Euclides Lindbergh, tá na escuta, meu grande herói. É, bom dia, eu queria participar do sorteio, tá? Ah, também Irineu da Silva, do Bela Vista, meu querido Irineu da Silva. Na escuta, Vomir, aquele abraço, que Jesus abençoe vocês aí. 3361-3110. Bota aquela, eu ainda gosto muito de você, garotinho. Não me jogue pedras, apenas beijos, beijos, beijos, beijos. Eu quero mandar um abraço para o Camilo Auto Center. 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O primeiro beijo. O que tem no primeiro beijo?
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2: É.
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2: Tu viu? Tem que ver isso aí então. Que desprezou. Um abraço pro Juca no Santo Antônio. Um abraço pro Fubicão do Povão. O Paulo Bergman também. Um abraço pro Luiz da Árpia. É, o Cássio. O Lisandro. Toda a família, o Caixa Seco, Sandro Santos, o nosso querido Dadá, ai, Cobra Verde, o Corvo, e toda a bicharada lá, o Temperado, o Lambari, o Sapo, é uma bicharada que não acaba mais, o Paulo Bergman, no Alto Capinzal, é, fala homem das melancias,
4: alô, é já a freguesia, vai chegando e comprando aqui no caminhão da melancia, você leva a melancia. Aqui no caminhão da melancia, moça bonita, não paga, mas também não leva. É já a freguesia, vai chegando e comprando, estamos vendendo maçã gala, maçã graúda, maçã bonita, diretamente do produtor para o consumidor. Faça um filho aí, pessoal. É já a freguesia, vai.
2: Parece uma batata na boca, né? Todos esses vendedores de fruta que andam na rua, parece que estão tudo combinados.
4: Alô.
2: É. Garotinho, olha o que esse cara de boneca mandou aqui, ó. 2485. É um irmão ali, muito querido. Mas é o fofo também. Fala, cara de boneca. O seu visto, Oliveira?
5: Mas aí, Serginho do Hotel.
2: Fuja louco.
5: Ouvindo esse programa maravilhoso.
2: Baita aí. Programa.
5: Volta pra nós ouvir, homem do céu, Liliana. Ali, bota dia de vitória.
2: Bota ali dia de vitória.
5: Aureliana Dourado.
2: Bota dia
5: de abraço, meu amigo.
2: Dia de vitória, Aureliana Dourado, tá? Dia de vitória com a Aureliana Dourado. Vamos acordar a dona Aureliana, ela dormiu. Agora nós vamos acordar um pedacinho da Aureliana Dourado aí, 3361-3110. 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
2: É.
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2: Oh, meu amado, o neguinho, Gilmar Jesuíno, meu querido. Bom dia, meu amigo, um ótimo domingo pra todos da grande empresa, a maior empresa de pintura de Chapecó é a GG Pintura e não tem pra ninguém, né? Querido, pessoa muito querida. É pra ti esse aí, GG. Gilmar Jesuíno, grande presente. Neguinho é muito forte. Não vai falar negrinho, que daí tem processo. Daí tu tira o R e fala neguinho. Mas é o bonitinho também, né, neguinho? Não me leve a mal. Mas é o fofo também, né, neguinho?
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2: Esse louvor é lindo, hein?

Um abraço pro Paulo Barpe, da Rádio Coração de Quilombo. Ele sempre faz programa aí, quando substitui o Perón. É uma pessoa muito querida. Um abraço. Um abraço pro Nelsinho Maravilha, meu irmão. É uma mala, maravilha. Um abraço pro Giovanni Ganzer, Iluir Facina, Valdir Correia, Moacir Chagas, Rodrigo Gabriel, Evangelista, Márcio Jair Ribeiro, Carolina Kinjesca, Everton Nascimento, Douglas Scheller, Silvio Thais Neckel, Célio Neckel, Pedrinho Gobi, Joás Nogueira, Tânia Bon Giovanni, Ronaldo Vargas Saldanha, Mauri Nunes, Nelson de Baixos, Ivânia Bonamigo, um abraço para minha irmã, a Silvana e o Rosemar, estão nos escutando aí no centro de Chapecó. Bom dia, meu amigo Serginho, nosso querido Luiz Conze Seabra. Luiz Conze Seabra é o melhor, mais simpático do mundo da Guaiabinha Motora. Autoviação Chapecó, temos tomando mate e escutando o nosso programa dos domingos. Abraço a todos que estão escutando o programa. Quero mandar um abraço pro Auto Posto Triângulo, nosso Tite, o Jonas, o Fabrício e toda a grande equipe, o Tite, esse Tite que diz: ô Tite foi, Tite é tonto, é teu. Foi a Tchamele, Tita Ildo, Dali, Tite é o doido, Piro. E que depois morreu. 3361-3110. É o WhatsApp da Conda FM 98.9. Um abraço pro Índio da Chapecó Películas. 3361-3110, o WhatsApp da Conda FM. Quando chegar lá às 6h56, tá? Daqui 3 minutos tu salva a live pra mim, tá? Quando chegar bem certo, 6h56, 3361-3110. Um abraço pro meu pai, seu Ruto de Bairros, lá no Santo Antônio. Um abraço pro nosso querido Dirceu Maróstica também, que está na escuta, Luiz Seabra e todos. Meu pai, Ruto de Bairros, ele é o prefeito lá. E um abraço agora para o Fubica, reformando o Fusca do Boca de Égua. Deixa eu ver quem é que mandou aqui. A outra. A dona Elza também. Dona Elza está nos escutando. Grande Elza. Um abraço aí, dona Elza. Que Deus te abençoe, Elza. Também é ouvinte do Cantar do Galo. 3361-3110. WhatsApp da Conda FM 98.9. Um abraço pro Silvestre Brasil, o Xará, das 5 às 6. Ele sempre está. Pode deixar esse louvor, ele é bonito aí. O Xará sempre está 5 às 6. Integração musical. Aqui na Conda FM 98.9. Wilson Oliveira também nos escutando. Então, um abraço pro meu querido amado neguinho da GG Pintura, maior pintura do mundo. Mauro do Carmo, Mauro Herves. Ele diz assim: alô. Já na freguesia, rapaz. Um abraço pro Bulita, Jair Bresciano e Tere Bresciano, no Alto Cambuim. Ele faz melhor do que o Mulita, mas é o fofo também. Então, um abraço pro Douglas Scheller, nosso grande herói, Douglão do Amor. A Tânia Bon Giovanni, meu pai, Rui de Baixo, no Santo Antônio. Um abraço também pro Ivo. Um abraço pro vereador lá no Santo Antônio, Luciano Rossetto. É. O Maradona também está na escuta. Eu, Divan, J. Freitas na escuta. E dá um abraço para meu cunhado, Rosemar, aí no centro, a minha irmã, a Silvana, estão na escuta. E o Fernando, Fernando Santos, meu sobrinho também. É muito forte meu sobrinho, Fernando Santos, 3361-3110, às 7. Já vem o pastor Avino Serafini com a luz do Evangelho. Baita programa do pastor Avino Serafini, ganhando almas para Jesus. Então, essa semana teve o passamento do Miguel Araújo, ele que fazia parte no passado da igreja do pastor Avino Serafini. Nossas condolências a toda a família aí, né? Ana Kunze também está nos escutando, 3361-3110. Um abraço a todos que estão escutando, Juca lá no Santo Antônio. Ivan Vaz, meu querido Ivan Vaz, que Jesus te abençoe, Ivan Vaz. 3361-3110, é o WhatsApp da Conda FM 98.9. Agradecendo a Deus pela vida do Nicolas,
agradecendo para a dona Raquel Lang, o seu Alfredo Lang, a Rosemary Sibusco, o Adas Kazeski, o Décio Bonner, que está sempre nos dando força aqui na Condá FM 98.9. Hoje à tarde tem sucesso, tá, Condá? Um abraço para o Sérgio Ortiz, Renata, o Ciano Ferreira, o Dema Demais Alberto, nos escutando, o nosso querido Dema é demais. Salve lá o programa agora, cara, garotinho. Salve, deixa salvo daí. Vamos deixar o último louvor aí, tá? Ele não estava mais lá, um pedacinho. Já vem o pastor ouvindo o Serafine com a luz do evangelho. Salvou lá, garotinha? Já tá salvo, ó. Então tá, obrigado. Você já salvou, vou fechar aqui daí, tá? Daqui nós estamos indo pro Rio Grande Amado. Salvou lá. Já vem o pastor ouvindo o Serafine com a luz do evangelho. Grande pastor ouvindo o Serafine. Não desliga o rádio, que já vem o pastor ouvindo o Serafine com a luz do evangelho, grande pastor Avino Serafim. Domingo que vem estamos de volta. Tchau também do Nicolas Bressan, Pedra 1. Deixe seu último louvor aí. Até domingo que vem.

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Queridos e amados, aceite a paz de nosso Senhor e Salvador Jesus Cristo. Que a bênção de Deus, que nos enriquece e não acrescentadores. Olha que coisa tremenda, hein? Nos enriquece. Pessoas que foram curadas, libertas e também materialmente abençoadas. Viviam numa vida de escravo, mas foram libertos. A fé vem pelo ouvir e ouvir pela palavra de Deus. E feliz do homem e da mulher que tem fé em Deus. Não é simplesmente uma brincadeira, não. A pessoa busca a Deus, dobra o seu joelho, entra num jejum e busca a presença de Deus. Amado, buscai o Senhor enquanto se pode achar. Ele não está longe, está perto de todos aqueles que invocam o Senhor. De verdade, buscar a Deus não é uma brincadeira, não. É ter um compromisso com Deus, é colocar a fé em ação. E a fé agrada a Deus. Sem fé é impossível. Mediante a fé que nós recebemos as promessas infalíveis, eu repito, as promessas de Deus. Eu sei que eu estou falando agora com pessoas, com família, com ouvinte, com problema no lar, na família, no casamento, na vida conjugal, enfim, doença misteriosa que desafia a medicina. Muitas vezes é só um milagre, né, amado? Mas Deus é o Deus que opera milagre. Deus tem o poder para ressuscitar os mortos. Ele tem esse poder. É o soberano, criador e eterno. Amado, feliz, repito, do homem e da mulher que tem fé em Deus. Que reverencia as coisas de Deus, a palavra de Deus. A Bíblia não é um livro qualquer. As promessas de Deus, Deus é fiel e justo para cumpri-las. Então você que está aí atribulado e sabe em cima de um leito de dor, num leito hospitalar, mas a doença tem desafiado a medicina. Mas Jesus, ele entra com providência, repreende esse mal, essa enfermidade incurável para a medicina, mas não para Deus. Ainda que esteja morto, disse Jesus, mas aqueles que creem em mim viverá. São as promessas de Deus, amado. Não fique aí de braço cruzado, cabeça bisbaixa, desanimado. Faz uma oração. Nos acompanhe aqui no programa e na hora da oração você vai orar também. Vai pedir misericórdia para você testemunhar e ajudar, cooperar, evangelizar as pessoas que ainda não conhecem o amor de Deus. Quantos lares em desespero, quantos lares se separando, devido do que o ouvinte sabe muito bem, o pecado entra de passo largo. Se você não convidar Jesus para ficar contigo, na tua casa, com tua família, buscar a presença de Deus, a graça de Deus, ler a palavra, meditar e aplicar a palavra de Deus. Bíblia não é um livro qualquer. É as promessas de Deus. Está registrado na Bíblia que Jesus morreu por nós. Derramou seu sangue lá na cruz do Calvário. Foi pregado os pés e as mãos e pendurado lá no madeiro. E o povo escarnecia de Jesus. Tu és o Filho de Deus? Desça da cruz. Salve-te a ti mesmo. Os ladrões, um à direita e outro à esquerda, e Jesus estava no meio. Salve-te a ti mesmo e a nós também, nós estamos na mesma condenação. Olha só, e o povo ainda escarnecia. E hoje, amado, muitas vezes a nossa fé, ela vacila. Parece que queremos convencer o povo mediante uma forma de nós apresentar ao povo. Mas quando a Bíblia requer o nosso esforço, a nossa oração,
buscar a Deus, favor da família. É o senhor pai de família. É o senhor responsável. Você pediu uma família, você pediu um casamento. E Deus te deu esse casamento, essa família. E agora precisamos ter zelo por ela. Mas entrou a bebida, entrou o vício, entrou as drogas. Ah, eu bebo por causa da minha mulher, será que é? Por que que você não abandona por causa da tua mulher? Não, eu bebo porque é. Amado, são desculpa, se justificando coisa esfarrapada. Buscamos ao Senhor enquanto você pode achar. Leia a Bíblia, são 6 horas, ou melhor, 7 horas com 6 minutos. Prepare os vossos corações. Lembre-se das promessas de Deus. São centenas e centenas de promessas. Jesus veio e marchou o Calvário. Foi preso, foi pregado na cruz. Os pés, as mãos, uma coroa de espinho nas suas frontes. Fez tudo por mim, por você. Hoje é um endurecimento nos corações. Pessoas que gostariam de receber a bênção, mas não tem compromisso. Não tem compromisso. Eu era jovem e fui atingido por obra de macumba, de feitiçaria. E quantas vezes que o inimigo mostrava o caminho do suicídio. Mas eu, não conhecendo a Deus, Deus me deu força. Mas eu bati em muitas portas até que bati numa porta certa. E a porta é Jesus. O caminho é Jesus. A vida eterna é Jesus. Deus enviou seu unigênito filho. Ele não morreu por uma brincadeira, não. O sacrifício de Jesus na cruz do Calvário. Só Jesus. E só Ele mesmo que salva. Não há um outro. Jesus é o Salvador, o Mediador. Entre Deus e todos nós, amado. E você que se afastou. Você recebeu bênção, um milagre. Você foi curado de um câncer. Uma doença incurável. Você virou as costas para Deus. Agora sim, tá bom, dá para festejar com os amigos, dá para ir no bailão. Mas eu pergunto, e antes você não tinha alegria? Eu fui atingido por obra de macumba, não tinha mais paz. Pensamento era suicídio. O que o inimigo faz? Ele coloca alguma coisa e depois mostra um caminho mais perto, entre aspas. Pai, tire tua vida agora. Eu estou falando com alguém por problema no lar, na família, no casamento, na vida conjugal. Não, minha senhora. Não. É a bebida que entrou lá no lar. É a droga que entrou lá na casa. Mas como é que ela entrou? Porque você abriu a porta. Amado, o nosso compromisso, eu repito aqui, com a família. Deus colocou nos ombros do homem essa responsabilidade maior. Não adianta querer culpar a tua esposa. É contigo. Coloca a tua vida no altar. Peça perdão para Deus. Faça um conserto. Peça a graça de Deus. E fale contigo mesmo, com Deus, com a tua família. De hoje em diante eu vou procurar uma igreja séria. Sim. Uma igreja séria, porque muitos estão forma de uma brincadeira. Permite-me dizer isto. Entende? Acho que o evangelho é um esporte, é uma brincadeira. Evangelho, Paulo diz o seguinte: eu não me envergonho do evangelho de Cristo, porque é o poder de Deus para a salvação de todos aqueles que nele crê. Crê em quem? Palavra te leva a Cristo. Ele é o mediador, ele é o intercessor, ele é o caminho, ele é a porta, ele é a verdade. Ele é a vida. Receba de Deus nesta manhã, quando são 7:10 aqui na Supercondá, a bênção de Deus, a graça de Deus, o amor de Deus. Lembre-se, mais uma vez, das promessas de Deus. O assaltante não vem somente furtar, mas matar e destruir. Assaltante. Era um anjo, um querubim de Deus que estava lá na glória.
se rebelou contra Deus. Ele quis subir acima de Deus. E ele caiu. Não existe esse orgulho, essa grandeza para se separar de Deus. Existe um caminho que te leva a Deus. Reconheça, peça perdão. Às vezes para um copo de bebida alcoólica, olha só. E a tua família sofre. E o Senhor que é o cabeça, o chefe da tua família. Os filhos. E às vezes as crianças ficam chorando de ver o pai caído e a briga no lar. Pobre dessa mulher. Pobre dessa mulher, dessa mãe. Às vezes ela que dá conta. E o camarada, o alcoolismo tomou conta e ele não sai da bebida alcoólica. Joga fora essa bebida. Faça um propósito com Deus. Querer é poder. Será que você não tem domínio? Não consegue abandonar o vício? Seja o cigarro, as drogas, que tem envolvido meio mundo, meu Deus do céu. Quanto jovem perdido e quantas mães que estão chorando de ver o seu filho perdido. É. E chega de madrugada, quando chega, amado, sua mãe tão infeliz, teve a felicidade de ter filhos. Cresceram e cresceram no mundo das drogas. Volte para Deus. Receba a graça de Deus. A Bíblia tem promessa. A Bíblia é a palavra de Deus. Aqueles que pedem, recebem. O que busca, encontra. O que bate, se abre. E eu pergunto, você que conhece a Deus, você tem orado de manhã, de madrugada? Dobrar o joelho. Eu amo os que me amam, que me buscam de madrugada, me encontra. É uma oração que Deus... Toda oração que a gente faz com fé dentro do plano de Deus, Deus responde. Mas é necessário orar. É necessário buscar a Deus. Eu repito, buscar-me-ei e me acharei. Quando buscar-me de todo o vosso coração, não é só de lábio, não. Não adianta ter o fachada de um cristão, de um crente, então, só a fachada. Olha teus negócios enrolados. Compra, não paga. Toma emprestado, não devolve. Isso aí. E carrega uma Bíblia. Escandaliza aqueles que ainda não conhecem. Diz, ó, se é para mim ser que nem o fulano. É, amado. É pesada a mensagem? Pesado o teu, o meu pecado. Mensagem não. A palavra de Deus traz alegria. Traz força, ânimo, coragem. Ela liberta. Filho do homem veio buscar e salvar quem se havia perdido. Conhecereis a verdade e ela vos libertará. E se o filho vos libertar, verdadeiramente sereis livres. Esse negócio aí de parência, de crente, mas não quer o compromisso com Deus, não quer um jejum, não quer uma oração, não quer santificação. Senhora que está me ouvindo, o nosso proceder, o nosso viver, o nosso vestir, escandaliza até aquele vizinho que ele conhece a Deus. E aí muitos dizem, se é para mim ser igual de fulano e fulana, é verdade. Nós já vamos orar, são 7:14. Nós vamos orar sim. Um espaço de música do seu amigo na tecção.

como trabalhar na oração ou num jejum em favor do seu vizinho, daquela família que ainda não conhece, daquele senhor que ainda não foi liberto dos seus vícios, o da bebida, e quando bebe a bebida alcoólica aí fica pior. A mente transtornada. Eu conheci muitos. Quebra tudo em casa. Conheci uma família. Tinha a porta do, da sala, da saída lá, da porta, não tinha degraus. E as pessoas pulavam aí 1,5 metro, 2 metros lá de cima. Tinha outra saída na frente, mas muitas vezes, filho, devido à situação do próprio pai de família, e depois ainda ficava rindo, porque a mãe, a esposa, pulou a porta. Naquela altura, quebrou uma perna. Será que Deus nos deu um lar para proceder assim? Tem uma Bíblia aberta em cima da mesa, lá no, na cômoda, lá no quarto. O que, que pode fazer a Bíblia por você? Se você não aplica a palavra de Deus. O médico receitou o medicamento, mas a pessoa não... Não aplicou esse remédio, a doença continua. Então receba a bênção de Deus, nós já vamos orar sim. Desde que o Espírito de Deus venha trabalhar na sua vida. E lembre-se das promessas de Deus. Eu vim para que vocês tenham a vida e a tenham com abundância. Quem vem para roubar, matar, destruir é o inimigo. É o dragão. Ele se rebelou lá no céu. Ele foi expulso, não podia permanecer no céu. Mas, quando foi expulso, houve uma voz lá no céu, dizendo, alegrai-vos os céus, e todos aqueles que nele habitam, mas ai dos moradores da terra e do mar, porque o inimigo, o diabo, desceu até a vós. Fica aí brincando, abandona a vaidade, carnalidade,

A sua família merece? Será que essa moça que você casou com ela merece tudo isto? Você não tem a coragem de levantar tua cabeça e não de hoje em diante eu vou abandonar a bebida, eu vou ler a palavra de Deus, eu vou ser um salvo. Lá perto da tua casa tem uma igreja séria. Não é só uma única. Quantos obreiros sérios de oração, de jejum, consagração, santificação, quantos obreiros? Quantos obreiros? Mas você prefere o pecado, o vício, a prostituição, a fornicação, e aí vai. Vamos orar a Deus nesta manhã. Peça a graça de Deus. É, e quantos que se dizem crente, mas não mora, não tem amor com ninguém, nem com ele mesmo. Olha o escândalo que está em você, que você carrega uma Bíblia, mas compra, não paga, toma emprestado, não devolve. Você não tem amor com tua família, nem com ninguém. Aí é um escândalo. Você vai querer convidar alguém para ir para a igreja. E eterno e amantíssimo Senhor, nós oramos nesta manhã. Mas com dor no coração de ver toda essa situação. Só que nós temos o consolo do Espírito Santo, a presença de Deus, o amor de Deus e a graça de Deus. Afasta desse lar essa desgraça que entrou da bebida, do vício, das drogas. Ó Deus, transforma esse pai de família, porque a esposa, os filhos estão esperando isto. E muitas vezes caleja o joelho, mas o coração de pedra, escravizado pelo vício, pelas drogas. Confirma graça após graça, bênção após bênção, em nome de Jesus Cristo. Valeu, amém. Chegamos no final, são 7h20, aqui na Supercondá. Agradecemos aí o jovem na mesma edição e agradecemos, amados ouvintes, pelo carinho da vossa sintonia. Até o próximo programa, até domingo próximo. E hoje à noite, porta aberta na Rua Vida Ramo, bairro Bela Vista. Temos aí o local dos cultos. Você é bem-vindo. Receba a bênção de Deus e permaneça na paz do Senhor Jesus.

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caros ouvintes da Rádio Fundá, sou Nádia Amara Dalcastel de Oliveira, ministra diácona aqui da comunidade luterana de Chapecó, da ISLB, Igreja Evangélica de Confissão Luterana no Brasil. Saúdo a cada um e a cada uma de vocês com um bom dia. Que a graça e o amor de Deus alcance e toque cada família, cada lar, cada pessoa. Também a palavra de Deus, em Salmo 119, a tua palavra é lâmpada para guiar os meus passos, é luz que ilumina o meu caminho. Estas palavras, logo nesta manhã, fizeram eu pensar como é bom a palavra de Deus que ilumina o nosso caminhar, que guia os nossos passos. Também fiquei pensando o quanto nos alimentamos da palavra de Deus, o quanto buscamos nela, de fato, uma fortaleza ou uma orientação ou uma luz para as nossas dificuldades, alegrias, enfim, para o nosso caminhar. Nesta manhã de domingo, quero compartilhar com vocês palavras sagradas que nos animam, que nos confortam, que nos dão esperança. Como primeira palavra, compartilho a confiança. E no Salmo 23, nós encontramos palavras fortes de confiança do salmista, que diz: ó Deus eterno, tu és o meu pastor, e não sinto falta de nada, pois tu consegue fazer com que eu ande por verdes campos, que me levam a córregos tranquilos. Tu também, Senhor, restauras minhas forças e me guia por caminhos seguros, pois és fiel. E mesmo que eu tiver que passar por vales escuros de angústia, de dor ou de doença, eu não terei medo nenhum, pois sei que tu estás comigo e ao teu lado eu sinto-me seguro. À revelia dos meus inimigos, tu, Senhor, me convidas à tua casa e me trata como convidado de honra. Sim, Senhor, o teu amor e a tua bondade me acompanham a cada instante. Voltarei sempre à casa do Senhor até o fim de minha vida.

Que palavras doces a do Salmo 23. Mas também que palavras boas quando encontramos refúgio para os momentos onde estamos sofrendo. O sofrimento nem sempre é possível de ser evitado. Ao mesmo tempo, somente quem sofre sabe o que é estar doente, o que é sofrer perdas. Pois há doenças que parecem ser apenas uma interrupção incômoda em nossa vida cotidiana, mas outras significam um sofrimento por um tempo mais prolongado, por uma luta entre a vida e a morte. E o mais difícil durante uma enfermidade é manter a paciência e a tranquilidade, desligar-se e desistir de querermos nós mesmos conduzir a nossa vida. As palavras do profeta Jeremias 29, 11 e 13 nos ajudam a compreender o sofrimento. E lá nós encontramos a seguinte palavra: Deus diz, só eu conheço os planos que tenho para vocês, desígnios de paz e não de desgraça, para lhes dar um futuro e uma esperança. Então vocês vão me chamar e orar a mim, e eu responderei. Vocês vão me procurar e achar, pois vão me procurar de todo o coração, e eu me deixarei encontrar por vocês. Também do apóstolo Paulo, na carta aos Romanos 8:18, nós encontramos a seguinte palavra: penso que os sofrimentos de agora não podem ser comparados de jeito nenhum com a glória que nos será revelada. E também na carta de Tiago 1:12, lemos: feliz é aquela pessoa que suporta com paciência as aflições, porque depois de sair destas aflições, receberá a coroa da vida que o Senhor prometeu a todas as pessoas que o amam. Como é bom e reconfortante estas palavras que nos ajudam a também passar por estas horas de sofrimento. Saber que Deus nos pode encontrar e que podemos chamar e procurar Ele de todo o coração. Mas uma questão muito importante também, que durante o sofrimento ou de repente alguma situação de dificuldade na nossa vida ou durante o ano passamos e que é bom quando encontramos, é a paciência. A paciência é uma virtude não tão fácil de encontrar dentro de nós. Mas lá no Salmo 55:22, nós encontramos a seguinte palavra com relação à paciência: entregue os teus fardos ao Eterno Deus, e Ele cuidará de você. Ele jamais permitirá que a pessoa justa tropece. Como é bom a gente poder saber que entregar os nossos caminhos a Deus é algo que também é possível. E quando nós fizemos essa entrega, surge em nós esse sentimento de confiança e a paciência começa a brotar dentro de nós. Mas também no livro de Lamentações 3, 22 a 27, tem uma palavra muito interessante e ela diz assim: o amor de Deus não se acaba, a sua bondade também não tem limites. O amor e a bondade de Deus se renovam todas as manhãs. Por isso você pode exclamar: grande é a fidelidade de Deus. Você pode confiar em Deus. Ele é bom para quem nele confia e para aquele que o busca. O melhor é ter esperança e aguardar com paciência e com silêncio a ajuda do nosso Deus. É bom que as pessoas aprendam a enfrentar com paciência tudo desde a sua juventude.
Olha que palavra de orientação e de guia para nós, que de fato nos ilumina. Como é bom nós termos esperança e aguardar com silêncio a ajuda de Deus. No Novo Testamento, Jesus Cristo, lá em Mateus 11, 28, 30, tem uma palavra: venham a mim, todos vocês que estão cansados de carregar as suas pesadas cargas, e eu lhes darei descanso e amparo. Sejam meus seguidores e aprendam de mim, porque eu sou manso e humilde de coração. Que bom essas palavras de confiança e também de paciência que Deus nos coloca como guia para o nosso caminho. Também na palavra sagrada, nós encontramos palavras sobre a oração. A oração é uma forma de conversar com Deus, de dialogar com Ele e, se for preciso, pedir então a confiança e a paciência que precisamos, a luz que precisamos para iluminar o nosso caminho. E sobre a oração, no Salmo 39:12, nós encontramos a seguinte palavra: ó Senhor, ouve a minha oração e escuta o meu pedido. Não te cales diante de minhas lágrimas, pois sou um forasteiro diante de ti, assim como foram os meus antepassados. Olha que palavra doce: Senhor, ouve a minha oração, escuta o meu pedido e não te cales diante das minhas lágrimas. Sim, Deus não se cala diante das nossas lágrimas, Ele sempre ouve a nossa oração e nos atende, sim, no seu tempo e segundo a sua vontade. Mas o que a palavra de Deus nos ensina e sempre nos traz novamente no coração é que, a partir da confiança, da paciência e da condição de podermos nos aproximar de Deus, tão próximos assim através da oração, é que o nosso coração aprende gratidão. E lá em Lucas 17, 11, 19, Jesus seguia sua viagem para Jerusalém e, quando estava entrando num povoado, 10 leprosos foram ao encontro dele e ficaram distantes gritando: Jesus, Mestre, tenha pena de nós. Jesus os viu e disse: vão e peçam aos sacerdotes que examinem vocês. E quando eles andavam pelo caminho, foram curados. E um deles, um samaritano, viu que estava curado, voltou e louvou a Deus em voz alta, ajoelhou-se aos pés de Jesus e agradeceu. Jesus disse: os homens que foram curados eram 10. Onde estão os outros 9? Por que somente este estrangeiro voltou para louvar a Deus? Jesus olhou para o samaritano e disse: levanta-se e vá. Você está curado porque teve fé.

Esta passagem revela fortemente como que um coração grato pode louvar a Deus com tranquilidade. Como é importante agradecer. Muitas vezes, para agradecer, precisamos voltar atrás, parar, tirar um tempo e agradecer, louvando a Deus tudo aquilo que aconteceu em nossa vida. Das 10 pessoas que foram curadas, apenas uma teve a sensibilidade e demonstrou um coração grato. Que possamos assim também agradecer a Deus e demonstrar como este um samaritano foi grato a Deus, nos dando exemplo de que a gratidão é gesto profundo de amor a Deus. Quero agradecer ao Senhor de todo o coração, louvando o seu nome. De sua bondade jamais esquecerei, pois ele me perdoou toda a minha culpa e me curou de todas as minhas enfermidades. Ele salvou a minha vida e me presenteou com seu amor e sua misericórdia. Enquanto eu viver, ele cuidará de mim e assim continuarei, forte como uma águia. Estas palavras de gratidão encontramos no Salmo 103:1-5. Que possamos nós agradecer a Deus pela nossa vida, mas principalmente pela palavra de Deus, que encontramos no nosso livro sagrado e que tanto nos alimenta. Que possamos, volte e meia, retomar a ela, agradecendo que temos esta palavra, este Deus próximo a nós. Amém. Assim chegamos ao final do nosso programa Hora Evangélica. Desejo a vocês um abençoado domingo. Que possamos retornar na semana que vem com a palavra de Deus e assim nos animar e nos fortalecer cada vez mais na fé. Assim me despeço com vocês com este hino de bênção. Que Deus guarde vocês na palma de sua mão.

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Ao abrir esta porteira num abraço à meia espalda, virtudes tenho por balda nesta prosa domingueira. Com o chasque de primeira, na lembrança primitiva, orgulho da saga altiva de um povo de cepa pura, que sustentaram a cultura com esta chama nativa.

buena de todas as querências de todos os rincões. Bom dia, gaúchos do campo, serra e cidade. Hoje é domingo e porque é domingo, nós estamos abrindo as porteiras para mais um Chama Nativa, aqui pela Condá FM 98.9, a mais gaúcha desta querência. Ala, puxa, tia Picuxa, 23 de agosto, estamos aí rumo aos 109 anos de Chapecó, né, tia? Barbaridade! Passa o tempo, hein? Passa o tempo! E hoje tem Bate Casco, desfile, Bate Casco aí na avenida, vai sair 9h30 por aí, em frente à prefeitura, com destino ao CTG Recanto dos Tropeiros, numa grande homenagem que aí reúne integrantes aí dos 3 estados do Sul, né? Para esta bela festa. E que culmina com um grande costelão de lamber os beiços lá no CTG Recanto dos Tropeiros. Meu abraço a você que já está aí se movimentando, né, para o evento. E nós vamos que vamos aqui com o sorteio da costela da Sabadini Distribuidora de Carnes, acompanhada da erva mate Rei Verde. Hoje vamos sortear um pouquinho antes, hein? Vamos sortear um pouquinho mais cedo hoje. Então fique alerta. E você manda o WhatsApp para 3361-3110, não vale áudio.

0: 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E no oferecimento do prêmio aí, a Sabadini, distribuidora de carnes com a erva mate Rei Verde para ti, né? Manda o teu WhatsApp para 33613110. Hoje eu acordei e estava 4 graus, né? Eu não sei se geou, né? Acredito que pode, mas lá nas baixadas, pouquinho, né? Pouca coisa. Mas aqui vai gear, ó. Joca Martins, geada. Bom dia, bom dia, bom dia. Um domingo abençoado pra ti.
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1: Bueno, já já nós vamos ter aí o alô, né? Mensagem aí do pessoal lá do Bate Casco, vamos ver como é que tá as coisas. Hein, patrão Leno? 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Mas vamos ver como é que está aí o Batecasco desfile. É homenagem aos 109 anos de Chapecó, que reúne a gauchada aí dos 3 estados do Sul. Bom dia, patrão Leno.
2: Bom dia, patrão. Bom dia.
1: Bom dia.
2: Patrão, bom dia, seus ouvintes. Bom dia a você. Só para comunicar aí que cerca de 150, 200 cavalarianos, uma parte que pernoitaram lá no CTG Recanto Tropeiro, bem recepcionado pela patronagem, o patrão João lá, né? E estão se movimentando agora para o centro de Chapecó, onde que vão estar na frente da prefeitura, a concentração, então, para o início do grande desfile em homenagem aos 109 anos de Chapecó. E é importante, eu que estou de carro aqui, que fui pegar meu cavalo, né? Vejo movimentos de cavalarianos de todos os lados. Passamos por 4, 5 grupos aí de 20, 30 animais aí. Está prometendo aí, ser um grande desfile, patrão. CTG Recanto dos Tropeiros, preparadíssimo para receber o nosso pessoal lá, tá? E vamos estar, sim, fazendo um grande evento, tá? Vamos agradecer desde já ao CTG Recanto dos Tropeiros, através do patrão João. Agradecer a Super Condai pelo apoio. Agradecer a todos os funcionários e colaboradores do Diário do Iguaçu aí, os nossos coordenadores do Bate Casco, né? O Getúlio, o Patrão Bombilho e outros tantos, né? As entidades que se envolveram e principalmente os cavalarianos que vieram participar e engrandecer esse evento. Aquele abraço, meu patrão, até o nosso início do desfile. Aquele abraço.
1: Aquele abraço, tia, aquele abraço. E 11º Batecasco e pela 11ª vez estarei prendendo o grito para aquela gauchada lá, fazendo as apresentações, as homenagens, o protocolo. Estaremos juntos lá. E a gente agradece ao patrão lá de Riba, né, que nos dá aí permisso e saúde para que a gente cumpra esta missão de estar levando a nossa mensagem, o nosso chasque num momento tão importante onde que homenageamos essa cidade maravilhosa que é Chapecó e que recebe tanto os gaúchos nascidos aqui como os que vêm de longe aí com, né, procurando seu destino de felicidade e encontram aqui em Chapecó. E hoje Chapecó aí tem 50 nacionalidades diferentes, gente que vem do mundo inteiro para cá, né? E vem para trabalhar, vem para somar, porque aqui não tem praia, não tem nada, né? O pessoal gosta de uma praia, até se fizesse uma praia aí ficava bom, né? Mas tá saindo uma ali no Eldorado, tá saindo uma praiazinha ali. Ah, lá, puxa, não. Ah, nós somos nojentos, né? Ah, lá, puxa. Esse Chapecó, velho, olha. Eu recebo de vez em quando, vem os parentes de fora. Ah, ficam elogiando a cidade, que nossa. E se o Viana, lá da Itália, estiver me escutando, me responda aí. O Viana vai passar por aqui terça-feira. E com a namorada, passou pelo Rio de Janeiro e vai para... Tava em Torres, depois ia para Ijuí, terça-feira, passa por aqui rumo a Foz do Iguaçu e nós vamos se encontrar aí, né? Vamos fazer uma festa juntos aí. Falamos em bater casco, vamos trazer Cantiga de Verso e Alma, bater casco!

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Muito bem. E nós vamos que vamos, né? Vamos trazer música, Nicolas. Olha, Mogango Maleva. Mas olha, só pelo nome do grupo, né? Mogango Maleva. É daquele jeito. Lá da fronteira.

Chama Nativa, 25 anos valorizando as nossas origens. E estamos sorteando, né, costela aí da Sabadina, então manda o teu WhatsApp aí para 3361-3110. 23 de agosto, daqui a pouco já estamos aí dizendo Feliz Natal, né? E temos feriado essa semana. Ala, puxa! É, aniversário de Chapecó. Daqui a pouco vamos falar um pouco da história dessa cidade maravilhosa aí, Chapecó. 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Lauri Matiello, Taura, e estivemos na festa de São Roque, né? 100 anos, que festa maravilhosa, tchê! Ai, ei, de gente! E o bolo foi arrematado, sorteio não. O leilão, 8.500. Já pensou, Nicolas? Já pensou o vivente chegar com um bolo em casa e daí a mulher diz, onde é que tu comprou esse bolo? É, foi lá no leilão, lá. Quanto? 8.500. Ai, ai, ai, ai, ai. Não, mas o pessoal compra, né? Pra ajudar, né? Estou aí. 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Grande abraço aí, Rosalvo Reolon, César, Ivan, aí Cassiano, o Rude, sempre faceiro, né? O Rude aí do Samuara. Abraço. E nós vamos que vamos, trazendo mais música por aqui. Senair Maiká, no teu rádio, tchê.

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7: Estamos sorteando a costela da Sabadini, distribuidora de carnes. 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Meu abraço aí, seu Etelvino Grau, Leno, né, pessoal aí que faz parte dessa grande empresa da história de Chapecó, né? Se não me engano, fizeram 59 anos agora. Outro dia aí, a Grau, né? E então, 109 anos, ó, mais da metade aí por aí, né? 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Grande abraço. E vamos que vamos, deixa eu dar uma olhadinha aqui, ó, o pessoal mandando-lhe mensagem, a guria do São Cepé, mandando mensagem aqui que tem maionese, para você reservar maionese, tu liga lá, 3324-6779, e depois tu vai pegar lá, né, ali na 7 de setembro, quem sobe pro UPA, no Presidente Médici. Ou manda o WhatsApp para Ana, ó, 999-50-5269, tá bom? 999-50, deixa eu conferir aqui, 5269. Tá aí, então, o WhatsApp da guria do São Cepé, né? Também, deixa eu dar uma olhadinha aqui, pessoal, mandando-lhe mensagem aqui. Bom dia, César, participando do sorteio. É, quem é que é? Gosta de Zé Mendes ali, ó. Nereci. É, tá aí. Oh, quem mais ali? Bom dia, grande amigo César da Luz, Inês Dreon. Desejando aí um bom domingo pro pessoal. Este aqui é áudio, manda escrito que nos facilita aqui, tá? Não vale áudio aqui, tá? Para o sorteio. Seu Maurício Rudolfi, abraço! E aí vai, vamos trazer música, meus amiguitos. Vamos lá, é contigo, é Gildo de Freitas.

0: Olá, César da Luz e a você que acompanha o Chama Nativa neste domingo. Peço licença aos ouvintes para hoje chegar por duas ocasiões durante o programa para falar de esporte. A primeira atualização que vamos trazer é sobre os resultados de ontem do Parajask. Como chegaram na nossa redação passado das 10 horas da noite, vamos então usar o espaço do Chama Nativa para atualizar o desempenho de Chapecó nos Jogos Abertos para Desportivos de Santa Catarina, que terminam já, ao meio-dia. As últimas competições estão sendo realizadas agora de manhã. Vou apenas falar de medalhas e troféus, porque são muitos, e Chapecó continua na liderança do quadro geral de pontos. O primeiro troféu de ontem, sábado, veio na bocha para pessoas com deficiência física. Na categoria andante, Chapecó venceu o Blumenau por 12-8 e conquistou a medalha de prata. Somando esse resultado ao vice-campeonato na categoria cadeirante, o município garantiu o título de campeão geral da modalidade. O segundo troféu de campeão geral veio no handebol em cadeira de rodas. Chapecó venceu as três partidas disputadas, todas por 2-0, contra Florianópolis, Caxambu do Sul e Balneário Camboriú. É o décimo título de handebol em cadeira de rodas de Chapecó no Parajask. Na bocha para deficiência física masculino, Chapecó também garantiu o troféu de segundo lugar, com um vice-campeonato geral. Já na bocha para pessoas com deficiência visual masculino, Chapecó foi derrotado por Itajaí na semifinal e reagiu na disputa pelo terceiro lugar contra Lages. Então, conseguiu o troféu de terceiro colocado. Bocha para pessoas com deficiência auditiva masculino. Na semifinal, Chapecó perdeu por Concórdia, mas se recuperou na disputa pelo terceiro lugar e venceu o Caçador, portanto, troféu de terceiro lugar. Na bocha para pessoas com deficiência intelectual masculino, Chapecó está na semifinal, que é jogada neste momento. Já no futsal para pessoas com deficiência auditiva, Chapecó disputará o terceiro lugar agora de manhã. No goalball feminino, Chapecó encerrou sua participação em quinto lugar e no masculino, a equipe disputa agora de manhã o terceiro lugar. No xadrez, Chapecó também garantiu medalhas e troféus. Na categoria deficiência auditiva feminino, Amanda Groff conquistou a medalha de bronze. Com a soma dos resultados, Chapecó ficou com o troféu de terceiro lugar. Para o xadrez deficiência auditiva masculino, Edielson Anselmini conquistou a medalha de prata. E, na classificação geral da modalidade, troféu de terceiro colocado. Na xadrez, deficiência física masculina. Apesar de não conquistar medalhas individuais, a soma dos pontos também deu terceiro lugar para Chapecó. No atletismo, a delegação chapecoense teve muitas medalhas. Na categoria deficiência física masculino, José Ángel Villalba conquistou o ouro nos 1.500 metros rasos, categoria T54, Everton Ranzolin de Oliveira ficou com ouro no salto em distância, categoria T35, e João Vitor Moreira conquistou ouro no salto em distância, categoria T43. Altamiro Ribeiro ficou com a prata no lançamento do disco, categoria F63. As medalhas de bronze foram conquistadas por Paulo Nunes Baia, nos 200 metros rasos, categoria T46, e Fábio Adriano Perim, no lançamento do disco, categoria F63. Atletismo, deficiência física feminino. Amanda de Vargas conquistou 3 medalhas de ouro, no arremesso de peso, lançamento do disco e arremesso do dardo, categoria F40. Angélica Hansen ficou com ouro nos 200 metros rasos, categoria T46, enquanto Lucélia Flores conquistou ouro no lançamento do dardo F55. Luana Gastrin conquistou a prata na categoria F44. As medalhas de bronze foram conquistadas por Tainara Poerari, no arremesso de peso e lançamento de dardo, categoria F37, Marisa Massolini no lançamento do dardo, categoria F35, e Neuza Pinheiro, arremesso de peso, categoria F64. Para atletismo deficiência visual masculino, Marlon Kraus Adam conquistou 2 medalhas de prata no salto em distância e nos 1.500 metros rasos, categoria T13. João Batista Bueno ficou com bronze no lançamento do disco, categoria F12. Atletismo deficiência visual feminino. Salete Guralski conquistou medalha de ouro no salto em distância, categoria T12. E Mônica Mosman ficou com a prata no salto em distância, categoria T13. Natação. Chapecó subiu ao pódio em diversas provas. deficiência física masculino, Gabriel Paz conquistou a prata nos 50 metros borboleta, categoria S7, bronze nos 400 metros livre e nos 100 metros costas, também na S7, além de Gabriel Sive, que ficou com bronze nos 100 metros peito, categoria S7. Natação, deficiência física feminino, Tatiane Bordin conquistou 3 medalhas de bronze nos 50 metros livre, 100 metros nado costas e 100 metros nado peito, categoria S9. Natação, deficiência auditiva feminino, Dielen Visotto conquistou a prata nos 100 metros costas, categoria S15, e o bronze nos 50 metros nado costas, mesma categoria. Natação, deficiência visual feminino, Josiane De Filtro ficou com a prata nos 100 metros costas, categoria S12, e o bronze nos 50 metros livre, categoria S12. No naipe masculino, Almir Godóis conquistou a prata nos 100 metros nado costas, categoria S12, e Miguel dos Santos ficou com bronze nos 100 metros nado costas, categoria S11. Para natação, deficiência intelectual masculino, Augusto Corlesso conquistou o ouro nos 100 metros costas, categoria S16, a prata nos 100 metros nado peito, categoria S16, e o bronze nos 50 metros nado borboleta, mesma categoria. Já Guilherme Sive ficou com a medalha de bronze nos 100 metros nado peito, categoria S22. Na classificação geral dos Parajás, que Chapecó segue na liderança, mas Joinville e Itajaí estão muito próximos. Chapecó tem 29 pontos, Itajaí 27, Joinville 25. E então fica ponto a ponto a disputa para todas as modalidades que ainda precisam fechar resultados e que irão fechar até o meio-dia. O jornalismo da Condai FM seguirá acompanhando a situação do Parajasque e logo mais, César, volto direto da Aara para nós falarmos sobre a etapa regional da Copa Alfa.
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2: Bueno, aí está então André De Lázari aqui com o jornalismo, informando aí sobre os Parajasque, né? Tchê, já atuei em tantas coisas como o Xiru das Fala e mestre de cerimônia, e teve um Parajasque também que eu fiz o encerramento, né? E fiz ali as falas, né? E já trabalhei também já em a Parajasque, em cobertura. É emocionante, emocionante mesmo. Nosso abraço aí a todos os participantes, visitantes, que vieram de outras cidades, né? Aqui para Chapecó. Que beleza. Vamos que vamos. Olha aí, nós temos o Chasque, a mensagem da Adriana Gobi, esta guria aqui de Chapecó, tá lá em Florianópolis e tem uma música que ela canta aí sobre Chapecó, né, tchê? E nesse momento que estamos já prestes a comemorar, já estamos comemorando, né, os 109 anos. Bom dia, Adriana!
3: Olá, ouvintes da Rádio Índio Condá. Aqui quem fala é Adriana Gobi. Sou nascida e criada em Chapecó, minha terra querida. E hoje tenho a alegria de cantar uma música que fez muito sucesso na minha carreira. Minha Querência Chapecó. Um grande abraço a todos os ouvintes do Chama Nativa. E um abraço ao meu amigo César da Luz.
2: Abraço, Adriana. Abraço a todos aí em Florianópolis. E nós vamos trazendo então contigo... Minha querência, Chapecó, Adriano.

Fábio, olha aqui, ó, chegando um chasque aqui do Telega. Já já vamos olhar aqui, já já vamos olhar. 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Meu abraço, ó, Bugio, família Bugio. Grande abraço, saudade desse Staura. Deixa eu dar uma olhadita aqui. Deixa eu dar uma olhadinha aqui, o pessoal mandando mensagem, participando do sorteio aí da Costela da Sabadini, distribuidora de carnes. Olha aqui, bom dia César, sou Lorivan de São Vendelino. Me põe no sorteio. Tá aí, então já tá aqui participando. Vamos vendo aqui, quero participar do sorteio. Nome Lucas da Rosa Fiorentin, lá do bairro EFAP. Vamos vendo mais um aqui, Adelino e Ivone, sempre na escuta do programa. Obrigado. Bom dia, é a Ivanete da linha Marcon. Esse programa é muito ouvido em minha casa. Que bueno, obrigado aí, pessoal da linha Marcon. Pessoal aqui, vamos vendo. Esse é meu Rio Grande, diz aqui o Magre Maral. Bom dia, tirou uma foto da geada lá, ó. Bom dia, estamos acompanhando lá em Marau. Mandou aí, ó. Geada mesmo ali, ó. É. Aqui tava 4 graus de manhãzita, né? Vamos vendo aqui. Quem mais aqui? O pessoal lá do Lajeado Veríssimo, o João Vitor Gabriel do Carmo, acompanhando a nossa programação. Seu Si Zanetti também acompanhando. Quem mais ali? Bom dia, César, ligado o Brustolin. Ah, Brustolin. Abraço, tchê. Este aqui é áudio, né? Aqui manda escrito, que nos facilita aqui, índio velho. Pessoal lá da linha Tomazelli também, Roseli, a todos aí um abraço, viu? Corazinho também. E nós vamos que vamos trazendo música aqui lá da São Luís Gonzaga, o Desidério, né? E olha aqui, ó, quem mandou o recado aqui, seu Fumaça, deixa eu olhar aqui, deixa eu pegar aqui, Telega, mandou aqui, tá aqui. Manda um abraço pro Fumaça e a dona Nereici, que devem estar firmes escutando o programa. E quando escuto... Ah, tá, ele gosta do Desidério Souza, né? Parece que é o velho Fumaça tocando essa música, né? Bugio do José Velho. Tá aí no teu rádio, então. Vamos lá, abraço!

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horas, 2 minutos. 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Vamos trazer mais música por aqui. Deixa eu ver aqui o pessoal mandando mensagem. Bom dia, César, aqui é o Matias do Esplanada, tá, está com a esposa Cecília, ligado no programa, grande programa. E vamos fazer uma caravana, vamos ao estádio dar uma força para a Chape. É, olha aí, ó, vai no jogo, tá aí, tem que ganhar. E vamos vendo quem mais aqui. Bom dia, César, Super Condá, Dona Crespina Lemes. É, tá aí no sorteio. E está de aniversário hoje, 79 anos, tchê. Diz que nunca ganhou. Deus abençoe aí, Dona Santina. Muita saúde pra senhora, muita coisa boa. Vamos vendo quem mais ali. Bom dia, César, é o Pedro Miguel. Pedro Miguel, abraço, já viu Pereira Machado aí do Santa Maria também. Deixa eu dar uma olhadinha aqui no meu aqui. Ramon Bosch, uruguaio, daqui a pouco vamos trazer uma do Ramon aqui também, né? Daqui a pouquinho vamos trazer uma do Ramon Bosch. Ramon Bosch, qual é que é a tua cidade aí? Me conta aí. A tua cidade, do teu pago natal lá no Uruguai. Vamos vendo aqui, esse é o André mandando mais um boletim aqui da Copa Alfa. No outro bloco vamos trazer aqui. Né? Vamos ver música, meu amiguinho. Milonga! Aí, ó, Catarina, Milonga, Catarina e Tassir Vieira da Silva. Aqui.

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1: Bueno, 9:09. 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E temos o boletim aí, mais um boletim da Alfa. Vamos saber aí das notícias. André De Lazari, bom dia.
2: Muito bem, César da Luz. Agora estamos aqui no ginásio de esportes da Ara, em Chapecó, para cobrir a etapa regional da Copa Alfa, que é outro importante evento esportivo da região. E está aqui ao meu lado Alduir Sajorato, que é o coordenador geral da Copa Alfa. Muito obrigado por nos atender. Essa é a penúltima etapa de toda a Copa Alfa, depois temos as finais gerais. Como tem sido a mobilização da Regional de Chapecó e a importância da Copa Alfa, que é tão tradicional para a cooperativa, para o dia a dia dessa, que é uma das grandes empresas da cidade?
3: Bom dia, ouvintes da Condá. Então, hoje nós estamos realizando aqui a oitava regional da Alfa, das 10 regionais que nós estamos realizando essa segunda etapa da Copa Alfa. E eu vou falar assim, no geral da Copa. Então, até agora nós mobilizamos na etapa filial 12 mil pessoas. Na segunda etapa, que é essa fase regional, como aqui em Chapecó, nós já estamos com mais de 4 mil pessoas participando dessa etapa aqui. Deveriam chegar a 5.500 pessoas. E Chapecó, então, hoje realiza essa etapa regional, onde que envolve 7 filiais, onde que tem os associados dessas filiais aqui que estão participando, mais de 450 pessoas hoje, um domingo espetacular, disputando as modalidades como o futebol suíço, o livre e o master, a bocha feminina e masculina, e o truco e a canastra. Então a expectativa é muito boa e vai ser um dia de festa, com certeza, para o nosso associado.
2: Muito bem, obrigado, Alduir, pelas informações. E seria isso, Moisés. Obrigado pela paciência, pelo espaço extraordinário, que não é de costume no domingo de manhã, de estarmos aqui. E seguimos informando. Durante a tarde, entregamos os resultados finais do Parajask também para a audiência. No jornalismo da Condá FM, André De Lazari.
1: Abraço, André. E vamos trazer música aqui. Ele me mandou um chasque aqui, né? Tá acompanhando o programa, o Ramon Borch, e ele é nascido em Melo, no Uruguai, na cidade de Melo, o departamento de Cerro Largo, Uruguai. E ele chegou no Brasil em 3 de março de 1979, contratado pelo grupo Relicário Brás de Concórdia, grupo musical Relicário Brás, e depois continuou aí com carreira solo, né? Autor de várias composições, o Ramon, como Milonga Charrua com Delcio Tavares, Terra de Heróis com Renato Borghetti, e Não Vou Deixar com o grupo Minuano, e Aires de Milonga, agora gravada recentemente com a Laura Guarani, a filha do inesquecível, saudoso Noel Guarani, né? Junto com a Laurinha. Então vamos acompanhar aí Ramon Borch e Laura Guarani, Aires de Milonga.

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1: Está aí Ramon Borges, e ele gravou uma chacareira também recentemente, foram dois lançamentos, né? Com o Daniel Torres, grande Daniel Torres, e Ramon Borges, baita música. Essa aqui vamos trazer outra hora aqui, né? É isto aí, deixa eu dar uma olhada aqui, ó. 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Edmilson Pop, aí na audiência do programa, tá? Deixa eu ver aqui. Mais um aqui, não botou o nome, Vivente. É o Claudemir. Mas é Claudemir, velho. A dona Santina de Melo também, dos Passos dos Fortes, ligados na programação, na chácara em Águas. Ah, tá lá na chácara em Águas de Chapecó, tomando um chimarrão com o esposo Osmar.

seu trabalho, seu Florenal Tizerini, para fazer o álbum do cinquentenário que eu tenho aqui nas mãos e era de propriedade dele e me foi presenteado pela nora dele, né? A dona Santina. E outro presente que me deixou assim muito contente mesmo foi uma estatueta do Getúlio Vargas tomando mate, mas esse eu ganhei das mãos do seu Florenal, meu amigo, né? Seu Florenal Tizerini. E aqui no álbum do cinquentenário, eu até me utilizei dele para escrever uma matéria sobre Chapecó, que faz 50 anos agora, no próxima terça-feira, 25. E escrevi que houve dois momentos, né, importantes da história dentro desse contexto que antecederam, né, a criação do município, que foi a questão de Palmas ou questão de Misiones, que os argentinos queriam aqui essas terras onde que tem praticamente aí o pedaço do oeste, pedaço do extremo oeste, para eles, né? Eles diziam que era deles. E o Brasil dizia, não, é nosso. E eles ficaram vários anos aí, a Argentina dizendo que era deles. Até que em 1895, o presidente dos Estados Unidos, Cleveland, disse que era território brasileiro. Aí outra questão que precisava ser resolvida era essa questão do contestado, da guerra do contestado, onde havia aí os caboclos que moravam aí nessa região do meio-oeste, aqui também, para os lados de Irani, aqui Concórdia, e ali passou a estrada de ferro. E para pagar a companhia americana que fez essa estrada de ferro, eles deram 15 quilômetros para o lado direito e 15 quilômetros para o lado esquerdo, para que essa área de terra, então 30 quilômetros, né? 15 para um lado, 15 para o outro, era 30 quilômetros de terra. Talvez por isso que a estrada fez umas curvas meio para lá e para cá, passando no meio dos pinheirais, e os americanos tinham tinha a maior serraria da América do Sul aí, né? E então aí o pessoal que estava ali tinha que ser mandado, disse, te manda daí, sai daí. E o pessoal morava ali naquelas áreas, né? E também outras questões que envolveram a guerra do contestado, até que por volta de 1912 veio o Gualberto lá do Paraná, comandante da Força Militar do Paraná, para tirar os caboclos que estavam ali no Irani. Aí o José Maria trancou o pé e foram para a bala, foram para o facão. E aí morreu nessa batalha, e morreu o Gualberto da Força do Paraná, que o Paraná também, ele considerava essas terras aqui deles, né? Também tinha essa questão de Santa Catarina pleiteava, o Paraná dizia que era deles. E aí morreu o José Maria, dos caboclos, o chefe, e morreu o Gualberto, chefe dos militares lá. E o pessoal diz, agora vai terminar esse conflito. Era 1912, lê do engano. Durou até 1916, milhares de mortos, né? Milhares de mortos. Primeira vez que foi utilizado o avião para reconhecimento, né? Da onde estavam os caboclos, para o exército atacar. Veio soldados de batalhões do exército até lá de São Gabriel da minha terra, veio de tudo que é lugar para liquidar os caboclos ali, né? E então, aí em 1916 resolveram tudo isso aí, e aí eu me servi do álbum aqui do cinquentenário, nessa segunda parte agora que eu relato aqui, que foram criadas
criados 4 municípios.

Joaçaba, Porto União, Mafra e Chapecó. E a lei que criou levou o número de 1147, foi promulgada em 25 de agosto de 1917. Então ali nascia Chapecó, que alcançava uma grande região do oeste e do extremo oeste. Ia lá no Dionísio Cerqueira, barracão ali, beirando ali, né? E sobre as sedes, gente, deixa assim a trilha para nós lá, por gentileza, Nicolas. E sobre as sedes do município, né, sede administrativa, eu encontrei ali no álbum do cinquentenário, 59 anos que foi escrito isso aqui, fundado o município, eles deliberaram as autoridades da época localizar sua sede num lugar denominado Passo Borman. Então não foi aqui, foi lá no Passo Borman. E por razões de ordem política ou econômica, sociais, 2 anos depois, em 1919, a sede do município foi transferida para Chapecó aqui? Não. Lá, aqui era Passo dos Índios ainda na época. Foi transferida lá para Xanxerê. Mas aí também não havia de durar muito. E talvez pelas mesmas razões antes alegadas, em 1923, a sede veio para o Passo dos Índios aqui? Não. Voltou lá para o Passo Borman. E era então o governador do estado, o senhor Ercílio Luz. Mas desse ato haveriam de relatar as autoridades constituídas. Eis que 6 anos depois, em 1929, a sede saiu do Passo Borman e veio para Xanxerê de novo. E enquanto esses fatos sucediam, Chapecó, então conhecido por Passo dos Índios, localizado entre as duas, né, povoações que disputavam a sede, era testemunha paciente daquelas contínuas e esquisitas mudanças, e acalentando aqui, né, escondidamente, a esperança de que algum dia em suas andanças a sede, já cansada de tanto perambular, haveria de parar no meio do caminho para pertencer-lhe definitivamente, né? Então, em 1931, com o término da revolução que envolveu todo o país, né, aquela revolução do Vargas, né, em 1930, que tomaram conta do país, o país se revezava, ora quem mandava era São Paulo, ora quem mandava era Minas Gerais, era a tal da República Velha, era o café com leite, né, o leite São Paulo, leite, aliás, Minas Gerais, o café é o São Paulo, e então os políticos, era só lá os políticos que mandavam, aqui o Sul ninguém mandava. E aí o Vargas se incomodou e foi lá e ataram os cavalos lá no obelisco, lá no Rio de Janeiro, lá na capital, lá, e dizer: agora a gauchada manda. E, bueno, deixa eu continuar aqui. Então, em 1931, com o término da revolução que envolveu todo o país, por decreto do governador do estado de Santa Catarina, General Ptolomeu de Assis Brasil, decreto número 100, de 9 de abril de 1931, Passo dos Índios passou a denominar-se Chapecó, e foi a partir daquela data que a sede do município passou a ser decisivamente, né, a atual, definitivamente, né, a atual, então, 9 de abril de 1931, era Passo dos Índios, passou a denominar-se Chapecó e foi, então, definitivamente a sede de Chapecó, que era um município que pegava todo esse oeste, todo o extremo oeste, parece que foi desmembrado 90 municípios, 92 municípios daqui. E Chapecó hoje é esta grandeza. E teve esse Tauro aqui, né, que dizia: não, é lá. General Ptolomeu de Assis Brasil, governador de Santa Catarina por 2 anos, até ele pegou em 30, que o Vargas
Era meio que uma ditadura, né? De sair aí o governador que era e colocou esse lá de São Gabriel, da minha terra, Ptolomeu de Assis Brasil, general, e ficou 2 anos mandando. Ah lá, puxa, hein? Quem é que disse que os gabrielenses não mandaram em Santa Catarina? E fez uma boa, né? Colocou a sede aqui, dizendo, vamos mudar para o dono de Chapecó e vamos agora a sede aí. Ah lá, puxa. Um canto a Chapecó de Erlon Pericles, na voz de Cristiano Quevedo, autoria de Silvio Smigevich. Alô, doutor Silvio, abraço. E Pantaleão Gonçalves Leite, um hino a esta terra que amamos tanto.

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Meu abraço. Deixa eu dar uma olhadita aqui nos recados e nós já vamos trazer aí uma música com o tio Nanato, Piador Minhoco. Estamos vendo aqui. Faz tempo que o tio Nanato não canta por aqui. Seu Gobi, Masquetel, ali, seu Valdir Borilli, lá do Museu do Recanto da Poesia Crioula, faz um trabalho maravilhoso aí na cultura, né? Lá no museu. Vamos vendo aqui o que se diz o seu Borilli. Buena César, as ondas vibram com a história do acervo deste recanto cultural. Gratidão pela companhia de todos os domingos de Sentinela. Abraço, excelente abordagem, história, evolução, progresso.
devastação e muitas atrocidades. Infelizmente, né, seu Valdir Borilli? Ele está falando aqui da história aqui que eu contei, né? Nem sempre estava, inclusive, conversando com um historiador lá no aniversário do Sidney Dalazen essa semana, e ele estava se referindo a isso também. Nem sempre as páginas da nossa história nos orgulham, né? Mas é bom que a gente traga também, porque para que não, a história não se repita, né? E que as pessoas saibam, porque tudo é um resultado de alguma ação, né? O hoje, né? Tudo é consequência. E nós vamos trazer Tio Nanato, Pia Durminhoco.

Bueno, 9h44, meu grande abraço aí à família Ranzan. 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Deixa eu dar uma olhada aqui também no meu zap. Meu amigo Agenor da Erva Mate Rei Verde, chimarrão que vou tomando bem devagar, com paciência, é seiva do corpo entrando da bem amada querência. Ala, puxa, tia Picuxa. Obrigado, Agenor. Aí, 25 anos com chama nativa, hein? Desde o primeiro programa. Que ele me conta aqui? Bom dia, tudo bem, César? Qual o nome da música que tocou falando dos balseiros de Chapecó? É um canto a Chapecó, letra do saudoso Pantaleão Gonçalves Leite, lá de Passo Fundo, e do Silvio, Dr. Silvio Smigeves, que foi patrão aqui do acampamento Farroupilha, o Parque Farroupilha, e foi patrão do Vaquenos do Oeste também, né? Dr. Silvio, fizeram essa música um verdadeiro hino, né? E deixa eu dar uma olhadinha aqui, o Almir lá do Coral, abraço Almir, bom domingo. O seu Carraro, seu Carraro aí na Barra do Rio dos Índios, bom dia César da Luz e equipe, Deus com vocês da rádio e com os ouvintes, abraços, aleluia, amém, diz ele aqui. Falar em aleluia, amém, cadê aqui, MTT? Uma mensagem vinda lá de Portugal, do Cláudio, que é evangélico. Deixa eu dar uma olhadita aqui. Cadê aqui, tchê? Tá mais pra baixo. Seu Ari Papes, também, bom dia, César. Bom domingo, bom dia, seu Ari. Seu Ari ganhou um prêmio, né? Um prêmio, eu vou ter que levar lá. E fiquei de fazer uma visita pro homem. Então, vamos fazer, então, né? Vamos vendo aqui quem mais aqui, quem mais aqui. Deixa que eu acho. Deixa, seu Aquino. Alô, seu Aquino. Abraço pro senhor aí. Tá aqui o seu Cláudio, lá de Braga, Portugal. O que ele nos diz aqui? Bom dia. Não temas, porque eu estou contigo. Eu te fortaleço e te ajudo. Deus não muda a sua palavra, não falha, ele é fiel e irá cumprir o que prometeu. Temos que confiar e entregar tudo o que nos aflige a ele. Que Deus abençoe seu domingo, faça valer a pena. Faça valer a pena aí também, aí em Portugal, em Braga, quebra costela, Cláudio. Tá aí. Vamos trazer música, gurizito? Bem ligeirito! Chegando mais uma aí no teu rádio. Até a volta.

0: puxa, J. Barbosa, gaiteiro, eu me despeço, é costume, até a volta. Que tal, coisa linda, né, de música, tchê. E abraço aí, o Carlos Roberto da Silva. E a todos aí, né, que mandaram mensagem, meu muito obrigado, meu carinho. Infelizmente a gente não tem tempo de trazer aqui todas as mensagens, mas sintam-se abraçados e que o patrão lá de Riba aí retribua, né, esse carinho de vocês aí com muita saúde para todos. Nós vamos ao sorteio, né, aqui. Então, tá habilitado ali, vamos girando para ver quem ganhou aí a costela. Tá, girando. Tomara que caia pra quem não ganhou ainda, tchê. Não, mas aqui saiu fora do... Aqui, parou. Aqui, vão vendo. Bom dia, sou Aderli Trombeta. Queria participar do sorteio. Mandou às 8:02. Não conheço. Acho que até não ganhou ainda esse aí, ó. Aderli Trombeta. Deixa eu registrar aqui. Pronto. 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Meu abraço, meu amigo César, lá da Brasitel. 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Minha gente, o meu amigo Nicolas, coloca lá os loucos lá da fronteira, César Oliveira e Rogério Melo, para nós passar tramela aí, tá bom? E eu vou agradecendo, senhora, senhora, guria, pela amável companhia. E agradeço também o patrão lá de Riba, que me deu saúde e permisso para que eu estivesse por aqui fazendo o que amo. E me queiram bem, que não custa nada. E vamos de música. César Oliveira e Rogério Melo, já tá aí Eloir Peron, Taura do Rádio, pro Momento Gaúcho. Eu agora me lembrei do homem ali, né? O J. Barbosa. Eu não me despeço, até a volta. Me queiram ver que não custa nada. Tchau e graças.
1: Tá, agora vai. Deu aí,
2: Eu não aceito, velho.
1: Olha aí, cá. Cê...

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8: Toma aí, alemão, chimia atirado que nem rebenque velho pra mais um momento gaúcho. Tchê, luxo de domingo aqui em Chapecó e toda a grande região. Tu tava na boa companhia do César da Luz, chama nativa, o homem que é um profundo conhecedor e da tradição. Pessoal, tô aí mateando com erva mate fole, daqui a pouquinho, em direção à churrasqueira, fogo no angico na laranjeira do mato, espetáculo a linguiça assadia, perdigão na brasa, aquele granito, costela e acompanhamento. E claro, aquela cachacita com emburana. Então, de que é que você esteja agora da pé a cavalo, neste domingo, vai ao chasque de patrão. Pode ficar tranquilos, que até uma da tarde nós cuidemos e da segurança da cidade que está em festa. Terça-feira, agora dia 25, Chapecó completa 109 anos. Então a festança continua, uma grande programação. Agora pela manhã um baita desfile de bate-casco, em torno de uns 300 cavalarianos estão se dirigindo para o CTG Faxinal dos Rosas, lá no Recanto dos Tropeiros, vai ter costelão. E tá uma festa bonita. Parabéns aí o patrão lá, o João, o Pompilho, e o Leno do Jornal de Adeguaçu, que é o patrão do Batecasco, que conseguiu reunir um grande número de cavalianos que estão desfilando pela Avenida de Chapecó, indo em direção ao Faxinal dos Rosas. Que luxo de programação, tá certo? Abraço, Leno. Parabéns pelo sucesso aí do Batecasco, em homenagem aos 109 anos de Chapecó. E o costelão lá tá umas mil pessoas, mais ou menos, tá coisa de louco. Não adianta ficar me olhando, olha pra Alemão Chimia, pra Belinha um pouco, tá certo, ó?
7: Perão, já começou o programa?
8: Tudo bem, tá começando agora, Alemão Chimia, Oreiodo. Bom dia, então, Alemão Chimia. Bom dia, o pessoal que acompanha a nossa programação em toda a região. Bom dia, dona Belinha. E vamos sendo a toque e vamos trabalhar, tá certo, ó?
7: Bom dia, Perón!
8: Bom dia! Dá um bom dia pros ouvintes, vamos!
7: Que bom dia, ouvintes!
8: Quem vai fazer o mate com erva mate fole?
7: Eu vou fazer o chimarrão com erva mate fole hoje.
8: Bom dia, dona Belinha, Ureiuda.
9: Bom dia, Perón!
8: Dá um bom dia pros seus fãs.
9: Bom dia pra todos que estão escutando nós.
8: Tá bom, então. 10 aos quebradote, hora café milita. Momento gaúcho, tchê. Liderança comprovada. 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Zap da rádio 3361-3110. O meu 9112-4861. Tá certo? Nicolas, tu já trocou Vespa de cachopa? Não? Então tá. Então tu salta do pelego. Vamos dar o início, né? Duas encordoaditas que nem punhalada de canhoto.

0: Ah, os serranos, vaneira véia baguala. Antes, Teixeirinha, o cantador do Rio Grande, deram os dois primeiros pialos musicais com Dá FM. Chapecó, Santa Catarina, liderança comprovada, ponto final. 10h20 da manhã, hora café milita. Estamos aqui mateando com erva mate fole e tome do louco, tudo bem? Que domingaço, né, Nicolas? Barba, coisa linda, né? Chapecó e região. Tá aí, ó, o boletim do Batecasco, o jornalista da Condá, André Felipe Lázare, acompanhou, entrevistou o Leno, que é o patrão do Batecasco, e participa do Momento Gaúcho. Vamos lá, André, bom dia.
1: Olá, Peron! Olá, Dona Belinha, Alemão Chimia, e a você que acompanha o Momento Gaúcho desse domingo. Pela 11ª vez, o Grupo Diário do Iguaçu promove o desfile Batecasco, o evento Batecasco. Estou aqui com o fundador, presidente do grupo, Leonires da Silva, para que a gente possa ter aí uma ideia de como vai ser o dia hoje. Temos aqui cerca já de 200 cavalarianos prontos para o desfile que parte da Prefeitura de Chapecó. Bom dia, qual será a programação de hoje?
2: Bom dia, André. Bom dia, Luiz Peron. Bom dia, pessoal do Momento Gaúcho aí. Que alegria estar com vocês hoje e poder falar um pouquinho desse evento. Estamos aqui, então, nessa concentração. 9h30 é o início do nosso desfile. Nós vamos percorrer aqui pela Avenida Getúlio Vargas, pela a Rua São Pedro, depois Rua Araras, com destino ao CTG Recantos Tropeiros, né? Onde que o patrão João está com a sua equipe lá, recepcionando todos os cavalarianos e também assando aquela costela maravilhosa, porque o almoço hoje vai ser costela e acompanhamentos, né? Que é o tradicional do gaúcho. Peron, tá convidado para ir lá também. Temos ainda ingressos para a disposição, é importante, ao custo de R$60, né? É importante também agradecer a Super Condá, agradecer a toda a imprensa, através de você, Grupo Diário do Iguaçu, a toda a imprensa, agradecer as pessoas que apoiam, né, o CTG Recantos Tropeiros, os nossos apoiadores, os nossos patrocinadores, e também a todos os grupos de cavalarianos que vêm engrandecer esse evento. Para nós estar no 11º evento é uma alegria muito grande. Nós só estamos aqui porque os cavalarianos aderem ou somos juntos para fazer um evento bonito. E fazer uma homenagem a Chapecó é um orgulho para todos os tradicionalistas e acredito que de todos os chapecoenses também. Porque viver nessa terra abençoada, nós temos privilégio de viver aqui, né, André?
1: Exatamente. Obrigado, Leno, pela fala, pelas informações. E então, no local do evento ainda tem alguns ingressos. Se você ainda não tem almoço no domingo, tem oportunidade. Peron, é contigo. Logo mais à tarde entregamos os resultados finais do Parajasque. Do jornalismo da Condá FM, André De Lázari.
0: Valeu, André Felipe Lázare. O Batecasco faz parte das comemorações do aniversário de Chapecó de 109 anos. Hoje também termina o Parajasco, uma semana toda, grandes eventos aqui em Chapecó. E a nossa cidade está em festa. Amanhã é véspera, é feriado, terça-feira é feriado municipal. E eu já quero avisar a rádio que eu não vou trabalhar. Vou fazer feriado terça, o César que vem a trabalhar, o Chama na TV. Não faz nada mesmo? Só trabalha no domingo, das 8 às 10, vai trabalhar no feriado no Momento Gaúcho. E o César que se identifica bem com a nossa programação. Valeu, César. Não tá morto quem peleia.
3: Meu Deus, mas esse programa é só conversa. Podia rodar uma música uma hora dessa.
0: Daqui a pouco vai, irmão. Se acalma. 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Alemão Chimia, o bom cabrito não berra, tá bom? 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
0: É dia 18 de setembro, começa o nosso acampamento Farroupilha no Parque Farroupilha. 9 dias de eventos. E na abertura, dia 18, né, eu vou estar lá no Galpão da Condá. E já convidamos o Mano Lima para lascar uma costela com nós. Aqui vai ser o show de abertura com o Mano Lima, tá certo? Capitanado pelo grande Ayrton Prado, Capitão Gancho, Zuco. Tamo bem, né? Diz o Barpe que vai vir também. Mas o Barpe é tosa de porco, muito grito e pouca lã, tá certo?
5: Ai, as moda.
0: A senhora também se comporta, mocreia. Ô, musicando amanhã, Nicolas, vamos lá.

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5: 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Vinte para as 11 horas, Café Milita, momento Gaúcho Tchê. E o pessoal me manda lá do CTG Recanto dos Tropeiros um vídeo aí, dele costela, até umas 100 costelas lá no pendurado, homem. Deixa de
6: vamos, será que chove hoje?
5: Não, alemão, o tempo tá luxo, sol tá partindo do chão, tá bom? E tu quer saber, com previsão do tempo, tu não faz nada mesmo, orelhudo?
7: Hoje é domingo,
5: sim.
7: Tem que descansar.
5: Dona Belinha, descansar pra quê? Vamos fazer festa.
7: Eu sou séria.
5: Eu também sou. 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Um abraço, Tuco. Vamos passar lá pelo Salão do Imóvel e visitar nosso amigo Tuco, as empresas, tomar aquele café Milita lá, tá certo?
6: Perão, hoje é domingo. Ah. Onde é que a gente podia ir almoçar
5: lá
6: hoje?
5: Lá no Faxinal dos Rosas, tem costelão lá, tá bom? Deixa eu ver. Jaime Garmos, Rodeio Bonito, um abraço. Como é que tá, Ari Perezão? Pessoal de Sede Querência, a nossa saudação especial. Áudio no ar.
8: Bom dia, Perão. Aqui é o Lucas Lago, aqui do Nonoai. Manda uma música bem gauchesca aí pro meu pai, o Ledovino Lago, lá da Alpeste, popular Nego Lago. Manda uma música boa pra ele lá.
5: Pois é, o teu pai lá, o Nego Lago, é muito bem quisto na sociedade Alpeste, viu, Lucas? Tá bom, meu amigo? Abraço, pessoal de Nonoai. Deixa eu ver. Heraldo Briguente, cravando o facão no toco, metendo fogo no Angico e ouvindo a nossa programação. Um grande abraço aí, Heraldo Briguente.
9: Bom dia, seu Perão, equipe. Parabéns para o seu Leno e equipe.
5: Verdade.
9: Parabéns para vocês da rádio. Deus com todos. Abraços. Aleluia, amém. O Cararo, o Bairro dos Índios.
5: Aleluia.
9: Sempre ligado na Condate.
5: Valeu, Cararo. Pois é, o pessoal me informou, beirou os 300 cavaleiros no desfile. Que coisa mais linda, né? Que sucesso, rapaz. Então, todos de parabéns mesmo.
7: Chique do último.
5: Chique, né? Só já andou a cavalo, dona Brenha? Só tem cavalo no seu sítio lá. A cavalgada vai passar no lado do seu sítio lá, tá bom?
7: Mas tu é malo.
5: Não, que malo, o quê? Áudio no ar.
10: Ministro Perão, é o Claudio Zodônia, tudo certo com o senhor? É nóis. Manda o meu chão e vem me pegar, é nóis, Perão. Tá bom? Tô fazendo churrasquinho aqui, eu vim do Perão. É nóis,
5: Perão. Valeu, Cláudio. Fala o churrasco. Pegar o gaúcho não dá porque eles estão correndo, tá certo? Deixa eu ver aqui, deixa eu dar uma olhada. Bom dia. A nossa ouvinte, que dona Nelly deve morar no centro, filmou aqui as cavalgadas, o desfile pelas avenidas de Chapecó. Que espetáculo, né? Então tá bom, deixa eu ver aqui. Áudio no ar.
11: Bom dia, Perão. Tudo quieto aqui no seu Celso.
5: A Naviagro?
11: Deve estar com os espetos sobre a brasa lá. E pouca fumaça pra ninguém descobrir, né, que o bicho vai andar. Beleza, um abraço pra ti aí. Manda uma música pra nós. E pode ser o Bugre do Mato com o Grupo Cordiona. Valeu!
5: Josimar, tu pelo jeito mora na área industrial, ó. Industrial aí, né? De Xaxim, mandou a foto aqui da nossa Viagro. Claro que é fechado, hoje é domingo. O Celso hoje vai na linha Colorado buscar aquele churrasco lá, né, Celso? Pessoal, sou um amigo dele lá. Deixa eu ver aqui como é que tá. Vamos abrir mais um áudio aqui que tá complicado aqui. Vamos. Dona Carolina, Kim Jéssica, um grande abraço. Edemilson Pop, vamos lá.
12: Bom dia, Eloy Antônio Peron.
5: Sou eu.
12: Sessões Pop, Isabel Cristina. Abraço, Toco. Parado na sinaleira, indo lá pro Recanto dos Topeiros, comer um costelão. Veja, não tem, né? Porque eu sei que tu come bem. Pia velho. Tio Midrico, manda pra nós aí. Beleza? Pra nós escutando aí, indo lá pro Recanto dos Tropeiros.
5: Valeu, Demilson Pop. Hoje vai estar bonito lá no Recanto dos Tropeiros. Deixa de bobagem. Que é isso? Áudio no ar, vamos ver.
13: Bom dia, Peron, bom dia, Alemãozinho, bom dia, Chiru, que tá se recuperando em casa, se recupere logo, homem velho. Bom dia, Belinha. Hoje aqui o negócio é o seguinte, aniversário do meu genro e da minha neta, meu genro Tiago e a minha neta Heloísa. Então aqui nós temos um pernil suíno, uns 15 quilos mais ou menos, o bicho era forte. E aqui nós estamos queimando um angico aqui para colocar uma costela. Dá uma olhada só, a costela já está espetada por aqui, né, tia? E estamos ali abacaxi, temos também uma cuca e aí por diante. E o rádio velho ligado, ligado sempre no programa do Perón. Olha, galpão crioulo. Aqui está meu museu, minhas balanças antigas aqui, ó. E por aí por diante. Forte abraço pra vocês. Deus abençoe o dia de cada um. Manda uma música aí pra esses aniversariantes. Tem um chaste bem chinchado. Ali tá um aniversariante. Dá um positivo aqui, aniversariante.
5: Então tá bom, velho. Parabéns. Feliz domingo em família. Ainda mais tendo aniversário aí. A festa é maior ainda, tá certo? Vou fazer o seguinte, Igor. Aqui tá cheio de participação. Roda mais umas marcas que eu já venho, tá bom? De boia.

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1: Quando escuto esta gaita chorona, me lembro de um fandango lá no Rincão do Canudo, com braça e meia de sol.

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3: Está na hora de trocar essa cuia.
2: Vamos trocar,
3: e
2: então.
3: E a pomba também.
2: Sim, senhor. 11 da manhã, hora, café Milita, nós aqui mateando com erva mate e folha, gauchada lidando com a churrasqueira e espetando a linguiça perdigão na brasa. 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
2: 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Base lá em Xaxim, lidando com o Chope Lasberg. Doutor Tales também, muito obrigado pela audiência, doutor Tales. Se o Tales está em sintonia, o Dadal também tá, o Piana também tá e toda a gauchada de Xaxim, tá certo? Tô lá assistindo o Momento Gaúcho Tchê. Tem um ouvinte aqui, o Cizinão do Alemão Chuvete, mandou um zap aqui que você tá meio fraco hoje.
3: É, como... Mas que tal tu ir cuidar da tua vida, de repente? Sim, não cuidar da minha, dos outros.
2: É que tu tá, tu acho que dormiu meio tarde, eu acho. 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
2: 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Deixa eu ver
3: já
2: aqui.
3: Já dá para pedir aumento de salário?
2: Sim, aqui não tem choro. Polaco do Molho Bom Resort. Vamos lá, Polaco, acordou cedo?
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7: Chique, Norte.
2: 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Tá bom, meu amigo Polaco, parabéns pelo sucesso aí. Ari Papis, vamos lá.
8: Bom dia, pessoal. Bom dia. Como é que tá? Tudo na Santa Paz de Deus. Ótimo programa aí, um domingo maravilhoso também. Manda uma música gauchesca aí, bem bagualada aí para todo mundo que tá na escuta aí. Todos meus colegas de empresa, da Lila, transporte, todo mundo que tá na escuta aí.
2: Valeu, Ari Papis. Pessoal do Belvedere, vai o chasque de patrão. Valdemiro Garcia.
9: Fala, meu amigo Peron, bom dia, tudo bem? Como é que tá o amigo? Tranquilo? Bom dia, Alemão Chimia, Belinha. Estamos eu e a prenda, dona Mercedes, aqui no Rio Grande do Sul, tchê. Interior de Faxinalzinho, Rincão dos Menezes. Estamos aqui na casa do seu José Menezes, a dona Lenira. Estamos aqui com o Caquinho, o Gilberto, o Gilvane, com a dona Jéssica, que é o Caquinho, a dona Jéssica, o Fábio com a sua prenda. Estamos aqui, saiu um solzinho bonito, lindo demais, e vamos fazer um churrasquinho aqui só para agradar esse pessoal que tá aqui hoje. Então hoje nós vamos assar uma carninha especial, eu e meu amigo Gilvandro, o popular Caquinho, vamos assar, dar uma aula tá de certo. Culinária para esse pessoal aqui. Manda um abraço para esse povo aqui, que todos são seus ouvintes. E fica com Deus, meu amigo. Saudades, apareça. E um abraço lá pro Gilberto e sua família lá de Campoerê. E também ouvinte seu aí. Forte abraço.
2: Tá bom, Valdemiro Garcia, grande estanceiro, guapo sem luxo. Lá pelo setor de Faxinalzinho, lá dando aula como é que se essa carne é melhor por dentro que pro lado de fora, né? Abraço, Valdemiro Garcia.
3: Tu sabe como que bota 20 polacos dentro de um Fusca?
2: Não sei.
3: É só te dizer que é de graça.
2: Tá bom, baita notícia. Cleito Pereira, daqui a pouquinho vai o matinê do Porca Véia, mas com toda certeza. Deixa eu ver, áudio no ar aqui.
10: Buenos dias, Tauro do Rádio. Vai aqui, tá um amigo aí. Vai que doge, só bebendo e incomodando. O sogro veio passear aqui, já traquei ele essa carne, né? O homem é campeão nessa lida, né? É, toca uma do Walter Porais pra nós, hein? Grande abraço.
2: Doutor Nélio, bom dia, especialista em direito. Bem, o seu Valentini tá bem calçado de genro, né? E ele certamente já tá tomando a cachaçita com emburano, espetando a linguiça sadia, porque pra ele assar uma carne, pôr o genro pra filha é uma diversão. Tá bom, seu Valentino? Um abraço, um bom domingo. E a vantagem é que, doutor Nélio, não falta recurso, né? Lenha de angico, laranjeira do mato e os acompanhamentos. Um abraço, um bom domingo para a família. Obrigado pelo capricho. Bom dia, Perão. Minha mãe está de aniversário hoje, dona Nelce. Dona Nelce, fazendo 60 anos. Minha grande mentora, uma verdadeira rainha. Hoje sou o que sou, admiro ela. Mas claro, Simone. Então, parabéns para dona Nelce, então, Figueira. Que se não fosse domingo, nós ia mandar decretar feriado para o aniversário dela. Tá bom, dona Nilce? Saúde, porque o resto a senhora tem de sobra, tá bom? Que é uma família maravilhosa. Parabéns pro seu aniversário. Certamente vai ter bolo hoje pro lado da trilha do Pitoco, tá certo? Então tá. Deixa eu ver aqui. Matando e assando aquela carne. Ah, meu amigo Amélio Dalpiva assando a carne pra nós. Porque a Auriton não se garante, tá lesionado ainda. E, mas tá fraco aqui, só 200 gramas de carne no espeto. Tá bom? Um abraço, Amélio. Um abraço aí pro Áureo. Família Dalpiva na linha Feliz Guatambô, meus grandes amigos. Luxo de domingo, assando carne, ouvindo a nossa programação. Agradeço demais, tá certo? Valeu, Áureo. Nosso amigo Tenório do Gambato, o homem gosta do bicho da chuva. Daqui a pouco nós vamos tocar, tá bom, Tenório? Tenório lá do grupo Gambato, ó. Nossa, quanta coisa aqui. Vamos fazer o seguinte, Nicolas. Música no momento, o gaúcho já volta.

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3: Aí as ofertas do Super Alfa deste mercado que mais vende, melhor atende, aquele estacionamento, 11:30 da manhã, hora café Melita, momento gaúcho tia gauchada, tomando que a cachaçita com Iborana e degustando a linguiça sadia. Cachaça com Iborana com esse prefeito Caramora, né? Se encontramos ontem frente à prefeitura de Chapecó, onde teve a largada campanha do candidato ao governo, nosso ex-prefeito João Rodrigues. E o Caramore que é o homem da Imburana. Não adianta. Parecia um Valdir Soriano. Tava de Ray-Ban e de chapéu. Era o Valdir Soriano, né? Abraço aí, Caramore! Obrigado, hein, amigão. Amigão de longa data. Ex-prefeito Caramore. Gente boa. O seu
4: nome... Olha, a gente ri pouco, mas ri com qualidade.
3: Eu tô rindo com qualidade. O seu dia pede sadia, né, irmão? Sadia, perdigão, preferência nacional. Tu tá com uma cor de tomate, irmão. Tô tomando vinho, rapaz. Que isso, homem? 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Fácil de gravar esse nome, né, idiô velho? Tá bom.
4: Tem coisa que me deixa mais irritado que falar que alemão tá vermelho de raiva.
3: Sério?
4: Olha, isto é pura puxa, porque o alemão só tem duas cores.
3: Só duas.
4: Branco, tipo cachaço, e vermelho de raiva, que fica tipo turoque.
3: Tá bom, então. 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Um abraço, eu sou Tasca, toda a família Tasca, vai o chasque de patrão. Bom também, o Javilson Pereira Machado, dizer de Perão, quando o Cochirou volta, olha, ele pegou 60 de atestado, mas já tá terminando, viu? Fez cirurgia da vesícula, mas tá muito bem o nosso glorioso.
5: O Perão, o Chiru passou ontem lá em casa.
3: Ah, é? Oh, que bom, então, assim, não acredita bem, né, dona Beninha? E o pessoal no Faixa, lá dos Rosas, assando o costelão, o nosso costelão um pouco mais tarde, né, Nico? Pelas 2 da tarde, né? Saudação ao pessoal do Recanto dos Tropeiros, que estão fazendo aquela costela lá para grande recepção, né, do Batecasso, cavalgada, em torno de 300 cavalarianos que estão chegando lá nesse momento. Áudio no ar.
6: Bom dia, Perón. Ótimo domingo para você e bom programa. Eu tô fazendo pintura e escutando o programa de vocês aí. Queria só ajudar essa música pra me escutar, Teixeirinha Velho Casarão. Bom, mas tudo dominado. Me esqueci de falar, eu sou aqui do Vitória Rosa, do Faxinal dos Rosa, lutando com as pinturas, aproveitando o solzinho. O Dacir Rodrigues.
3: Valeu, Dacir Rodrigues. Vai aproveitando o solo e pintando pela volta, tá certo? Áudio no ar.
7: Bom dia, Perão, e toda essa equipe que é 10 aí da Super Condá, o rapaz dos botões que estão lidando e também, abração para todo mundo, né? Temos ouvindo aqui no Passos Fortes, tomando já uma caipira, só pegando uma carne, cabo marcante, e quero pedir uma música aí, oferecer para todos esses cavaleiros, essa cavalgada que está acontecendo, né, Perão? Isso é show de bola, né? Então a gente pede uma música muito boa, né? Que é, se não tivesse aí, não adianta, né? O fundo da grota, né, Perão? Um abração. E à tarde vai ter uma animação muito boa lá no Edir de Marco, lá na praça, com o Eduardo Prada e a equipe dele. Abraço ali pro Eduardo e o Felipec aí. Que...
3: Valeu, grande Cabo Marcante. É o testemunho aqui na Condá. Alô, Prado e o Felipec, das 8 da manhã até meio-dia aqui na Condá. Eduardo Prado e o Felipe, então, tá certo?
5: É de dar inveja.
3: Sucesso, já começou. Ah, essa é uma mocréia. Já foi um grande sucesso a estreia ontem do Alô Prado, com o Eduardo Prado e o Felipe, tá certo? Parabéns pra essa dupla que vai longe. Deixa eu ver aqui que eu tô ilhado nas bolhadeiras, mas tô indo louco, de bem? Vamos, trovador!
8: Bom dia, gauchada, contar aqui o trovador que está falando, vou fazer um versinho. Não bebo por vício, não bebo por nada. Bebo porque no fundo do copo vejo a foto da mulher amada. Um abraço pra vocês, Ciro Usado, irmão. Trabalho aí na Condá.
3: Trovador, tu tem certeza que você tá bem? Um abraço, obrigado pelo capricho, tá bom, meu amigo? Deixa eu ver se... Abraço o Cláudio do Santo Antônio, já botei o áudio dele no ar antes. Ô, meu amigo Marcir Herrera, vamos lá.
9: Bom dia, Perão. Um abraço pra você aí, parabéns pelo programa aí. Estamos aí no Severino Ferrante, tomando uma cerveja. Manda um abraço se você quer bem aí. Manda uma música aí pra ele aí. Fazendo da viúva aí pra nós escutar aí. Tudo de bom pra ti, cara. Um abraço. Formosa do Sul também lembra de você.
3: Ah, mas com certeza. Ô, Bar do Ferrante no Passo dos Fortes, recebendo visita importante, né? Que é o Marcio Herr. O nosso amigo Miranda, que é motorista da Jamanta Scania, tá viajando lá pelos fundos de grota e já tá fazendo aquele churrasco, me botando pressão. É, vida de caminhoneiro é coisa boa. Um abraço aí, Miranda. Obrigado, viu? Áudio no ar.
10: Bom dia, Perão. Bom dia, Super Condá. É o Carabaro que dorme. Eu ofereci o programa para os meus compadres e comadres lá no bairro Bela Vista e no aeroporto. Roda um chiro missioneiro pra nós aí. Um abraço pro amigo aí. Bom domingo.
3: Valeu, Canabar. Obrigado pelo capricho, tá? Agradecemos aí. O nosso amigo, o seu Marquete, lá em Xaxim, mulherzinha incomodativa. Abraço aí, seu Marquete. 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
11: Ô, bom dia, Belão. Elton, buenos. Tô com uma visita aí de saudades. Meu amigo Miguel Mosman, a dona Sofia, a esposa dele, estão aí fazendo uma cortesia para nós aí. Pediu a música ali, se puder tocar para nós. É, Neguinho Pastoreio, aquela como é que se. Eu não me lembro bem mais. Mas é por ali o negócio. E no mais. Um forte abraço aí. Tamo na escuta, sempre.
3: Um abraço, Elton. Recebendo visita de saudades, o Elton tem uns 200 anos de sadia, mais ou menos, Elton. Obrigado pelo capricho aí, tá bom? Meu amigo Lauril, o Caxambu do Sul que é sonhando na vaneira, mas e por que que não, né? Bom dia, Perão. Aqui Juliano de Chapecó. Estamos aqui na casa da minha sogra aqui no Rio do Sul, fazendo aquele churrasco e ouvindo o programa. Daqui a pouquinho uma música do Porca Velha, mas vai com certeza, tá, Juliano? Obrigado aí, deixa eu ver.
4: Agora eu não posso, tô olhando quando que vai ter o próximo feriado.
3: O feriado, opa, Limão, lembrou bem, feriado é terça-feira, né, aniversário da Chapecó, cidade mais bonita do estado de Santa Catarina. E o nosso grande prefeito municipal, Valmor Escolares, tá chegando no momento gaúcho. Bom dia, prefeito!
12: Bom dia, Perón. Bom dia, amigos da Condá, todos que nos acompanham. Um fim de semana muito especial, maravilhoso, que antecede, né, na próxima terça-feira, os 109 anos de Chapecó. Então, aproveitar a sua audiência, parabenizar todos os chapecoenses, os de coração e os de nascimento, como eu, né, que tenho o orgulho hoje de ser o prefeito da cidade. Então, extremamente orgulhoso poder cumprimentar todos em nome da minha família, da Marisa, minha esposa, da Luísa, minha filha, todos os chapecoenses, nosso cumprimento, nossa saudação a todos e que tenhamos dias maravilhosos pela frente e na próxima terça-feira estaremos juntos comemorando os 109 anos da nossa querida Chapecó. Um abraço a você, abraço a todos. Mais uma vez, obrigado pela oportunidade, meu amigo.
3: Valeu, prefeito. Parabéns ao Chapecó. Terça-feira, 109 anos. O prefeito está servendo o petice. É tantos eventos que ele está se vira de bolacha de boca de velho. Abraço aí, prefeito. Parabéns pelo trabalho. Tem música aí, Nicolás? Então, debuia, vamos.

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1: 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Tô dando risada que o doutor Tales está pegando leve. Redor da piscina, cachaça de 18 anos envelhecido e acompanhamentos, né, doutor? Só que foto não é convite, né?
2: Chique, Dorte.
1: Ah, o doutor Tales é muito Tauro. Mas Tauro acima da média, né, Capitão Gancho?
2: Vou mandar um abraço para as veiaradas do Parque, do Jardim América, do Passo Forte, Leopoldo Sander. Tá bom. Essa veiarada meio me incomoda. Tem que mandar um abraço para eles.
1: Já mandou, dona Beninha, tá? E solta o freio de mão, faz favor. 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Doutor Tales, certamente, né, Capitão Gancho de Prado, vai trazer aquela cachaça para o nosso Parque Farroupilha, dia 18, 19, né, sexta e sábado. Nós temos que tudo, só falta essa cachaçita boa aí, tá, doutor? Só isso que falta. Então é pouca coisa, né? Abraço, doutor Tales, gente boa. Então tá, vamos ver como é que tá o ronco do bugio. Ademir Coco, obrigado pelo capricho. Dizer, hoje não teve jogo, 11 da manhã não teve, né, Ademir? Até tive que trabalhar. 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
3: Bom dia, Marzeli Alberti. Eu sou da Alta Floresta, mas estou aqui no Trevo, na casa da família do seu Antônio Lemes. Estamos tomando chimarrão e assando uma carninha e curtindo o programa. Viu? Eu peço uma música Cosmonárica, Bota Nova. Eu agradeço a vocês.
1: Tá bom, Marcelia. Daqui a pouco vai. Um abraço, pessoal, do Trevo. 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
4: Bom dia, seu Luir. Tudo certo? Aqui tudo tranquilo. Queria pedir uma música e oferecer para minha esposa Melânia, para todos os ouvintes que estão com o Baitaca, cabelos brancos. Eu abenço meu avô, que tem também essa aí. Se puder rodar, eu agradeço, tá? E um bom domingo e bom início de semana. Tudo é bom.
1: Valeu, Sonero. Bom domingo pra família. Daqui a pouco vai o cabelo branco. É doutor José Tales do Norte. Esse tem nome e sobrenome, né, capitão? Bom dia, aqui Luana de Araújo de Chapecó. Estou aqui na casa da minha mãe, Lourdes Rejane, no Rio Grande do Sul. Gostaria de pedir uma música com João Luiz Corrêa. Daqui a pouco vai, tá bom? Tem bastante pedido aí. Deixa eu ver aqui. Áudio no ar.
5: Bom dia, Peron. Bom dia, Belinha, Alemão Chimia. E a todos os ouvintes aí da Rádio Com da FM. Domingo abençoado. Estamos tomando mate aqui, Peron. E fazendo aquele churrasco caprichado de patrão. Se puder tocar a música do Porca Véia, na minha terra é assim, fico muito grato. Beleza? Um grande abraço, fique com Deus, até a próxima.
1: Valeu, Gilberto Menezes, lá de Campoeira, ouvindo a nossa programação, e nós agradecemos e muito, tá certo? Deixa eu ver aqui, vamos correndo a linha que tá tapado, Dede, quero aqui.
6: Acho que vou ir pra casa mais cedo, que tem que fazer um split, acho.
1: Tiago Silva, além de domador, agora virou vocalista, cantor. Abraço aí, Tiago. Buenas, Perão, aqui o Mauro. Tomou aqui no Songo em Guatambô, ligado no Momento Gaúcho, te sempre matando a pau. Valeu, Mauro. O meu amigo Caixa da Arranca-Tampa, bom dia, Perão. Hoje estamos aqui na mãe, fazendo aquele churrasco ouvindo o Momento Gaúcho Tchê. Família Dalmas, que eu admiro muito. Anderson, o Caixa e toda a turma. 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
7: Bom dia, Perão. Tudo bom? Um abraço para vocês aí na rádio. Tudo bom? Estamos assando uma costela aqui em casa, eu, meu irmão e a família toda aqui, né? E escutando teu programa aqui, não perco um domingo. Tudo de bom, Perão, pra vocês aí, Elvira, tá? Um abraço.
1: Valeu, Vera, obrigado pela audiência, família Buenacha. Bom dia, Perão, Alemão Chimia, toda a turma, toma aqui no rancho, é a patroa, sou Gloveio, rodei pra nós em Rio Grande outrora. Ah, seu Rock, não arrumemos mais adversário para a escova. Fazer o quê? Temos que jogar de mano, né? Abraço aí, Guarese, Dona Rose e o seu Roque, que é domador de touro mecânico. E meu parceiro na escova, só que não temos adversário, né, seu Roque? Vamos ver se vem alguém do Rio Grande, de um outro lugar do Brasil, para jogar escova com o seu Roque, tá certo? Que os dois gerros dele já era, né? Ah, ele não tem culpa,
6: mas
1: né?
6: Pelo jeito também, sem serviço, coitado da vida dos outros.
1: Nós temos que fazer o reiudo. E eu gosto que o Guarese mete fogo no Angico meio-dia. Esse é Taura. Não. Espeta a linguiça pedigol na brasa, aí vai a tarde toda, né? É muito Taura. 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
8: Ô, Perão, bom dia, tudo certo? Fala Ouro aqui de Faxinal dos Guedes. Temos na audiência aí do programa. Viu, Perão? O Chiru fez a cirurgia dele aqui no hospital, aqui em Faxinal. Aqui.
1: Sei.
8: Meu sobrinho trabalha lá no hospital e conversou com o Celso, vulgo Chiru. Então, fez aqui em Faxinal a cirurgia e tá se recuperando bem o nosso grande Chiru Pompeu. Beleza, Perão? Manda uma música pra nós aí. Pode ser uma do Enio Medeiros. Beleza, meu amigo? Um abraço, tudo de bom. Bom domingo aí. E também quero mandar um abraço pro meu amigo Dagmar, aí de Chapecó, que também não perde um programa teu.
1: Valeu, Paulo. O pessoal de Faxinal dos Guedes é o artista Chiru Pompeu. Foi, fez cirurgia lá no Faxinal dos Guedes. Meu amigo Beto Schleich tá me mandando aqui o convite pra nossa Oktoberfest que vai ter agora lá em Alpece. Depois vou dar uma olhada no vídeo aqui, 5 minutos. Grande Beto e Dineia. Certamente o Beto hoje não botou fogo no agito. A Dineia tá fazendo, acho que uma almondegaçadinha, né? Então tá bom. Meu amigo Fernando Comonello, o Jorge, estão lá em Nova Prata, mandando o retrato falado vindo do programa. Estão visitando a parentada, coitado dos parentes, não tem culpa, né? Que foi duas bocas de rancho, o Jorge Comonello e o Fernando Comonello. Os parentes dançaram lá. Abraço, hein, Fernando? É, tem contato. Capitão Gancho, tu também tá de leve hoje?
2: Imagina da onde?
1: O quê?
2: Da padaria.
1: Então, se tivesse... O Prado mandou a foto da nossa cachaça lá de Luiz Alves, né? 18 anos. Base, é você e o Azulão. Só faltou o Dadal aí, pelo jeito aí. Vamos lá, doutor Tales. Vamos ver o doutor Tales mandou aqui.
9: Viu, Perão? Obrigado pela homenagem aí. Tem que fazer um entrevejo aí, ó. Aqui no rancho.
1: Mas claro.
9: Fiquei devendo um ida pra vocês aí, Chapecó, mas...
1: Vocês são fracos.
9: Na próxima eu vou arrumar um motorista particular pra me levar.
1: Vocês são fracos.
9: Mas tem que ser um que não beba, né? Porque levar o Dadá não dá. Levar o Base não dá.
1: Pior ainda.
9: Levar o Ivan não dá. Tudo tchuco, que nem eu, daí não funciona.
1: Não tem.
9: Abraço, Michel.
1: Abraço, doutor. Bom domingo pra família aí, tá bom?
2: Eu queria avisar uma coisa, só eu posso dar risada nesse programa.
1: Tá entendendo, mocréia. Bom, musicando amanhã, tá varando do meio-dia, hora café milita, tão degustando a linguiça assadinha, que é a cachacita com iburana. A rádio sabe que eu tomo meus trago. Ponto final.

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5: 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Estamos indo ao despacito no lombo da vida. Pessoal, estou enlasquendo aquela costela e ouvindo o Momento Gaúcho, Chapecó e toda a região. Não deixa os botiá cair do bolso, né? Tá certo?
6: Não estou aceitando pedir.

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1: Beleza. 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Fazendo aquela costela lá. 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Bom dia, estamos aqui em Renascença, Paraná, ouvindo o Momento Gaúcho, tinha uma música dos Bertucci. Abraço para Aline, César e Gabriela. Tá bom, obrigado, pessoal de Renascença no Paraná. Bom dia, meu amigo Perão, estamos grudadito no programa Taura da Marca Maior. Mas você também é, você tá bom, Taura da Marca Grande. Um abraço, amigão. Obrigado, áudio no ar.
2: Bom dia, Perão, e os demais daí da rádio. Eu quero mandar um grande abraço para os ouvintes lá de Alpestre, da linha 2 Marco, município de Alpestre, e Lagoa da Turca, daquela região, porque eu me criei naquela região ali. Conheço muito bem Alpestre como a palma da minha mão. E quero mandar um grande abraço para aquela região, aquele pessoal de Alpestre. Um abraço. Até, fica com Deus. Perão, esse homem dessa mensagem é o Jair Soares de Paulo, da Grande FAP, que estou do ouvido colado no caixão de abelha aqui, tá? Um abraço, até.
1: Valeu, Jair Soares de Paula. Ele que lá daqueles fundos de grota do nosso Alpestre. O lugarzinho macanudo lá, né, Jair? Agora vai ter feira em outubro e é outubro. Temos que bater pelo costado lá. Uns 4 dias, mais ou menos. 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
3: Bom dia, meu amigo Perão, Chiru, Belinha, toda a companhia aí. Ladislau, aqui de Itapuá, litoral. Um dia especial, ensolarada, muito bom aqui, ó. Meu Deus do céu, estamos curtindo aqui, ó. Perão, manda um forte abraço aí, um chasque aí, com um grande amigo nosso, Claudimar Pedreiro, do Chapecó, tá aqui, ó, veio me visitar, e manda uma música especial pra nós aí, todos teus ouvintes aí, Romance do Palo Velho, saudade de escutar essa música no rádio aí. Um forte abraço pra ti, tua equipe, teus ouvintes, mais uma vez, tudo bom, e um forte abraço pro Paulinho de Quilombo também, né, nosso amigão, meu Deus do céu, beleza? Valeu, meu irmão.
1: Valeu, Ladislau. Pessoal de Itapuã, lá no litoral ligadito, no Momento Gaúcho. Tchê, áudio no ar.
4: Olá, meu nome é Maria Clara e eu queria oferecer a música Tô Ficando Velho, de Velho Milongueiro, para o Maeco da Oficina Minúscula. Hoje ele completa 50 anos de casado.
1: Mas lá, Maeco, então bodas de ouro, né? Tu imagina a festa que tá, porque eles fundam de grota lá. Hoje, 6:30 da tarde, tem Chapecoense e São Paulo, na Arena Condá. Comentarista Diego Grando, da equipe Nota 10, está chegando. Vamos lá, Grando.
5: Grande Eloir Peron, Taura do Rádio, todos os ouvintes ligados aí no Momento Gaúcho Tchê desse domingo. Hoje, às 18 horas e 30 minutos, tem Chapecoense e São Paulo por mais uma rodada do certame nacional. Chapecoense que fez um bom jogo diante do Bahia, empatou 3-3 e procura aí quebrar aquele recorde de 2021 negativo no Campeonato Brasileiro. Então, hoje busca uma vitória, seria a segunda vitória apenas na competição. Já a equipe do São Paulo vem para Chapecó embalado, conquistou na quarta-feira a vaga às quartas de final da Sul-Americana, ganhou do Bolívar e tenta de toda maneira sair daquele bolo que mira sair ou nunca chegar no Z4 do Campeonato Brasileiro. Tem 27 pontos conquistados. Fernando Oeste, que tem apenas 11 pontos conquistados, apenas uma vitória no Campeonato Brasileiro da Série A. Mas é um jogo onde que a Chapecoense vai tentar fazer a sua superação num 4-4-2. Provavelmente teremos estreia na Chapecoense. Dylan Borreiro, colombiano de 24 anos, que foi recém-contratado, provavelmente já vai figurar entre os titulares da Chapecoense. No mais, fazer o convite para todo mundo ficar ligado às 17 horas que a equipe Nota 10 entra ao vivo com a pré-jornada esportiva. Um abraço, meu amigo Peron.
1: Valeu, Diego Grande. Esse não tem preguiça. Jogasse então na Arena Condá 6:30 com a equipe Nota 10. Musicando amanhã, agora já é tarde, né? Nós não almoçamos. Então meta a ficha.

0: Depois da lida, César Oliveira, Rogério Melo, essa música que gosta muito, é o nosso prefeito Varmore Escolar. Abraço aí, prefeito. Diz o doutor Thales Perão, uma certa vez o César Passarinho passou por chá, tive que internar o homem. Não se sentiu bem? Mas no dia seguinte ele virou pra fazer show, né, doutor Thales? Então tá bom.
1: Vou me candidatar pra deputado estadual semana que vem.
0: E tu vai se eleger com certeza, tá bom, irmão? Fica, vai se alejar, com certeza. Ô, meu amigo Otamir, um abraço pra tua esposa, Josiane Rush, que está completando o tempo hoje. Que bom, então, parabéns pra Josiane, feliz aniversário, muita saúde, o resto vai atender sobra, tá bom? Certamente, o Otamir tá fazendo aquele churrasco que vai ter bolo, né, Otamir? Obrigado, meu amigo, irmão. O Nicolas, mas tá indo depressa o horário, né? Atende mais umas músicas que pediram pra nós e vamos ver como é que fica, tá certo?

Que deu no animal do porco? Véio? Deu uma pane aí, Nicolas. Mas acontece. Vamos botar uma outra do porco, véio? Então ela marca aí. Shot é figurado, então. Às vezes deu problema no sistema, né? 10 para uma hora, café, milita, momento, gaúcho, tempo. Lag, shotzito, vamos lá.

0: Aí o animal do porca véia, chote afigurado, barbaridade. Meu irmão Adelar Vortema, lá de Paial, me mandou um convite aqui. Deixa eu ver, torneio de truco. Deixa eu ver quando é que é, dia 28 de agosto, às 19 horas, na Cancha de Bocha, ao lado do Correio, em Paial. Primeiro prêmio, uma ovelha. Segundo prêmio, ovelha. Terceiro prêmio, um porco. E quarto prêmio, uma caixa de cerveja. Se eu for lá com o Prado, vamos ganhar os quatro prêmios, viu, Adelar?
1: Mas não é verdade que tu levou uma sura de canastra?
0: Eu não sei jogar canastra, como eu vou levar sua em canastra, ô tongo. Valeu, Adelar, obrigado pelo convite, tá certo? Mas era só. Vamos agradecendo o patrão lá de cima que nos deu um costado. E assim, a ferro e a fogo, cumprimos com mais uma etapa da nossa jornada. Nós estamos indo porque nós somos da raça mansa e topamos qualquer parada. Amanhã, 3:30 da tarde, estaremos de volta. Rio Grande Velho.

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8: Buongiorno, buongiorno, buongiorno a papa, mama, nono, a nona, a bambini. Uma boa tarde para você que sintonizou aqui na Conda, ouvindo a melhor música italiana da região. Obrigado pela companhia, obrigado pela confiança e pode deixar comigo. Nós vamos apresentar a melhor música italiana, polonesa, alemã e cabocla para você que sintonizou aqui na Conda. Para você que está chegando aqui e escutou uma voz diferente na locução do programa, não se preocupa, o nosso querido gringo, nosso amigo, vai retornar após o final das eleições, porque, como manda a legislação, ele precisa se afastar durante esse período. Mas não se preocupa, a música italiana de qualidade que você e a sua família podem acompanhar aqui na Conda continua. Dito isso, eu quero agradecer a vocês que estão nos ouvindo hoje. Muito obrigado pela companhia. Nós vamos juntos até as 14 da tarde e depois Décio Bonner assume com os sucessos da Condá. 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E hoje, domingo, dia 23 de agosto, dois dias do aniversário da cidade, nós estamos com muitas programações em toda a cidade comemorando. Hoje cedo tivemos o Bate Casco às 9h30 e também está acontecendo o Parajasque. Se eu não me engano, já aconteceu o Parajasque. E temos toda a programação para comemorar os 109 anos de Chapecó na nossa terça-feira. Dito isso, sem mais delonga, vamos agora para duas músicas italianas de qualidade.

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2: 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É, muito bem, tocamos agora duas músicas italianas para você dedicar para o seu nono, para sua nona que está aí do seu lado ouvindo a rádio, enquanto você está carteando aquele baralho, aquela canastra, aquele truco com seus familiares, que é bem comum no nosso querido domingo. Eu estava conversando com um ouvinte esses dias e ele mencionou que, por mais que o apresentador não saiba falar italiano tão bem quanto o gringo, mas ainda assim a qualidade das músicas permanece a mesma, e eu digo muito obrigado por vocês que sintonizaram aqui para ouvir o melhor da música italiana, e dizem que a qualidade continua, eu fico muito feliz com isso. E também quero agradecer aos nossos patrocinadores que fazem esse programa possível. 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E sem mais demora, da Lavante com La Procession, uma música polonesa e uma música italiana.

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Bene, bene, tocamos agora uma música polonesa e uma música italiana para você que está aí na sua casa, com a sua família, depois daquele churrasquinho de meio-dia, jogando uma canastra, jogando um baralho. Aproveite então a melhor seleção de músicas italianas, polonesas, alemãs, caboclas aqui da região. Dito isso, quero agradecer também aos nossos patrocinadores que fazem esse programa possível. 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Dito isso, pessoal, sem mais demora, vamos agora para uma música alemã e uma música italiana.

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5: Muito bem, tocamos agora uma música alemã e uma música italiana para você que está nos acompanhando agora. Muito obrigado pela companhia, muito obrigado por estar aqui sintonizado conosco. E você sabe, né? Melhor música italiana da região é aqui no programa de músicas gringas do Gringo. 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Dito isso, um domingo bonito hoje, um domingo ensolarado, começamos com bastante neblina o dia, bastante névoa cobrindo aqui os morros da comunicação, mas agora já bateu um sol, os passarinhos já estão cantando aqui no nosso no grupo Condado e Comunicação. Um dia bonito, um dia para aproveitarmos música italiana, música cabocla, música polonesa com os nossos familiares. E o nosso querido Décio Bonner, que em breve estará aqui conosco, trazendo os sucessos da Condá, ele me mandou um texto que eu acho interessante compartilhar com vocês. No final, a gente entende que os maiores luxos da vida não têm preço. É termos tempo para estar com quem amamos, saúde para vivermos com leveza, uma mente em paz, boas conversas, abraços sinceros e a liberdade de escolhermos o que faz o coração vibrar. É isso que realmente importa. E é isso que vale a vida. Que você tenha um maravilhoso domingo, que Deus lhe proporcione um dia abençoado e repleto de paz e muitas alegrias. Linda mensagem, Décio, muito obrigado pela participação. Dito isso, sem mais demora, vamos agora com uma música cabocla e uma música italiana. 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

Bene, bene, muito bem. Tocamos agora uma música cabocla e uma música italiana, pedido de vocês. Muito obrigado pela parceria, muito obrigado por estarem aqui presentes conosco, sempre ouvindo o melhor da música italiana, alemã, polonesa no programa de músicas do Gringo aqui na Conda. Você que sintonizou aqui, estranhou esse locutor diferente, não se preocupe, o gringo ele está afastado devido ao período eleitoral, mas após o término das eleições, como determina a legislação, ele volta aqui conosco trazendo uma boa música italiana, uma boa música alemã para você que está acompanhando nesse momento, está com a sua família, com seu nono, com a sua nona, jogando um baralho depois daquele almoço de domingo. É tão bom podermos participar desse momento em família. Pois bem, me despeço de vocês que nos ouvem agora. Obrigado pela participação. 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E agora, para encerrarmos o programa, vamos com duas músicas italianas e depois Décio Bonner assume com os sucessos da Condá.

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2:05, estamos iniciando pela Condá 98.9, mais um Sucessos da Condá. Neste domingo, hoje até às 17 horas, na sequência, tem a cobertura pré-jornada com Mário Luiz e 18:30 temos Chapecoense na Arena Condá com São Paulo. E vamos torcer que a nossa Chapecoense hoje, a torcida lote o estádio Arena Condá e também tenhamos aí uma vitória da nossa querida Chapecoense. Quero desejar aí uma boa tarde a todos, do Décio Bonner, do Nicolas, do Natan, do Lucas, da turma aqui da Condá 98.9. Sucesso da Condá, músicas que marcaram época, vale a pena ouvir de novo, você ouve aqui na Condá 98.9. Quero mandar um abraço para você que já está junto com a gente desde o início, que acompanhando Sucessos da Condá.

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2:30 da tarde, a boa música da Condá até as 17h, até 5h da tarde. Na sequência tem pré-jornada com Mário Luiz. E 6:30 da tarde temos o nosso Chapecoense São Paulo aqui da Arena Condá. E temos certeza de uma vitória da Chapecoense. Quero mandar um grande abraço ao pessoal que está ligado aqui no sucesso da Condá. Nosso muito obrigado, Roberto Júnior e família, lá em Nova Lima, Minas Gerais. Aquele abraço, meus amigos. Abraço também para o YouTube Baterias, o Dair Paz, Sônia, Pietra. Grande abraço também para o Vitor, da YouTube Baterias. Abraço também para o pessoal da Mecânica SF, o Silvio e o Fábio Poltronieri. Silvio, grande abraço para o amigo e obrigado por estar ligado aqui na Condá 98.9. Abraço também para os amigos que estão sempre junto com a gente, ligados aqui na Condá. Quero mandar um abraço aqui para minha neta Helena Bonner Bertolini e também para minha filha Graziela Bonner, está ligado também, ouvindo aí o sucesso da Condá. Beijo para vocês aí, uma ótima semana. Abraço também para o pessoal da Modicar Automecânica. Realdo, grande abraço, meu amigo. Realdo, Dona Tereza, Diego, Joana, aquele abraço, meu amigo. Coragem, irmão, coragem. É o que a gente sempre diz, né, Realdo? Com certeza, nós, todo mundo ligado aí na Condá 98.9. Quero mandar um abraço aqui para os amigos que estão enviando mensagem aqui no 3361-3110. Nero, do bairro Maria Goretti. Abraço também para Guilherme Matos, Maria Matos, do bairro Líder. Abraço aqui também para Carolina Gingerski, do Bodanese. Muito obrigado, você sempre ligado aqui na Condá 98.9. Hilário De Biasi, aquele abraço, meu amigo. Muito obrigado. E para você que está circulando nas ruas da nossa cidade, está em viagem, está aí no trabalho, está em casa, de boa, aquele abraço aqui da turma da Condá 98.9. Música bonita, fez sucesso, você ouve aqui.

E atenção, meus amigos, do Brasil para todos os planetas do Sistema Solar, o grande final do show da beleza universal, a primeira Miss Brasil do século.

0: Opa. Mamadeira, lá ver que eu passei por aquela mulher.
1: É mesmo, é tipo assim, tipo Jô de Fonda agora?
0: Não, não, não é isso. Tipo de tua jornada mesmo, das missões, é sentar,
1: pô. Não, não é isso, ah, não.
0: Olha, marmita amanhã, eu vou acordar às 7 da manhã, entendeu? Às 7 não, às 7
1: eu vou falar. Posso falar?
0: Não, você não dá.
1: Não, eu não sou, não sou machão, não, moleque. Eu não sou machão, é que eu fico assim, querendo, sem intenção nenhuma, sem intenção nenhuma, sem intenção.

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0: 2:02, a boa música da Condá 98.9 até as 5 horas da tarde. Recebemos agora um boletim aí do nosso departamento de jornalismo, do André Lazari, nosso jornalista, referente aos Parajaski, a final.
1: Olá, Décio Bonner, e a você que acompanha os sucessos da Condá nesta tarde de domingo. Venho aqui para passar os resultados finais dos Jogos Abertos para Desportivos de Santa Catarina. Após ficar na liderança do quadro geral de pontos durante toda a competição, nas últimas horas do evento, Chapecó perdeu o título de campeão geral para Joinville. Vamos agora então aos resultados que causaram este vice-campeonato para Chapecó. Primeiro, os números finais do Parajaski: 2.109 atletas, 507 dirigentes, que representaram 74 municípios, disputaram estas muitas modalidades, provas, troféus e medalhas. O troféu de campeão último de modalidade de Chapecó veio na bocha para pessoas com deficiência intelectual. Na semifinal, chapecoenses venceram São Carlos e na grande final, Chapecó superou Ibirama. No futsal para pessoas com deficiência auditiva, Chapecó venceu Joinville e conquistou o terceiro lugar. No goalball, a equipe chapecoense foi derrotada por Joinville e, portanto, não chegou à fase final. No atletismo, deficiência física naipe feminino, Neuza Pinheiro Vaires conquistou medalha de bronze no lançamento de dardo categoria F64. Atletismo, deficiência física naipe masculino, José Ángel Villalba ficou com ouro nos 800 metros rasos, categoria T54. Altamiro Ribeiro conquistou medalha de prata no arremesso de peso, categoria F63. Enquanto Fábio Perim ficou com bronze na mesma prova e categoria. No atletismo, deficiência visual feminino, Ana Paula Jung conquistou a medalha de ouro no arremesso de peso, categoria F11. Na natação, Chapecó também subiu ao pódio, categoria deficiência física feminino, Tatiane Regina Bordin conquistou o bronze nos 100 metros livre, categoria S9. Natação, deficiência visual feminino, Josene Ferreira de Filtro ficou com bronze nos 100 metros rasos, categoria S12. No masculino, Miguel Barbosa dos Santos conquistou a medalha de bronze nos 100 metros livre, categoria S11. E no tênis de mesa, para pessoas com deficiência intelectual, Chapecó ficou em quarto lugar nos dois naipes, masculino e feminino. Bom, com isso, o resultado final da classificação geral: Chapecó conquistou o troféu de segundo lugar com 31 pontos, Joinville é campeã com 42 pontos e Itajaí completou o pódio na terceira colocação com 17 pontos. No quadro geral de medalhas, Chapecó teve 123 medalhas, 30 de ouro, 46 de prata e 47 de bronze. E é importante entender a lógica da pontuação. É separado as modalidades por deficiência auditiva, intelectual, física ou visual. Cada uma tem um quadro de pontos. O primeiro colocado, o município primeiro colocado, recebe 13 pontos, o segundo recebe 8 e assim por diante. Quando você tem a soma dos quatro quadros dos esportes para cada deficiência, Joinville ficou em primeiro lugar nos esportes para pessoas com deficiência intelectual, física e visual. E isso fez com que Joinville levasse o título de campeão geral. E com os resultados, Chapecó encerra sua participação no Parajaski com uma campanha de destaque e sobe duas colocações em relação ao que ocorreu no ano passado em Lages. Portanto, temos que aqui parabenizar a toda a Secretaria de Esportes e Juventude da Prefeitura de Chapecó, também aos atletas e dirigentes, apesar de que a meta era sim ser campeão geral dos Parajaski, mas isso acabou não ocorrendo. Daqui a pouco, às 5 da tarde, começa a pré-jornada esportiva para o jogo entre Chapecoense e São Paulo. A bola rola às 6:30 da tarde aqui na Condá. E eu volto amanhã, 7 da manhã, no Primeira Hora. Eu, Vladir Azambuja e Eduardo Prado, esperamos todos os ouvintes. Uma boa semana a todos. Do jornalismo da Condá FM, André De Lazari. 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
0: Obrigado, André de Lázaro, né, pelas informações e parabéns a todos os nossos atletas aí do Parajask aqui de Chapecó. Quero mandar um grande abraço especial aí da turma do futsal, o nosso amigo Domingos Guimarães, do Kiko. Grande abraço, Kiko. Você que também participou, incentivando aí sempre o futsal aqui de Chapecó. Domingos Guimarães, o Kiko, é goleiro de mão cheia e também passou esse dom aí para seu filho e também treinou muitos no CRC, esses goleiros que temos hoje na cidade que jogam nos times aqui da região. O Kiko tem a sua passagem. Quero dar um abraço para o nosso amigo Eldio Augusto Zucco e família, ligados aí no sucesso da Condá. Eldio Zucco, muito bonito o Fusco que você mandou aí do seu cunhado. Valeu mesmo, muito obrigado, meu amigo. Grande abraço e muito obrigado por estar sempre junto com a gente, ligado aqui na Condá. Abraço também para o nosso amigo João Fernando Brassini, ligado aí, está lidando o seu carro, ouvindo aqui o sucesso da Condá. Quero mandar um abraço também, pessoal, lá em Itá, Eliane, Brandi, Valdinei, Renan, Natan, a dona Ângela. Um abração para vocês, muito obrigado por estarem sempre ligados com a gente aqui na Condá 98.9. Eliane pede música do Varudai na sequência. Muito obrigado aí pela participação. Eu vou dar uma música agora, que eu rodaria para o meu filho Diogo Pavim Bonner, e vou dar também agora então para minha filha Graziela Bonner, a minha neta Helena Bonner Bertolini, que estão ligados ouvindo a programação aqui do Sucessos da Condá.

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3:30 da tarde, fique ligado, até as 5 horas tem Sucesso da Condá. Na sequência, pré-jornada com Marlon Luiz. E 18:30, então temos aí o jogo na Arena Condá, Chapecoense e São Paulo. Um grande jogo hoje para a nossa Chapecoense. Quero mandar um abração e um abraço para o nosso amigo Alairto Sarturi. Grande abraço, Alairto Sarturi, muito obrigado. Me mandou uma foto aí do dial do rádio no seu carro. Estou lhe ouvindo. Abraço aí, Alairto Sarturi, família. E muito obrigado aí por estar nos acompanhando domingo aqui na Condá 98.9. Abraço também aqui para o nosso amigo Demis Daniel Magnante, o Daniel Magnante, que trabalha na Girardi Materiais de Construção, aí no Palmital. E o Daniel, todo domingo junto com a gente, pede um muito, vai dar aí já na sequência, ok? Nosso muito obrigado aí, Daniel está sempre junto com a gente. Carlos Nolasco, grande abraço, meu amigo, muito obrigado, também ligado aqui no Sucesso da Condá. Mauro do Carmo, grande Décio, Açúcar e Mel, para você, tira o chapéu. Salve Chapecó, meu pedacinho do céu. Obrigado aí, Mauro do Carmo, que viu aí esses dizeres aí, né? Muito obrigado aí, Mauro, valeu. Marcelo Guido Tramontini, grande abraço, meu amigo. Tava pensando numa música do YouTube, ele pediu aqui para o YouTube da música que eu tava pensando. Grande abraço, meu amigo, muito obrigado aí por estar ligado aqui na Condá 98.9. Abraço também para os amigos que estão sempre junto com a gente, lá do Odair Paz, da Ruto Baterias, a Sônia Pietra, Modicar Realdo, Dona Tereza, o Gadiego, Joana, aquele abraço para vocês, muito obrigado por estar nos acompanhando direto aqui na programação da Condá 98.9. Eliane Brand, Valdinei Brand, lá em Itá, nosso muito obrigado, sempre nos acompanhando direto também. Quem está ligado também aqui na Condá 98.9, o Simão Minúsculi, lá da Mecânica, grande abraço, Simão. Muito obrigado por estar nos acompanhando. Abraço também aqui para o Eduardo Malta, lá em Curitiba. Estou ouvindo aí no aplicativo da Condá 98.9.

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4 horas, 1 minuto, a boa música da Condá, até às 5 horas hoje. Às 5 entra pré-jornada com Mário Luiz, às 6:30, na Arena Condá, Chapecoense, São Paulo. Acompanhe tudo com a equipe Nota 10, essa jornada esportiva, que precisamos muito de uma vitória, e tenho certeza que hoje, em casa, estádio lotado, nós teremos aí com certeza uma vitória aí da nossa Chapecoense. Quero mandar um grande abraço ao nosso amigo Ednei Santinho, baixinho da Kombi. Tudo bem, muito obrigado, e meu amigo, tudo bem contigo também? Muito obrigado de estar sempre nos acompanhando. Baixinho da Kombi, aproveitar e mandar um abraço para o pessoal do Airvox Clube Chapecó, o Caetano, Guilherme Rodrigues, toda a turma do Airvox Clube Chapecó. Muito obrigado aí, meu amigo, sempre junto com a gente, ligado aqui na Condá 98.9. Quero mandar um abraço também para o nosso amigo Amaury Batiston, sempre ligado aí no sucesso da Condá, acompanhando a nossa programação. Pessoal da Caminhonetes Clube aqui de Chapecó, grande abraço aos amigos aí que estão acompanhando aí a nossa programação. Abraço também para o Nelson Kronbauer. Nelson Kronbauer, também ligado aí na Condá 98.9. Já rodei a música dele antes aí. Grande abraço, meu amigo Nelson. Muito obrigado por estar aí sempre junto com a gente, ligado. Nelson, que é titular do programa Show de Bandas aos sábados, das 6 às 8, aqui na programação da Condá 98.9. Sandro Almeida está lá na Praça lá do Dia de Marco, lá com a sua reluzente C10, expondo lá também. Abraço também aqui, pessoal que nos acompanha direto na programação, enviando mensagem aqui no 3361-3110. Boa tarde, só musicão. Isabel, Tafarel, Zanivisk, do Sebo. Toca uma do Tim Maia, vou dar mais Tim Maia então, tá bom? Muito obrigado aí por você estar ligado e acompanhando a nossa programação. Abraço aí para a Laura. Abraço, muito obrigado aí por nos acompanhar. Também o pessoal do Sebo Bar Antiguidades. Aqui o Mauro do Carmo pede uma música bonita, a gente vai rodar na sequência então, tá bom? Fica ligado aí. Mauro Becker, estamos no Vederte curtindo a boa música. Muito obrigado, Mauro Becker. Valeu, meu amigo. Abraço também aqui, pessoal que está enviando mensagem aqui na programação da Condá 98.9. O Nero, do bairro Maria Gorete. Um abraço também aqui para o pessoal que está nos acompanhando aqui na programação da Condá. Mauro do Carmo, daqui a pouco eu já rodo a tua música aí, meu amigo. Muito obrigado.

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E o Nicolas já está aqui para operar aqui para o jogo daqui a pouco, 17 horas, iniciei a pré-jornada, jornada esportiva, e o Nicolas já está aqui. Eu quero mandar um abraço aqui para a Milênia, que oferece a próxima música aqui para seu marido, o Nero. E muito obrigado por estarem sempre participando aqui do programa Sucesso da Condá. Mais uma vez, quero mandar um abraço ao pessoal do Sebo Bar Antiguidades, também ligados aí nos sucessos da Condá. Nosso muito obrigado aí, né, ao pessoal que está nos acompanhando direto aqui, todo domingo, na programação aqui da Condá 98.9. Música bonita, Milena Fresh para seu marido Nero, do John Lennon.

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6: Fala comigo, rapaziada, gente boa. Pontualmente 5 da tarde, 23 de agosto de 2026. A partir de agora, pré-jornada esportiva com a equipe Nota 10, esperando o futebol, porque 6:30 a bola rola na Arena Condá, tem Chapecoense e São Paulo. Rodada de número 24, Série A do Campeonato Brasileiro. Será que hoje a Chape deixa pra trás aquela onda de apenas uma vitória na competição? Gente, é o São Paulo pela frente, é possível, né? A equipe Nota 10 já está a postos, todos os integrantes na Arena Condá, com Ederson Vilas Boas, com Beto Bendito, com Gladira Zambuja e Drayton Gabuardi. Vamos contar no detalhe, mais um jogão de bola, Série A do Brasileirão, tem Chapecoense e São Paulo. Vamos junto por aqui com muita informação a partir de agora para você curtir com a gente. Já vamos dar o primeiro salto até a Arena Condá. 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Alô, alô, meu parceiro. Ederson Vilas Boas, tudo bem contigo? Boa tarde, Ederson.
8: Muito boa tarde para você, Cleiton. Boa tarde a todos que estão nos acompanhando.
6: A equipe da Chapecoense já está no vestiário. Jogadores estão ali conversando. O Rafael Lacerda, nesse momento, concede entrevista para a televisão, falando das perspectivas da partida. Chapecoense que pode ter estreia na tarde de hoje. Dylan Borreiro deve estrear com a camisa da Chapecoense. Também Túlio Eduardo deve iniciar a partida. Por outro lado, o tricolor paulista quer vencer, porque há 9 jogos não vence no Campeonato Brasileiro.
8: 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O Ederson, conta para o ouvinte da equipe Nota 10, quem é o Borreiro que poderá estrear hoje, hein, Ederson?
6: Muito bem, Cleiton Borreiro, que foi apresentado nessa semana. A Chapecoense apresentou, a gente já havia divulgado, e aliás, divulgamos aí há um bom tempo que o Dylan Borreiro havia sido contratado pela Chapecoense, mas a Chapecoense acabou, apenas alguns dias após que ele já estava treinando, acabou apresentando este jogador. Vamos lá. Jogador tem 24 anos, é meio-campista, na verdade joga como um meia-atacante e ele firmou vínculo com a Chapecoense até dezembro do próximo ano. O Dylan chegou ao futebol brasileiro ainda em 2020 jogando pelo Atlético Mineiro. Aí acabou saindo, jogou em outras equipes e no ano passado ele voltou ao Brasil para atuar pela equipe do Fortaleza. E mais recentemente estava no futebol colombiano, onde atuou pelo América de Cali. Dylan Borreiro será o reforço da Chapecoense nesta temporada e quem sabe estreia nessa tarde.
8: 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Vamos até a cabine da equipe Nota 10 na Arena Condá. Beto Bendito, nosso comentarista. E aí, Beto? Que panorama a gente pode encontrar hoje para o jogo Chapecoense e São Paulo? Tudo bem? Boa tarde!
9: Boa tarde, meu coordenador. O senhor está trabalhando hoje. Que alegria!
8: Que bom!
9: seja bem-vindo à equipe Nota 10.
8: Obrigado, Beto.
9: Boa tarde, Cleito. Boa tarde, colegas. Boa tarde a todos os ouvintes. Olha, a expectativa é que a Chapecoense, com essas chegadas de novos jogadores... E eu acho que a expectativa maior é em saber se Túlio Eduardo realmente sairá jogando, para ver como ele se comporta, porque querendo ou não, a história do Túlio Eduardo acabou deixando todo mundo meio que sendo fã desse jogador. E eu falo com muita gente durante o dia, enfim, e todo mundo torcendo muito para o Túlio Eduardo. Né? Como nosso treinador também não está sendo criticado, apesar da situação, não vindo as vitórias. Então a expectativa é para saber como esse time da Chapecoense vai se portar hoje, como o Túlio Eduardo, se ele sair jogando, como ele vai se comportar. Né? E é importante hoje a Chapecoense conquistar uma vitória, a segunda vitória na competição contra o São Paulo. Tem que ter respeito pelo São Paulo? Tem, sim. São Paulo é uma grande equipe, né? A gente sabe que tem grandes jogadores, tem alguns desfalques importantes. Porém, a Chapecoense, ela está mais ajeitada, está mais organizada. Então, é torcer para que não haja falhas individuais de alguns jogadores da Chapecoense e a Chapecoense possa ter aquela mesma pegada, organização que teve nos últimos jogos, principalmente diante do Bahia, que eu acredito que possa vir a segunda vitória hoje diante de São Paulo.
8: Tá certo, Beto. E olha só, Série A do Campeonato Brasileiro. Ontem tivemos vitória do Fluminense, 2-1 para cima do Remo, hein? O Internacional ficou no 0-0 com o Atlético Mineiro jogando no Beira-Rio. O Cruzeiro, gente, lá nos acréscimos, venceu o São Paulo de virada, ou melhor, o Flamengo de virada, 2-1 para o Cruzeiro. Bragantino e Grêmio estão jogando neste momento, intervalo de jogo, 0-0 o placar. O Palmeiras abre o placar contra o Vasco da Gama, 1-0 Palmeiras. Vitória e Bahia, o Bavi tá 0-0. Daqui a pouco, 6:30, tem Chapecoense e São Paulo, mesmo horário de Santos e Mirassol. Também logo mais à noite, 19:30, tem Curitiba e Corinthians. E amanhã, para completar a 24ª rodada, vamos ter Botafogo e Atlético Paranaense na Série A do Campeonato Brasileiro de Futebol. 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Ederson Vilas Boas, passa pra gente o apanhado do panorama de momento na Arena Condá. Torcedor já tá chegando, não tá, é muito cedo. Qual a situação agora aí, hein, Ederson?
10: Muito bem, Cleiton. Os torcedores estão chegando, sim, em um bom número. Um número, aliás, interessante, né? Claro que falta ainda pouco mais de uma hora pro início da partida, mas um número já interessante. O que chama atenção são os torcedores do São Paulo. Se a gente for comparar com outras equipes que vieram aqui, claro, a não ser as de grande camisa, né, como Flamengo e Corinthians, eu acho que das outras o São Paulo é a que mais trouxe gente até agora para um início de noite ou finalzinho de tarde, já quase início de noite, 7:07, 8 agora. Então tem um número expressivo de torcedores já do São Paulo chegando. Eu passei aqui na frente da avenida, em frente à bilheteria, onde os torcedores de São Paulo ficam. Eu passei aí quando eu estava vindo para a arena e olha, um bom número de torcedores já estava ali. E havia a expectativa de chegarem ônibus de torcedores aqui de toda a região. Então o torcedor do Chapecoense ainda não chegou em grande número, mas sim do São Paulo já está em grande número, pois não?
11: Só para te ajudar, boa tarde a todos. Só para te ajudar, até agora as três torcidas adversárias que ocuparam toda a ala sul foram na ordem dos jogos aqui: Grêmio, Corinthians e Flamengo. Foram essas três torcidas que ocuparam toda a ala sul. As demais tiveram representações menores e, pelo andar da carruagem, o São Paulo hoje será a quarta torcida a ocupar toda a ala sul.
10: Exatamente, viu, Gladir? Porque já tem um bom número de torcedores. Para o Cleito ter uma noção, Cleito, abriram toda a ala sul para a torcida do São Paulo. Às vezes abrem apenas a metade da ala sul e a outra metade deixam para a torcida da Chapecoense. Mas hoje existe a tendência de um grande número de torcedores do São Paulo. Então, por isso, abriram os dois lados e a ala sul tende, sim, como disse o Gladir, a lotar nessa tarde, início de noite, aqui na Arena Condá.
8: 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Agora você então, meu amigo Gladir Azambuja, já participou com a gente, aí de cima já dá pra gente ver aquele ambiental diferenciado, né, Gladir? Aí na cabine da equipe Nota 10, na Arena Condá, para mais um jogo importante. Será que é hoje, Gladir Azambuja, que vamos sair apenas de uma vitória na Série A do Campeonato Brasileiro, Gladir?
11: Pois é, Cleiton, boa tarde então para você também, e para dizer que eu estou sentindo esse clima de confiança já desde aqui dos arredores da Arena Condá e entrando aqui no estádio também vendo esse torcedor chegando com a confiança. Por quê? Porque me parece que a Chapecoense fez todos os ensaios possíveis para se reencontrar com a vitória. Vitória essa que, por exemplo, já poderia ter acontecido contra o Cruzeiro aqui pela Copa do Brasil e não aconteceu. Poderia ter acontecido contra o Santos lá na Vila Belmiro e não aconteceu, porque lá houve interferência direta e negativa da arbitragem. A vitória poderia sim ter vindo semana passada também contra o Bahia, num jogo muito igual, em que a Chapecoense fez uma exibição de entrega, de dedicação e também de um futebol aceitável. Então eu acredito, Cleiton, que os ensaios que foram feitos até agora, e olhando do outro lado, com todo o respeito que o São Paulo merece, mas também levando em consideração o momento instável do grande tricolor paulista, eu creio que nós poderemos sim hoje finalmente festejar a segunda vitória no Campeonato Brasileiro, Cleiton.
6: Grande Gladir Zambuja, nosso narrador para o jogo de hoje, 6:30 da noite na Arena Condá, tem Chapecoense e São Paulo. 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Ô meu amigo Ederson Vilas Boas falou tanto da Chapecoense e a equipe do São Paulo, hein, o Ederson, que vem pressionada, né, se tratando de Campeonato Brasileiro, não é não, amigão?
10: É verdade, Cleiton. Daqui a pouco eu quero trazer um panorama da semana da Chapecoense, mas o São Paulo também, viu? Ele chega buscando uma vitória que não vem a 9 rodadas como se tem antes na manchete. Desde 25 de abril contra o Mirassol, o time não vence no Campeonato Brasileiro. Claro que, porém, vem de moral avançada aí por causa da vitória sobre o Bolívar por 3-1 e avançou para as quartas de final da Copa Sul-Americana. O São Paulo, que hoje tem dúvidas também, tem jogadores que estão lesionados, tem o Arboleda, Bombadilha, tem jogadores como o Vitor de Sá, que acabou se lesionando na última rodada, fora aqueles jogadores que o técnico da equipe do São Paulo, o Dorival Júnior, ele já vem tendo algum tempo esses desfalques, como o Lucas Moura, por exemplo, que é o jogador, talvez o de maior destaque depois do Caleri da equipe do São Paulo. Então, são jogadores que estão, nesse momento, deixando o técnico Dorival Júnior sem eles na equipe, mas o Dorival vai ter que tentar quebrar esse momento. Assim como, claro, o Rafael Lacerda quebrar um momento chapecoense de mais de 20 jogos sem vencer dentro do Campeonato Brasileiro. Dorival tem essa situação, jogadores estão desgastados do jogo da semana, mas por outro lado precisam um resultado positivo na tarde de hoje.
6: 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Beto Bendito, e o que esperar da Chapecoense? A Chapecoense está bem posicionada, a Chapecoense está legal, a Chapecoense melhora, mas a Chapecoense não vence? Que karma é esse, Beto Bendito?
9: Bem, o karma, na verdade, não é nada mais, nada menos do que falta de qualidade, né? O elenco agora está sendo reforçado, a gente sabe, já esmiuçamos, já falamos muitas e muitas vezes, né? Que a Chapecoense contratou jogadores, montou um time de Série B para jogar uma Série A. E aqui a régua é mais alta, né, cara? O nível aqui é mais alto, então foi um erro de estratégia da Chapecoense em montar o seu elenco. Pouco dinheiro, pouca visão na hora de contratar, muito bruxo chegando para vestir a camisa da Chapecoense, e aí você sabe que o futebol é diferente, né? Então agora está sendo ajustado o time, está chegando aí jogadores interessantes, chegaram Tubarão, Iago Felipe, Túlio Eduardo, chegou aí o Rossi, o Dylan Borreiro, estão chegando outro Miguel, meio de campo, se não me engano, né? Me fala a memória. Então, assim, ó, a Chapecoense está reforçando
10: Miguel o time. Carvalho.
9: Miguel Carvalho, né? Então, a Chapecoense está reforçando o time, veio o Fernando, enfim. E o técnico Rafael Lacerda, ainda ele busca a melhor formação. O time da Chapecoense, ele é um time que... A maior preocupação do Lacerda é tentar... que nem o jogador falhe durante a partida. A grande incumbência do Rafael Lacerda é essa, porque infelizmente em todos os jogos o sistema defensivo falha, meio de campo falha, né? E aí acaba que um time, quando não tem muitas oportunidades, tinha um ataque que não fazia muitos gols, agora começou a fazer gols. Quando erra demais, acaba que tomando sempre sapatada, né? Então a Chapecoense está tentando reformular o seu elenco, mas sabemos nós que a dificuldade é enorme. Primeiro, para montar um elenco com qualidade, porque não se tem dinheiro. Você tem que buscar apostas no mercado. E pelo que tudo está indicando, né, a diretoria já está montando um time para a próxima temporada, ou seja, para a Série B. Mas a gente espera cairmos de pé. Então é isso que nós queremos, que o Lacerda consiga encontrar um equilíbrio nesse time, a melhor formação, e que a Chapecoense volte, pelo menos dentro da Arena Condá, fazer frente e uma hora ou outra buscar uma vitória para essa torcida maravilhosa, essa legião de torcedores da Chapecoense, que é muito grande. Então a expectativa é essa, que o time hoje, né, faça aquilo que fez somente uma vez nessa temporada, nessa competição, né, que foi vencer o Santos. Que seja mais um paulista hoje, né, a perder para a Chapecoense. É isso que nós queremos.
6: 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Gente, bola rolando por aqui para o segundo tempo do jogo do Grêmio, viu? O Grêmio segue empatando em 0-0 com o Bragantino. Lembrando que o jogo é em Bragança Paulista. O Palmeiras ampliou por aqui, rapaz. Olha só. Foi a rodo, hein? Palmeiras 3-0 pra cima do Vasco. Vitória e Bahia seguem empatando em 0-0 nessa rodada de número 24 na Série A do Campeonato Brasileiro. Ederson Vilas Boas, você tá aí na zona mista, como é que tá a movimentação? A gente sabe das limitações, né? Porque proíbem tudo e mais um pouco por aí, hein, Ederson?
10: É verdade, Cleiton. Nesse momento, jogadores do São Paulo, eles estão entrando dentro do gramado da Arena Condá e estão dando para dar aquela olhada, aquela verificada no gramado da Arena Condá. Então, claro, torcedores de São Paulo, dá para ouvir aqui a festa que o torcedor faz, e obviamente do outro lado, por parte do torcedor da Chapecoense, tem as vaias, né? Então, é normal acontecer isso. Torcedor do São Paulo faz sinal para os jogadores, jogadores acenam para os torcedores do São Paulo, e do outro lado, o torcedor da Chapecoense faz aquela vaia. Então, o São Paulo entra no gramado nesse momento, alguns jogadores entram no gramado nesse momento para verificar o gramado. Deixa eu falar rapidinho, Cleiton, me permite, claro, para falar sobre a Chapecoense. Ela teve uma semana inteira de treinamentos, e até para a gente dar mais alguns subsídios para o Beto, porque durante esses treinamentos, apenas na segunda-feira teve folga, e depois do empate em 3-3, a equipe ela veio treinar na terça-feira aqui, e aí acabou chovendo. Na quarta teve treino, aliás, treinou terça-feira lá no CT, na quarta choveu, aí na quinta veio treinar novamente aqui na Arena Condá, assim como sexta e sábado. E a gente sabe, né, todos sabem que quando a equipe treina aqui, o estádio ele é fechado para a imprensa. Então, de certa forma, prejudicou a gente, né, pois os treinos fechados, a reportagem não pôde acompanhar. Na entrevista da sexta-feira, o Rafael Lacerda, que ainda busca a primeira vitória no Brasileirão, no seu comando, ressalta que a equipe vem evoluindo, mas o que frustra é que as vitórias não estão acontecendo. Vamos ouvir o que ele falou.
12: Precisamos continuar evoluindo, como tu falou, é um adversário que dentro da competição não vive, né, os melhores momentos, mas é um grande clube, tem um grande elenco, individualidades que eu não preciso nem falar aqui, se eu for começar a falar das individualidades, são muitas. Um grande treinador que até há pouco tempo era treinador da seleção brasileira, a dificuldade vai ser muito grande, São Paulo precisa também vencer na competição, mas ninguém precisa vencer mais do que a Chapecoense. Dentro da nossa casa, a gente espera manter o ímpeto da última partida, como eu disse, né, vou repetir, minimizar os erros eles sempre vão acontecer, mas a gente precisa minimizar e a gente faz isso durante a semana. Tô tentando preparar a equipe da melhor maneira possível, ter uma equipe agressiva, uma equipe que consiga controlar muito bem o adversário, porque eu não posso pensar só na minha equipe, diariamente analisando o nosso adversário, tentar neutralizar o que eles têm de forte, que são várias situações, para a gente conseguir fazer um grande jogo, né, e tentar conseguir essa vitória que é muito importante para nós.
10: Bom, eu citei antes a questão do Dylan Borrero, tá treinando bem e inclusive foi citado na entrevista coletiva pelo técnico Rafael Lacerda, assim como Miguel Carvalho, também 19 anos, ele foi citado pela imprensa nacional durante essa semana, internacional também, porque ele fez carreira lá no futebol espanhol, carreira, claro, tem 19 anos só, mas fez a sua base lá no futebol espanhol e foi um dos destaques da televisão. Ele que assinou contrato até o final de 2028 e ele que fez apenas 3 treinos com a Chapecoense. Então, o Rafael Lacerda, ele citou esses dois jogadores e o que dá a entender, e existe uma tendência de que o Dylan Borrero, sim, estreie hoje e o Miguel fique à disposição no banco de reservas. Vamos ouvir.
12: A evolução é nítida, o nível de competitividade interno ele aumentou e isso para mim é o fundamental, né? Não adianta a gente competir só no jogo, a gente tem que competir nos treinos. E hoje tu tem uma disputa sadia é muito benéfico para a Chapecoense. Hoje a gente está começando a ver praticamente em todas as posições, hoje tem competição. A lateral direita tem três competindo. O Tubarão está retornando, tem o Everton, o Heitor. Pô, uma disputa muito sadia na lateral esquerda do Pacheco, do Fernando. Sem falar do Mancha, que também não teve oportunidade comigo, mas é um cara que treina muito bem. Ele eleva nível de treino, então assim, isso que é o importante. Essa questão de chegar e eu colocar para jogar, é porque eu falei desde o início aqui, eu não consigo ficar acomodado com a situação. Eu sou uma pessoa inquieta, então eu não posso ver a gente perdendo e eu não tentar fazer alguma coisa diferente. Dylan se apresentou numa condição física muito boa, tá pronto para estrear, agora cabe a mim, a comissão técnica, definir se ele inicia a partida ou não, mas é um jogador que com certeza tem um nível de profissionalismo muito grande, porque estava aí um período, né, que ele saiu do último clube e se apresentou muito bem. Por outro lado, o Miguel, talvez dos que chegaram, foi o que apresentou os melhores números em termos físicos, mas a gente fez um treinamento com ele apenas, né, então é um atleta que provavelmente vai ir para o jogo, mas não para iniciar, até porque a gente tem que, não que a gente não conheça, a gente conhece o atleta, mas o dia a dia também conta muito, o entrosamento, ele saber os movimentos que a gente faz.
10: Ah, então, ele citou do Miguel, um treino foi na sexta-feira coletiva pela manhã, treinou à tarde, depois treinou no sábado também, então fez três treinos o Miguel Carvalho. Provável equipe hoje, Anderson no gol, Heitor na direita, Rafael Thierry, Eduardo Doma e Fernando na esquerda, Camilo, Iago Felipe, Giovanni Augusto e o Dylan Borreiro, Marcinho e Túlio Eduardo. Esta é a tendência de equipe para daqui a pouco enfrentar o São Paulo, Cleiton.
6: Tá certo, Ederson Vilas Boas com a gente. Beto Bendito, prestou bem atenção na entrevista do treinador? Eu não tô sossegado não, a gente muda e o time não ganha. Ou seja, eu fico naquela situação, eu tenho que fazer algo diferente para tentar ganhar de todo jeito. Seria se sentir um pouco pressionado ou seria se sentir um pouco na obrigação, hein, o Beto Bendito?
9: Eu acredito que seja a obrigação dele. Rafael Lacerda é um cara que tem muita gana, um cara, gostei da postura dele. Ele não está vencendo no Campeonato Brasileiro, ele não se acomoda e não tem medo de fazer as mudanças, tá? Ele chegou aqui, ele falou que ele ia tentar, ele ia brigar, ele não ia jogar num esquema de jogo que a gente também era contra lá, com essa formação com três zagueiros. Ele falou que não ia jogar nessa formação e ele não tem medo de mudar. E você pode ver que se precisar mudar no intervalo, ele muda, no decorrer do jogo ele muda, ele já deixou jogadores que eram considerados intocáveis no banco, então ele está buscando de todas as maneiras, mas ele entende também que o plantel dele é reduzido, e também ele percebe que há possibilidade de vencer os adversários, se cria essa situação para vencer o adversário, porém sempre há uma falha de um ou outro jogador e isso vem incomodando não somente a ele, o elenco também, né? Porque as oportunidades elas são escassas para a Chapecoense e quando se faz se cria a oportunidade e a Chapecoense consegue concluir a gol, fazer os gols necessários, você tem que ter um equilíbrio lá atrás, né? Ter um pouquinho uma postura diferente lá atrás, mas a Chapecoense infelizmente ela vem sofrendo alguns gols até com uma certa facilidade, erro de posicionamento, falhas individuais, e isso está incomodando o

0: buscar uma vitória ou um empate lá fora para dar uma moral para esse elenco. Esse elenco precisa ter uma vitória para ganhar um pouquinho de moral. Vamos acreditar que hoje vem essa vitória diante do São Paulo para dar essa moral necessária a esse elenco.
1: Lembrando que a Chapecoense enfrenta o São Paulo hoje, gente, alguns jogos, embora estejamos na rodada de 2024, muitos times realizaram só 22 partidas, né? São os casos aí de Chapecoense e São Paulo. São Paulo em 22 jogos, são 7 vitórias, 6 empates e 9 derrotas até agora no Campeonato Brasileiro. Com 27 pontos, o São Paulo é o 13º na tabela de classificação. A Chapecoense tem apenas 11 pontos em 22 jogos, tem uma vitória só, 8 empates e 13 derrotas no Campeonato Brasileiro. Chapecoense marcou 23 gols, mas sofreu 46. Chapecoense tem um saldo negativo de 23 gols no Campeonato Brasileiro da Série A. Vou te contar, é dentro daquilo que o Beto tem falado, né? É um time que erra, que falha e muito no sistema defensivo, infelizmente. 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
2: Jogadores do São Paulo estão aqui, estavam há pouco aí conversando com alguns dirigentes aqui fora do vestiário, agora a maioria deles já adentrou dentro do vestiário. São Paulo, como eu disse antes, o técnico Dorival tem alguns problemas no elenco, Bombadilha, Arboleda, o Vitor Sá é o outro jogador que acabou se lesionando, aí já tinha o Lucas, por exemplo, tinha rompimento de tendão de Aquiles, voltou a treinar alguns dias já com, treinando alguma coisinha com bola, tá mais ainda.

0: De uma classificação importante na Sul-Americana, mas está pressionado, pois vem de um empate dentro de casa contra o Coritiba e não consegue vencer a 9 jogos no Brasileiro.
1: A nossa situação no Campeonato Brasileiro ainda ela é problemática. Nós temos que estarmos muito conscientes que o último resultado com o Coritiba, apesar de tudo o que nós procuramos fazer dentro da partida, dando pouquíssimas possibilidades ao adversário, ainda assim, saímos daqui com aquele sentido de frustrante em razão do empate, da maneira como foi definido. O que eu quero é que a equipe continue se entregando como tem feito, buscando entender um entendimento daquilo que está sendo solicitado, pedido. Pequenos detalhes nos tiraram possibilidades reais de pontos em várias partidas. Não me lembro uma partida que nós tenhamos sido inferiores ao adversário. Fomos envolvidos, o adversário jogou muito mais que a gente. Espero que possamos ter um novo caminho. Nesse momento, a nossa preocupação tem que ser o Campeonato Brasileiro, a situação que estamos e um processo de recuperação dentro dele. Por isso que a nossa total atenção será para Chapecoense, Red Bull Bragantino, em sequência Atlético Mineiro, enfim, e depois buscarmos aí os melhores resultados possíveis.
0: Ah, então, esse é o Dorival Júnior, estamos na expectativa aqui, ó, tá batendo na trave as duas escalações, daqui a pouco eu chamo para escalar Chapecoense e também o São Paulo, que deve ter Rafael, Lucas Ramon, Domingos Duarte, Sabino e Iago, Pablo Maia, Danielzinho, Marcos Antônio, Arthur, Luciano e Caleri. Caleri, que é um dos artilheiros do Campeonato Brasileiro. Volto na sequência, Cleiton.
2: Bom, garoto, desculpa aí, não vi que estava ligado o microfone por aqui, mas estamos junto, tá bom? Fica tranquilo por aí, Ederson Vilas Boas. Daqui a pouco teremos Drayton Gabuardi também, direto da galera, né? Falando com o torcedor por aqui. Tem um telefone tocando aí, ó. Tem um telefone tocando no ar, tira do ar aí o telefone, tá bom? Prefeito Municipal. Alô? De Chapecó com a gente, pra gente conversar na pré-jornada esportiva. Daqui a pouco tem Arena Condá, tem jogo envolvendo Chapecoense e São Paulo. Prefeito, obrigado por atender a equipe Nota 10 aqui na Condá FM. Terminou hoje em Chapecó a edição deste ano dos Parajasque. Chapecó é vice-campeão no geral. Que avaliação dá para ser feita neste momento, prefeito? Boa tarde.
3: Boa tarde, boa tarde. Boa tarde a todos os amigos que nos acompanham na Condá FM 98.9. Olha, uma avaliação extremamente positiva. Conseguimos o objetivo, que era ficar entre os três primeiros na classificação geral. Claro que sempre o objetivo maior é o título, mas não deu dessa vez. O ano que vem vamos investir ainda mais nas modalidades, em tudo aquilo que nós estamos já fazendo para melhorar o desempenho junto aos nossos atletas, a comissão as comissões técnicas, enfim, aproveitar, inclusive, a audiência de vocês, agradecer a todos aí, agradecer a todos os amigos da Secretaria de Esportes, ao Aguinaldo, ao Mário Tomás, que presidiu a CCO, enfim, a todos que estiveram ligados direto ou indiretamente nesse magnífico evento, e o feedback foi muito positivo das modalidades, das pessoas de outros municípios. Então, olha, extremamente positivo e deixa já uma saudade para que possamos fazer novos eventos em breve.
2: Tive a felicidade ontem de almoçar com a delegação de navegantes e o pessoal falava exatamente isso, prefeito. Como o Chapecó se preparou e bem, né? E a gente quer dizer mais ou menos assim, Chapecó nem se prepara para as competições, porque a preparação de Chapecó já vem sendo mantida sempre, só melhorada de ano para ano, né, o prefeito?
3: Sim, Cleiton, eu acho que o legado dos Jogos Abertos que fizemos o ano passado deram a opção de fazer um Parajasque muito bem organizado. Como eu disse, toda a Secretaria de Esportes, através dos nossos profissionais, técnicos, dirigentes, todo mundo envolvido com muito... O Parajasque tem esse detalhe do envolvimento das associações, do envolvimento da sociedade, do envolvimento geral como um todo, pelo apelo que tem, né, desses jovens, dessas pessoas que têm deficiência, que a gente precisa ter um pouco de carinho na hora de tratar. Então, extremamente positivo o resultado final do Parajasque. E eu já tive a oportunidade, inscrevemos Chapecó para realizar o JAST do ano que vem, ou seja, os Jogos Abertos da Terceira Idade, para que nós possamos realizar aqui em Chapecó ano que vem. E nos colocamos à disposição para fazer o Parajasque do ano que vem também. Se nenhum outro município se habilitar para o

0: habilitados para Jasque do ano que vem, nos 110 anos de Chapecó.
1: Olha aí que legal. Prefeito, por falar em aniversário de Chapecó, 110 anos ano que vem, chegamos a 109 agora, na próxima terça-feira. Dá para dar um spoilerzinho do que será a próxima terça-feira, inclusive falando de Autódromo Internacional de Chapecó, prefeito?
0: Sim, vai tanto, né? Próxima terça-feira vamos estar apresentando o Autódromo Internacional de Chapecó para toda a sociedade, entrada franca. Quem quiser levar uma carninha, uma churrasqueira portátil, vai poder fazer um grande evento, vai poder compartilhar conosco esse dia espetacular. Vamos reunir toda a imprensa, vereadores, todos estarão reunidos conosco lá nesse grande evento. Espero que façamos uma festa. Tenho certeza que a sociedade vai começar a abraçar o autódromo também, porque é mais um espaço. É mais uma matriz econômica que começa a se consolidar.
1: Prefeito, pro estádio tá indo pra arena? Alô, prefeito?
0: Chegando aqui no estádio já. Estamos chegando aqui.
1: Tá chegando na arena pra
0: Chegando no estádio.
1: Chapecoense e São Paulo hoje. E o placar do jogo hoje, prefeito?
0: Cara, eu tenho quase certeza que nós vamos ganhar o jogo hoje. Eu acho que nós vamos ganhar 2-1.
1: Tá certo. Obrigado, prefeito Valmor Scolari, pela atenção com a equipe Nota 10. Um abraço.
0: Obrigado, Cleiton. Um abraço para vocês todos.
1: Um abraço aí o nosso prefeito, então, Valmor Scolari, falando aqui na pré-jornada esportiva com a equipe Nota 10. Gente, vamos cuidar da nossa
2: Definiu.
1: saúde, né? Saúde mental e dos nossos colaboradores também. 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Quem definiu? Ederson
2: Agora sim,
1: Villas-Boas.
2: agora sim. Tava lá dentro da zona mista, lá não pegou o sinal, mas agora sim. Definiu a Chapecoense, Cleiton. Com duas situações em relação àquela equipe que agora há pouco eu citei. Nas zagas existe uma tendência do Rafael Thierry de voltar à titularidade, até porque de se colocar uma ideia os jogadores mais cascudos. Porque hoje você tem um Calleri e um Luciano, que são jogadores experientes e que batem muito contra os zagueiros. Batem no sentido de estar sempre trombando com os zagueiros, mas não. O técnico Rafael Lacerda permanece com o garoto Cauã Faria. E também na lateral esquerda volta Bruno Pacheco, no lugar do Fernando. A escalação: Anderson, 98. A zaga com Cauã Faria, 21, e Eduardo Doma, o capitão número 3. Na lateral direita tem Heitor, número 5, e Bruno Pacheco, camiseta de número 91 na esquerda. Meio de campo, Camilo, 27, Iago Felipe, 88, Giovani Augusto, camiseta de número 10. O ataque, a estreia de Dylan Borrero, número 77, Marcinho, número 7, e ele que marcou dois gols nos últimos dois jogos. Túlio Eduardo, camiseta número 9. Estreias na tarde e noite de hoje aqui na Arena Condá, Cleiton.
1: E aí, Beto Bendito, Chapecoense confirmadíssima e Chapecoense com modificações, Beto?
3: Bem, sobre a manutenção do Cauã, confesso que eu fiquei surpreso. Eu achei que ele ia mudar, né? Ele ia dar oportunidade novamente ao Thierry, apesar do Thierry também não ver tão bem, né? E Iago Felipe no meio de campo vem se consolidando, ainda bem, né? Que é o jogador que veio para ser titular, vai ser o titular hoje junto com Camilo, Giovani Augusto no meio do campo. E as estreias, digamos assim, a estreia, né? De Borrero, que vai fazer uma função interessante. Eu acredito que vai ser aquele jogador que vai vir buscar a bola no meio de campo. E é um jogador que puxa muito bem pela perna direita, batendo ao gol. E aí o Túlio Eduardo, eu acho que essa é a sensação do momento, pela história do Túlio Eduardo, da onde ele veio, né? E em tão pouco tempo, ele estando atuando num time de Série A e tendo duas oportunidades e dois gols. Então há muito tempo a Chapecoense não tinha um jogador que fizesse isso. E é claro que eu gosto de frisar a história dele, porque ela é uma história bonita. Então esse é o time da Chapecoense que hoje busca uma vitória diante do São Paulo. Gostei da escalação. O Fernando, a gente sabe, já tinha rumores que ele poderia perder a titularidade devido a algumas atitudes particulares aí que não agradaram a diretoria, ele e um outro jogador. E eu acho que tem que ser punido mesmo, tem que ser falado mesmo, tem que perder a titularidade quando você não está focado 100% no clube que te acolheu, você tem que perder a posição mesmo, que sirva de exemplo para outros atletas. No mais, eu acredito que a escalação, vamos torcer aí para o Cauã Farias aí, que possa fazer uma grande partida, que ele venha, que ele possa se firmar nesse time da Chapecoense, para dar uma tranquilidade também ao treinador, né? Para não ficar mudando toda hora, não tendo dúvidas. Então essa formação, acho que não tinha mais muita coisa para o técnico Rafael Lacerda fazer, não. É torcermos que não hajam erros durante a partida e a Chapecoense busque essa segunda vitória.
1: Faça igual o nosso ouvinte por aqui, olha só, Chapecoense vai ganhar 2-1, Mauro Sérgio Sartori da EFAP. Faça igual o Mário Sérgio, o Mauro Sérgio que mandou no 3361-3110, WhatsApp, mande e participe com a gente aqui na Conda FM do pré-jornada esportiva. Daqui a pouco, 18 horas, tem a grande jornada do futebol no comando de Gladir Azambuja e a equipe do São Paulo. Definiu também ou não, Ederson Vilas Boas?
2: Definiu sim, Cleiton. A equipe do São Paulo também definiu, definido pelo técnico Dorival Júnior. Rafael no gol, camiseta de número 23, Rafael então é o 23. O 19, Lucas Ramon na lateral direita, a zaga com Domingos, Duarte e também o Sabino. A lateral esquerda com o Iago, que permanece então nesta posição. Meio de campo com Pablo Maia, 29, Danielzinho, 94, e o Cauli, número 80. O Cauli, então, ganhando essa posição do Marcos Antônio no meio de campo. Modificação do Dorival Júnior. Ataque de Arthur, 37, Luciano, camiseta, número 10, e o Caleri, capitão, número 9, artilheiro do São Paulo, dentro do Campeonato Brasileiro. Definida também a equipe do São Paulo para a partida de hoje.
1: Minha amiga Ondina Machado, também mandando mensagem no 3361-3110, ela diz que a Chapecoense vence o jogo hoje. 2 Chapecoense, 0 São Paulo, em Ondina. Abraço pra você e pra toda a sua família. E aí, Beto Bendito, time de qualidade, se você olhar nome a nome do São Paulo, hein, Beto?
3: Ah, dispensa comentários, né? Cauli, Caleri, Luciano, todo mundo conhece, Pablo Maia, o próprio Arthur, Danielzinho. Ah, é um baita time, né? Acho que o sistema defensivo, de repente, do São Paulo é o ponto de desequilíbrio negativo do São Paulo, né? E vamos torcer para que seja realmente. Mas o São Paulo também vive um jejum muito grande. São 9 jogos sem vitórias no Campeonato Brasileiro. Se salvou agora numa vitória de 3-1 na Sul-Americana, né? Onde deu uma moralzinha, uma sobrevida. Mas aqui é uma outra competição, né? E a gente espera que a draga continue nessa competição, e que a Chapecoense saiba aproveitar também, porque a Chapecoense não tem mais nada a perder. Agora o São Paulo sim, o São Paulo está numa situação desconfortável pelo elenco, pela qualidade do elenco, pelo treinador e pela entidade São Paulo. O torcedor cobra muito mais, exige muito mais de São Paulo, né? Então são 9 partidas que ele não conhece uma vitória. Imagine só hoje a Chapecoense, a pressão que o São Paulo não vem. Então, se a Chapecoense souber aproveitar essa pressão, né, tiver um pouquinho de equilíbrio aí, pode tirar proveito, porque a obrigação de vencer, querendo ou não, é de São Paulo. Nós somos a lanterna da competição, né, nós temos vários fatores que credenciam muito mais o São Paulo a vencer. Porém, se nós tivermos inteligência hoje, pudermos, soubermos aproveitar essa pressão por parte da torcida, da diretoria em cima dos jogadores, a Chapecoense pode tirar proveito disso.
1: Beto, responde o Giamaruyama aqui, ó. Túlio, será que achamos nosso centroavante?
3: Olha, eu vou torcer muito para que seja verdade. Como eu já falei, eu não vou deixar de bater na história do Túlio. Por que da história do Túlio? Porque tem muitos e muitos jogadores, Cleito, você sabe, nesse Brasilzão, que não recebem oportunidades. E ele está recebendo oportunidade, é uma história linda. Está recebendo oportunidade e pelo menos nas 2 oportunidades que ele recebeu, ele acabou fazendo a sua parte. Lá contra o Curitiba, a bola bateu na coxa. Ainda eu falei, tomem cuidado, calma, gente, foi uma bola que desviou. Porém, no jogo passado, ele fez um gol que aí eu acho que reacendeu uma chama no torcedor, né? O torcedor começou a enxergar ele com outros olhos, porque a forma que ele se posicionou, a inteligência que ele, que ele teve para entrar entre os zagueiros, subiu muito bem, com qualidade, com estilo, e fez o gol, isso dá uma esperança ao torcedor que realmente a Chapecoense, quem sabe, do nada tenha encontrado um grande reforço e possa ajudar muito a Chapecoense e para ele também, e que outros jogadores tenham a inspiração que tem o Túlio para com o futebol. A gente vê alguns jogadores que têm muitas oportunidades e não valorizam isso. O próprio Enio, poxa, Chapecoense recebeu ele de braços abertos aqui, nós brigávamos para que ele tivesse a oportunidade de jogar, mas hoje nós entendemos por que que muitos treinadores não o colocavam a jogar. Entendeu? O Enio tem um baita futebol, ele sabe jogar bola, porém está com coati e está voltado ou focado em outras situações que não é dentro de campo. Eu espero que o seu Enio valorize a Chapecoense pela oportunidade que a Chapecoense está lhe dando para ele jogar uma Série A, porque futebol ele tem, e a fase pode passar. E aí a gente conhece histórias de muitos e muitos jogadores que começou a declinar e daqui a pouco estão jogando uma Série C, uma Série D. E a bola é isso aí. A bola pune alguns jogadores quando eles não têm o comprometimento com o clube, com a torcida e com ele próprio.
1: Alô, Gentil Fernandes, aquele abraço, obrigado, ligado aqui na pré-jornada. Alô, Drayton Gabuardi, na galera. Diz aí, Drayton, tudo bem? Boa tarde.
4: Olá, muito boa tarde para você, Cleiton César. Boa tarde, ouvintes da nossa pré-jornada esportiva, caminhando aqui pela Arena Condá e revendo também os amigos, né? Justamente comigo aqui, o pupilo do Beto Bendito, ele, Luandre, com a gente aqui. Cara que entende futebol também, Luandre, fala pra gente aí, cara. Você que já deu aquela conferida também no nosso Instagram aí, na escalação da equipe da Chapecoense. O que você acha dessa atuação aí do Rafael Lacerda sobre essa nova esquema da equipe da Chapecoense para o jogo de hoje? Boa tarde.
5: Ah, tem que mudar, né? Ele precisa mudar, a Chapecoense precisa ganhar, né? Ele precisa fazer algumas mudanças. Já vai estrear hoje de Lamborreiro, que é uma expectativa que a gente tem que faça um bom jogo. Chapecoense a gente espera que ganhe, que com essas alterações o time jogue bem, consiga fazer gols, né? O que mais importa é fazer gols, também se manter defensivamente sem sofrer gols.
4: Qual que é o palpite pro jogo?
5: 1-0 hoje, 1-0.
4: Tá aí, Cleiton, a torcida confiante, né, que a Chapecoense possa ganhar, ou melhor, conquistar, né, sua segunda vitória no Brasileirão Série A.
1: Tá certo, Drayton Gabuardi também com a gente. Gente, tem gol na rodada da Série A do Campeonato Brasileiro, hein? Bavi, o Bahia abre o placar contra o Vitória, 1-0 Bahia. Bragantino e Grêmio segue 0-0. Palmeiras segue 3-0 para cima do Vasco da Gama. Fala aí, Ederson Vilas Boas.
6: Eu te chamei antes, mas acho que o Gladir também chamou, mas deixa eu citar.
7: É só uma utilidade pública rápida, claro, aqui para liberar você aí embaixo. Tem um carro aqui, eu fui avisado por um ouvinte nosso, o Pedro Sikovits. Um carro aqui na Borges de Medeiros, é um Peugeot. A cor predominante dele é marrom. Ele está estacionado ali. A placa do carro é QJT7J51. QJT7J51. Esse carro ficou com os vidros abertos. Ele está lá estacionado. Provavelmente é de alguém que veio aqui para a Arena Condá. Mas ele ficou com os vidros abertos. E aí a gente já sabe, é um perigo, né?
6: Verdade, tá aí o Gladir então com a informação de utilidade pública, Cleiton, aqui a torcida do São Paulo continua chegando e um panorama agora de momento é de que a ala dos torcedores na ala sul está completamente lotada, não digo completamente ainda porque ainda tem espaços, poucos, mas tem espaços, mas eu acho que daqui a pouco já vai lotar essa ala sul da equipe do São Paulo. Os goleiros do São Paulo nesse momento fazem o aquecimento, o Coronel e também o Rafael. Falando nisso, deixa eu só trazer aqui os jogadores que são na suplência do técnico Lacerda. E eu vou falar também, trazer do Dorival Júnior. Tem aqui, ó, Matheus Aurélio pro gol. O zagueiro Rafael Thierry. Os laterais Everton e Fernando. Os volantes Garcês, David e também Bruno Matias. Os meias ou meia Miguel Carvalho. E os atacantes Rubens, Enio, Neto Pessoa e Franco Rossi. Esses estão hoje à disposição do Rafael Lacerda. Já do técnico Dorival Júnior, tem o Coronel pro gol, pra zaga tem o Osório, pro lateral direita tem o Buta, o Wendel lateral esquerda, pra posição de volante, Newton Júnior, Meio de campo tem Jordney e ainda o Marcos Antônio e também o Pedro Ferreira. E pro ataque o Ferreira, o André Silva, o Rian, o TT e também o Gustavo Santana são jogadores que estão à disposição do técnico Dorival Júnior.
1: Falado, garoto, 5h46 da tarde, 6h30, a bola rola na Arena Condá para Chapecoense e São Paulo, jogo da rodada de número 24, mas é o 23º jogo da Chapecoense, até porque tem o jogo contra o Vasco da Gama, partida atrasada nesta Série A do Campeonato Brasileiro do time do Verdão. 3361-3110, nosso WhatsApp, continue mandando mensagem pra gente. Boa tarde, Tacir Donzelli. Tá recuperando de uma cirurgia, mas está ligado na nossa programação. Obrigado pela companhia com a gente por aqui no nosso pré-jornada esportiva. 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Alguém abriu o microfone por aí, quem quer falar?
6: Fui eu agora, aqui da Zona Mista, abri o microfone exatamente no momento em que os jogadores da Chapecoense estão adentrando no gramado da Arena Condá para o aquecimento. E aí, claro, aplausos do torcedor para os jogadores que entram para o aquecimento. E nesse momento também, jogadores do São Paulo. Vamos ouvir o grito do torcedor do São Paulo também, que deve ser em maior número. Ouve aí, ó. Claro, torcedores da Chapecoense vaiam, mas os torcedores do São Paulo fazem a festa nesse momento. Porque os jogadores do clube paulista, do tricolor paulista, estão no gramado da Arena Condá.
1: Quanto por cento da ala sul aí destinada à torcida visitante está ocupada, hein?
6: Olha, não 100%, Cleito, mas olha, eu digo que uns 92%, 93%, sim, já estão tomados pelo torcedor do São Paulo nesse momento aqui na Arena Condá. Quando eu olho aqui para as sociais, tem muito lugar ainda nas sociais, que aliás, eu quero daqui a pouco, Cleito, daqui a pouco, na próxima intervenção, quero trazer, porque tem uma ação que está sendo feita hoje pela Chapecoense, e por isso vamos ter muitas cadeiras vazias aqui, daqui a pouco eu falo, e nas gerais ainda o torcedor, a movimentação do torcedor da Chapecoense ainda é baixa em relação ao que se esperava para um jogo importante contra o São Paulo hoje.
1: Ô Gladir, você tem uma amplitude maior aí, um visual maior assim de ângulo, né, ô Gladir? Dá para dizer que tem mais torcedor do São Paulo do que da Chapecoense neste momento na arena ou não?
7: Cleiton, dá para dizer o seguinte, ó, se pegar toda a torcida da Chapecoense que está esparramada aqui, tanto na ala leste quanto aqui nas sociais, lá no setor norte, da mesma quantidade de torcedores que está ocupando a ala sul pelo lado do São Paulo. Agora as torcidas estão em mesmo número aqui no estádio. Mas olhando para a rua, dá para ver que tem torcedor da Chapecoense se movimentando e a gente sabe que é cultural, né? O torcedor da Chapecoense, ele acessa a Arena Condá nos últimos 30 minutos. Então acredito que dentro de mais 10 ou 15 minutos vai se acelerar a entrada de torcedores, que não é em grande número, mas é constante também nos portões de acesso aqui da Arena Condá. Eu acredito, Cleiton, que nós, com a colaboração muito forte da torcida do São Paulo, chegaremos num público, no momento em que se acendem todos os refletores aqui da Arena Condá, é possível que nós cheguemos aí a um público entre 8, 9, quem sabe até 10 mil pessoas essa noite.
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7: Cleiton.
1: Oi.
7: Só uma curiosidade aqui pro torcedor, que não é uma cena comum aqui nos jogos da Chapecoense. O jogo de hoje, ele está sendo transmitido pela Cazé TV, no YouTube, que é aberto, e também pela Rede Record de televisão, que tem alguns jogos que ela transmite. É, pelo menos um por rodada, né? E hoje nós temos aqui, bem em frente à social, em direção à linha de fundo aqui, próxima à torcida do São Paulo, nós temos aqui aquelas bancadas que são colocadas à beira do gramado, que são modelos de transmissão tanto da Cazé TV quanto da Record. O Premier, quando transmite os jogos ou a própria Rede Globo em canal aberto, não tem feito isso. Mas é uma novidade. Hoje nós temos aqui os profissionais, os colegas de imprensa das emissoras do centro do país, trabalhando com bancadas montadas bem à beira do gramado ali, nesse momento, em frente ao local onde o São Paulo faz o aquecimento.
1: Tá certo. O Ederson Vilas Boas disse que ia me passar informações sobre a situação aí de alguns espaços vazios. É essa a situação, Ederson?
2: Não, a situação é a seguinte, viu, Cleiton? É uma ação que está sendo feita da Chapecoense, porque o motivo dessas cadeiras vazias que propositalmente estarão na partida de hoje é um só. Cada cadeira sinalizada representa uma mulher que teve a sua vida e a sua voz interrompidas pela violência. Essa iniciativa faz parte do Agosto Lilás, o mês dedicado à conscientização e ao enfrentamento da violência contra a mulher, e será realizado então pela Chapecoense e o Rotaract Clube. Essa ação ela é chamada de cadeira vazia. O objetivo é transformar o espaço da arena em um lugar de reflexão e dar visibilidade a uma realidade que não pode ser ignorada. As cadeiras sinalizadas pela campanha permanecerão vazias durante a partida contra o São Paulo. A Chapecoense pede o respeito a toda a torcida. Se encontrar uma cadeira identificada com a ação, não ocupe. O vazio deixado nesses lugares representa histórias interrompidas, sonhos que não puderam ser vividos e vozes que foram silenciadas pela violência. O adesivo que está nessas cadeiras é o seguinte: essa cadeira poderia estar ocupada se a violência não tivesse interrompido uma vida. Diz que denúncia 180, por isso que algumas cadeiras hoje estarão vazias aqui nas sociais da Arena.
7: E parabéns, Cleiton e colegas, parabéns aí a Chapecoense por essa iniciativa, junto com os parceiros que estão atuando, porque enquanto o Ederson falava, eu já acionava um gatilho aqui de memória, lembrando que, por exemplo, amanhã pela manhã, nós teremos a apresentação do Primeira Hora na Condá, onde eu estou ali ao lado do Eduardo Prado, e também do André De Lázari, junto com toda a equipe da Condá. E, infelizmente, nas segundas-feiras, há um aumento substancial, um infeliz aumento substancial de notícias de violência doméstica. Geralmente com o mesmo enredo, envolvendo bebida alcoólica, envolvendo exageros. E dias atrás, uma pesquisa também foi lançada, já em nível de Brasil, não só local aqui, mas em nível de Brasil, Cleiton e colegas, que apurou que nos fins de semana, após os jogos de futebol, um grande número de violência doméstica também é registrado, um aumento da violência doméstica é registrada, fruto da incapacidade dos homens de lidarem com as frustrações do futebol e acabam descontando com a família. Algo absolutamente lamentável, né?
1: Incrível, terrível, horrível, não se tem palavras para isso. Vitória segue perdendo pro Bahia 1-0, Bragantino e Grêmio finalzinho de jogo 0-0 e o Palmeiras 4-1 na equipe do Vasco da Gama. Resultados de momento na Série A do Campeonato Brasileiro. Daqui a pouco, 6:30 tem Chapecoense São Paulo, depois tem Santos e Mirassol, 7:30 tem Coritiba e Corinthians, rodada de número 24 desta Série A do Campeonato Brasileiro, e todas as informações você acompanha com a equipe Nota 10 na grande cobertura do futebol. 5:54 da manhã. Drayton Gabuardi já está na linha? Ainda não, já vamos ter Drayton Gabuardi novamente lá, ele que está lá no meio da galera. Lembrando, né, gente, que essa rodada será completada amanhã. Teremos um jogo amanhã, não, estou falando de Série B aqui, né? Que tem jogos da Série B também em andamento, viu? Lembrando que a equipe da Ponte Preta está perdendo em casa para o Avaí 2-0. O Avaí vai deixando a zona de rebaixamento na Série B, vai se afastando dela. São Bernardo e Náutico estão empatando em 1-1. Hoje ainda teremos na Série B Operário no Paraná recebendo Vila Nova. E tem Criciúma e Fortaleza. O Tigre, o Criciúma de Santa Catarina, que é o líder da Série B do Campeonato Brasileiro. Ederson, volto contigo, Zona Mista, Arena Condá.
2: Vamos lá, Chapecoense que teve nessa semana, Cleiton, uma dúvida, que foi a questão do volante Camilo. O atleta viajou para a Suíça, onde participou de uma audiência no Tribunal Arbitral de Esporte, o TAS. O encontro envolveu o Grêmio e também o time russo, o Akhmat Grozny, a respeito da contratação do volante atualmente emprestado à Chapecoense. O Akhmat Grozny, ele cobra uma compensação financeira do Grêmio pela transferência de Camilo realizada em 2025.
6: Já o Grêmio sustenta, na última instância, na Suíça, que a contratação se amparou na normativa da FIFA, que permitiu a suspensão de contratos de atletas na Rússia devido à guerra. O Camilo participou da audiência e está em Chapecó, voltou a Chapecó, onde conseguiu treinar também ontem, e à disposição do técnico Rafael Lacerda está como titular no jogo de hoje. Outro atleta que jogou como titular contra o Bahia e ganhou a posição, foi citado agora há pouco pelo Beto Bendido, foi o Iago Felipe. O meia falou nessa semana sobre essa condição de titularidade, mas também destacou da entrega de todos nos treinamentos, mas lamentou o fato das vitórias não virem para a Chapecoense.
8: Eu vi a entrevista do Giovanni Augusto e do Massinho pós-jogo, ali na saída do gramado, e eles falando que trocaria, né, o gol e assistência por uma vitória. Então isso reflete a linguagem ali do nosso vestiário, né? O quão a gente está buscando essa vitória, esse jejum incomoda, com certeza. E é o que o Lacerda, quando eu cheguei aqui, aqui na sala de vídeo mesmo, ele estava passando o trabalho. E ele falou que a gente tem que fazer aquilo que precisa ser feito, não aquilo que a gente quer. Então é isso que eu tenho falado também ali no vestiário, que a gente precisa fazer aquilo que é necessário para ganhar, não aquilo que a gente quer. Então, assim, claro que a gente quer um jogo mais confortável, às vezes quer ficar com a bola, quer propor o jogo, mas vai ter momentos que a gente vai precisar duelar mais, vai ter momentos que a gente vai precisar brigar mais, fazer um jogo mais feio, mas que a gente precisa ganhar. É isso que a gente tem que colocar na cabeça, que a gente precisa da vitória e, se Deus quiser, já vai vir contra o São Paulo.
6: Aí, esse é o Iago Felipe, que ganhou a titularidade contra o Bahia e novamente está como titular para a partida de logo mais contra o São Paulo, Cleiton.
1: Olha o gol do Bragantino nos acréscimos, último lance da partida. Bragantino 1, Grêmio 0. Finalzinho de partida, tem um minuto ainda de jogo por lá. Bragantino vai vencendo o Grêmio 1-0 nessa rodada da Série A do Campeonato Brasileiro. Beto Bendito, quero ouvi-lo um pouquinho mais sobre Série A, Beto, porque a gente vai vendo muita coisa acontecendo por aqui e tal, né? Mas coisas assim, o Beto Bendito, que parece que são muito esquisitas, hein, meu irmão? Internacional, Grêmio, Santos, Vasco da Gama, os considerados gigantes lá embaixo e brigando feio para fugir de rebaixamento, hein, Beto?
3: É verdade, a gente estava comentando agora aí o Gladir aqui, enquanto que você falava com o Ederson, que a gente está apavorado com a dupla Grenal. Agora tem umas situações que estão me deixando um pouco preocupado. Como erram os árbitros, os VAR, contra a dupla Grenal? Ontem, me desculpe, mas não é clubismo, não é nada, mas houve dois lances a favor do Internacional que a arbitragem não deu, que eu queria ver se fosse a favor de Palmeiras, Flamengo, Corinthians, se a arbitragem não fosse dar. Porque houve um lance que o cara abraçou pela cintura o atacante do Internacional. Derrubou, nem o VAR chamou.
7: Mas não precisa ir longe, o pênalti que ele deu a favor do Santos. Foi muito mais leve o pênalti do Bruno Matias, né?
3: Exatamente. Bem
7: muito
3: lembrado,
7: muito mais leve, muito. Nem foi pênalti pra começar.
3: Nem foi. Então, parece-me que há uma disposição da CBF em ver a Série B pegando fogo ano que vem, né? Com a possível queda de um dos gaúchos, se não os dois, porque o jeito que eles estão jogando, né? O Internacional ontem
1: terminou
3: em casa com o Atlético, agora o Grêmio perde no último minuto. Cara, sinceramente, pro futebol do Rio Grande do Sul é lamentável isso. A gente que tem os dois times aí como nossos vizinhos, a gente esperava um pouco mais. Também tem que destacar que a incompetência das diretorias em montar os seus elencos é algo assim, de brincadeira, né? De amadores, né? Então o reflexo vem dentro de campo.
1: Terminou o jogo então, Beto Bendito. E olha só, o Grêmio perde para o Bragantino no último minuto. Vamos passar aqui a tabela de classificação da Série A do Campeonato Brasileiro para vocês. Os quatro primeiros então, Palmeiras 48, Flamengo 45, Atlético Paranaense 41 e o Fluminense com 41 pontos. Zona de rebaixamento no momento, gente. Olha só, Mirassol 23, Remo 23, Vasco da Gama 22 e Chapecoense 11. O Internacional, 16º com 25. E o Grêmio, 15º também com 25 pontos. E o Santos também tem 25. Que loucura a Série A do Campeonato Brasileiro. Vocês sabem por que que a bola começou a ficar colorida? E por que que a bola ficou branca para disputar jogos de campeonatos? Algumas curiosidades do futebol. Doutor João me mandou uma mensagem por aqui. Ô, doutor João, me conta essa história, meu amigo. Tudo bem? Boa tarde.
9: Amigo Cleito, vou te trazer algumas curiosidades do futebol. Pode até ser cultura inútil, mas como dizia Nelson Rodrigues, o futebol é o ópio do povo. Então são histórias que, principalmente essa que eu vou te contar, diz respeito ao São Paulo Futebol Clube, que nós vamos receber aqui na Arena Condá no próximo domingo. Lá em 1930, quando São Paulo treinava, naqueles campos de várzea, campos no meio do mato, nas periferias, se perdia muita bola. Por quê? A bola era escura, aquelas bolas feitas à mão, bola marrom, bola preta, e não conseguiam encontrá-la, se perdia e não achavam mais. E a pessoa responsável para recolher as bolas e jogar de volta ao campo era um funcionário chamado Francisco Simão. E de tanto perder bolas nos treinos, ele teve a ideia de pintar a bola de branco. E pintando a bola de branco era mais fácil encontrar. E assim foi oficializado, aos poucos, a cor branca na bola e ganhou o mundo. Porque mais tarde começaram a jogar à noite, campos mal iluminados, então a cor branca ajudava. E dessa forma que a cor oficial das bolas de futebol é branca, né? E muito embora existam, às vezes, a cor pode ser mesclada, né, de várias formas na bola, mas a cor oficial é a cor branca. Graças ao São Paulo Futebol Clube e ao seu funcionário Francisco Simão, que lá em 1930 teve essa ideia, uma ideia que ganhou o mundo e hoje a cor da bola é branca. E tomara que domingo aqui o São Paulo não veja a cor da bola. Forte abraço, meu irmão.
1: Um abraço, doutor João. Ô, Beto, já pensou se a bola fosse escura, Beto Bendito? Então, obrigado, Simão, hein, o Beto?
3: Meu amigo, teria perdido, na minha época, alguma bola. A gente já valorizava tanto, né? Que tinha muitas vezes que a gente jogava com aquelas bolinhas de borracha que doía pra caramba.
1: É verdade.
3: Mas eu gostei do final aí, doutor João. Gostei. Tomara que o São Paulo não veja a cor da bola hoje.
1: 6:04, meus amigos e minhas amigas, vou colocando o ponto final na pré-jornada esportiva, porque ele está preparado. Vem aí no Gogó de Gladira Zambuja, a grande jornada do futebol, com a equipe nota 10. Eu sigo por aqui no plantão, no intervalo interativo e também no terceiro tempo. Até mais, ou até já.
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0: 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A partir de agora, com as emoções da Chapecoense em campo, em mais uma disputa do Campeonato Brasileiro da Série A de 2026. Faltam 30 dias, exatamente 30 dias, para a chegada da primavera, que traz com ela aquele ar de renovação. É o desabrochar de um novo tempo, é a esperança que se renova, são os dias que ficam mais belos e coloridos. E hoje, aqui em Chapecó, nós estamos tendo uma van premiere da primavera, porque o dia foi magnífico. Nesse momento, eu não estou enxergando ele diretamente, mas quem está nas arquibancadas aqui da Arena Condá ou circula por Chapecó e pelos arredores, já começa a apreciar esse que é um dos cartões postais da nossa região e da nossa cidade. O pôr do sol estupendo e magnífico. Porque o dia caminhou com o céu limpíssimo, sem uma única nuvem no céu, um céu azul esplendoroso, uma temperatura agradável, que vai começar a cair, é verdade, a partir de agora, porque estamos falando na primavera que chegará dentro exatamente de 30 dias, mas que não chegou ainda. Ainda vivemos o inverno aqui no sul do Brasil. Mas eu falava então desta van premiere da primavera. Tivemos hoje uma apresentação de como ela poderá chegar a partir do dia 22 de setembro próximo. Pois é, meus amigos, no simbolismo de uma van premiere da primavera, de uma chegada antecipada, de uma estação do ano que fala em renovação, que fala em colorido, em paz de espírito, em alegria, nós poderemos projetar, quem sabe, para a noite de hoje aqui na Arena Condá, a retomada das vitórias, que é o que interessa no futebol, nesse caso para a Chapecoense. Lá se vai um longo período, um campeonato até aqui inteirinho, onde o torcedor só conseguiu festejar uma única vitória. E ela aconteceu exatamente na estreia contra o Santos. De lá para cá, lambadas e pauladas de toda ordem e de todo lado. Mas o torcedor da Chapecoense, ele tem algo diferente. O torcedor da Chapecoense, ele foi forjado exatamente para renunciar esses quadros que parecem, de alguma forma, serem definitivos. A Chapecoense não aceita isso. E não importa de que forma, uma hora esta vitória vai chegar. Só que tem aqueles dias, aqueles momentos em que a gente olha para o cenário e pensa assim: pronto, chegou a hora de retomar. E parece que isso está se desfraldando diante dos nossos olhos, numa arena que agora começa a ter o torcedor esmeraldino chegando com mais força, com mais intensidade, mas também está ricamente pintada pelas três cores do tricolor paulista. É o cenário perfeito para um grande jogo, para aquela explosão da bola na rede, da explosão do torcedor alviverde, de olhar para o placar eletrônico lá em cima, ironicamente, da própria torcida do São Paulo, e orgulhosamente dizer: estamos vencendo. E ficar ali chulhando, e vibrando, e nervoso, e tenso. Mas ao final dos 90, quase 100 minutos, como é o normal do futebol moderno, sair daqui de peito estufado, esquecendo tudo o que aconteceu desde aquela única vitória contra o Santos na abertura da competição, e cantando aos quatro ventos pelas ruas de Chapecó e da região, que a Chapecoense voltou a vencer. Porque o futebol é assim, ele é feito para vitória, ele é feito para alegria. Continuaremos na lanterna da competição se a vitória vier. Continuaremos cheios de problemas, com um elenco que não é aquele elenco que passe uma confiança. Não temos nenhum grande craque no nosso time, não há nenhuma pretensão até mesmo de sequer ficar na Série A. Ela é muito remota, quase que invisível. Mas se vencer hoje, nada disso importa. O que importa é que o torcedor vai sair daqui orgulhoso, com a bandeira desfraldada, fazendo o buzinaço, e alegre, feliz da vida, como se estivessem também antecipando uma primavera na própria vida. E assim vamos, para a alegria do futebol, nesse fim de tarde, início de noite, aqui em Chapecó, na Arena Condá, para a 24ª rodada do Campeonato Brasileiro, Chapecoense e São Paulo, no microfone da equipe Nota 10, no som da Condá, na live do Facebook, na live do YouTube, com os comentários de Beto Bendito, reportagens de Ederson Vilas Boas, no plantão Cleiton César, mesa de áudio central técnica Nicolas Bressan, a coordenação da equipe Nota 10 é de Cleiton César, em nome desses profissionais e dos patrocinadores que fazem da Condá, com a equipe Nota 10, o som emoção do futebol pelo Grande Oeste de Santa Catarina. Gladir Azambuja agradece e muito pela sua sintonia, bom espetáculo e muito bom fim de tarde, muito boa noite, público esportivo, equipe Nota 10. Horas com 11 minutos, 6:11, jogo marcado para 6:30 no entardecer, na noite que vai chegando, hoje é domingo 23 de agosto de 2026, drible o preconceito, marque um golaço no difícil jogo da vida, 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E vamos agora à ficha técnica, escalações, informações, destaques, arbitragem, opinião, tudo isso e muito mais, começando diretamente da zona mista aqui da Arena Condá. Os primeiros destaques, e eles são do time Alviverde, são da Chapecoense, do Verdão do Oeste de Santa Catarina. Alô, Ederson Vilas Boas.
1: Muito boa noite para você, Gladir, para todos os nossos ouvintes e os nossos colegas de transmissão. Técnico Rafael Lacerda faz modificações e impõe na noite de hoje uma estreia para que consiga tirar essa, desculpe a expressão, desgraça de karma de não conseguir vencer no Campeonato Brasileiro, a vitória que não vem há mais de 2 mil minutos. 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
0: 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E o destaque agora é do Tricolor Paulista. Fala aí, Ederson.
1: É o técnico Dorival Júnior que vem pressionado no comando técnico do São Paulo, mesmo tendo conseguido e conquistado a vaga para as quartas de final da Sul-Americana em partida nesse meio de semana e a vitória sobre o Bolívar. Vem pressionado porque o São Paulo não vence há 9 jogos no Campeonato Brasileiro. Destaque do Tricolor Paulista para a Gráfica Expresso.
0: 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Agora sim, a movimentação é de jogo grande, hein, Ederson?
1: Verdade, melhorou significativamente a movimentação do torcedor da Chapecoense. Continua a movimentação grande, como você disse, historicamente o torcedor. Ele sempre chega em cima da hora e vem chegando em grande número nesse momento. As gerais, aquelas que ficam em frente às cabines de rádio e televisão, estão aí com um grande número de torcedores. E o torcedor do São Paulo praticamente lotou a Ala Sul, o espaço designado e destinado para o tricolor paulista ambiental. Movimentação forte do torcedor da Chape nesse momento. 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
0: 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E vamos agora para a confirmação das escalações. Os times que dentro de mais alguns minutos pisam o gramado da Arena Condá. E começamos com uma confirmação do Verdão do Oeste de Santa Catarina. Associação Chapecoense de Futebol.

0: O verde e branco do nosso coração, a Chapecoense, que vai de Anderson, 98 no gol. Na lateral direita tem Heitor, camiseta 5. Cauã Faria, que permanece na zaga com a 21, ao lado do capitão Eduardo Doma, que tem a 3. 91, Bruno Pacheco, a novidade na lateral esquerda. Meio de campo tem Camilo com a 27, Iago Felipe, 88, Giovanni Augusto, camiseta de número 10. Jogando por um lado, Dylan Borreiro, camiseta 77, de outro lado, Marcinho, número 7, e centralizado, ele, que caiu na graça do torcedor, Túlio Eduardo, camiseta número 9, autor de 2 gols nos últimos 2 jogos. 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
1: 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E o banco de reservas da Chapecoense, hein, Ederson?
0: Vamos lá, o técnico Rafael Lacerda tem pro gol Matheus Aurélio. Pra zaga, Rafael Thierry. Para as laterais, Everton e Fernando. Meio de campo tem Garcês, David e Miguel Carvalho e Bruno Matias. E pro ataque tem Rubens, Enio, Neto Pessoa e Franco Rossi. 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
1: 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Na Central de Informações, quarto andar do Complexo Condá de Comunicação, estúdios da Rádio Condá, Cleiton César, para trazer a situação da Chapecoense no Campeonato Brasileiro.
2: Passando a situação da Chapecoense nesse momento, Chapecoense, lanterna do Campeonato Brasileiro, tem 11 pontos apenas até o momento na competição. Apenas uma vitória, que foi lá na primeira rodada do Campeonato Brasileiro, viu, Gladir? Brasileirão, rodada de número 24, que teve ontem a vitória do Fluminense para cima do Remo, 2-1. Internacional e Atlético Mineiro ficaram no 0-0. Cruzeiro, 2-1 para cima do Flamengo de virada. E há pouco, o Bragantino venceu o Grêmio por 1-0. Há pouco também, vitória do Palmeiras, 4-1 para cima do Vasco da Gama. E terminou na Bahia, 2 para o Bahia, 0 para o Vitória. Além de Chapecoense e São Paulo, 6:30. Daqui a pouco tem Santos e Mirassol na Vila Belmiro, em Santos. 7:30 tem Curitiba e Corinthians no Couto Pereira, em Curitiba. E amanhã, 20h, no Nilton Santos, no Rio de Janeiro, tem Botafogo e Atlético Paranaense, rodada de número 24, Série A do Brasileirão. 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
1: 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Agora, a escalação é do tricolor paulista, São Paulo Futebol Clube.

0: do São Paulo, do técnico Dorival Júnior, que de certa forma está pressionado, pelo menos no Campeonato Paulista. Não vence há 9 jogos na competição. Vem de um empate dentro de casa contra o Curitiba em 1-1 na última rodada. Vai de Rafael, número 23, é o goleiro. Lateral direita tem Lucas Ramon, 19. A zaga, Domingos Duarte, 22. Sabino, 35. Na esquerda tem Iago com a 12. Meio de campo, Pablo Maia, número 29. Danielzinho, número 94. E a novidade, Cauli, camiseta número 80. Ataque de 37, Arthur. 10 para Luciano. E 9, o artilheiro Caleri, com 7 gols no Campeonato Brasileiro. 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
0: Técnico Dorival Júnior tem no banco Coronel para o gol, a zaga Osório, as laterais tem o português Buta e também o Wendel. Para a meia cancha, Newton Júnior, Jordinei, Marcos Antônio e também Pedro Ferreira. Para o ataque, Ferreirinha, André Silva, TT e também Gustavo Santana. 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
1: 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E a situação do São Paulo no Campeonato Brasileiro, hein, Cleiton?
2: 13º colocado com 27 pontos em 22 jogos, 7 vitórias, 6 empates, 9 derrotas. Esta campanha até agora do Tricolor Paulista.
1: 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Os homens da lei no gramado. Arbitragem e VAR para o confronto chapecoense São Paulo. Ederson.
0: É o trio gaúcho. O árbitro da partida, Rafael Rodrigo Klein, 36 anos, reside em Porto Alegre, divide no Campeonato Brasileiro boas atuações e atuações contestadas. Neste ano, apitou 24 jogos, 18 pela Série A, inclusive o jogo entre Chapecoense e Flamengo aqui na Arena Condá, dia 27 de julho, quando os cariocas venceram por 4-0. Assistente 1, Rafael da Silva Alves, e o assistente 2, Michael Stanislau. Quarto árbitro, Bruno Mota Correia, do Rio, e o VAR, Paulo Renato Moreira da Silva Coelho, também do Rio de Janeiro. 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
1: 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Equipes vindo para o gramado da Arena Condá. E eu anuncio agora o segmento de opinião da jornada. Beto Bendito. Tá cheirando a fim de tarde, noite de vitória, hein, Beto?
3: Com certeza, Gladir. Tenho essa expectativa, não sei porquê, mas tenho esse pressentimento que a Chapecoense hoje possa fazer o crime em cima de São Paulo. Tomara que isso se concretize. Seria bom para a Chapecoense, bom pro treinador, bom para esse grupo de jogadores, porque estão merecendo já uma vitória por aquilo que vem apresentando nos últimos jogos. E também para essa torcida maravilhosa. Um detalhe que me chamou a atenção, Gladir. Uma vitória somente na competição. Os jogadores, quando vinham para o banco de reserva, a torcida da Chapecoense os aplaudiu. Então, para você ver que a torcida da Chapecoense é uma apaixonada pelo clube. Mesmo com uma campanha ridícula, o torcedor vem para a arena, lota a arena e incentiva e aplaude os jogadores da Chapecoense. Então, que venha essa vitória para o torcedor da Chapecoense, que ele merece.
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0: primeiro o hino nacional brasileiro, depois o hino do estado de Santa Catarina, e sempre destacando a atitude respeitosa, hoje inclusive com a torcida do São Paulo, que ficou em silêncio e acompanhou a execução dos hinos. Tudo pronto, só aguardando agora o início dos últimos detalhes para o início do jogo. Eu, Gladinho, falo que no campo cada lance importa, na vida cada escolha também. 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Fale.
1: É, só como termo de informação, e eu trouxe como destaque, como manchete no início da nossa jornada, a equipe da Chapecoense não vence há 21 jogos. Isso é fato, isso não é novidade. Mas eu fiz questão de somar o número de minutos que faz com que a Chapecoense seja, neste momento, a equipe que mais perdeu na história do Campeonato Brasileiro, na história dos pontos corridos aqui em uma série do Campeonato Brasileiro. Chapecoense, 21 jogos sem ganhar, isso soma 2.153 minutos. É que eu entrei em cada súmula e somei os minutos também de compensação, aqueles de acréscimo. Então, 2.153 minutos a Chapecoense não vence no Campeonato Brasileiro. Ela só não perdeu mais nesse Brasileiro que o Mirassol, que perdeu 6 jogos seguidos. A Chapecoense não perdeu 6 jogos seguidos, ela perdeu 21 jogos no total, não vence, melhor dizendo, a 21 jogos no total, mas não perdeu em sequência, assim como perdeu o Mirassol, que perdeu 6 jogos nesse Campeonato Brasileiro.
0: 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Beto Bendito, o trabalho extraordinário aí do Ederson Vilas Boas, indo em cada súmula, somando o tempo de jogo, 2.153 minutos sem vencer, hein, Beto?
2: É muito tempo, né? Para um time como a Chapecoense, jogando uma Série A, um time que já tem uma história, já teve participações marcantes aí no Campeonato Brasileiro, né, Sul-Americana. É uma pena que a Chapecoense viva essa situação, né, com essa falta de vitórias nessa competição. Sempre fomos um time muito valente dentro da Arena Condá, onde conseguimos grandes vitórias, não somente dentro da Arena Condá, mas também fora da Arena Condá. E hoje a Chapecoense vive aí uma,

0: um jejum de vitórias, somente uma vitória na competição. Que venham mais vitórias, que possamos sair dessa incômoda situação ridícula que a Chapecoense se encontra essa temporada.
1: Gladir, daqui a pouco um minuto de silêncio será em homenagem ao Bruno David Rossetti, ele que é árbitro da Federação Catarinense de Futebol, falecido nesse domingo, e também para o Miguel da Silva Schoeninger, o Bernardo da Silva Schoeninger, atletas do polo da Chapecoense, eles que são de Campoereiro, eram de Campoereiro, e o pai deles, o Ayrton da Silva Schoeninger, eles que faleceram na última quinta-feira naquele trágico acidente que aconteceu aqui na região.
2: Vai começar a partida, logo depois do minuto de silêncio, Luciano está colocado. O time do São Paulo vai começar atacando lá para o lado da ala norte, consequentemente, de frente para a torcida do São Paulo aqui na ala sul, vem a Chapecoense. 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E a bola está rolando, vamos para as emoções do futebol, saída de bola para a equipe do São Paulo, tem a Chapecoense já feito um corte, uma bola tocada pelo alto pelo Camilo, no sobe e desce ela cai na intermediária, volta para a toma, de perna esquerda, raquetada na bola que atravessa o gramado e que é tranquilo aqui para o goleiro Rafael. 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Primeiros movimentos da partida, numa bola aberta pela direita para Lucas Ramon. Ele tenta de cabeça na zaga, o Doma antecipa-se e retarda para Anderson. Correu para cima dele o Luciano. Anderson pegou de perna esquerda, mas pegou muito mal. Pegou na orelha da bola, meteu direto pela linha lateral, chute horroroso, hein, Ederson?
1: Nós diríamos, se estivéssemos jogando sinuca, que faltou giz no taco, né? Espirrou, jogou pela lateral de graça pro São Paulo, que já cobrou.
2: Fechou um minuto de jogo, agora a bola está na intermediária, campo de defesa para o zagueiro, que é Sabino. Sabino dominou, levantou a cabeça, fez a conexão na esquerda com Iago. Iago tem a bola sob sua posse, volta então para Sabino. Já correu para cima dele o Túlio Eduardo. Bola retardada para o goleiro Rafael. Túlio Eduardo chegou, marca pressão na saída de bola, a equipe da Chapecoense. Chegou o Iago Felipe, fez pressão também, Sabino joga a bola em direção à ponta, ela está saindo pela linha lateral, arremesso pela direita para a equipe da Chapecoense. 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Eu falei, GG Pinturas, 1 minuto e 40 do primeiro tempo de partida, bola cortada pelo Sabino, no bate remate cai na lateral esquerda, vem Iago, dá um chutão para frente, responde, Camilo de cabeça errou o cabeceio, joga a bola pela lateral, arremesso pela esquerda, favorece essa equipe do São Paulo. Fale.
1: Você falava sobre a estrutura que foi montada aqui ao lado do campo, agora há pouco eu vi Bruno Lohance, que é um repórter já com um histórico aí dentro do esporte, trabalhou por muito tempo nos canais Globo, agora trabalha na Record, tava ali, rapaz, com um capotão daquele que você usa quando tá uma chuvarada, sabe, morrendo de frio. Nós estamos acostumados, mas o pessoal que vem lá do centro do país está morrendo de frio nessa tarde aqui em Chapecó.
2: Sim, eu cheguei a abrir a jornada falando que hoje parece um dia de primavera, né? Para ver a diferença da percepção que nós temos aqui e estamos realmente acostumados. Lateral pela direita favorece a equipe da Chapecoense. 2 minutos e 25. De lateral em lateral, a bola vai chegando para Iago. Iago ali, próxima marca de escanteio, vai jogar essa bola dentro da grande área. Jogadores correm para lá. Iago foi até a lateral, joga em direção uma grande área, subiu o Sabino, cortou de cabeça, a bola vai em direção linha de fundo, fez o cruzamento, Iago cortou a zaga, voltou pro Iago, a bola bateu no defensor, voltou pro Iago, bate em cima também do zagueiro, a bola vai pela linha de fundo, o primeiro escanteio do jogo é pra Chapecoense, hein, Ederson?
1: Chegou a bater essa bola no braço do Heitor, é isso que os jogadores do São Paulo estão reclamando, mas bateu naquela situação de que estava muito próximo ao corpo do jogador de São Paulo, rebotou essa bola, bateu na mão dele e foi pela linha de fundo logo da tentativa de escanteio, de cruzamento. Agora o Doma se enroscou com o Danielzinho, o árbitro vai chamar o Eduardo Doma, vai chamar ali o Danielzinho, os dois se agarraram por ali antes da bola ser cruzada e o árbitro Rodrigo Klein tá chamando os dois aí.
2: É que o Doma pegou o rapazinho aí do São Paulo e atirou longe, né?
0: Mas olha a atitude do Danielzinho, é o Daniel que está em cima do Doma, desde o começo da cobrança da falta.
2: Escanteio cobrado no miolo, sai de de soco, Rafael afasta, volta a bola na intermediária, fica para Camilo, Camilo pela esquerda, e entrega a bola, quem está posicionado por lá no lado inverso, tentando, saindo jogando por lá, é o jogador Iago Felipe, ele joga na frente, faz a triangulação, mas a bola volta para a zaga do São Paulo, fica dominada então pelo jogador que é Arthur, Arthur jogou na ponta direita, estava pedindo na passagem, foi cortada pela zaga, volta a bola para Arthur, ele tem liberdade, avançou pelo bico da grande área, chegou, preparou, trouxe por dentro, limpou mais um, vai escorar, ficou sem opção de passe, aí dá bola para Arthur, com a bola indefinida, joga na direita para Lucas Ramon, preparou o cruzamento, de volta para Arthur, perna canhota, levantamento no segundo pau, Anderson pelo alto, sai do gol, segura com firmeza, Ederson.
1: É, jogada pressionando o São Paulo ali pelo lado direito, Arthur fez o cruzamento, mas bem colocado na segunda trave, estava o goleiro Anderson, é início de jogo, é 0-0 na arena, na informação nos Cosque Odontologia.
2: 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bola pela intermediária, a equipe do São Paulo com Pablo Maia, retrocede para o zagueiro que é Sabino, mais atrás ainda para o goleiro Rafael, na pequena área ele domina, tenta sair jogando com Domingos Duarte, dominou, girou, quase que a bola saiu para escanteio e saiu jogando errado, a recuperação fica para Iago, Iago mete na intermediária, coloca para Doma, Doma no meio para começar com o estreante Borreiro, errou o passe, apanhou da bola, Luciano roubou dele, parte em contra-golpe, Arthur está aberto pela direita, bola para Arthur, vai marcar o gol, preparou, atirou pela linha de fundo, pegou mal na bola, num erro do Borreiro, proporcionou um contragolpe quase que mortal, hein, Ederson?
1: É, não é que ele chegou a apanhar da bola, é que ele tentou fazer um jogo de uma jogada de efeito numa zona perigosa. Ele tentou dar de calcanhar para tentar, quem sabe, lançar pro Arthur ali do lado direito. Se atrapalhou todo, se embananou e aí possibilitou o ataque, o contra-ataque do Luciano, que viu o Arthur correndo na direita. O Arthur pegou mal na bola, jogou pela linha de fundo. Tiro de meta para Chapecoense na informação inviolável.
2: 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Arthur domina, era o Pablo Maia. Volta a bola pela esquerda para Iago. Iago no campo de defesa para Sabino. Sabino tranquiliza, jogada, fecharam o corredor para ele. Mete na meia para Danielzinho, Danielzinho para Sabino. Sabino acuado ali pelo Túlio Eduardo, valeu a pressão. A Chapecoense ganha a jogada. Fica então para Camilo. Camilo tentando a jogada pela direita, o lançamento longo é para o Heitor. Chega para cortar Sabino. Fica a bola do dominada pela equipe do São Paulo, sai pelo campo de defesa, tocando bola agora na frente da grande área, numa bola para Pablo Maia, Pablo Maia na esquerda, entregando então para Iago, Iago recolheu, parou, olhou, fecharam o corredor para ele, ainda a bola para Pablo Maia, trabalhando pela intermediária, volta no triângulo fechado, a bola de volta para Iago, Iago recolheu, entregou ao seu lado para Danielzinho, Danielzinho volta a bola no campo de defesa para Sabino, Sabino mais uma vez aqui na esquerda para Iago, Iago trabalha com Pablo Maia, volta a bola para Iago, aí está avançada a equipe da Chapecoense, por isso São Paulo não encontra opções para sair jogando. Uma bola atravessada no meio agora. Tentou de cabeça por lá um jogador que era o Luciano. Ele recebeu na frente. Recuperação é da equipe do São Paulo. Luciano tentou de calcanhar. Bate em cima do defensor, que era o Camilo. A bola se perde pela linha lateral. Um arremesso pela esquerda favorece a equipe do São Paulo. Tem pressa para a cobrança. Já feita a cobrança então para o jogador que é Danielzinho. Danielzinho entrou com a bola pela intermediária, tocando rapidamente para fazer a triangulação. Quem se apresentou foi o Pablo Maia. Na bola virada pelo meio, volta para o campo de defesa, fica dominada pelo zagueiro Domingos Duarte, já saiu na diagonal, saiu errado, recuperação é da equipe da Chapecoense, sai jogando pela ponta canhota com Giovanni Augusto, olhou para a grande área, serviu na frente para o Iago, vai marcar, tirou, defendeu o goleiro, deu tudo certo na jogada, vem de novo a Chapecoense, numa bola para Heitor, Heitor sai da lateral direita, vai na intermediária, abre na meia canhota e entrega a bola para Bruno Pacheco, esse para Giovanni Augusto, volta no campo de defesa para reorganizar, deixa a bola para Doma, Doma ao seu lado para começar também com o jogador que é o Cauã Faria, Cauã Faria pela direita, deixa a bola para Borreiro, Borreiro deixa para Camilo, Camilo no meio para Heitor, eles trocam de função agora, a bola está na canhota para Giovanni Augusto, lançou no comando para Túlio Eduardo, invadiu a área, brigou com o zagueiro que se enrolou e a bola foi pela linha de fundo, ele está marcando falta, hein? Ele não ia marcar essa falta aí, trocou de ideia depois, hein, Ederson?
1: É, ele achou que foi falta, mas não foi, porque o jogador é quem foi perdendo o equilíbrio, tentando fazer a barreira, mas ele perdeu o equilíbrio depois da primeira trombada, que foi os dois braço a braço. Não foi falta na minha visão e seria escanteio para Chapecoense. E na jogada anterior, o próprio Iago Felipe começou a jogada, tocou para o Giovanni Augusto, que inteligentemente viu o próprio Iago Felipe entrando na área, ele bateu para baita defesa do Rafael. Placar 0-0. 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
2: Vem a bola na frente para Caleri. Caleri toca com o São Paulo pela intermediária, faz pivô, entrega para Danielzinho. Danielzinho avança pela minha esquerda, já ultrapassou a linha divisória do gramado, vai carregando na frente o tricolor paulista. Para, olha, pensa, deixa ao seu lado então para jogar com Pablo Maia. Volta para Danielzinho. Danielzinho tentou o Caleri, errou o passe. Fica a bola para o Túlio Eduardo. Vai arriscar de longe pela linha de fundo. Confiança, ousadia e talento, hein? Da risca do meio campo, ele tentou por cobertura, quase um golaço, hein, Ederson?
1: É, tá com moral e, como você disse, ele tá com ousadia e tá com confiança. Dois gols, duas partidas na Chapecoense, tentou de longe, porque o Rafael tava fora do gol. Se vem um pouco mais baixo, ia complicar a vida do goleiro do tricolor paulista. 0-0 para a Gráfica Expresso.
2: 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Jogo bom, agitado, daqui a pouco vai falar o Beto Bendito. Vamos caminhando para 10 minutos, fechando agora. Agora, 10 minutos do primeiro tempo de partida, 0-0 na Arena Condá. Numa bola para Pablo Maia, trabalha com Danielzinho, pelo corredor da minha esquerda, veio com o Luciano, fez parede e voltou para Pablo Maia, esse para Danielzinho. Danielzinho na esquerda, trabalhando com o Luciano, cavou lateral com a presença do Barreiro na marcação em cima dele. E atenção, público esportivo da Condá, anote aí, é tempo de dar tempo para a bola e conferir tempo e placar do futebol. Na Arena Condá, no Templo das Emoções Esmeraldinas, chegamos a 10 minutos e meio, primeiro tempo de partida, Campeonato Brasileiro Série A. No placar da equipe, nota 10, tudo como começou, Chapecoense e São Paulo, 0-0.
1: Jogo que também começou 6:30 da noite, Santos e Mirassol estão empatando em 0-0 na Vila Belmiro. Hoje à tarde o Grêmio perdeu para o Bragantino 1-0, e ontem o Internacional empatou com o Atlético Mineiro, 0-0 foi o placar. 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
2: Girando a emoção do rádio no futebol com uma Chapecoense. São Paulo chegou forte, um lance perigoso e é escanteio aí, Ederson.
1: E só não foi gol porque na hora em que o Luciano bateu essa bola de bate pronto, pegou em cima da defensiva da Chapecoense, linha de fundo, perdeu o gol agora dentro da área. A equipe do São Paulo cobra o próprio Luciano, escanteio pela direita.
2: 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Numa bola cobrada e escanteio curto, está na intermediária para Danielzinho, lançou na ponta canhota, Sabino ajeitou de cabeça pro meio, quem chega vai chegar a zaga, corta Heitor, volta a bola para Sabino, na ponta canhota, dominou o zagueiro, avançado aqui pela esquerda, faz o tabelamento então com Iago, Iago vai no meio de dois, serviu no meio pro Luciano, recebeu de volta, foi no fundo, cruzamento, boca do gol, cabeceio pela linha de fundo. São Paulo, quando toca a bola, envolve a zaga da Chapecoense. Ederson.
1: É, e cruzamento que veio da esquerda, tá dando muito espaço a equipe da Chapecoense. Nessa cabeçada ali, o Pablo Maia chegou lá no meio da zaga e pegou de cabeça essa bola por muito pouco. Era o Lucas Ramon. Quase que o São Paulo faz o primeiro aqui na Arena Condá. O placar 0-0 na informação. 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
2: Beto Bendito, 12 minutos e meio. Primeiro tempo de partida, 0-0.
0: Jogo bom, jogo aberto. As duas equipes buscando o gol a todo momento. São Paulo criou três grandes oportunidades. A Chapecoense também criou duas oportunidades. Porém, a Chapecoense tem que tomar cuidado, principalmente pelo lado esquerdo de ataque de São Paulo. Ali o São Paulo vem com muito perigo.
2: 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Até aqui 0-0, vem de novo a equipe do São Paulo com o Arthur. Arthur pela intermediária para Pablo Maia, esse para Danielzinho, Danielzinho para Pablo Maia. Toca a bola na intermediária, recebe para fazer o pivô, joga na frente, faz a triangulação, Cauli, por baixo chegou a defensiva da Chapecoense. Vladir. Bola dividida, lateral para a equipe do Verdão. Fale.
1: Há pouco a gente citou o Iago Felipe, que é um jogador que teve a melhor possibilidade, chance da Chapecoense de marcar o gol. Ele que veste a 88, essa camisa a gente sabe, né? É uma camisa histórica, a camisa que tem história, pois a 88 era do capitão Kleber Santana, que vestia a 88 naquele trágico acidente da Chapecoense.
2: Uma bola colocada para a direita com o Heitor. Heitor dominou, fecharam o corredor, ele volta atrás então para fazer a triangulação com o Borreiro. Borreiro para Camilo. Camilo está às turras ali com o Luciano. Está sendo empurrado, cai no gramado, pede falta, juiz não foi na dele. Ainda há briga, ainda há disputa e o jogo está parado. E agora ele está marcando uma falta com o jogo perigoso do Camilo e a bola fica então em posse para a equipe do São Paulo. 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São quatro lojas para melhor atender com confiança e qualidade. 14 minutos e meio. Vem de novo a equipe do São Paulo com o Iago. Cruzamento, boca do gol, bola viajada. Bruno Pacheco se complicou. E aí saiu com bola e tudo pela linha de fundo. Escanteio, Ederson.
1: É, mas se ele não corta, tinha o Arthur às suas costas. Estava livre, livre para tentar o arremate. Cortou num primeiro momento o Bruno Pacheco. Depois ele tentou carrinhar para tirá-lo do escanteio. E quem sabe jogar para a lateral, mas não conseguiu. Escanteio São Paulo. Arthur cobra. Para lado direito na informação de Ferros Bartolomei.
2: 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Arthur preparado, foi pra bola, levantou, fechado, rede pela linha de fundo, é só tiro de meta, Ederson.
1: É, foi pretensioso, o Arthur tentou o gol olímpico. Bola foi direto pela linha de fundo, pegou na rede do lado de fora, tiro de meta pro arqueiro. Anderson, placar de 0-0 na arena, na informação Pointer Acessórios.
2: 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Chapecoense jogando de modo arriscado na frente da área. Doma para Camilo, para Doma, para Bruno Pacheco pela esquerda. Dominou, marcação do Arthur, ele fugiu, ainda levando. Bruno Pacheco tentou a jogada no comando. Rebote da zaga, voltou para Bruno Pacheco. Joga na passagem com o Barreiro, adiantou a jogada, toca no Sabino, que providencialmente faz o corte. Essa bola tinha em direção do Marcinho, que entraria livre, livre na cara do gol. Volta a bola para Doma, Doma na intermediária começando a jogada, está por lá tocando a bola Iago Felipe para Bruno Pacheco, para Giovani Augusto, no triângulo fechado ele toca a bola então mais atrás para Doma, Doma de volta para Giovani Augusto, dominou pela meia esquerda. São 15:55, estamos caminhando para 16 minutos, 0-0 marcador aqui na Arena Condá, na bola colocada para Cauã Faria, estendeu na ponta direita para Heitor, Heitor já olhou para a grande área, não tinha ninguém, volta a bola mais atrás com o Cauã Faria, começa a jogada com o Doma na cabeça do círculo central, ele domina campo defensivo para fazer a inversão com Bruno Pacheco. Bruno Pacheco dominou pela meia esquerda, também fecharam o corredor para ele, volta a bola para Doma, rompeu a marcação na primeira linha, jogou para o Giovani Augusto, era o Marcinho, e entrega agora sim para o Giovani Augusto, colocou o comando para Túlio Eduardo, falhou o zagueiro, Túlio dominou, escorregou, voltou para ele, ainda Túlio Eduardo, tocou para o Heitor, vai marcar, preparou, atirou, toca na zaga, na hora do chute a bola bateu no zagueiro e se perdeu pela linha de fundo, escanteio, é blitz da Chapecoense, o gol tá amadurecendo aí, Ederson.
1: Tá amadurecendo na jogada que foi no passe do Giovani Augusto. Agora o Túlio vai lá e cumprimenta ele, fala alguma coisa. Passe pro Túlio Eduardo, que bateu num primeiro momento, pegou na zaga, voltou para ele, Túlio Eduardo. Viu muito bem entrando na direita o Heitor. Bateu de perna direita, pegou na zaga, tem escanteio, a Chapecoense pelo lado direito, Giovani Augusto cobra.
0: Heitor vacilou, né? Bate de primeira, gol, é meio gol. Dominou a bola, esperou a marcação.
2: Giovani Augusto, vamos lá, torcedor. Partiu pra bola, escanteio cobrado, jogada ensaiada, Iago Felipe pela linha de fundo, mas essa bola pegou na perna do defensor, é novo escanteio. Ederson.
1: É, pegou sim, em cima do jogador do São Paulo, camiseta de número 37, Arthur, que estava ali na marcação. Escanteio novamente, vai Giovani Augusto de novo pra cobrança.
2: Depois do jogão, todos para Forno Adoro Pizzaria. 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Escanteio cobrado no segundo pau, disputa dos zagueiros, fica a bola então para o Caleri. Vai puxar o contragolpe, está desmantelada a zaga da Chapecoense.
1: Eu vi pegar no braço do Caleri, hein?
2: É, eu também vi. Eu também vi essa bola ser ajeitada daqui, mas foi tão rápido o lance que eu preferi dar sequência à narração.
1: Eu acho que ninguém da Chapecoense vai reclamar, mas ele dominou essa bola, pegou no braço esquerdo, hein?
2: É, só que eu acho que ela bateu no peito antes. Aí se bater no peito antes e pegar no braço, não tem problema, né? Mas que ela passa perto do braço e o Cleiton César tem um recurso eletrônico, quando tiver condições, pode trazer também pra gente a manifestação dele. Mas também ninguém reclamou, ninguém falou nada, né? Ficou por isso mesmo. 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Estamos caminhando para 19 do primeiro tempo, 0-0 aqui na Arena Condá. Camilo chega em cima do Danielzinho. Empurra a bola pela linha lateral na esquerda. O lateral favorece a equipe do São Paulo. 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Vai para a cobrança de lateral já feita pela equipe do São Paulo. Prepare-se para a cobrança. O time paulista que já tem a bola sob seu domínio pela direita. Fica para o zagueiro que domina. É Lucas Ramon. Lucas Ramon toca no meio para começar a jogada com o Cauli. Ele está sendo puxado. Ele cai no gramado. Está inclusive dizendo que pegaram o rosto dele. É o Camilo que chegou. O Camilo não tem brincadeira também. Ele chega para decidir sempre, hein, Ederson?
1: É, ali é o Danielzinho que está ali. Aliás, o Danielzinho tem. É engraçado porque nas duas cobranças de escanteio já da Chapecoense, as três na verdade, ele fica ali agarrando o Eduardo Doma, é mais ou menos aquela história Davi contra o Golias, né? O Doma grandalhão, o Danielzinho pequenininho, mas é um pequenininho xarope esse Danielzinho na marcação, ele tá caído, vai levantando agora, tem falta o São Paulo.
2: 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Óticas Gasparetto, recupere o foco da sua visão. 19:40, caminhando para 20 minutos, Rafael sai jogando aqui na esquerda para Sabino, Sabino de perto da canhota, dá uma raquetada pra frente, briga o Heitor com o Luciano, Luciano fez a parede, era o Caleri, a bola se perdeu pela lateral, tem pressa o próprio Heitor para fazer a reposição de bola. 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E atenção, público esportivo da Condá, anote aí, no microfone da equipe nota 10, é tempo de dar tempo pra bola e conferir tempo e placar do futebol. Na Arena Condá, no templo das emoções esmeraldinas, vem a Chapecoense pela direita com Marcinho contra dois, botou na frente, ganhou do primeiro, ganhou do segundo Marcinho, cruzamento, boca do gol pro Túlio Eduardo, cortou a zaga, rebote, volta na esquerda, é para o Bruno Pacheco, preparou o cruzamento, boca do gol, vai chegar pro Giovani Augusto, corta a zaga, rebote, volta para Heitor, Heitor dominou, serviu Giovani Augusto, chegou pela direita, preparou o cruzamento, Túlio Eduardo, de letra na bola, bateu no zagueiro, essa bola não bateu no zagueiro não, hein? Diz o juiz que não, né? Só tiro de meta. Então, seguindo no giro de tempo e placar.
1: Escanteio.
2: 20 e 50, caminhando para 21. Não. É, ele voltou atrás.
1: Ele, né? voltou atrás. É tiro de meta mesmo, você estava certo, bateu por último no Túlio Eduardo, o árbitro está marcando, é tiro de meta.
2: 21 minutos, estamos no primeiro tempo de partida na Arena Condá, Campeonato Brasileiro, 24ª rodada, tudo como começou, Chapecoense e São Paulo, 0-0.
4: Santos e Mirassol também 0-0 na Vila Famosa, daqui a pouco, 7:30 da noite, no Couto Pereira tem Curitiba e Corinthians, e a 24ª rodada será completada amanhã, 8 da noite, Botafogo e Atlético Paranaense. 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
2: 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Beto Bendito, 21:50, já quase 22, 0-0.
0: 0-0, mas as duas equipes já tiveram grandes oportunidades de abrir o placar. Um jogo bom. Como eu falei antes, as duas equipes sempre buscando o gol. Vai lá, Gradir.
2: Olha a chegada, Cauli. Alto, direto pela linha de fundo, sem perigo. Complemente, Beto.
0: As duas equipes buscando o gol, como aconteceu agora, que o jogador de São Paulo acabou arrematando para fora. Então é um jogo interessante, um jogo totalmente em aberto. Vejo que a Chapecoense não está preocupada somente na marcação. E ela tenta também propor o jogo, dentro das suas possibilidades, mas ela chega... propondo o jogo, dois jogadores ainda que estão um pouco abaixo, ou melhor, pouco participativos, o Barreiro e o Marcinho ainda não entraram muito bem no jogo.
2: Eu não sei você embaixo, Ederson, mas aqui o São Paulo consegue algo inédito, né? A camisa é branca, só tem as duas listras horizontais ali na altura do peito, também nas costas, logicamente, mas mesmo assim o número é quase imperceptível, hein?
5: É verdade, eu há pouco lá, eu até tinha me atrapalhado com o Pablo Maia e o Lucas Ramon. É que o 29 do Pablo Maia e o 19 do Lucas Ramon é difícil de enxergar, principalmente de longe. Agora eu tô enxergando aqui o Domingos Duarte, mas quando tá um pouco mais longe, é difícil de ter a percepção do número.
2: É, conforme o jogo já vai andando, a gente vai errando um nome aqui, o outro ali, vai Gladir. Acertando e vai ficando com a característica do jogador. Mas nos primeiros movimentos do jogo, os jogadores menos conhecidos, fica difícil, viu? Segura aí, Cleiton, segura aí, lá vem Chapecoense. Numa bola para Iago Felipe, para Borreiro, Borreiro para Heitor. Heitor tirou da frente o marcador e voltou no campo de defesa. Fala aí, Cleiton.
4: Mais visível a numeração no calção do que na camisa.
2: Pois é, porque o calção tá só o branco com o número em cima, né? Mas a camisa fica confusa ali com as listras tradicionais. O pessoal podia pensar um pouquinho mais nisso, né? Até para a questão do espetáculo, do torcedor, não só a gente. Olha a bola aberta para o Borreiro. E ele não pegou, faltou perda para o Borreiro. Quem sabe visivelmente desembocado ainda, hein, Ederson?
5: É, mas também o passe do Heitor foi muito comprido, né? Para um jogador que talvez não seja a característica dele tanto a velocidade, aí ele deu um passe daquela lá, vai e se consagra, mas não foi tranquilo não pro Borreiro. Tiro de meta pro São Paulo na informação de Pointer Acessórios.
2: 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Lateral pela direita favorece a equipe da Chapecoense. Heitor vai para a cobrança. 24 minutos e meio, estamos no primeiro tempo de partida, 0-0, marcador aqui na Arena Condá, numa bola jogada em direção à grande área, Túlio Eduardo briga contra dois defensores, último a tocar da bola foi o defensor do São Paulo, é escanteio pela direita, Ederson.
5: É brigador o Túlio Eduardo, né? Não tem bola perdida pra ele, tá em todas ali mesmo, tendo talvez um pouco mais de dificuldade, porque a marcação é forte do São Paulo, ele não desiste, escanteio vai, o capitão, ele que já foi capitão, Giovani Augusto na cobrança.
2: Prepara-se o camisa 10, Giovani Augusto, perna direita pela ponta do mesmo lado, vem levantando na boca do gol, atenção torcedor, partiu pra bola, Giovani Augusto levantou, primeiro pau, corta a zaga, rebote voltou pela intermediária, vai ficar para Heitor, Heitor retrocede a bola então para Camilo, último homem da Chapecoense, já fez a conexão na esquerda com Iago Felipe, Iago trouxe por dentro pela meia esquerda, atravessou em direção a grande área, Sabino, ele se perdeu ali, não sabia se tinha marcador, se não tinha, e a... Ele vai lá e bate a cabeça agora no poste porque ele viu que estava sozinho e cedeu o escanteio, Ederson.
5: É, Sabino sem saber que estava sozinho, né? Era só deixar a bola passar, seria tiro de meta. Triscou na bola, escanteio, cobra Giovani Augusto, quem sabe agora?
2: Quem sabe agora, torcedor? São 25 e 45, Giovani Augusto, perna direita, partiu para a bola, levantou na confusão, gol! Gol! Já pegou! Pacheco, 25:50, o tempo do gol, uma Chapecoense madura, uma Chapecoense afim, uma Chapecoense decidida e que transforma toda essa decisão e essa vontade, transforma a volúpia em gol, que é o que interessa, bola da rede adversária, Bruno Pacheco, o lateral esquerdo vem para se portar como um atacante na área, subiu imponente, testaço indefensável, rede balançada. E o torcedor sorrindo à toa na arquibancada. Quem sabe hoje o reencontro com as vitórias. Bruno Pacheco, 1 para a Chapecoense, 0 para a equipe do São Paulo, Ederson Vilas Boas.
5: A altura não é a principal característica do Bruno Pacheco, mas ele tem uma impulsão que chama muito a atenção, tanto é que não é a primeira vez que ele teve a oportunidade, não é a primeira vez que ele marca gol de cabeça, e nessa, na primeira trave, subiu mais alto que todo mundo, mais alto que os defensores, e testou com referência no canto esquerdo do goleiro Rafael, que nada pôde fazer, 1 para a equipe da Chapecoense. Pulsa o torcedor na arquibancada, 0 para o São Paulo, Beto.
0: Olha, todo mundo ficou preocupado com o Doma e com o Túlio, e aí sobrou sozinho o Bruno Pacheco, que subiu muito bem entre os zagueiros e colocou na gaveta, 1-0 Chapecoense.
2: Cleiton César e o gol do Bruno Pacheco. O que, que significa para a Chapecoense, hein, Cleiton?
4: Significa que a Chapecoense chega a 14 pontos na tabela de classificação do Campeonato Brasileiro e marca seu 24º gol na competição, Gladir Azambuja.
2: 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Me parece que é o Luciano que está caído no gramado e vai receber atendimento, hein?
1: Exatamente, pediu atendimento o Luciano, o Rafael Rodrigo Klein chamou o atendimento, e aí naquele novo protocolo, o Luciano, se for atendido, já como entrou o departamento médico, vai ter que ficar um minuto fora do gramado.
2: 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É merecido esse 1-0, hein, ô Beto Bendito?
0: É merecido, sim. Os dois times tiveram oportunidades, mas merecido porque a Chapecoense não abdicou de jogar. A Chapecoense não ficou esperando somente São Paulo. Ela também teve atitude, ela também foi para cima do São Paulo. E no cruzamento de escanteio, onde a Chapecoense já tinha repetido 3 vezes pelo mesmo lado, a Chapecoense foi feliz, Bruno Pacheco fez o gol. Então, quando você tem a competência, quando você quer realmente buscar a vitória, as oportunidades podem aparecer. E agora apareceram, a Chapecoense foi eficaz na finalização.
2: 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Cleiton César.
1: Vai mudar, hein? Vai mudar o São Paulo, não vai dar pro Luciano, já tem um jogador ali, ó, tirando o agasalho. Consegui conferir o número ali, tá longe daqui, mas o Luciano já saiu manquitulando, fez sinal pro banco, não vai dar pra ele, tá fora o jogador do São Paulo.
2: Parece tornozelo, né, Ederson?
1: O tornozelo acho que é o esquerdo ali, ó.
2: E o número aqui, eu tô tentando decifrar aqui, mas parece 13, viu? Parece 13.
1: Olha, tem atacantes aqui, o Ferreirinha, André Silva, TT e pode ser o 43, acho... do Gustavo Santana, viu?
2: Não, é 43.
1: É, então o Gustavo Santana, 43, Gustavo Santana, sai o camiseta número 10, Luciano, a primeira modificação, vamos ver se ele vai sair ou não. É, mas deve sair sim, né? Deve sair o jogador Luciano, e se demorar muito também pra sair, tem aquela outro protocolo da FIFA, né? Muda então, entra o 43, Gustavo Santana, sai Luciano com a 10, lesionado.
2: A gente sabe, né, que moralmente, né, Beto, a gente não torce para um jogador se lesionar, mas perder o Luciano é uma boa pra Chapecoense, hein?
0: Olha, pra Chapecoense é muito bom, né? A gente espera que o Gustavo Santana também não entre pra aprontar. Mas o Luciano é uma peça fundamental no time do São Paulo.
2: Mas acho que não é o Luciano, hein? O Luciano tá aqui, ó.
1: Então, a camisa é difícil de enxergar.
2: É.
1: Foi o Gustavo Santana que entrou, já vou confirmar quem saiu.
2: É, eu acho que quem saiu foi o Cauli, hein? O Cauli, eu acho que é
4: quem
2: ele que saiu.
4: Quem saiu foi o 9,
1: Caleri. O Caleri saiu.
2: Ah, é o Caleri.
1: O Caleri saiu, né? No comentário do Beto, a situação até mais preocupante pro São Paulo, que é o artilheiro da equipe, né?
2: Danielzinho levantou na área, Anderson pelo alto, soberano, sai do gol e segura com firmeza e botou pra jogar, e botou o Marcinho pra correr, e lá vem o Marcinho, adiantou a jogada, passou por 2, e foi pego na passagem, só que o juiz não deu a falta, diz que não houve nada, a bola fica pra equipe do São Paulo, e atenção, público esportivo da Condá, a Chapecoense roubou a bola, ela está com Giovanni Augusto, abriu para Iago Felipe, domina pela ponta canhota, faz a triangulação com o próprio Giovanni Augusto, na passagem do Marcinho, passeio errado. 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Na Arena Condá, no Templo das Emoções Esmeraldinas, chegamos a 31:45, estamos caminhando para 32 minutos, primeiro tempo de partida, Campeonato Brasileiro da Série A, no placar da equipe nota 10, Chapecoense 1, gol do Bruno Pacheco, São Paulo 0.
4: Jogos encerrados hoje, Bragantino 1, 0 Grêmio, Palmeiras 4, 1 para o Vasco da Gama, Vitória 0, 2 para o Bahia. Neste momento estão jogando Santos e Mirassol, 0-0 o placar, 7:30 da noite tem Curitiba e Corinthians, e amanhã tem Botafogo e Atlético Paranaense. 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
2: girando a emoção do futebol, 1-0 para Chapecoense, que vem a equipe do São Paulo da resposta, uma bola para Pablo Maia, para Cauli, Cauli para Danielzinho, Danielzinho virou pela direita, fez a ligação com Lucas Ramon, tem liberdade, vai lançar a bola em direção à grande área, o corte de cabeça da zaga, voltou na triangulação com o Cauli, de novo para o Lucas Ramon, para o Cauli, dominou, deixou para o Luciano, trabalha na frente da grande área, escorou para o Pablo Maia, dominou aqui pela meia esquerda, ainda ele girou no bico da grande área, fez a abertura na ponta canhota para Iago, Iago para Pablo Maia, passou pela intermediária com o Cauli, vai bater a gol, triangulou com o Santana, abriu para o Luciano, vai bater a gol, bateu, salva Heitor, toca a bola pela linha de fundo e subiu a bandeira, não valia mais nada.
1: Não, não valia mais nada, quando chegou a bola ali no atacante, já estava marcado o impedimento do ataque do São Paulo. Chapecoense vai vencendo 1-0 na informação, visto meu uniforme.
2: Beto Bendito, 33 minutos do primeiro tempo, 1-0 Chapecoense.
0: Pois é, Chapecoense me chamou a atenção agora, Chapecoense voltou demais ali na frente da área, ficou esperando o São Paulo tocar a bola. Sai um pouquinho de trás, não deixa essa facilidade para o São Paulo tocar a bola. Tenta encurtar o espaço, não deixa chegar muito próximo do gol. Mas, até o momento, a Chapecoense vem se portando bem.
2: Me chamou a atenção, Beto, que até agora o Anderson não acertou um tiro de meta e uma reposição. Ele cobrou agora o impedimento, de novo cobrou errado.
0: Exatamente,
2: hein?
0: Me parece precipitado, parece-me que...
2: Batendo mal na bola,
0: aquela batida, né? Pé murcho, né?
2: Exatamente, olha a roubada de bola da Chapecoense, na bola para o Giovanni Augusto, abriu para o Borreiro, chegou Sabino em cima dele, Borreiro não vai, o Sabino protege, a bola saiu pela linha de fundo e é só tiro de meta que favorece a equipe do São Paulo. 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meio com o Luciano, Camilo em cima dele, os dois brigam pela bola, na tentativa de chute colocado, Anderson em dois tempos, foi o Cauli que arriscou de fora da área, que belo chute, boa defesa, hein, Ederson?
1: No primeiro momento o Luciano recebeu a falta, mas aí como sobrou pro Cauli na entrada da área, ele bateu de primeira, a bola tinha o endereço certo, o ângulo esquerdo, bem colocado tava o Anderson, fez defesa, lá vem o São Paulo, placar 0-0, aliás, 1-0 Chapecoense, informando nos Cosque Odontologia.
2: Bola tocada para Cauli, para Sabino, no meio, no miolo, Pablo Maia, uma bomba explodiu em cima do Cauã, pegou a bola pela direita para Arthur, é a bola do São Paulo ainda, Arthur foi no fundo, cruzamento, segundo no pau, quem sobe, passa a bola por todo mundo, fica aqui na direita para Borreiro, Borreiro domina, dá um chutão para frente, a bola cai no meio, vai ficar para Túlio Eduardo, adianta a jogada mais perto então para o zagueiro, que era o Domingos Duarte, ele dá um chutão que virou lançamento para a ponta canhota, fica a bola dominada pelo Cauli, Cauli de costas para o adversário, em cima dele na perseguição o Heitor, os dois se enrolam com a bola, a última tocada da bola foi o Heitor, lateral para a equipe do São Paulo, já feita a cobrança para Danielzinho, Danielzinho domina, Iago perde na esquerda, ainda a bola para Danielzinho, parou no pivô da armação, volta a bola no campo aqui próximo à risca divisória do gramado para Sabino, Sabino para Domingos Duarte pela extrema direita para Arthur, Arthur dominou, já passou mais na frente o Lucas Ramon, ainda a bola para Arthur, atravessa aqui na meia esquerda, volta aqui a bola próxima ao campo de defesa para Sabino, Sabino recolheu a jogada, meteu no meio para Cauli, colocou na ponta canhota para Iago, fez o cruzamento no meio da pequena área, salva a defesa da Chapecoense, fica a bola para Borreiro, lançou para absolutamente ninguém, tá sentindo o jogo Borreiro, não tá bem nesse primeiro tempo, não é uma boa estreia, hein, o Beto Bendito?
0: Não, não, eu já havia falado antes que ele e Marcinho estavam um pouco participativos na partida, mas o Borreiro realmente sentindo essa sua estreia, não está fazendo um bom jogo, parece-me que corre para não chegar na bola e agora deu um lançamento, estava sozinho, não deu um lançamento para ninguém.
2: Uma bola para Danielzinho, Danielzinho ao seu lado para Cauli, Cauli trouxe a ponta para meia, levou na intermediária para Pablo Maia, Pablo pisou na bola, ainda ele no pivô da armação, abriu de volta para o Sabino, lança-se à frente pela meia esquerda, colocou no comando para o Luciano, para o Cauli, invadiu a grande área, pode marcar, levou no fundo, perdeu o espaço, bateu o cruzado pela linha de fundo, tiro de meta, uma jogada de novo de habilidade da equipe de São Paulo, informe.
4: Só título de informação então, sobre o falecimento do árbitro de futebol Bruno Rossetti, de 32 anos, ele morreu carbonizado após o carro que ele dirigia bater contra uma parede no terminal urbano da Próspera, em Criciúma, no sul aqui do estado de Santa Catarina. Esse acidente aconteceu hoje, portanto, o árbitro da Federação Catarinense de Futebol, Bruno Rossetti, de 32 anos.
0: Ah, lamentável, né? Só para título de informação agora, o Iago Felipe deu uma dura no Borreiro, saiu dando de dedo no Borreiro, exigindo mais postura, mais pegada do Borreiro.
2: 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Bola colocada para Arthur. Arthur volta no campo de defesa para o zagueiro, que é Domingos Duarte. Está muito quieta a Arena Condá. Vamos lembrar que a Chapecoense está vencendo por 1-0. É para vaiar o time do São Paulo quando estiver com a bola. É para apoiar a Chapecoense quando fizer uma grande roubada, como fez agora com o Camilo, que deixa para Marcinho. Marcinho lançando o comando para Giovanni Augusto. Ele puxou o atacante. Quer dizer, puxou o zagueiro, perdão. Giovanni Augusto iria perder para o Domingos Duarte. E aí puxou malandramente e cometeu a falta. É isso, né? Na verdade, foi o lateral direito, o Lucas Ramon.
5: Isso, ele mesmo. Não sei se ele perderia, porque essa bola também eu não sei se o Lucas Ramon alcançaria. Mas é que ele deu um totozinho por trás do zagueiro, do defensor da equipe do São Paulo, o suficiente para o jogador cair e ele, Giovanni Augusto, ficar com a posse da bola. Aí a arbitragem marcou a falta antes mesmo do Giovanni Augusto botar para dentro do gol. 1-0 Chapecoense, na informação, Ferros Bartolomei.
0: Tenho a mesma visão do Ederson. Acho que o Giovanni Augusto agora se precipitou, porque essa bola poderia sobrar sozinha para ele. Ele preferiu fazer a falta.
2: 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Vamos chegar a 39, 38 e meia agora. Lembrando que no intervalo nós temos o intervalo interativo. 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E essa chia, não é pra Bomag, essa chiadeira toda aí, mas é pro juiz, né?
5: Estavam de costas os dois jogadores, talvez o Cleito me ajude. O que o jogador de São Paulo reclamou, e aí talvez possa ter acontecido, é que o jogador, ele domina a bola e deixa o braço, aquele braço pra tentar encontrar o jogador que tá à sua marcação. O jogador sinalizou que o Iago Felipe tocou no rosto dele, caiu e pediu a falta, a arbitragem marcou.
0: Perfeito, ele colocou, ele segurou a mão e deu no rosto do jogador de São Paulo. Infelizmente, falta.
4: Não tem do que reclamar, viu? Não tem do que reclamar, falta sim. Levou a mão ao rosto.
2: Valeu, Cleiton. 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Uma bola cobrada para Cauli. Levantou no segundo pau para o Luciano. Na bola dividida, ela vem, tira o Iago Felipe de cabeça. Cai na intermediária para Pablo Maia. Foi jogar em direção à grande área, errou na bola. E aí vai ficar para Chapecoense, que parte em contra-golpe. Na bola do Camilo. Camilo abriu na ponta canhota. E aí estava colocado por lá o jogador da Chapecoense, que não conseguiu dominar, era o Giovanni Augusto. A bola se perdeu pela linha lateral. 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Uma bola para Cauli, Cauli para o Danielzinho. Danielzinho volta mais atrás no círculo central para Sabino, Sabino para Pablo Maia. Domina pelo miolo da armação, abre da meia esquerda para a chegada de Danielzinho. Faz a conexão na ponta canhota com Iago. Iago tem a bola sob seu domínio e volta para Danielzinho, que volta mais ainda no campo de defesa. Entrega para Sabino. Linha de passes dos zagueiros. Da meia esquerda para a meia direita para Domingos Duarte. Esse deixou para Arthur. Arthur tem velocidade. Abriu pela ponta direita, entrega a bola para Lucas Ramon. Lucas Ramon pisou na bola, marcação do autor do gol em cima dele, Bruno Pacheco. Ele volta a bola para Domingos, Domingos para Pablo, Pablo para Sabino. Sabino já inverteu o jogo aqui pela meia esquerda. Avançou, correu com a bola dominada. Abriu na ponta canhota para Iago. Iago volta a bola no gramado. Bola rasante ao gramado para Cauli. Fez o cruzamento no segundo pau. Bruno Pacheco corta de cabeça. Volta a bola no rebote para o Giovanni Augusto. Não conseguiu dominar. Domínio do Luciano. Luciano na direita para Lucas Ramon. De volta para o Luciano. Na ponta direita, do lado da grande área. Domina com a perna canhota, vai puxar pro brico da grande área, puxou, tocou a bola no gramado para Danielzinho, Danielzinho girou, volta a bola para Lucas Ramon, fez o cruzamento no miolo, corta bem colocado o Cauã Faria de cabeça e vai dar contra-golpe da Chapecoense. Na bola para Túlio Eduardo, domina aqui pela ponta direita, marcação forte em cima dele, volta a bola no corredor da meia direita, que rende a lateral para Heitor. Heitor avança contra dois e a bola foi cortada e jogada pela linha lateral. 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Chegamos agora a 42:20, caminhando para 43 minutos, primeiro tempo de partida, Campeonato Brasileiro da Série A. No placar da equipe nota 10, Chapecoense 1, São Paulo 0.
4: Jogo que também começou 6:30 da noite, o Santos vai perdendo na Vila, em Mirassol, acaba de abrir o placar, 1 Mirassol 0 Santos. Na Série B do Campeonato Brasileiro, bola rolando, Neriberto Wilson, Criciúma. Criciúma e Fortaleza estão empatando em 0-0. Hoje, Ponte Preta 0-2 para o time do Avaí. 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
2: 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Numa bola colocada para Pablo Maia, volta a bola no campo de defesa para o zagueiro, que é Domingos Duarte, linha de passes dos zagueiros tricolores, na bola para Sabino aqui pela meia esquerda, ele vai avançando, abriu na ponta, canhota, troca a bola para Iago, deu o passe à frente, Borreiro chegou para cortar, faz a conexão com Giovani Augusto, dominou pela meia direita, parou, levantou a cabeça, fez o toque pela direita para Borreiro, Borreiro para Giovani Augusto, a bola passou por ele, perdeu para o Cauli, Cauli para Santana, Santana deixa a bola então para Arthur, Arthur vai pela meia direita sem opção de passe, encostou agora o Cauli, pediu, recebeu, abre na ponta direita para passagem do Lucas Ramon, avançando com o São Paulo, olhou para a grande área, fez o cruzamento, Heitor, matou no peito, na coxa, colocou no gramado e bumba, meu boi para frente, vai fazer a ligação com o Túlio Eduardo, chega o zagueiro Domingos Duarte, retarda a bola, Rafael tem que sair da grande área, dá um chutão para frente, deu errado, caiu então para Giovani Augusto, esse para Camilo, Camilo de volta para Giovani Augusto, olhou para a grande área, fez o cruzamento, corta de cabeça Pablo Maia, fica a bola então para Cauli, vai puxar o contragolpe da equipe do São Paulo, 44 minutos, abriu pela extrema direita para Arthur, Arthur leva a bola em diagonal da direita para meia, ainda Arthur serviu no meio para o Luciano, girou, pode bater a gol, explodiu na marcação do Cauã, voltou o rebote aqui para o jogador que é o Cauli, Cauli dominou, pode bater, deixou para o Andrezinho, bem o Giovani Augusto, e aí o torcedor se desmancha em aplausos, Giovani Augusto saiu aqui do ataque e foi lá para recuperar a bola para a equipe da Chapecoense. 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Torcedor tá chiando aí de novo com a arbitragem, hein, Ederson?
1: No primeiro momento, achei que houve uma dividida normal ali do Iago Felipe, mas a arbitragem marcou a falta já cobrada pelo São Paulo.
2: Lá vem o São Paulo, subiu a placa de 4 minutos, vamos a 49. Colocada a bola aqui para Pablo Maia, pode servir pro Cauli, também pro Andrezinho, toca a bola então para Danielzinho, Danielzinho para o Pablo Maia, triangulação com o Luciano, passou na ponta, canhota, Danielzinho, bola para ele, ameaçou o cruzamento, voltou pro Luciano, cruzamento feito agora no miolo, corta bem colocado, bem estava ali de novo o Bruno Pacheco, volta a bola na intermediária, vai ficar dominada pelo Iago Felipe, são três a marcá-lo, toca mais atrás para Camilo, Camilo girou, bate em cima do marcador e cava lateral para a equipe da Chapecoense. 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das Artes Chapecó, siga no Instagram, já estamos no tempo de compensação, 45:50, vamos a 49, portanto faltam 3 minutos e 10 para se encerrar no primeiro tempo, numa bola tocada pela equipe do São Paulo, saindo pela meia direita com Lucas Ramon, vai levando à frente, volta mais atrás então com Domingos Duarte, entrega no meio para Cauli, Cauli vem buscar a jogada, vai avançando com o time tricolor, colocou na ponta canhota para Iago, tentou o cruzamento, Heitor chegou em cima dele para cortar, joga a bola pela linha lateral, arremesso de mão para a equipe do São Paulo, segurança 24 no 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a equipe do São Paulo, ele toca no meio para Pablo Maia, Pablo Maia avança, são dois a persegui-lo, chega também agora em cima dele o Marcinho, briga pela bola e aí ele tem que retroceder, lá da ponta direita na intermediária para o goleiro Rafael, Rafael entregando para Domingos Duarte, 46:40, são 2 minutos e 20 do tempo de compensação. marcação ainda, pela intermediária chegando a equipe do São Paulo, chegou Camilo, robô, entregou pro Marcinho, Marcinho para Camilo, Camilo para Túlio Eduardo, tentou abertura na ponta canhota, pegou mal na bola, veio com a bola para a equipe do São Paulo mais uma vez com 47 minutos, 2 minutos ainda do tempo de compensação, vamos a 49, chegamos aí com 1 a 0 até aqui para Chapecoense em cima do São Paulo, na bola para Cauli, Cauli fugiu, levou da ponta para meia, atravessou da esquerda para a direita, abriu na ponta direita para Lucas Ramon, toca na intermediária para Danielzinho, Danielzinho vem no pivô da armação, devolve a bola para Lucas Ramon, esse no meio para Cauli, cai o jogador da Chapecoense, cai também o jogador do São Paulo, tá valendo tudo isso para a arbitragem, fica a bola do campo de defesa para Giovanni Augusto, retrocedeu para o goleiro Anderson, cresceu para cima dele o Gustavo Santana, Anderson afasta o perigo de qualquer maneira, volta a bola na intermediária, campo de defesa para a equipe do São Paulo, 47 minutos e meio, 1 minuto e meio ainda do tempo de compensação, 1 para a Chapecoense, 0 para a equipe do São Paulo, na bola colocada para Danielzinho, abriu na extrema direita para Lucas Ramon de calcanhar, na passagem, ele tentava o Danielzinho, corta bem colocado Bruno Pacheco, joga a bola pela linha lateral. Já feita a cobrança rapidamente com Cauli, Cauli entrega a bola para começar então com Domingos Duarte, está avançado a equipe do São Paulo, perde pelo placar de 1-0, a Chapecoense está na frente no marcador, na bola para Pablo Maia, Pablo Maia na ponta, canhota para Iago, Iago da ponta para meia, 48 minutos, mais um minuto no tempo de compensação, fica a bola para Sabino, Sabino então para Domingos Duarte na ponta direita para Lucas Ramon, dominou, passou o zagueirão, foi na ponta, ganhou do Doma, adiantou a jogada, invadiu, bateu, Anderson espetacular para defender, volta para a bola para o Doma, afasta o perigo de qualquer maneira, ô Ederson Vilas Boas.
5: Assim como foi espetacular a defesa do goleiro Anderson, foi espetacular também o chapéu que o Domingos Duarte deu para cima do Eduardo Doma, São Paulo ainda vai para o ataque.
2: Com Cauli pela meia esquerda, entregou para o Pablo Maia, de volta para Cauli aqui no bico da grande área, da ponta para meia, serviu o Pablo Maia, vai bater a gol, ameaçou, na primeira, na segunda não, abriu então para o Iago, cruzamento, Anderson pelo alto, segura com firmeza, Ederson.
5: Mais uma defesa do Anderson, antes naquela queima-roupa praticamente em cima do Domingos Duarte, ele faz ali o sinal da cruz, agora termina o primeiro tempo, árbitro, o Rafael Rodrigo Klein.
2: Aponta o centro do gramado, Rafael Klein, o gaúcho, está encerrado o primeiro tempo de partida aqui na Arena Condá, 1 para Chapecoense, 0 para a equipe do São Paulo, jogadores agora rapidamente vão se dirigindo até a zona mista. 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
5: Só para citar que as vaias há pouco foram da torcida do São Paulo para o primeiro tempo da equipe, principalmente ali no Pablo Maia, na entrada da grande área, que teve a possibilidade do chute e não chutou. Tentou o passe e terminou o primeiro tempo. E outra situação, estavam 6 jogadores no aquecimento, que é protocolo, 6 podem ficar no aquecimento, mas desses que estavam no aquecimento, tirando quem sabe ali o Neto Pessoa, o Miguel Carvalho, o Rubens, o Franco Rossi e o Enio são jogadores que podem entrar no segundo tempo, principalmente no lugar do Dylan Borreiro, que teve as dificuldades dele nessa primeira etapa.
2: 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Beto Bendito, uma mensagem também, né, para o torcedor que nos ouve. Uma manchete desse primeiro tempo, onde a Chapecoense jogou bola e está vencendo o São Paulo por 1-0.
0: Falou tudo. A Chapecoense jogou bem, fez um bom primeiro tempo. 1-0 para a Chapecoense, merecido, porque teve a competência de balançar a rede de São Paulo.
2: 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Fim de papo no primeiro tempo. Foram 49 minutos em que a bola rolou aqui na Arena Condá, com o placar de 1 para a equipe da Chapecoense, 0 para o São Paulo. A ampla repercussão do primeiro tempo e a projeção para a etapa final do jogo a partir de agora, com o nosso intervalo interativo, no comando de Cleiton César.
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4: Noite de domingo, 7h23 da noite de domingo para você, intervalo de jogo na Arena Condá. Chapecoense vai vencendo o São Paulo, hein? Um Chapecoense, Bruno Pacheco de cabeça, 0 para o São Paulo. 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Ederson Vilas Boas, situação de momento na Arena Condá.
8: Olha, depois desse primeiro tempo de vitória da Chapecoense, o torcedor aplaudiu os jogadores na saída de campo. Por outro lado, os torcedores do São Paulo vaiaram a equipe pela derrota nesta primeira etapa. O torcedor da Chapecoense está feliz, em que pese, né? Tá, eu acho que gritando pouco nesse primeiro tempo, até o Gladir chamou a atenção, né? O torcedor está gritando pouco, está batucando pouco. Precisa mais para apoiar a equipe, para quem sabe conquistar esses 3 pontos tão necessários depois de mais de 2.000 minutos sem vencer no Campeonato Brasileiro.
4: 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Beto Bendito, será que o Criciúma é cavalo paraguaio, Beto? Tá perdendo em casa pro Fortaleza 1-0.

0: 4 na tabela de classificação da Série B do Campeonato Brasileiro de Futebol. 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Beto, quem foi o cara do primeiro tempo, Beto?
1: Bem, deixa eu só complementar, eu torço bastante pro futebol de Santa Catarina, mas em alguns momentos até eu não torço nem tanto, né, para alguns adversários, né?
0: Tá certo, Beto.
1: Olha, eu acho que o Camilo foi muito bem nesse primeiro tempo, o Iago foi muito bem também, tá? Me agradou a dupla desses dois volantes, muito bem participativos os dois. Giovani é aquele cara fantástico, né, que... numa jogada encontrou o Iago Felipe, que quase fez o gol. Então, eu tô em dúvida entre esses três jogadores, mas eu vou no Giovani pela experiência, pelo toque de qualidade. Perdeu uma bola agora no final, foi lá atrás recuperar a bola. Então, Giovani Augusto, para mim, no primeiro tempo, um destaque.
0: Intervalo de jogo na Vila Famosa, em Santos, na Vila Belmiro. Santos vai perdendo para o Mirassol, 1-0 é o placar. E com esse resultado aí, com a derrota do Grêmio hoje, o Grêmio perdeu para o Bragantino jogando em Bragança Paulista, e o Internacional empatou ontem jogando com o Atlético Mineiro. Passar para vocês aqui como fica a classificação lá do grupo de rebaixamento, hein, gente? Olha, com a vitória do Mirassol, o Internacional entra na zona de rebaixamento. O Inter é o 17º com 25, o Remo tem 23, Vasco com 22 e a Chapecoense chegando a 14 pontos, é a lanterna da competição. O Grêmio é o primeiro fora da zona de rebaixamento, 25, aí vem o Santos com 25 e o Mirassol está indo para 26 pontos na tabela de classificação do Campeonato Brasileiro de Futebol. 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Gostou do time então no primeiro tempo, Beto? E os estreantes, o que você achou?
1: Bem, gostei da postura do time da Chapecoense, postura de time que não entrou em campo para apanhar do adversário. Teve postura de time que quer vencer o jogo, sempre que teve possibilidade jogou para cima, tentando enfrentar o adversário de igual para igual. Gostei do primeiro tempo da Chapecoense. E dos estreantes, o meu entendimento aí, Borreiro, estava me falhando a memória aqui. O Borreiro não foi muito bem, tá? Eu acho que primeiro jogo, eu acho que determinou muito aí, foi aquela primeira jogada dele que ele recebeu a bola, ele quis enfeitar, dar um calcanhar, dar de letra, não sei o que ele quis fazer, ele perdeu a bola. E por muito pouco a Chapecoense não tomou um gol.
0: Tá aí o Beto Bendito, 7h28 da noite pra você. 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E o São Paulo, Beto, você esperava mais ou é o tricolor que vem se apresentando no Brasileirão até aqui? Caiu o sinal lá? Caiu o sinalzinho lá na Arena Condá, portanto, daqui a pouco tem o retorno da nossa equipe desde a Arena Condá. Lembrando, então, intervalo de jogo Santos 0, 1 para o Mirassol, Curitiba e Corinthians jogam 7h30 da noite e amanhã às 8 da noite tem Botafogo e Atlético Paranaense. O São Paulo, Beto, você esperava mais?
1: Olha, esperava sim, pela qualidade do elenco de São Paulo, porém nós temos que dar o crédito também à postura da Chapecoense. A Chapecoense marcou bem, encurtando os espaços, dificultando o São Paulo para a construção da jogada. E a Chapecoense tentou atacar o São Paulo também. Por isso que dificultou um pouco a vida do São Paulo. Mas tem jogadores interessantes. Luciano é um grande jogador, tem que tomar muito cuidado. É, perdeu o Caleri, que é um atacante, um cara que sabe fazer gol. Foi bom para a Chapecoense, Gustavo Santana entrou.

0: tentando incomodar um pouquinho o sistema defensivo, mas ainda a Chapecoense conseguiu bloquear. O São Paulo, eu acho que, no meu entendimento, ficou devendo, mas que passe hoje, né? Passe essa noite devendo futebol.
1: 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O Beto, lá na pré-jornada, você já falava sobre a escalação do Cauã ao lado do Doma na zaga da Chapecoense. Como foram no primeiro tempo os dois, hein?
0: Olha, oscilaram um pouco alto e baixo, o Cauã saiu duas ou três vezes fazendo a falta fora de longe da área, né? Fazendo falta no meio de campo, sendo prudente. O Doma tomou um chapéuzinho no final do jogo, entrou um pouquinho afoito na jogada, acabou tomando um chapéu aí, então tem que ter um pouquinho mais de cuidado. Mas não comprometeu. Eu acho que dentro das suas possibilidades, dentro da sua proposta, os dois zagueiros fizeram aquilo que o treinador pediu, não dando espaço aos atacantes do São Paulo. Então fizeram o primeiro tempo, o São Paulo teve algumas oportunidades, mas também por mérito do São Paulo e não por falha do sistema defensivo da Chapecoense.
1: Bola rolando no Couto Pereira em Curitiba, Curitiba e Corinthians. 2 minutos primeiro tempo, 0-0. 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Você destacou Giovanni Augusto. Ele jogou tudo isso no primeiro tempo, Beto?
0: É que ele é um jogador que ele não tem mais a mesma vitalidade de um garoto aí de 25, 28, 30 anos. Porém, quando ele pega na bola, ele é o diferencial. Ele, com uma jogada de 3 dedos, ele pifou Iago Felipe. E se não fosse o goleiro fazer uma grande defesa, o placar estaria aberto muito mais cedo, né? Aos 7 minutos. Então ele não precisa muito. É só a bola chegar no pé dele que ele sabe o que ele faz. Então, por isso que eu destaquei o Giovanni Augusto. Como eu também destaquei o Camilo e o Iago Felipe. Mas o Giovanni Augusto, realmente, ele tem uma qualidade fora de série. É um jogador que caiu nas graças da torcida. Eu acho que fazia tempo que não se tinha um jogador que a torcida gostasse tanto como o Giovanni Augusto.
1: 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Informe Ederson Vilas Boas.
2: Passou por aqui já o Marcos Antônio para a beira do gramado para entrar no segundo tempo. A informação que eu recebi do Iago, perguntei para ele na passada, que ele falou que o Danielzinho deve deixar o gramado. Daqui a pouco confirmo, mas muda o São Paulo, entra Marcos Antônio com a camiseta número 8.
1: 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Chapecoense vai ter que se cuidar, né? Mas só que o São Paulo vai ter que sair pro jogo, né, Beto? Pode pintar o buraquinho, espacinho por aí.
0: É, com certeza. A obrigação de São Paulo. São Paulo já vem a 9, com esses são 10 jogos sem vitória. Então a obrigação de partir para cima da Chapecoense agora é de São Paulo. Chapecoense tem que ter paciência, tem que ter maturidade agora, saber aproveitar os espaços que o São Paulo vai dar, porque o São Paulo vai se mandar para cima com certeza, né? Então tem que ter paciência agora para tentar jogar com inteligência para garantir esse resultado ou, quem sabe, ampliar esse resultado.
2: Não muda a Chapecoense.
1: Chapecoense volta igual, Beto, concorda?
0: Olha, pelo futebol apresentado no primeiro tempo, pelo Marcinho e pelo Borreiro, ele poderia mudar. Mas quem sabe ele vai dar mais uma oportunidade, de repente vai ajustar, puxar o Borreiro para o lado esquerdo e o Marcinho mais para o lado direito, para tentar fazer algo diferente. mas pelo futebol apresentado no primeiro tempo, poderia sim muito bem substituir os dois se ele quisesse.
1: Os torcedores vão mandando mensagem pra gente por aqui, olha só, 278 mensagens, gente. Coisa boa, hein? Obrigado a você que tá mandando mensagem pra gente. Itacir Finco, aquele abraço, meu amigo. Quem mais tá mandando aqui? Ah, o microfone do Beto. O que que tem o microfone do Beto aqui? O nosso ouvinte tá até participando da transmissão aqui, falando o microfone do Beto tá baixo demais o volume, está quase inaudível, diz o nosso torcedor por aqui. Obrigado, torcedor Edenilson Machado, que tá participando com a gente.
0: Vou ter que levantar o tom, então,
1: pra falar. Ou falar mais perto do microfone, homem. Mais ou menos isso aí também, tá bom? Beto Bendito atendendo o nosso ouvinte, que vai mandando mensagem pra gente por aqui. Bom demais! Show de bola essa participação de vocês, hein? Pessoal mandando aqui, parabenizando pela cultura gaúcha. Hoje teve o bate-casco, né, aqui na cidade de Chapecó. Vem aí a Semana Farroupilha também na cidade de Chapecó. E na próxima terça-feira, Chapecó completando 109 anos. Aniversário da nossa Chapecó. Bem que a Chapecoense pode confirmar essa vitória para nível da cidade, né, Beto?
0: A começar. Pode ter certeza que vai confirmar essa vitória, sim, para todo o torcedor da Chapecoense e região.
1: Gladir Azambuja, se vai começar, eu volto contigo. 1-0 Chapecoense, Gladir.
3: Apita o árbitro e a bola volta a rolar. Começa o segundo tempo, recomeça o jogo aqui na Arena Condá, com a Chapecoense já tentando a primeira chegada no meio, brigando por lá o Túlio Eduardo. Recuperação de bola da equipe do São Paulo, fica dominada pelo Gustavo Santana. Gustavo Santana para a esquerda, tocando para Iago, vai passar por ele o Cauli. Uma bola que volta pela intermediária, ficando para o recém-egresso do gramado, Marcos Paulo. Volta a bola, Marcos Antônio, melhor dizendo. Volta a bola para Cauli, atravessou errado, Borreiro está cortando, toca a bola pela direita para Giovanni Augusto, tenta a passagem com o Marcinho, recuperação de Marcos Antônio, passa errado, recuperação mais uma vez da Chapecoense com o Iago, Iago tocando na frente, na tentativa com o Giovanni Augusto, era o Borreiro, foi empurrado, sofreu falta, falta para a Chapecoense, Ederson.
2: É, falta ali na intermediária pelo lado direito defensivo da Chapecoense, confirmando então, Danielzinho 94, deixa o gramado para a entrada de Marcos Antônio com a 8 na equipe de São Paulo. A Chapecoense volta com a mesma escalação do primeiro tempo na Informação Inviolável.
3: 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Numa bola dominada por Bruno Pacheco, autor do gol até aqui, 1-0 para Chapecoense. 1 minuto e meio do segundo tempo de partida. Bola aberta pela ponta direita para Giovanni Augusto. Colocou na ponta para Marcinho. Marcinho dominou. Marcação fechou em cima dele. Ele tentou um cruzamento, fatiou a bola em direção à grande área, corta a zaga. Remote voltou para Iago Felipe. Abriu na ponta canhota para Borreiro. Borreiro olhou para a grande área, não tinha ninguém. Volta a bola para Iago Felipe. Levantou a bola fechada. Agarra o goleiro Rafael bem na sua frente aí, Ederson.
2: É, bem pertinho de onde eu tô. Um cruzamento que veio fechado aqui na segunda trave. E o Rafael teve até um pouco de dificuldade, porque ela quicou antes de chegar nele. O torcedor faz a festa na arquibancada. A Chape vence 1-0. Informando Ferros Bartolomei.
3: 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Bola aberta na ponta. Dominou, tentou o cruzamento. Giovanni Augusto chegou para o Marcinho. Invadiu, foi no fundo, tentou o cruzamento. Bate em cima do defensor. Vai pela linha de fundo. Era uma blitz da Chapecoense. Escanteio, Ederson.
2: Pelo lado esquerdo. E o cruzamento do Marcinho bateu em cima do Iago. O torcedor pede pênalti. Estava lá próximo do lance o torcedor, a arbitragem disse que o braço estava colado ao corpo, claro que está sendo analisado o lance, escanteio Chapecoense.
3: Foi assim que nasceu o primeiro gol, quem sabe assim também o segundo. Giovanni Augusto, cobrança de escanteio, perna direita, ponta canhota, cobrou curtinho para o Marcinho, Marcinho de costas para o marcador, voltou para o Giovanni Augusto, levantou na boca do gol, subiu, toca de cabeça, Rafael, vai no chão para segurar firme, era o Cauã Faria, quase que ele marca o segundo, Ederson.
2: Na jogada ensaiada do Giovanni Augusto, deixando pro Marcinho, que deu um tapa pro Giovanni Augusto fazer o cruzamento na segunda trave, tava lá o Cauã Farias, ele cabeçou, só que com pouca força, quase o Eduardo Doma chegou, o Rafael fez defesa, 1-0, Chapecoense informando, escudo, corretora de seguro.
3: 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É pela esquerda que avança a equipe do São Paulo, numa bola dominada por Iago, corredor fechado para ele, tem que voltar no campo de defesa, atravessou a bola, bateu em cima do Túlio Eduardo, voltou para Sabino, Sabino na ponta, canhota para o Marcos Antônio, Marcos Antônio dominou, toca curtinha para Iago, não tem opção de passe, a equipe do São Paulo fica embretada ali na saída do campo de defesa, uma bola para Sabino, Sabino inverte o jogo aqui pela meia direita para Domingos Duarte, avança o zagueiro da equipe do São Paulo, vai ultrapassar a linha divisória do gramado, mete no círculo central para Marcos Antônio, deu pressão em cima dele o Camilo, volta a bola para Domingos Duarte, abre na ponta direita, tentativa com o Lucas Ramon, chega para cortar o Borreiro, joga a bola pela linha lateral. 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Acessórios. 4 minutos e 20 do segundo tempo, tenta chegar a equipe do São Paulo com o Luciano, passe errado, recuperação de Iago Felipe, deixou para Giovanni Augusto, atravessou para o Marcinho, Sabino apareceu no atalho, recuperou a bola para a equipe do São Paulo, entregando para Arthur, Arthur está lá pela meia esquerda, inverteu o lado, agora abriu na ponta, canhota para Iago, Iago domina, Arthur está ao seu lado pedindo bola, recebeu o Arthur, parou, olhou, pensou, volta no meio para Pablo Maia, pode bater a gol, bateu em cima da marcação do Camilo, volta a bola para Arthur, Arthur pela meia esquerda, joga no comando para Cauli, Cauli faz o giro, faz o pivô, na armação, toca na ponta esquerda então para o jogador que é Iago, Iago volta a bola para Pablo Maia para Cauli, tudo isso pela meia esquerda, jogou na frente, ganhou na dividida, Cauli jogou para o Iago, fez o cruzamento para o Luciano, não conseguiu dominar, a bola escapuliu dele, foi pela linha de fundo, para a sorte da Chapecoense, é tiro de meta, Ederson.
2: O cruzamento que veio pela esquerda para o Luciano dentro da área, ele tentou dominar essa bola, acabou perdendo o contato com ela, foi direto pela linha de fundo. Chapecoense tem o tiro de meta, cobra o goleiro Rafael, o placar 1-0 Chapecoense, o placar do primeiro tempo para Ferros Bartolomei.
3: Bola já em jogo com o Doma, Doma no corredor para Túlio Eduardo, fez a parede, perdeu uma bola na recuperação do São Paulo, ela vem para Luciano, Luciano para Gustavo Santana, jogou na grande área, chegou o Doma, um toque estranho na bola, joga a bola pelo alto, briga por ali o equipe do São Paulo, fica para Gustavo Santana, olhou para a grande área, tentou o cruzamento, bateu em cima do defensor, caiu para o Luciano, ajeitou de cabeça, Giovanni Augusto chegou, e aí o Bandeira, depois dessa confusão toda, resolveu marcar o impedimento, e aí estragou o ataque da Chapecoense, hein? Beneficiou o infrator, né?
2: Primeiro de tudo, deixou toda aquela confusão para depois, no momento do contra-ataque da Chapecoense, ele marcar o impedimento. Claro que é protocolo, mas mesmo assim seria um bom contra-ataque para a Chape, que agora cobra o impedimento, placar 1-0, informando o Noscosque Odontologia.
3: 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não dominou, chega para cortar do jeito que dá um Pablo Maia, a bola atravessou o gramado, caiu pela intermediária para o goleiro Anderson, sai como se fosse um zagueiro, faz ligação direta com o Marcinho, bola muito alta, passa pelo Marcinho, vai ficar tranquila para o Sabino, Sabino domina no campo de defesa, entrega no meio para Marcos Antônio, Marcos Antônio domina, jogada, marcação à distância ali é do Marcinho, ele inverte da meia esquerda para a meia direita para o zagueiro Domingos Duarte, que faz a conexão, tentativa com o Lucas Ramon, chega para cortar, bem colocado Bruno Pacheco, mete a bola pela linha lateral, intercepta o passe lateral, já feito a cobrança para a equipe do São Paulo com Marcos Antônio, Marcos Antônio para Lucas Ramon, marcação forte, Chapecoense, o Beto Bendito, é um time que marca, um time determinado, né? São 2 ou 3 em cada jogador do São Paulo com a bola, hein?
0: Bem, Gladir, você se antecipou naquilo que eu ia falar. Onde tem um jogador do São Paulo, tem 2, 3 da Chapecoense. Isso me agrada, porque encurta o espaço e dificulta a construção da jogada. Bem diferente o time de hoje daquilo que a gente via há tempos atrás, né?
3: 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Tem falta para o São Paulo pela intermediária. Pode sair um chute direto, se bem que é de muito longe. É como se fosse a linha imaginária da intermediária. Avante do risco central do gramado. Estão ali Arthur Arthur e também Cauli. Essa bola dá o jeito que vai ser lançada em direção à grande área. Jogadores estão enfileirados ali entre a meia-lua da grande área e a risca da grande área. 8:05. Tem que vaiar esse time do São Paulo. Está muito quieta a Arena Condá. Tem que vaiar para desestabilizar. Arthur passou para a bola, vai para o Cauli. Cauli jogou no segundo pau. Na confusão, corta bem colocado por lá o Bruno Pacheco. Volta a bola pela ponta canhota. Fica dominada na intermediária para Pablo Maia. Lançou no fundo para o Luciano, chegou para o cruzamento de peito, está cortando o Cauã Farias. Está jogando a bola pela linha de fundo, escanteio Ederson.
2: É, pressionando ali também na marcação a Chapecoense, na tentativa de cruzamento do São Paulo. A bola bateu em cima do Cauã Farias, foi pela linha de fundo. São Paulo tem pressa, está atrás no placar, perde 1-0.
3: Prepara-se para a cobrança de escanteio, Cauli. Perna direita pela ponta, canhota. Jogadores estão enroscados, se agarrando, aquele eterno agarra-agarra ali na linha da pequena área. Vai para a cobrança, a equipe do São Paulo vai haver levantamento na boca do gol. Atenção, torcedor. Partiu para a bola, Cauli levantou o primeiro pau, a confusão. Há jogadores enroscados ali. O jogador do São Paulo tocou por último na bola, lá foi pela linha de fundo. O Luciano está às turras. Está brigando com o Doma, também com o Iago Felipe. Uma confusão ali, Ederson.
2: É aquele enrosco que sempre acontece na área quando tem cobrança de escanteio ou falta. A arbitragem está analisando alguma coisa, falou que não. Cobra o tiro de meta, não deu absolutamente nada. A Chape vence 1-0, informando o favorito Materiais de Construção.
0: Estou prestando atenção nesses enroscos. Primeiro tempo era o Danielzinho no Doma, tá? E agora o Iago Felipe, que se agarrou no Luciano, se não me engano. Ah, se o juiz quisesse ter dado o pênalti, tinha todos os gatilhos e tudo para dar o pênalti. Porque o Iago Felipe se agarrou no corpo e acabou fazendo a falta, mas menos mal que a arbitragem não deu.
3: Doma faz um corte de cabeça, a bola volta pela intermediária, volta para Marcos Antônio, tá mais presente no campo ofensivo, a equipe do São Paulo perde pelo placar de 1-0, na bola aberta pela ponta, canhota para Iago. Iago recolheu, trouxe da ponta para meia, levou, Camilo chegou em cima dele, entrega a bola para Marcos Antônio, Marcos Antônio para Pablo Maia, Pablo Maia para Marcos Antônio, de volta pela ponta, canhota para Iago. Iago faz a triangulação com Cauli, volta para Pablo Maia. Pablo Maia dominou, inverteu da meia esquerda para a meia direita, vai para frente o zagueiro Domingos Duarte, carrega a jogada no comando para o Luciano, perde a jogada, corta Camilo, volta para o Domingos Duarte, afasta Cauã Farias do jeito que dá. 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Chegamos a 10h40, caminhando para 11 minutos da etapa final de jogo, Campeonato Brasileiro da Série A. No placar da equipe, nota 10, Chapecoense 1, São Paulo 0.
1: Outros dois jogos em andamento, Curitiba e Corinthians vão empatando no Couto Pereira, na capital paranaense, 0-0. E o Santos, no segundo tempo, segue perdendo para o Mirassol. 1-0 ao placar. 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
3: São Paulo chegou, Anderson pegou, largou, pegou. O Anderson definitivo. A queima-roupa, Anderson faz uma defesa nos pés do Gustavo Santana. O São Paulo teve a chance do empate, o Anderson brilhou. E a Chapecoense vai mudar, vem o Garcês aí, hein?
2: É, eu acho por estar perdendo a marcação nesse meio de campo. Garcês está ali na beira do gramado com a camiseta de número 31. Mas nesse lance ali, houve uma falha da equipe da Chapecoense e deixaram o jogador fazer a conclusão e aí a bola ia sobrando ali, teve que pular corajosamente o Anderson nessa bola, foi tocado pelo jogador de São Paulo, tá sendo atendido. O placar é 1-0, Chapecoense. A informação de Gráfica Expresso.
0: Falha grotesca do Cauã, hein? Não pode falhar numa jogada dessa, pipocou dentro da área. E sobre a substituição, cara, você tem o Rossi.
2: Saí do Borreiro.
0: Você tem o Rossi, que estava entrando bem, para colocar o Garcês, que não joga há quanto tempo? Poxa, daí tem algumas coisas que os treinadores não dá para elogiar. Tomara que o Garcês entre e arrebente. Mas pela lógica, por tudo aquilo que, pelo enredo que a gente conhece e está vendo, não era jogo pro Garcês, né? Mas tudo bem.
3: 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Oi, fale.
2: Não, desculpa, eu ia dizer que pelo posicionamento agora, nesse momento, claro que o Garcês está ali pedindo bola, mas me parece que o Giovanni Augusto vai jogar um pouquinho mais avançado, deixando o Garcês ao lado do Iago Felipe para fazer marcação.
3: 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São 12h55, Gladir, estamos caminhando para 13 minutos, fale.
1: Só um detalhe importante na arquibancada da Arena Condá, lá na Batucada. Em meia Batucada lá tem um torcedor da Chapecoense, torcendo pela Chapecoense, ele está vestido de noiva, ok? Ele é da cidade de Modelo, aqui da região, e foi uma homenagem que ele está fazendo à noiva dele, já que ele vai casar na próxima semana, então ele resolveu ir para a Arena.
3: Garcês entrou, atirou, Rafael, espetacular a defesa de Rafael! Garcês, no primeiro toque na bola, estava fazendo o gol da Chapecoense, contrariando todas as lógicas, uma defesa extraordinária do Rafael, e esse torcedor que está vestido de noiva aí, ele certamente deve ter ficado com o véu arrepiado, hein, Ederson?
2: Com certeza, porque a jogada foi, veio da esquerda, cruzamento pro Marcinho, aqui no lado direito, e o Marcinho inteligente, viu o Garcês na entrada da área, o Garcês de perna direita, com em curva, ia botando essa bola no canto esquerdo do Rafael, que fez uma baita de uma defesa, salvando o segundo gol da Chapecoense, que por muito pouco não amplia, 1-0 na informação, visto no meu uniforme.
3: Agora, complementando a informação do Cleiton, no primeiro tempo eu notei que tinha um cara pulando lá, mas tá muito longe, eu não quis tocar no assunto, porque daqui a pouco eu ia falar uma bobagem, né? Porque em linha reta aqui dá quase 200 metros de distância. Mas tem um cara, então, vestido de noivo. Complemente a informação aí, Cleiton.
1: Exatamente. Repetindo, então, ela é da cidade de Modelo, aqui na região. Foi pra Arena Condá pra homenagear a sua noiva, já que vai casar na próxima semana. Está vestido de noiva na Arena Condá.
3: É, o Drayton Gaboardi tem a imagem aqui e mostrou pra gente. Espetacular, né?
0: Agora tá muito bonito, daqui 6 meses quer rasgar o vestido.
3: Despachante Verdão, emplacamento, transferência, licenciamento na Fernando Machado em frente ao posto Alfa. Eu falei, despachante Verdão, 14h50, cabendo para 15 minutos. 1 para Chapecoense, 0 para a equipe do São Paulo. Eu ainda acho que a Arena Condá tá muito quieta, tá muito apreensiva. Para a gente encontrar, reencontrar essa vitória, a torcida vai ter que começar a jogar. Tem que jogar junto, por exemplo, São Paulo tá tocando bola agora. Tem que vaiar a equipe do São Paulo. Tem que jogar vaia para dentro do gramado. Porque o time da Chapecoense tem que sentir que o torcedor está junto, que ele está jogando, que ele está chutando ali com as pernas, imaginariamente, tentando chutar a bola, participando do jogo e manifestando-se com o som da arquibancada, que é a vaia. Olha a chegada do Gustavo Santana, pela direita, o chute cruzado pela linha de fundo. Esta bola triscou no zagueiro, vamos ver o que vai marcar a arbitragem. Mas esses árbitros, eles são ruins, viu?
2: Marcou escanteio.
3: Marcou tiro de meta. Ele ficou olhando pro juiz, sabe? Sim, como quem diz, marca tu. Não, marca tu.
2: Um olha pro um, o outro olha pro outro. Falta em cima do jogador ali, que ele deu a lei da vantagem. Ele ficou olhando pro assistente para ver se iria dar cartão ou não para o Túlio Eduardo. Apenas marcou, aliás, nem marcou a falta, deu a vantagem pra equipe de São Paulo.
0: Escanteio,
3: olha, cara, a chegada, Túlio Eduardo invadiu pelo meio, trouxe, limpou a perna esquerda, chute, toca na zaga, voltou pro Camilo, tocou na direita, o chute do Heitor, subiu, desceu na grande área, Sabino não foi, a bola quicou no gramado, Rafael sai do gol e segura com firmeza, Ederson.
2: E sentiu câimbras ali o Heitor, tá caído, sentindo câimbra na perna esquerda, depois desse chute, bateu em cima da defensiva, agora falta do Marcinho, que vai tomar cartão amarelo. Marcinho não está pendurado, Camilo, Bruno Pacheco, Enio, Rubens e João Paulo, que não está no jogo, está lesionado, são os que estão pendurados. Marcinho tomou o cartão amarelo.
3: Acho que o Heitor vai sair, viu? Porque ele estava com cãibra, já fizeram um sinal aqui para o banco de reservas. Não sei se o Heitor continua, hein? 16h45, Favorito Materiais de Construção. 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Eu falei, Favorito Materiais de Construção, 16h55. Estamos caminhando para 17 minutos. Numa bola aberta pela direita. Toque no jogador que era o Bruno Pacheco. Saiu pela linha lateral, já feita a cobrança para Arthur. Arthur entregou para Pablo Maia. Pablo Maia para Domingos Duarte, que volta para Pablo Maia, que mete no meio para Marcos Antônio, que abre na ponta direita para começar a jogada mais uma vez com o Lucas Amon, que volta para Marcos Antônio, que entrega atrás então para o zagueiro Domingos Duarte. Vamos ficar de olho aí no Heitor. Já apuraram aqui e vai entrar. Vai
2: Everton.
3: Entrar. Vai entrar o Everton, né?
2: É, o Everton tá ali tirando já o agasalho, deve vir Everton, porque o Heitor tá ali sentindo câimbras na perna esquerda.
3: E aí o Giovanni Augusto foi lá para cobrir, né? e perdeu a bola agora, fica para o Gustavo Santana, abriu na ponta, canhota para Iago. Iago olhou para a grande área, vai tentar o cruzamento, meteu no bico da grande área para o Cauli, jogou na grande área para o Iago, bem na recuperação o Heitor, o último gás que ele tinha, a última possibilidade de correr que ele tinha, e deu contragolpe para a Chapecoense. Fica a bola para a Túlio Eduardo, no meio de três defensores, lá vai Túlio Eduardo, cai no gramado, pede falta, juiz não marca, fica a bola para a equipe do São Paulo, volta a bola na recuperação para a equipe tricolor. Daqui a pouco tem e troca na equipe da Chapecoense, vai sair o Heitor, e a bola fica pro time do São Paulo, 18 minutos e 15, calçados Novo Hamburgo, tem sapato masculino a partir de R$ 79,99, tem 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Lá vem Iago com liberdade pela esquerda, desceu o São Paulo, jogou na grande área para o Cauli, o cruzamento, o corte da zaga, brigou o Camilo, agora o time do São Paulo ganha na imposição física, a bola está aberta para Luciano, Luciano meteu no meio para Marcos Antônio, Marcos Antônio preparou, Pablo Maia voltou para Marcos Antônio, na meia esquerda, na frente da grande área, o lançamento, chute no poste, voltou o rebote para o Gustavo Santana, corta a zaga, rebote para o Luciano mais uma vez, na briga na grande área, Camilo está afastando o perigo. Que confusão, essa bola beijou o poste esquerdo, explodiu ali Ederson.
2: Que sorte teve a Chapecoense agora, estourou no poste esquerdo o gol de empate da equipe do São Paulo. O árbitro está avaliando alguma coisa por ali, vai ter modificações pelo lado da Chapecoense, que vai entrar o Everton provavelmente e possivelmente no lugar do Heitor. Everton com a 26, sai o Heitor e tem dois jogadores do São Paulo. Vamos ver primeiro quem será ou qual será a substituição. Deve ser o Everton, já está fazendo sinal? Sim, Everton entra com a 26, sai o camiseta número 5, Heitor, na Chapecoense. Vai mudar também o São Paulo, vamos ver. Subindo, vai subir a placa, não subiu ainda a placa.
3: 28, parece.
2: Viu? O 28 é o Newton Júnior, Newton Júnior que é volante, e saiu, se eu não me engano, ali não vou arriscar, vamos ver, esperar a placa.
3: 19, é o Lucas Ramon.
2: É o Lucas Ramon, né?
3: Quem é o nome do que entrou? Como é que é?
2: O camiseta de número
3: 28.
2: 28 é o Newton Júnior. Ali, ó, vamos ver.
3: Newton Júnior.
2: Newton Júnior.
3: E agora entrou o 11, que é o Ferreirinha,
2: o
3: né?
2: O Ferreirinha é o 11. E saiu, se eu não me engano, ali o 29 no lugar do 11. Então, entra o 29, o 11 Ferreirinha, e sai o camiseta de número 29, o Pablo Maia.
3: São Paulo vai pra cima, hein? Beto Bendito, Everton, sangue novo na equipe da Chapecoense.
0: O Everton no lugar do Heitor, que já estava cansado, sentindo câimbras, tá? Fez um jogo regular, o Heitor, acho que melhor que no jogo passado, evoluiu já. E agora o time de São Paulo vai para cima, o Dorival não quer saber, quer vencer o jogo, vai abrir mais, vai tentar sufocar a Chapecoense.
3: 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Chegamos a 21 minutos, tem microfone aberto do Ederson Vilas Boas, eu confirmo. 21 minutos da etapa final do jogo, no placar da equipe nota 10. 1 para Chapecoense, 0 para São Paulo.
1: Fortaleza segue vencendo o Criciúma na Heriberto Wilson pela Série A, Série B do Campeonato Brasileiro, 1-0 ao placar. Pela Série A em andamento, 0 Curitiba, 0 Corinthians. E o Santos segue perdendo para o Mirassol na Vila Belmiro, em Santos. 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
3: Giramos o tempo e o placar. Tem lateral que favorece a equipe da Chapecoense ali, próxima marca de escanteio. Vai para a cobrança o autor do gol, Bruno Pacheco. Jogou em direção à grande área, cortou a zaga, rebote, voltou para o Camilo. No rebote para o Doma, bateu, falta. O juiz pegou falta. Falta do Camilo, é isso?
2: Isso, foi falta do Camilo na entrada da área. O árbitro só deixou a jogada prosseguir para ver se seria a vantagem do São Paulo, mas não houve. Voltou atrás, cobrou a falta o São Paulo, que perde 1-0, informando o Fornodoro Pizzaria.
3: 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Vamos chegar à metade do segundo tempo de partida do tempo regulamentar. Numa bola tocada pela meia direita para Newton Júnior. Newton Júnior abre mais na ponta para Arthur. Me parece que a configuração agora do São Paulo é de três zagueiros, né, Beto Bendito? O Newton Júnior é um zagueiro aqui pela direita, né?
0: Zagueiro pela direita para soltar mais o lateral. O Arthur, que é um jogador que está rodando o campo inteiro agora, me parece que vai ficar mais pelo lado direito. Aliás, esse Arthur aí tem um porte físico, vai lá.
3: Olha a chegada, Luciano, grande bola pela ponta direita, vai para cima da marcação, jogou na frente da grande área, quarta zaga, rebote voltou para o Cauli, alto pela linha de fundo. Uma jogada perigosa, complemente, Beto Bendito.
0: Ele tem um porte físico, ele corre, ele é invocado, e me lembra muito o Boi Bandido, lembra? O Aloysio, que jogou aqui, jogou no São Paulo também.
3: Depois do jogão, todos para Forno Douro Pizzaria, a número 1 em Forno a Lenha de Chapecó, na Barão do Rio Branco. É pra lá que eu vou. 23 minutos da etapa final. Fale.
2: Agora o fogo amigo, né? O Bruno Pacheco chegou carrinhando nessa bola, ele deu um carrinho pra cima do Camilo. Se é contra o adversário, com certeza o árbitro marca a falta, não sei se não seria pênalti dentro da área, e daria com certeza o cartão pro Bruno Pacheco. Só que ele deu no companheiro, deu no meio do Camilo.
3: Uma bola pela intermediária perdida pelo Iago Felipe, tá bem abaixo do jogo de estreia dele. Ficou abaixo hoje o Iago Felipe. E aí o São Paulo vem na resposta. Bola aberta para Iago, Iago pela meia esquerda faz o trabalho com Ferreirinha. Ferreirinha passou a perna por sobre a bola, jogou no meio para Marcos Antônio, que abre de volta para Ferreirinha. Ferreirinha tem aberto pela ponta, canhoto. Iago faz a conexão com Iago. Iago dominou, traz a bola, retrocede, volta na intermediária do pivô da armação para Marcos Antônio. 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Eu falei Planaterra, 23:55, estamos caminhando para 24 minutos. Bola para Arthur aqui na ponta direita, passou pelo Garcês, fez o cruzamento no segundo pau para o Luciano, rebote voltou, vai marcar, atirou Anderson, espetacular, e Doma meteu pela linha lateral no rebote. Ederson Vilas Boas,
2: gigante mais uma vez o goleiro Anderson. Falhou a defesa da Chapecoense, deixaram o jogador do São Paulo bater essa bola cruzada com o braço esquerdo. Salvou o Anderson mais uma vez e veio o São Paulo no ataque.
3: Marcos Antônio, a pressão agora é total do São Paulo. Camilo está metendo a bola pela linha lateral do jeito que dá. 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Chopdala, eleito melhor chope do Brasil. 24:45, dá uma acordada o torcedor da Chapecoense na arquibancada para ver se responde e ajuda o time, porque o São Paulo cresce demais. Cruzamento feito para a cobrança de Everton. Everton fez o corte, Túlio Eduardo está pedindo falta, o juiz não dá. Fica a bola para Sabino no campo de defesa, vem de novo a carga do São Paulo. 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Vem Luciano aqui pela ponta direita, a ligação com o Arthur. Arthur para cima do Bruno Pacheco, trouxe para o bico da grande área, entregou para Cauli. Cauli para Marcos Antônio, de volta para Cauli. Grande bola para Luciano. Luciano trabalhou no bico da grande área, o cruzamento bate em cima do Iago Felipe, volta a bola para Luciano, Luciano domina, toca no meio para Marcos Antônio, Marcos Antônio na intermediária para Arthur, vai bater a gol, bateu pela linha de fundo, bola desviada torta, para Chapecoense dar uma respirada, tiro de meta, Ederson.
2: É envolvente a equipe do São Paulo, né? Passe é que começou ali do lado direito, foi pro meio, voltou pro lado direito, até que sobrou na entrada da área pro Arthur, esse bateu de perna esquerda, passou à esquerda do goleiro Anderson, que agora vai cobrar o tiro de meta. A Chapecoense está levando pressão, está vencendo 1-0 para Favareto Materiais de Construção.
3: Vai trocar a Chapecoense, hein? Chamaram, me parece aqui, o...
2: Acho que é o Franco Rossi.
3: Ele mesmo.
2: Ele, né?
3: 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No fim do jogo tem o craque nota 10 para gravar artes, eternizando conquistas. Uma bola no comando para Giovanni Augusto, não conseguiu dominar. Não funcionou.
2: Bruno Matias também.
3: Bruno Matias. Então daqui a pouco, Beto Bendito, tem Bruno Matias e Franco Rossi.
0: Olha, pode entrar o Fernando de repente para fazer a dobra no meio, para ajudar na marcação e liberar um pouquinho mais o Garcês. Eu acredito que seja isso. E se entrar o Franco Rossi, ele deve entrar no lugar do Marcinho ou do Giovanni Augusto, porque ele pode mudar inclusive os dois, porque os dois já estão cansados.
2: É, mas o Túlio Eduardo também está cansado, porque ele está agora nesse segundo tempo só na marcação. Ele está mais na marcação do que propriamente no ataque da Chapecoense. Vem três jogadores na Chape, daqui a pouco o Fernando também.
3: Minuto 71, é isso que se ouve aqui na Arena Condá. A eterna lembrança dos 71 que nos deixaram, e mais simbólica ainda nesse ano. 10 anos daquele terrível acidente, da reconstrução da Chapecoense que está aí no gramado, lutando pela primeira vitória, depois de tanto tempo, depois de mais de 2.150 minutos, e agora a confusão é do Iago Felipe com o grandalhão Nilton Júnior, que entrou agora há pouco.
2: É isso, com o Nilton Júnior que estava ali, ó. Vamos ver se o árbitro vai dar cartão para alguém. É, o Iago Felipe ali não gostou da falta O Nilton Júnior foi pra cima do Iago. Agora acho que vai ter as modificações, vamos ver. Vamos lá, entrando os três jogadores, não vai dar nada, né? De cartão, só um enrosco mesmo, mandou separar e vamos lá.
3: Deu cartão pro Iago.
2: Pro Iago Felipe, então. Deu cartão pra ele. Talvez ele seja um que possa deixar o gramado, né? Talvez ele, porque tá ali no aquecimento, na beira do gramado já, o Bruno Matias. Vamos lá, sai o camiseta número 9 e entra o 29 é o Franco Rossi. Aquela situação, o Túlio tava mais correndo do que marcando do que qualquer outra coisa. Sai o Túlio então e entra o camiseta 29, Franco Rossi. Sai o 10, Giovanni Augusto, e entra o 16, Bruno Matias, é o Bruno Matias. E vamos ver aqui, o Fernando deve ser o próximo com a 12 para a saída do 88, Iago Felipe, né?
3: Isso aí.
2: 12, Fernando sai, Iago Felipe.
3: Beto Bendito, as trocas da equipe da Chapecoense.
0: É, eu achei que poderia sair o Marcinho também, né? Porque o Marcinho realmente não fez nada. É, mas vai lá.
3: Lá vem a Chapecoense na bola pela extrema direita para Marcinho. Lançou no comando, bola muito forte. Pegou forte demais na bola, a tentativa era com o lançamento para a chegada do Bruno Matias, mas foi direto pela linha de fundo, complemento, Beto.
0: Eu sei que tem gente que me critica porque eu não gosto do Marcinho, mas, cara, eu não consigo acreditar que um jogador profissional que treina, faz isso todo dia, faça um lançamento que nem ele fez agora. Aí ele joga uma partida, faz um gol, pronto, parece que é Deus. Depois ele não faz absolutamente nada, entendeu? Eu achei que tinha que sair o Marcinho, mas enfim, né? O técnico sabe o que faz, porque tanto o Marcinho como o Eduardo e também o Felipe estavam cansados, então ele preferiu segurar o Marcinho, que faz a recomposição, né? E ele está fazendo a recomposição até bem. O problema é a saída de bola do Marcinho, que ele erra muito.
3: O sinal identifica a informação do plantão, Cleiton César.
1: Barreal empata para o Santos, um Santos, um Mirassol.
3: 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Vai mudar o São Paulo.
2: Perdão, eu não tô, ali ou é o 34 TT ou é o 48 Jordney.
3: 48
2: Jordney, então. Vai entrar na equipe do São Paulo daqui a pouco, a última modificação do técnico Dorival Júnior.
3: Como é que
2: na
3: é o partida. Nome da criança?
2: É Jordney, é D-H-J-O-R-D-N-E-Y, Jordney.
3: Mas é o alfabeto inteiro também, né? 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Numa bola na intermediária para Marcos Antônio, jogou com Cauli pela meia direita, conexão feita com Arthur vai para cima do Bruno Pacheco, joga com Cauli, volta a bola para Arthur, olhou para a grande área, fatiou a bola em direção ao segundo pau, corta de cabeça Everton, cai a bola no meio para Bruno Matias para Franco Rossi, ficou sozinho no meio de dois jogadores do São Paulo e entrega a bola para o Bruno Pacheco, lançamento errado na ponta canhota, entrega a bola de graça em lateral para a equipe do São Paulo. 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
2: Saiu Cauli, 80 no São Paulo, a última modificação do técnico Dorival Júnior, entrou Jordney, 48, é meio de campo jogador então, que entra na equipe paulista.
3: 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Ligue 3323-0133. 31 minutos e 15, o tempo passa, 1-0 para a Chapecoense. Mas é um jogo extremamente difícil. São Paulo vem com tudo para cima, com o Arthur pela ponta direita, trazendo pela intermediária para Marcos Antônio. Adiantou a jogada, perde então a bola para o Camilo do pé de ferro. Só que o rebote volta para Sabino. A Chapecoense está encurralada atrás, fazendo uma linha de defesa compacta, tentando evitar a chegada do São Paulo, que tem a bola sob sua posse. Bola aberta na ponta canhota para Iago, chegou para o cruzamento para o Luciano, passa na cara do gol, voltou para Arthur, na ponta direita, bateu cruzado, caiu no Bruno Pacheco, voltou para o Arthur, jogou no miolo da grande área, corta a zaga, rebote voltou para Jordney com Sabino, de volta para Jordney abrindo na ponta direita para o Júnior, é Nilton Júnior para o cruzamento, feito o cabeceio alto pela linha de fundo, a bola chegou no Luciano, mas ele pegou mal na bola, o Anderson cai dentro do gol, agora é tiro de meta, Chapecoense está sendo amassada, mas vence pro 1-0, hein, Ederson?
2: Que pressão, viu, Gladir? Que pressão do São Paulo pra cima da Chapecoense. Agora o Camilo faz sinal pros jogadores pra subir um pouco mais o time. O time tá muito atrás, cruzamento dentro da área. O Luciano cabeceou, passou muito próximo ao poste, tiro de meta já cobrado. 1-0 Chapecoense na informação Plana Terra.
0: Exatamente, Chapecoense voltou muito, recuou muito, tá deixando São Paulo partir pra cima. Tem que partir para cima do São Paulo. Tem que ter cuidado? Sim. Mas tem que sair um pouquinho de trás para tirar o São Paulo na zona de conforto.
3: E atenção, público esportivo da Condá. 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Na Arena Condá, no Templo das Emoções Esmeraldinas, chegamos a 33 redondos, 33 minutos, etapa final de jogo, no placar do Campeonato Brasileiro da Série A. Na etapa final, com 33 minutos, Chapecoense 1, São Paulo 0.
1: Série B do Campeonato Brasileiro, Heriberto Wilson, Criciúma. Criciúma segue perdendo para o Fortaleza 1-0. Pela Série A do Brasileirão, 0-0 para Curitiba. E Corinthians, Santos e Mirassol estão empatando em 1-1. 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Chapecó, Xanxerê e Pinhalzinho.
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3: Pelos carros, pelas ruas, pelos bares e pelas casas, em todos os cantos e recantos do Grande Oeste de Santa Catarina, o som da Condá vai embalando as emoções do futebol. 1-0 para a Chapecoense em cima do São Paulo, num jogo extremamente difícil. Na bola para Bruno Pacheco, avança pela ponta canhota, falta em cima dele. É para dar aquele respiro na falta, no empurrão, para o jogo dar uma parada. Hein, Ederson?
2: É verdade, né? O Bruno Pacheco agora está sentindo uma câimbra ali na perna direita, dá aquela esticada na ponta do pé, mas para dar uma respirada, porque não tá fácil, né? A equipe chapecoense está correndo muito na marcação. Placar 1-0, Chape.
3: Deu uma bola aberta para Marcinho na ponta direita. Ele chegou dividindo com o Sabino. A bola se perdeu pela lateral. Arremesso que favorece a equipe do São Paulo. 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Anunciando para a próxima quinta-feira, diretamente do Beira Rio, em Porto Alegre. Clássico Grenal. Primeiro jogo das quartas de final da Copa do Brasil 2026. 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Uma bola para a Ferreirinha, cruzou na grande área. Anderson Soberano pelo alto, segura com firmeza, Ederson.
2: É, o Ferreirinha tentou, não sei se o cruzamento para o Gustavo Santana, que estava dentro da área, ou ele tentou mesmo, foi tentar surpreender o goleiro Anderson, mas o Anderson estava esperto, fez a defesa. Falta agora para a Chape em cima do Garcês. 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
3: 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Uma bola pela direita para Arthur. Arthur mete na frente, só que a bola bateu na mão do Fernando e o juiz pegou falta. Falta já cobrada pela equipe do São Paulo com o Diordney. Diordney lançou no comando para a Ferreirinha. Everton chegou, corta de cabeça Everton. Boa interceptação do Everton. Fica a bola para Doma bateu em cima do Luciano e a bola se perdeu pela lateral. Arremesso que favorece a equipe da Chapecoense. O que eu tô com medo, viu, Beto, desse jogo é a perna, é o pulmão da Chapecoense, que tá mostrando sinais fortes de desgaste, hein?
0: Desgaste sim. A Chapecoense já cansou, não é mais o mesmo time do primeiro tempo. Ela até tenta sair de trás, mas aí o time de São Paulo também cresceu na partida, encurralando a Chapecoense, e a Chapecoense não consegue encaixar um contra-ataque, não consegue mais trabalhar a bola, tocar a bola. Você pode ver, quando a Chapecoense pega a bola, o time do São Paulo, agora ele está em cima da Chapecoense, dois ou três jogadores, e a Chapecoense não consegue sair de trás.
3: 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Olha o Arthur recebendo recebendo sozinho aqui pela direita. Agora fechou da ponta pra meia, levou, serviu no meio pra Marcos Antônio. Pode bater a gol, preferiu abrir na ponta canhota pra Ferreirinha. Dominou no bico da grande área, ameaçou, devolveu pro Marcos Antônio pelo miolo. Ele toca a bola mais atrás, então chega pra Newton Júnior, bateu a gol, explodiu em cima do Fernando. Volta a bola aqui para o Diordney. Diordney dominou, saiu da ponta, foi pra meia, levou para o miolo. Ainda carregando Diordney, abriu de volta na lateral direita para Newton Júnior. Escorou mais à frente para Arthur, é sempre com Arthur. Levou pra cima, passou pelo Bruno Pacheco, fez o cruzamento, boca do gol. Doma Soberano, cortou de cabeça. Rebote, voltou mais uma vez para Arthur. Arthur leva a bola, trabalha pelo bico da grande área, volta para Newton Júnior. Tem aberto Diordney pela direita, prefere no meio com Marcos Antônio. Marcos Antônio com Arthur, Arthur para Diordney. Olhou pra grande área na perna canhota, jogou no ponto futuro para o Luciano, dominou de costas pra marcação. Ainda ele tentou o passe, Doma chegou para cortar mais uma. A Chapecoense entrega pura no gramado para segurar esse resultado. 37:50, o tempo não passa também. Fica a bola para Luciano. Luciano atravessou pela intermediária para Sabino. Sabino levou pelo miolo, lançou à frente, a bola escorada de Santana para Ferreirinha. Ferreirinha trouxe da ponta para meia, serviu para Marcos Antônio. Dominou na frente da grande área, ainda trabalhando por ali o Marcos Antônio. Marcação em cima dele do Bruno Matias. Abriu na ponta canhota para Ferreirinha. Ferreirinha trouxe da perna direita, corta Marcinho. E aí não tem escape, não tem ninguém. O Camilo tá pedindo pro time sair de trás. É um desespero, hein, Beto Bendito?
5: Camilo desesperado pedindo pro time sair de trás. E é verdade, tem que sair de trás. Não pode se retrair muito. Tem que tentar sair pro jogo. A Chapecoense está muito atrás, chamando o São Paulo. E é perigoso. Final de jogo e o São Paulo em cima.
3: E lá vem Arthur pela ponta direita. Já passou por ele o Diordney. Ele tem bola dominada ainda. Vai fazer a conexão. Conectou agora com o Diordney. Meteu no meio. No bico da grande área, para fazer o Marcos Antônio empurrar a bola mais atrás para Newton Júnior. Esse para Domingos Duarte, que entrega para Sabino. Sabino pela meia esquerda para Ferreirinha, escora a bola de volta para Sabino. Sabino recolheu pelo pivô da intermediária, deixou para Ferreirinha. Ferreirinha abriu na ponta canhota para Iago. Olhou para a grande área, perdeu o tempo para o cruzamento ainda e volta com Ferreirinha. Ferreirinha dominou, mete no meio para Marcos Antônio. Marcos Antônio, a bola cavada para a grande área, corta Everton de cabeça. Volta então para Franco Rossi, no meio de três jogadores do São Paulo. Ele é tocado por baixo e a falta, Ederson.
2: É, falta ali pra sorte da Chapecoense, que ele já tava tentando driblar numa zona perigosa. Um detalhe, Gladir, que a pouco acabou passando batido porque a bola não parou. O Marcinho cometeu uma bobagem do tamanho do mundo. Ele, o jogador, o Sabino passou por ele, e quando ele, o Sabino já tava na frente com a bola, ele deu um trançapé no Sabino. Pra sorte é que o Sabino não caiu e continuou na jogada, porque se ele cai, fatalmente o Marcinho tomaria cartão amarelo, como já tem, seria vermelho.
3: 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Chegamos a 40, redondos 40 minutos, etapa final de jogo, Campeonato Brasileiro da Série A. No placar da equipe nota 10, Chapecoense 1, São Paulo 0.
1: No momento em que o Coritiba abre o placar para cima do Corinthians no Couto Pereira, Coritiba 1-0 para o Corinthians. Este é o resultado de momento na Série A do Campeonato Brasileiro. 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
3: Girando a emoção do futebol, 40 com 50. Tem alguns torcedores que já estão indo para os portões de saída aqui da Arena Condá. Não vai embora, torcedor.
2: Público.
3: A Chapecoense precisa de você, torcedor. O público aqui na Arena.
2: 12.404 torcedores. Olha a jogada.
3: Olha a bola para a área. Doma cortou. Complementa Bruno Matias. Falta a bola para Marcos Antônio. Ele ganhou no jogo de corpo do Franco Rossi. Complemente a informação.
2: 12.404 torcedores para uma renda de 847.590 torcedores. Reais.
3: Olha a bola para Diordney pela ponta direita. Camilo para cima dele. Os dois brigam pela bola. Vai sair, saiu! Saiu pela linha de fundo. É tiro de meta, Ederson.
2: É, saiu, saiu pela linha de fundo. Boa pressão da Chapecoense agora na marcação para cima do Ferreirinha. Saiu com bola e tudo. Era o Diordney. Tiro de meta para Chapecoense. cobra o goleiro Anderson. A Chape vai se segurando, vai aguentando a pressão, tá vencendo 1-0. 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
3: 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Siga no Instagram 42. 42 minutos, torcedor. Temos 13 mais os acréscimos. Eu imagino que serão aí de 5 ou 6 minutos. Portanto, deveremos ter de 8 a 9 minutos ainda, Beto.
5: Exatamente isso. A arbitragem deu 4 minutos no primeiro tempo. Provavelmente vai dar 5, 6 minutos agora no segundo tempo. Mas a Chapecoense está suportando bem a pressão de São Paulo até agora. Tomara que continue dessa forma.
3: Amarelo pro Camilo.
2: Camilo, hein? Eu acho que ele recebeu o... Não sei se foi isso, né? O Rafael Lacerda foi lá conversar alguma coisa com ele, porque ele tá pendurado. E aí foi... ele esperou, o árbitro chamou. Olha a jogada.
3: Franco Rossi pela ponta esquerda, dominou já na grande área. Pisou nela, tá sozinho, tentou passar. Grande drible! Franco Rossi avançou, pode bater na gol. Aí ele demorou demais pra passar. Perdeu uma grande oportunidade. Mas o drible que ele deu no zagueiro do São Paulo foi simplesmente espetacular. Vem de novo agora a equipe do São Paulo na carga. De Ordinei contra o Garcês. Dois jogadores estão ali no carrinho. Ele pegou a falta do Bruno. Mas foi um carrinho na bola e ele... Olha... Foi um rigor extremo na marcação dessa falta. E já cobrada. Já feita a bola para Marcos Antônio. Marcos Antônio no círculo central. 43 e 15. Cada minuto, cada segundo, cada momento que a zaga se segura. É o torcedor que na arquibancada vai junto. Numa bola aberta pela ponta direita para Arthur. Arthur dominou, saiu da ponta para a meia. Foi para Marcos Antônio. Marcos Antônio volta a bola para Newton Júnior, que serve no meio para começar com o zagueiro Domingos Duarte. Domingos avança no miolo da armação para Luciano. Luciano para Marcos Antônio, que deixa a bola para Arthur. Arthur domina a jogada e volta mais atrás para Marcos Antônio. Jogou na grande área para o Luciano. Escorou, recebeu. Luciano pode bater a gol. Invadiu pelo meio. Corta Bruno Matias, o pé salvador da hora H. E depois o Newton Júnior se enrolou. A bola deixou sair pela linha lateral. Todo mundo vibra de uma maneira efusiva. O estádio está eletrificado, hein, Ederson?
2: Olha, eu observei o banco de reservas, todo mundo saiu correndo, comemorando como se tivesse dado um gol nessa bola tirada e depois o erro do Newton Júnior. Para confirmar, Camilo, amarelo, é o terceiro dele, tá fora da próxima partida da Chapecoense.
3: 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Inviolável é segurança garantida. 44 e 20, estamos caminhando para o fechamento do tempo regulamentar, ficaremos no tempo de compensação. Quarto árbitro já está parado aqui à beira do gramado, esperando para mostrar o tempo de compensação. O São Paulo desce pela direita com o jogador que é Arthur. Arthur serviu no meio para Marcos Antônio. Marcos Antônio jogou em direção a uma grande área, subiu, Calman Faria para cortar. Volta a bola no remote para Bruno Matias. Escorou para Marcinho. Rende a lateral direita, ele chuta em direção ao campo ofensivo. Chega a bola para Franco Rossi. É o exército de um homem só agora com Franco Rossi no campo ofensivo. Ganha dele o Sabino. Sabino entrega para o goleiro Rafael. 44 e 50. Vai esgotar o tempo regulamentar. O São Paulo vem de novo. 5 minutos, subiu a placa, é isso, né, Ederson?
2: Exatamente, 5 minutos de acréscimo, olha o São Paulo.
3: O São Paulo avançando com o Gustavo Santana na briga com o Bruno Pacheco, a bola se perde pela linha de fundo. 45, vamos a 50 minutos, tem mais 5 minutos ainda, não vai embora torcedor, fique aqui porque os jogadores... O treinador, todos precisam da sua força, torcedor. Partiu pra bola, Anderson, cobrou o tiro de meta, joga a bola pelo alto, Garcês ganha de cabeça. Vem na briga também o Franco Rossi. Ele é muito pequenino pra brigar com os zagueiros do São Paulo, mas tá lá fazendo o que pode. 45,5, São Paulo vem na carga de novo. São 4,5 pra terminar também o tempo de compensação. Na bola para Marcos Antônio. Marcos Antônio trabalhou abrindo na ponta canhota. Um lançamento longo para Ferreirinha. Ferreirinha chegou, levou na linha de fundo. Bruno Matias em cima dele. Era o Cauã Faria.
2: Dominou joga... no braço, hein?
3: Eu também achei. Não viu. Também achei. Fica a bola para Marcos Antônio. Marcos Antônio dominou. Volta na cabeça do círculo central. Na porção ofensiva do gramado. 46 minutos. Faltam 4. Fica a bola para Marcos Antônio. Marcos Antônio bateu na ponta. Passou Ferreirinha pela marcação. Levou da ponta para meia. Chegou no bico da grande área. Marcos Antônio fez o cruzamento. Doma cortou. Remote voltou para o Newton Júnior. Caiu para o Arthur. O cruzamento no segundo pau. Para o Ferreirinha. Pode marcar. Jogou no meio. Salva a Doma! Espetacular! espetacular! A entrega da Chapecoense é comovente no gramado. Na bola para a Ferreirinha, jogou pelo meio. Franco Rossi chegou para dividir. Está cavando e ganhando lateral. 46,5. 13,5 para se encerrar também o tempo de compensação. Tá todo mundo de pé na Arena Condá. O torcedor não arrasta, não arrada pé. Ele quer festejar depois de mais de 2.153 minutos. A primeira vitória que só aconteceu na primeira rodada. É a segunda vitória, mas ela tem um gosto especial, ela tem um gosto extraordinário. E o Sabino se complicou agora e jogou contra o Patrimônio. E é escanteio para Chapecoense, Ederson.
2: Agora tem que vir todo mundo e não ter pressa nenhuma para cobrar esse escanteio. Segura aí, não tenha pressa, vem todo mundo para a área, ou alguns jogadores virão. Nesse erro do Sabino é escanteio. Cobra o Bruno Matias.
3: 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Escanteio cobrado curtinho na bola do Bruno Matias com o Marcinho. Entrega atrás para Franco Rossi. Para cima da marcação, brigou com dois. Lateral para a equipe do São Paulo. 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Uma bola pela ponta, na canhota, lá está brigando o Marcinho pela direita. Ele estica a perna, briga, põe o jogador do São Paulo no chão. O jogador do São Paulo está em pressa para a cobrança, o Marcos Antônio. Está dizendo que foi atingido pelo Marcinho. Eles querem o segundo cartão amarelo para o Marcinho. O juiz só conversa com ele e diz que está valendo tudo e vai autorizar a cobrança de falta. 48:15, 1 minuto e 45. Fique de pé, torcedor. Jogue vaia programado, porque o São Paulo não pode chegar perto da área da Chapecoense. Vem de novo a bola para Sabino.
2: Tá sendo avaliado o lance, hein? Quem chegou forte ali foi o Everton. Tá sendo avaliado o lance. O árbitro mandou segurar.
3: É que, na verdade, ele cobrou duas vezes com a bola rolando, né? O São Paulo. Agora sim. Agora ele autoriza a cobrança. Cobra rapidamente.

0: Foi cortada pela zaga, fica para o Garcês, vai tentar cavar a falta. Garcês retrocede a bola para Doma, tem que tirar daí. Doma de perna esquerda, chuta para frente. 49,5, 30 segundos para se encerrar o tempo de compensação. Volta a bola para a equipe do São Paulo, está brigando por lá o Bruno Matias. Briga também o Marcinho. Marcinho ganhou a parada pela extrema direita, vai valorizar a posse de bola. 49,40, na bola colocada na ponta para Marcinho. Marcinho dominou ainda ele para cima do marcador. Ainda Marcinho valorizando, levou no fundo, fez o break, parou. Foi derrubado, é tiro de meta para a equipe do São Paulo. 49,50, o juiz olhou pro cronômetro, vai terminar o jogo aqui na Arena Condá. A Chapecoense vai se reencontrar com as vitórias, vai acabar o jogo, no meio de campo, o juiz tá olhando pro cronômetro, colocou o apito na boca, não autorizou ainda o fim do jogo. Termina o jogo, Rafael Klein, fica a bola para a equipe do São Paulo. 50 minutos, lançamento em direção à grande área, Bruno Pacheco fez a proteção, vem para cima dele Gustavo Santana, apita o árbitro! Termina o jogo! Senhoras e senhores, quem nos ouve, quem nos acompanha, não é a festa de um título, esta é a festa da vergonha na cara, esta é a festa da paixão, esta é a festa de um torcedor que só tinha uma vitória do campeonato. Senhoras e senhores, isso se chama Associação Chapecoense de Futebol. Os jogadores caem no gramado, os jogadores estão extenuados, o torcedor ficou até o fim, não arredou o pé. A Chapecoense ganha a segunda, é lanterna, está longe, está praticamente rebaixado. E daí, pouco importa, o que importa é que o time se reencontra com uma grande vitória diante de um grande adversário. 1 para a Chapecoense, 0 para o São Paulo. É o êxtase na Arena Condá, é o lanterna, está virtualmente rebaixado, mas isso não importa nada, hein, Ederson?
1: É verdade, Gladir Zambuja. A gente já esteve aqui em vários momentos importantes da Chapecoense, onde a gente já viu esse estádio pulsar, e hoje não é diferente, mesmo sendo para apenas uma segunda vitória dentro do Campeonato Brasileiro, mas é como se fosse a conquista de um título, a classificação para uma Série A, a classificação para uma final de campeonato. É assim que o torcedor está fazendo a festa nesse momento aqui na Arena. Todo mundo se cumprimenta, jogadores, direção, comissão técnica, todo mundo se abraçando. É como se fosse um título para a Chapecoense aqui na Arena. E caiu os mais de 2.100 minutos de não vitória dentro do Campeonato Brasileiro.
0: E agora os jogadores vão se dirigindo lá, especialmente para a ala norte, onde geralmente vem de lá o som mais forte do estádio, mas recebe um aplauso de todo o restante da torcida. Beto Bendito, daquelas vitórias do lanterna, do virtualmente rebaixado, mas que se dane, hoje a Chapecoense venceu, hein, Beto?
2: Essa é a nossa Chapecoense, essa é a Chapecoense que nós, como torcedores, nós que trabalhamos na imprensa, gostamos de ver. Foi uma vitória na garra, na raça, na... Cara, há muito tempo que eu não vi um time jogar como jogou hoje. Essa é a nossa verdadeira Chapecoense. É um time humilde, mas dentro de campo não se entrega. Hoje, a Chapecoense foi a verdadeira Chapecoense. Esse torcedor merecia. O aniversário de Chapecó, dia 25, terça-feira. E essa vitória vem para todos os torcedores da Chapecoense.
0: Ederson Vilas Boas, torcedor canta, saltita... É um êxtase de alegria, hein?
1: Exatamente, o torcedor faz, como eu disse, a festa. Ele não sabe, é uma alegria que não cabe dentro do torcedor, mesmo sendo, como eu disse, apenas a segunda vitória dentro do Campeonato Brasileiro em 22 jogos. Eu estava olhando aqui jogadores saindo extenuados. Infelizmente, por esse novo protocolo, a gente não tem como entrevistar os jogadores. Seria um momento importante para eles falarem sobre esta vitória segunda no campeonato. O Bruno Pacheco agora vai receber o troféu de melhor jogador da partida por parte da patrocinadora do Campeonato Brasileiro, mas olha, os jogadores com um semblante muito diferente do que vinha acontecendo nos últimos jogos aqui na Arena. Sorridentes, jogando a camisa pro torcedor, balançando os braços, Giovanni Augusto, Camilo, agora pulou ali o Everton jogando a camisa pro torcedor. É o momento de êxtase dos jogadores da Chapecoense. com a segunda vitória dentro do Campeonato Brasileiro, Gladir.
0: Muito bem, muito bem. Ô Beto, uma manchete então, porque na sequência aí vem um terceiro tempo, como há muito tempo a gente não tinha, né, para repercutir uma grande vitória como essa.

0: Essa aqui é uma manchete para você trabalhar junto com o Cleiton César na sequência da nossa programação.
1: Uma vitória do verdadeiro Verdão do Oeste, da verdadeira Chapecoense, uma vitória na raça. Que coisa linda, torcedor da Chapecoense.
0: 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Fim de papo na Arena Condá. Uma vitória extraordinária daquela que é a lanterna da competição, recém está conseguindo a segunda vitória, mas que... para essa comunidade que sabe o que significa Chapecoense, não só para Chapecó, mas para a região oeste de Santa Catarina, uma noite de êxtase, de entrega, de recuperação, de moral, de história e de muita coisa que vem a reboque desta grande vitória. Um para Chapecoense, zero para a equipe do São Paulo. Estivemos no ar, aqui na Arena Condá, com os comentários de Beto Bendito, reportagens de Ederson Vilas Boas, plantão de Cleiton César, mesa de áudio central técnica Nicolas e a coordenação da equipe Nota 10 é de Cleiton César. Em nome desses profissionais e dos patrocinadores que fazem da Condá com a equipe Nota 10, o som emoção do futebol pelo Grande Oeste de Santa Catarina, Gladir Zambuja agradece muito pela sua sintonia. Vem o convite, siga conosco. A ampla repercussão desta noite de êxtase aqui na Arena Condá vem agora com a apresentação do terceiro tempo. De minha parte, em nome de toda a equipe, muito boa noite, público esportivo, equipe Nota 10.
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1: No ar, o terceiro tempo totalmente diferente. Terceiro tempo da alegria da vitória. Chapecoense volta a vencer no Campeonato Brasileiro da Série A. 1-0 para cima do São Paulo. Em andamento, opa, terminou agora. Santos e Mirassol, 1-1 o placar, hein? Intervalo de partida em Curitiba. Curitiba vai vencendo o Corinthians, 1-0. Ederson Vilas Boas, jogadores, alguém saindo por aí, Ederson? Já teremos Ederson Vilas Boas por aqui.
6: Televisão.
1: Oi?
6: Não, apenas o Giovanni Augusto continua concedendo entrevista para a TV, os demais jogadores todos no vestiário.
1: Ferro.
6: Esse novo protocolo a gente tem...
1: Pode falar.
6: Não, esse novo protocolo a gente tem que aguardar depois dois jogadores pelo menos que virão do vestiário aqui para conceder entrevista. Por enquanto só o Giovanni Augusto continua falando aqui para a televisão. Depois dessa vitória sobre o São Paulo 1-0. Agora terminou a entrevista dele, foi pro vestiário, o último jogador então a deixar o gramado foi o Giovanni Augusto da Chapecoense.
1: Essa baboseira aí também da CBF, né? A CBF poderia fazer jogo de futebol então só para os dirigentes da CBF assistir. Futebol tá cada vez mais distante do torcedor, do rádio, é só quem paga os direitos, né? Pagou direito, tem direito. Que baboseira isso aí, mas tudo bem, não tem problema, a gente vai esperar. 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Chapecoense segue na lanterna, tem 14 pontos na tabela de classificação do Campeonato Brasileiro, mas voltou a vencer e depois de um longo tempo. Beto Bendito, o que você viu aí no semblante do torcedor, hein, Beto?
7: Alegria pura, felicidade. A gente sabe que o torcedor sabe também que a Chapecoense não tem como escapar dessa situação do rebaixamento. Mas a alegria do torcedor da Chapecoense é ver a Chapecoense apresentando um bom futebol. E foi o que aconteceu hoje na Arena Condá. Uma equipe que lutou muito, brigou muito, se doou, se entregou. Aliás, o time da Chapecoense vem fazendo isso durante toda a competição. E muitas vezes falta qualidade, em outras vezes falta sorte. Em outras vezes é prejudicado pela arbitragem. Hoje, a arbitragem não estragou, não se meteu, passou despercebida durante a partida. Quase não falamos da arbitragem. Por isso, a Chapecoense hoje jogou um futebol aguerrido. Foi um time que vibrou muito dentro de campo, que se entregou demais. Aonde estava a bola, tinha dois ou três jogadores da Chapecoense. É bem verdade que cansou no segundo tempo, na finaleira do jogo, mas mesmo assim teve a capacidade, quando um falhava, o outro estava lá para ajudar, e a Chapecoense conseguiu essa vitória. E o torcedor não tem outro jeito, o torcedor da Chapecoense é apaixonado pelo time, saiu da Arena Condá como se a Chapecoense tivesse classificado para uma final de uma competição. E essa torcida apaixonada da Chapecoense merecia essa vitória. Uma arena praticamente lotada, um fim de tarde, uma tarde gelada, e a Chapecoense rebaixada virtualmente, né? Ou praticamente rebaixada, e mesmo assim, quase 12, 13 mil torcedores na Arena Condá. Então, merecida a vitória da Chapecoense, e essa vitória vai para esse torcedor maravilhoso.
1: 21 chutes a gol do São Paulo, 10 da Chapecoense, acertando ao gol 4-4. Posse de bola, 24% Chapecoense, 76% do São Paulo. Passes, 614 do São Paulo, 222 passes da Chapecoense. Faltas, 7 cometidas pelo São Paulo, 16 pela Chapecoense. Escanteios, 7 da Chapecoense, 3 escanteios para o time do São Paulo. 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Ederson, situação de momento aí.
6: Continua, o que a gente pode perceber agora e ouvir, vamos chapear os jogadores gritando lá dentro do vestiário, né? Vamos chapear os jogadores felizes, né, por essa segunda vitória. É dentro de casa, no Campeonato Brasileiro. É a segunda dentro de casa. O Giovanni Augusto está vindo aqui. Deixa eu ver o que o Giovanni Augusto... Eu acho que vai para o antidoping, né? O Giovanni Augusto saindo do vestiário aqui. Pensei que vinha para entrevista, mas não. Está saindo, deve ir para o antidoping. Por enquanto, nenhum jogador pintou por aqui, Cleiton. Só para orientação, primeiro o Dorival Júnior concede entrevista. Depois, quem concede entrevista é o técnico Rafael Lacerda.
1: Tá certo. 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Você ligado com a equipe Nota 10 no terceiro tempo. Beto Bendito, quem foi o craque do jogo pra você, Beto?
7: Rapaz, agora a briga é grande, viu? Hoje sobrou candidato, tá? Sobrou candidato. Mas eu vou no Camilo. O cara que organizou o time da Chapecoense, o cara que marcou, o cara que correu do início ao fim, cobrou dos jogadores, discutiu com os jogadores dentro de campo, no final foi inteligente, né? Tomou o cartão amarelo porque não pode jogar contra o Grêmio, já estava com 2 cartões, e aí tomou o terceiro cartão. Se eu estiver errado, o Ederson me corrige aí. Então,
6: tomou o terceiro.
7: O meu voto vai pro Camilo, se bem que o Doma fez uma grande partida, Anderson quando precisou, soberano no gol, tá? Bruno Pacheco uma grande partida. Então, sobraram candidatos, mas eu vou no Camilo porque, no meu entendimento, foi o cara que comandou o meio de campo da Chapecoense. Principalmente depois da saída do Giovanni Augusto, que o time ficou sem posse de bola, ele comandou o time ali atrás.
1: Fim de jogo no Heriberto Wilson em Criciúma, o Criciúma perde em casa para o Fortaleza, 2-0 o placar. Ederson Vilas Boas, o craque do jogo hoje.
6: Olha, eu concordo com o Beto, teve vários jogadores que foram fundamentais, né? O próprio Anderson que salvou pelo menos 2 situações concretas do São Paulo, mas eu também vou no Camilo, o cara que organizou, o cara que sapateou em muitos momentos ali, né? Pulou, dizendo para a equipe, vamos subir, a equipe ficou retraída, para mim também, Camilo, craque do jogo.
1: E o lance do jogo, Beto, qual foi o lance do jogo?
7: Ah, o gol do Bruno Pacheco, não poderia ser diferente, né? O gol do Bruno Pacheco. Aí também sobram lances importantes. As defesas do Anderson no momento que a Chapecoense precisou, fez belas defesas, né? O Doma também salvou dentro da área. Mas o que deu os 3 pontos para a Chapecoense e a segunda vitória foi o gol do Bruno Pacheco. Então tenho que ir com o gol do Bruno Pacheco.
1: Lance do jogo, Ederson Vilas Boas.
6: Também o gol do Bruno Pacheco, subiu muito, né? No segundo andar, conseguiu cabecear, ele tem 1,75m, mesmo assim conseguiu ganhar do setor defensivo, botou pra rede, pra mim também, o lance do jogo, o gol do Bruno Pacheco.
1: Tá certo, 8h41 da noite, hein? Você ligado por aqui no terceiro tempo, daqui a pouco tem entrevista coletiva e a equipe Nota 10 acompanha de perto também a entrevista coletiva. 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
6: Dois jogadores que virão daqui a pouco conceder entrevista, Camilo e Anderson, exatamente os dois que a gente citou aí como os principais jogadores da Chapecoense, então os dois virão daqui a pouco conceder entrevista coletiva para
1: a
6: imprensa.
1: Ok, daqui a pouco então Camilo e também o goleiro Anderson estarão na entrevista coletiva com a equipe Nota 10. 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Time jogou tudo aquilo que você queria, desempenho, comprometimento, é por aí, Beto?
7: É por aí, primeiro tempo a Chapecoense, claro, foi bem melhor, né? Chapecoense...
6: Camilo.
7: Vai lá,
6: vamos
7: vai
6: ver.
7: Lá.
6: O Camilo tá chegando aqui pra entrevista, vamos ouvir o Camilo falando aqui na entrevista, aqui na Zona Mista. O Camilo, a gente vai filmar depois, vai pra rede social também. Vamos ouvir a análise para falar sobre essa vitória da Chapecoense, dentro de casa, segunda no Campeonato Brasileiro. Vamos ouvindo o Camilo.
8: Eu acredito que essa vitória é uma construção do que a gente fez nesse pós-copa. Eu acho que depois de um Bahia e Flamengo bem abaixo, né, a gente mudou um pouco a forma de jogar, a gente ficou mais competitivo, a gente ficou mais agressivo no bom sentido, né, e as coisas foram melhorando. Santos, dois bons jogos com o Cruzeiro, bom jogo com o Curitiba, né, bom jogo aqui com o último jogo, esqueci, com o Bahia, baita jogo. E por detalhe a gente não saiu com a vitória também, né, e hoje a gente conseguiu finalmente vencer. E finalmente porque realmente... demorou muito, mas eu acho que foi uma construção, né, e a gente veio evoluindo, ninguém largou a mão, ninguém soltou a mão, né, isso é o mais importante, e eu estou dando a resposta agora do que eu imagino que nós fizemos para acontecer, mas a grande resposta para o torcedor, e o que a gente quer mostrar é que, independente da situação, nós não sabemos o que vai acontecer, ainda é muito difícil, mas é que ninguém vai abandonar, todo mundo vai continuar respeitando a instituição Chapecoense, respeitando o clube, a torcida, e ir em busca de novas vitórias.
6: Agora o time vai pegando... Continua falando aqui o Camilo, né? Agora tem todos os repórteres aqui e a gente não consegue chegar muito perto dele, mas está falando o Camilo, continua falando sobre esse resultado positivo dentro de casa aqui, diante da equipe do São Paulo nessa noite.
8: Exato, né? Foi um jogo de entrega, todo mundo se sacrificando. Finalzinho do primeiro tempo já começou a pressão, o segundo tempo inteiro basicamente foi pressão deles, né? Então, justamente mostrar para a torcida que a gente está respeitando a instituição, independente da situação. E com relação à identidade, eu acho que é um pouco isso do que eu falei. Não são jogos mais muito bons, depois muito ruins. Não, você olha que a Chapecoense tem cara. A Chapecoense tem, né, tem um time, tá com uma direção positiva. Então, isso acho que é o importante.
6: Aí, Camilo, né? São duas perguntas, pelo menos da assessoria. Vamos ver, ele vai responder mais uma aqui.
8: Ele que eu pude estar tanto no jogo do Bahia quanto no jogo de hoje, foi ele quem facilitou a logística para mim, para que eu pudesse estar nos dois jogos. Eu, né, a minha forma de agradecer é me entregando ao campo e fazendo todo possível pela Chapecoense.
6: Aí, ele citando ali o Cleiton Gambato, né, que facilitou essa vida dele aí também, para ele conseguir chegar a tempo para jogar a partida de hoje. Continua falando aqui o Camilo sobre essa vitória e que equipe fica mais leve agora com essa vitória diante do São Paulo hoje?
8: Cara, quando eu falei finalmente, realmente era nesse sentido, quando acabou o jogo eu falei assim, nossa, cara, né, que alívio da gente conseguir voltar a vencer, né, mas descansar, curtir a vitória. Só que semana que vem já tem um Grêmio que é um jogo dificílimo, jogar lá na Arena, conheço muito bem, né? Sei como que a pressão vai estar do lado de lá para ganhar o jogo. Então, agora é descansar e já começar a preparar o próximo jogo. Ainda são 15 jogos pela frente. Não é o momento de se agarrar a essa vitória. Ainda tem muito pela frente, a gente tem que continuar focado nisso.
6: Camilo então vai receber agora o troféu aqui da equipe Nota 10. Né? Vamos tirar uma fotografia aqui do Camilo. Nessa, digamos assim, né, foi o melhor jogador da partida hoje, recebendo o troféu então, gravar artes da equipe Nota 10. Prejudicou um pouco essa situação, né, o Cleiton e amigos, porque agora está todo mundo aqui embolado, né, com a grade na nossa frente, e vem um jogador apenas para conceder entrevista coletiva. Antes a gente tinha todos os jogadores saindo, e aí a reportagem acabava se espalhando e não indo apenas em um jogador. E agora é uma situação bem complicadinha aqui, com todo mundo, tem braço para todo quanto é lado, para a gente conseguir ouvir os jogadores aqui.
1: 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O Gladir Azambuja já foi, né, Beto? Já liberamos ele, né?
7: O Gladir já foi.
1: Já,
7: sabe
1: já
7: quem está no gramado? Sabe quem está no gramado?
1: Quem?
7: Dando uma passeadinha no gramado?
1: Quem?
7: Vou fazer um vídeo agora, ele, Bolasier, tá no gramado, cumprimentando todos os companheiros, né? Logo, logo deve estar de volta ele
1: também. Não.
7: Quero aproveitar e mandar um abraço também.
1: Pra quem?
7: Tá? Pra um grande amigo meu, um irmão meu, né? Um irmãozaço que estava aqui de Faxinal dos Guedes assistindo a Chapecoense, com o coração partido, mas feliz da vida. No final, ele ficou muito feliz. Meu amigo Ita Pauleto, lá, um dos proprietários da Ômega Telhas de Faxinal dos Guedes, um irmão que a vida me deu, estava aqui na Arena Condá torcendo, né, para seus dois times. Um deles ganhou, pelo menos ele saiu com uma vitória e uma derrota daqui de Chapecó hoje.
1: Deixa eu mandar um abraço aqui, Fernando Paim, pessoal da Plana Terra, ele manda uma foto do filhão dele, que esteve na Arena Condá hoje com a camisa da Chapecoense e tudo, hein? Grande Fernando Paim, meu amigo, aquele abraço pra você, obrigado pela foto. Que foto linda do teu filhão por aqui, viu, Fernando? Ainda bem que é parecido com a mãe, né? Brincadeirinha, amigo. Tamo junto, Fernando! 8h48 da noite, você ligado por aqui no terceiro tempo com a equipe Nota 10. Chapecoense venceu, gente. Vamos ouvir o gol da Chapecoense, Nicolas? O gol da vitória do Verdão, então, narrado por... Oi?
6: Só antes aqui, tá chegando o goleiro Anderson pra falar aqui na entrevista. Vamos ver o Anderson, então, falando sobre esta vitória. E ele que foi importante também nesse resultado, fazendo grandes defesas na partida de hoje. Vamos ouvir o Anderson falar aqui. Vamos ouvir aqui. Ele que defendeu duas, três bolas importantes nessa partida. Falando o Anderson na entrevista aqui.
9: Boa noite. Cara, acredito que o espírito tem que ser esse. Não estou dizendo que antes a gente não vinha fazendo, a gente vinha fazendo. Só que os resultados não estavam favorecendo a gente. A gente fazia um bom jogo, só que o placar não condizia com o que a gente estava realizando. Hoje, graças a Deus, a gente vem numa crescente e, graças a Deus, a gente conseguiu converter isso em resultado hoje. E vamos continuar trabalhando, cara. A gente vai continuar com esse espírito que a gente não se entrega.
6: Anderson, espírito, é isso que eu te pedi. A equipe teve um espírito hoje e que brigou, lutou até o fim. Esse é o espírito que tem que levar no Campeonato Brasileiro, mesmo sabendo que a situação é muito difícil, para conseguir, quem sabe, mais resultados importantes?
9: Cara, assim como eu falei, a gente vinha fazendo bons jogos, cara, só que no detalhe a gente vinha cometendo erros que, Série A, cara, os caras aproveitam só uma pra fazer o gol. E de vez em quando, cara, eu assumo também que eu poderia, algumas partidas ter ajudado mais, eu tenho essa autocrítica que poderia fazer melhor. Hoje, graças a Deus, todo mundo conseguiu se entregar 100% e sair com a vitória.
10: Anderson, sim, a equipe teve entrega, mas a gente viu também uma equipe acertando, principalmente no primeiro tempo, as jogadas de ataque, aproveitou, né, uma jogada de bola parada, e bola parada decide Copa do Mundo, né? Então teve também essa efetividade técnica, lógico que depois o São Paulo foi pra cima precisando vencer o jogo, a Chapecoense soube sofrer também.
9: Sim, cara, dá parabéns ao Chuva, a gente vem trabalhando muito, muito, muito na bola parada, ofensiva e defensiva, e quando a gente faz um gol desse, a gente fica feliz pelo trabalho que vem sendo realizado, e que bola parada decide jogo, né? E hoje decidiu. O Anderson.
6: Tá aí, o goleiro Anderson falando então na entrevista aqui para a reportagem na Zona Mista, Cleiton.
1: Fechou, garoto, já está na coletiva lá o Dorival, não?
6: Ainda não veio para a coletiva.
1: Ainda não foi o Dorival. E aí, Beto Bendito, a gente ouve muitos jogadores falando em momento, a vitória, é a tal da coisa, né? Era muito tempo sem ganhar. Aí o pessoal tinha desaprendido um bom pouco, hein, Beto?
7: A gente tinha desaprendido a comemorar, essa é a verdade, né? Não sabia mais como comemorar, até meio que me atrapalhei até aqui na cabine na hora de comemorar o gol, mas depois eu peguei o ritmo de novo. Ah, eu acho que ele foi feliz quando ele falou que não é que o time não se entregava, o time se entregava. É, mas é que realmente falta de qualidade, aí você sai com um time, aí o time mantém um certo nível até os jogadores cansar, na hora das substituições acaba que você não tem uma reposição à altura, né? E aí o time ainda falhando, tendo falhas de arbitragem, aí tudo isso culmina com o que vem acontecendo com a Chapecoense. Hoje o time houve falha, sim. Houve alguns momentos que um ou outro jogador eles falharam, mas porém o companheiro estava lá para suprir essa falha, digamos assim, para consertar essa falha. Então deu certo. Tem dias que tudo dá certo e tem dias que é noite, que nada dá certo. E hoje a Chapecoense foi premiada pela entrega, pela determinação de todos os jogadores e também eu acho que estava na hora, né, da Chapecoense ter um pouquinho de sorte. Tivemos uma bola na trave no final, onde quase no final do jogo, onde que em outros jogos com certeza ela entraria, mas hoje ela não entrou, então a Chapecoense teve sorte. Além da competência de ir lá fazer o gol, de tirar os espaços do São Paulo, não dar muitas brechas para o time do São Paulo, a Chapecoense na hora H ela teve sorte. Teve sorte também num momento onde o Marcinho poderia ter sido expulso, como o nosso repórter muito bem falou, né, que ele deu uma chegada no Sabino, já tinha cartão amarelo, então a sorte que o Sabino também não se jogou. Então assim, você precisa ter sorte no futebol, e hoje nós tivemos sorte, competência, e por isso vieram os três pontos. E mais uma vez, a arbitragem passou despercebida, a arbitragem não quis ser a protagonista do espetáculo, ele deixou para que os jogadores fizessem a parte e ela somente apitou, não exagerou nos acréscimos, que geralmente tem árbitro que gosta de exagerar, chamar atenção. Deu 4 minutos primeiro tempo, 5 minutos segundo tempo, saiu de campo todo mundo, acredito eu que ninguém reclamando da arbitragem também.
1: Segue Curitiba 1-0 para cima do Corinthians, jogos então encerrados, Santos e Mirassol 1-1, Chapecoense 1-0 no São Paulo, Vitória perdeu para o Bahia 2-0, Palmeiras fez 4-1 no Vasco da Gama, Bragantino 1-0 para cima do Grêmio, Cruzeiro 2-1 no Flamengo, Internacional e Atlético Mineiro 0-0, o único jogo que não teve gol, e o Fluminense venceu o Remo 2-1 o placar. Lembrando que amanhã tem jogo, né? Amanhã 8 da noite, para completar a rodada, tem Botafogo e Atlético Paranaense. Na classificação do Campeonato Brasileiro, Palmeiras 51, Flamengo 45, Atlético Paranaense 41, Fluminense 41, Cruzeiro 39, Bahia tem 37, Bragantino 35, Coritiba 34, Atlético Mineiro 33, Corinthians 32, Botafogo 30, Vitória da Bahia 29, São Paulo 27, Santos 26, Grêmio 25, Internacional 25. Na zona de rebaixamento, Mirassol com 24. É isso? Remo com 23, Vasco da Gama 22 e Chapecoense com 14 pontos. A situação de momento do Campeonato Brasileiro da Série A. Que coisa aí, meu amigo! Bicho pulando lá embaixo, bicho pulando lá em cima. São as emoções do Campeonato Brasileiro da Série A 2026. Eu quero ouvir agora o Beto Bendito sobre o técnico da Chapecoense, as mudanças, as oportunidades e as estreias no time da Chapecoense, Beto.
7: Bem, sobre as mudanças, me pareceu um pouco arriscada a entrada do Garcês. Quanto tempo que ele não joga, né? Não joga. Ele poderia, de repente, ter colocado aí o Rossi nesse momento, mas ele vem trabalhando o seu time, ele vem trabalhando, ele vem tendo coragem de mudar o seu time, deixando alguns jogadores aí, muitas vezes, que nós pedimos há tempo atrás aí para ser titular, deixando no banco, sem entrar. Ele teve coragem de tirar o Fernando, porque a gente sabe o que aconteceu no meio de semana, Fernando e Enio. Ele tirou o Fernando, colocou o Bruno Pacheco, Por isso que eu falo, é merecimento. O Bruno Pacheco era reserva do Fernando. Fernando titubeou, Bruno Pacheco entrou, foi lá e fez o gol. Tá? Então é a estrela do treinador também. Aí o Iago Felipe fez um bom primeiro tempo, segundo tempo ele cansou já nos 10 minutos, 15 segundo tempo, cansou, ele tirou o Iago Felipe, tá? O Borreiro, no meu entendimento, ficou muito abaixo, não fez uma boa partida, o primeiro lance dele aí, ele quase entregou um gol, eu acredito que aí ele se abalou, mas ele não apresentou basicamente quase nada, muito abaixo da expectativa que a gente tinha desse garoto. O Túlio, deu pra ver que é um cara que não é bobo, não. Ele, do meio de campo, ele meteu uma bola que por muito pouco não entrou. Fez uma bela jogada no início do jogo. No segundo tempo, ele sozinho na frente, é bem verdade. Lá na frente, o Túlio, no segundo tempo, ele ameaçou bater, ele deu uma cortada, aí o zagueiro chegou travando. E, brigou muito, é um cara muito forte. Então, assim, uma pena que a Chapecoense não tem atacantes para ajudar ele, ou pelo menos para ser um parceiro dele lá na frente. O Marcinho, que seria o companheiro dele, ficou muito abaixo hoje também, igual o Borreiro, né? Então ficou brigando sozinho ele lá na frente. E no meio ficou o Giovani brigando, o Iago, ficou o Camilo, tá? Mas o Lacerda é um cara que eu gosto muito dele, o torcedor também gosta dele. Mesmo não vindo as vitórias, ele era elogiado pela postura e pela coragem dele. Você pode ver que é um time muito bem organizado da Chapecoense. Não é um time que joga à toa, que vive dando balão. Não, ele busca sair jogando, tem uma certa tranquilidade ali para sair jogando, mesmo o time adversário estando em cima, pressionando, mas é um time que não está se apavorando com a bola no pé. Era normal, né? Mas eu está me agradando a postura, a forma que ele coloca o time da Chapecoense jogar.
1: Este Beto Bendito, comentarista da equipe Nota 10, estamos no aguardo aí, estamos esperando o momento da entrevista coletiva do técnico da Chapecoense. Dorival já está na coletiva, Ederson?
11: Não, ainda não. E aí dá pra gente citar, Cleiton, isso a gente citou na pré-jornada, depois da jornada, o Dorival que vive uma pressão, né? Conquistou uma classificação, sim, importante durante a semana. Na Copa Sul-Americana, classificou para as quartas de final, mas no Campeonato Brasileiro vive uma seca agora de 10 partidas sem vencer. A última partida foi antes da paralisação para a Copa do Mundo. E aí depois o São Paulo não venceu no Campeonato Brasileiro. E agora o Dorival perde mais uma, o que faz com que o treinador fique pressionado, está demorando para chegar para a entrevista coletiva. Acredito que não é caso daqui a pouco para ser demitido, em que pese a gente sabe que clube grande a pressão é muito maior, mas o Dorival não chegou para a coletiva e ele está pressionado por chegar a 10 jogos sem vencer na equipe do São Paulo.
1: 8h59, o que a CBF tinha que fazer um protocolo é de horário também e de momento para a entrevista coletiva dos treinadores, né, Beto? Porque eles acham que são donos do mundo. Eles decidem quando eles querem falar e quando não querem. E aí todo mundo tem que ficar esperando as dondoquinhas, hein, Beto Bendito?
7: Se tivesse ganho o jogo, com certeza já teria dado até a entrevista, já tinha ido para a coletiva. Mas quando perde, é sempre assim, né? Há uma má vontade, me parece-me, de enfrentar a imprensa, de dar a cara a tapa, né? Então, infelizmente, são coisas que eu acho que a CBF deveria, sim, tantos minutos, terminou o jogo, 15 minutos, 20 minutos, você vai ter que ir para a coletiva. Mas a imprensa é podada em muitas situações, mas enquanto os outros têm a liberdade para fazer o que bem entender, né?
1: Beto, deixa eu levantar contigo aqui uma situação envolvendo a Série B do Campeonato Brasileiro. O Criciúma segue líder com 44, mas perdeu uma grande chance hoje, né? Enfrentou o Fortaleza no Heriberto Wilson, se perdeu pro Fortaleza por 2-0, e o Fortaleza agora chega no G4 e chega aos 40. Criciúma aí, ó, uma vitória e um empate do Fortaleza, mais dois tropeços, já pode ser tomado aí na sua liderança. O Juventude é o vice-líder com 42. Não é tão tranquila assim a situação do Tigre, não, hein, Beto?
7: Não, e tem mais um detalhe, né? Juventude tem um jogo a menos, né?
1: Sim.
7: Juventude pode tomar essa liderança do Criciúma.
1: Perfeito.
7: Eu torço muito, sinceramente, eu torço muito pro Criciúma voltar à Série A. Ah, é o rival da Chapecoense? É o rival da Chapecoense. Poxa vida, mas é o estado de Santa Catarina. Eu vejo que quanto mais times mais fortes em Santa Catarina, isso estimula outros times se fortalecerem também, que seria o caso do Avaí, seria o caso do Figueirense, Joinville, enfim, Brusque, Chapecoense, entendeu? Torço muito que o Criciúma volte à elite do futebol. Porém, estou preocupado